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0: 19.
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0: 9:45.
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0: 10 de 4.
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0: Ai, ai, ai, que barulho é esse, Zé?
1: Ih, tá tocando o celular aí, hein? Acho que é o seu, Rony.
0: Não, é o seu.
1: Pior que verdade.
0: Com certeza é o seu.
1: É o meu. Se liga agora, como é que é?

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8: 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O clima fica maneiro, pra festa ficar mais bonita, o clima ficar mais gostoso. Eu vou chamar pra vocês o meu grande amigo, o meu faixa, o meu brother, o meu irmão. Se liga aí, Joe. Vem comigo, Bochecha. Beleza, beleza, beleza. Joe. Vamos aí.

0: Naldo na vez!
1: Bochecha falou, vê!
0: Olha o Bochecha!
2: Sinistro!
0: Olha o John!
3: 10h46.

0: Obrigado, doutor Henrique.
1: Obrigado, Marrone.
2: Beijo, gente. Obrigado a vocês pelo carinho.
1: Obrigado, Bruno.
3: 10h54.
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11:28. 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

0: 11:53. 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

0: 18h10.
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0: Meia-noite e 28.
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2: 1:36.

0: 1h44.
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0: 1h44.
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1: 3:34.

Essa aqui é nomeada como Eu e o Rei. Mas isso não quer dizer que seja toda a minha história com o rap. Mas pode-se dizer que é 5% dessa história. Por que 5%? Porque o resto eu já tô escrevendo. Nova nação.

0: 15 anos, rap.
1: Obrigado por tudo que você me fez. Rap, tá chegando a minha vez. Muito obrigado por sempre me entender. Nada mais justo é dedicar isso aqui pra você. Obrigado, Deus. Obrigado, rap. Obrigado a todos que acreditam em mim. Obrigado. Salva nação.

0: 5 e 3.
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0: 5 e 16. 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

0: 5:39.
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1: 5:48.
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se ela vai olhar pra mim. 5:50.

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0: 6:05.
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PH, Rádio Nova FM 87,9, a minha, sua, nossa rádio. 6:41 agora, 6:41 é o PH, com muita moda boa pra você, hein? Quinta-feira, hoje é quinta-feira, dia 16 de julho de 2026. Rádio Nova FM, direção geral Carlos Antônio Nogueira Butina e o nosso patrãozinho João Pedro, hein? Departamento Comercial Eusébio Ribeiro e o nosso Ornei Carvalho, o homem do cartãozinho Black, do cartãozinho ilimitado. Previsão do tempo, Anápolis segue 17 graus, chuva 0%, umidade do ar 75%, vento 19 quilômetros por hora, PH. Quinta-feira se comemora hoje, dia do comerciante, hein? Hoje se comemora dia do comerciante, 6:41, com muita moda boa, é o PH. Vamos juntos, hein? Vamos juntos até as 8 horas, meu povão apaixonado. Goiânia e Paranaense, meu recanto, meu paraíso, 6:42. Bom dia, bom dia.

você curtiu o Ginigeno, hein? Diplomado, 6h52 agora, bom dia pra você que levanta cedinho, cedinho, cedinho. É, levanta cedinho nosso amigo aí, né? Companheiro radialista, é, Wesley Oliveira, que levanta cedinho, cedinho, cedinho, já linkou aqui no Instagram, rapaz. O homem levanta 4h30, levantou, né? Levantou 4h30, hein? 4h30. Abraçando a Cida Peixoto, hein? Cida, bom dia, bom dia, bom dia. Linkou no Instagram também, levanta cedo, hein? Levanta cedinho, cedinho, cedinho. É o PH, hein? É o PH tocando que te toca muita moda boa pra você que levanta cedo. É, os feirantes levantam cedo, né? De madrugada, os feirantes, bom dia, bom dia, bom dia. Ah, o pessoal lá do Ceasa também que levanta cedo, cedo, cedo. É, o Marcelo do Repolho já tá na lida lá, rapaz. Marcelo do Repolho é o filhotão da Cleonice Vieira, né? Cleonice Vieira, lá do Parque São João, PH. Bom dia, bom dia, bom dia. Quem levanta cedo também é o Zé Abrão Polaco da Fazenda Fundão, né? O Zé Abrão Polaco. Bom dia, bom dia, bom dia, companheiro, hein? Bom dia mesmo. É a Rádio 9 FM 87,9, a minha, sua, nossa rádio. Rádio São Vicente na Igrejinha. Tá lá, Hélio Martito Gomes, LP que é Tito, hein? Ô, oh, pensa num homem bonito, viu? Pensa num homem lindão. É o nosso Hélio Martito Gomes, LP que é Tito, hein? Wesley Oliveira, testemunha, né, Wesley? Hélio Martito Gomes, ali tá sobrando beleza, viu? Tá sobrando beleza. O nosso Hélio Martito Gomes, LP que é Tito, lá da Rádio São Vicente da Igrejinha. E o Alessandro Bartras, Rádio Cerrado, hein? Bom dia, pra você que levanta aí, cedinho, cedinho, pra você não chegar atrasado no seu trabalho. 6h54 agora, hein? Vamos trabalhar, meu povão, vamos trabalhar.

Hoje é quinta-feira, hein? Hoje já é quinta-feira, e hoje é dia do comerciante, hein? Se comemora dia do comerciante. A todos os comerciantes aí, recebam o nosso abraço aqui, né? É o PH com muita moda boa pra vocês. Esse é moda boa. É Lourenço e Lorival. Relógio quebrado.

Vencendo Olival, você curtiu o relógio quebrado, bom dia, bom dia. 6h57 agora, PH. Léo Canhoto e Robertinho, hein? Não volte, Jesus Cristo.

0: você ouviu Léo Canhoto e Robertinho, não volte Jesus Cristo, hein? 7:01 agora, e o PH volta já com muita moda boa pra você, no seu rádio, hein? Ê, PH, bom dia, bom dia! 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

PH, hein? Tô aqui com vocês nesta manhã de quinta-feira, meu povo apaixonado. Hoje é 16, né? 16 de julho de 2026. PH, tamo juntos com muita moda boa. Abraçando essa turma aí, né? Sempre conectados aqui com a Rádio 9FM. Os internautas através de Rádios Net, pelo aplicativo aqui na 9FM, pelo Instagram, hein? Rádio 9FM, Anápolis, de Anápolis, Goiás, para o Brasil e o mundo. E logo mais às 8 pelo YouTube também, né? Porque a programação de jornalismo e a programação esportiva são transmitidas pelo YouTube, meu povão apaixonado, hein? É só você ir lá na lupinha, digitar lá, ó, Rádio 9FM Anápolis e nos acompanhar por esse mundão de meu Deus do céu, né? Bom dia, bom dia, bom dia. Minha amiga dona de casa já fez o cafezinho rancheiro. Eita, cafezinho bom. É o cafezinho rancheiro, meu povão, hein? Que coisa boa. Abraçando essa turma aí, né? Essa turma é sempre conectados aqui, os guardas noturnos, os curianos.

Abraçando essa turma aí, né? Essa turma é sempre conectados aqui, os guardas noturnos, os curiangos da madrugada, sempre conectados com a Rádio 9 FM, hein? É, Rádio 9 FM, em cada horário, um amigo no seu rádio te fazendo companhia, hein? Logo mais às 8, você já sabe, encontro marcado com Cândido Filho, nosso Candinho, Rádio Debate, uma rádio defendendo a cidade inteirinha, inteirinha, inteirinha, hein? É, com a participação dele, Roger Fernandes, o fera da comunicação, vão analisar, vão tricotar aqui os dois, tudo que está acontecendo em Anápolis, em Goiás, no Brasil e no mundo, VH. Abraçando o Adelson de Paula, né? Adelson de Paula, sempre conectado com a Rádio 9 FM, hein? A Daiane Borges da Silva também, bom dia, bom dia, bom dia, Daiane. Estamos juntos nesta quinta-feira com muita moda boa. Tem mais gente conectado aqui com a Rádio 9 FM. Abraçando aí a Cíntia Angélica, né? Vanusa Souza, PH, Andréa Costa, sempre curtindo aqui a programação, hein? Mozão tá indo trabalhar, né, Mozão? Bom trabalho, viu, Mozão? Mozão tá indo trabalhar, rapaz, olha só. Milagres acontecem, né? Milagres acontecem, Mozão tá trabalhando aí. PH, 7:06 agora, 7:06. Vamos trazer moda boa? Essa aqui é boa, ó. É Moreno e Moreninho, João Boiadeiro. Depois tem Tião Carreiro e Pardinho, hein? Ferreirinha, bom dia, bom dia. Eita, moda boa essa do Ferreirinha aí, hein? 7:06, bom dia.

BH, você curtiu o João Boiadeiro? Moreno e Moreninho, bom dia, bom dia! 7:10 agora, eu tava conversando aqui com seu Vanidal, né? Seu Vanidal que acorda cedo, mas não levanta cedo. Ê, seu Vanidal, que tá lá debaixo das cobertas, tá quentinho, tá gostoso demais da conta. E a dona Lúcia também não levantou, não. Dona Lúcia não levantou pra fazer o cafezinho rancheiro pro seu Vanidal. E nem a tapioquinha, né? E nem a tapioca com aquele ovinho frito assim. Ei, dona Lúcia, hein? Dona Lúcia também tá gostando de ficar lá na cama também. Já acordou, mas não levantou também, né? Ei, povo bom, né? Povo bom, bom dia, bom dia, bom dia. Ó, o seu Vanidal é morador aqui da Santa Maria de Nazaré. É vizinho nosso aqui há mais de 50 anos, hein? Diz o seu Vanidal que... Ô, oh, seu Vanidal que comprou um gordinho agora de novo, pá. Comprou um gordinho, porque a dona Lúcia pegou o gordinho dele, trocou a troca de uma máquina de lavar um tanquinho. E o seu Vanidal ficou apaixonado pelo gordinho, agora diz que comprou outro gordinho. Só tem um detalhe. Diz que vai gastar uns 100 mil reais pra ajeitar o bichinho, deixar o bichinho zerado, uns 100 mil. Seu Vanidal, hein? Mas vai ficar satisfeito com o gordinho, né? Com o gordinho, que ele vai comprar o gordinho. E vai reformar o bichinho, vai restaurar ele, vai gastar um din-din bom e vai ficar com esse gordinho. Ó, seu Vanidal, mas você não viaja não, viu? Se você viajar, a dona Lúcia vai trocar ele de novo, ele troca de uma máquina de lavar e de um tanquinho. Agora a máquina de lavar mais moderna, um tanquinho mais moderno. Se eu viajar, pra você ver a dona Lúcia trocar o gordinho de novo, viu? Se eu gasto uns 100 mil nele aí, e a dona Lúcia troca ele por uma máquina de lavar um tanquinho. Ei, PH, faz isso com o seu Vanidal não, senão ele vai desistir de reformar o gordinho, hein? Ei, PH, mas vamos que vamos, né? Vamos que vamos. Aqui na Rádio Nova FM, abraçando vocês aí. Bom dia pra você que tá nas chácaras aí, nos sítios, nas fazendas. Conectado aqui, né? Conectado através de Rádios Net, né? Tem Rádios Net, tem um aplicativo aqui na Nova FM. É o Instagram, né? Instagram. E logo mais pelo YouTube, né? Pelo YouTube. E a partir das 8 horas. E a Rádio São Vicente também. Pessoal conectado aí pela Rádio São Vicente. Matito Gomes, é Pé Quietito. E a Rádio Cerrado, Alessandro Bartras, hein? Alessandro Bartras, hein? Bom dia, bom dia, bom dia. É o PH, né? É o PH com muita moda boa pra vocês aí. Valeu pelo carinho do radinho ligado, pelo carinho da audiência, hein? Valeu mesmo. Ah, rapaz, abraçando o Sandoval lá na Relojaria Planeta. Já levantou, já tá de pé, já tá trabalhando lá, já tá trabalhando o Sandoval da Relojaria Planeta. E cadê o Bento Piancó, hein, Sandoval? Bento Piancó, gente boa, gente nossa. Aquela receitinha, amanhã é sexta-feira, hein? Amanhã é sexta-feira, dia de tomar aquela pinguinha com pimenta. Que coisa boa aquela pinguinha com pimenta, hein? PH! Bom dia, bom dia, bom dia aos taxistas aí na rodoviária, sempre conectados com a Rádio Nova FM. Essa turma boa aí, os taxistas, né? Estão lá com o radinho ligado do carro, curtindo aqui a programação da Rádio Nova FM e abraçando aí o Pinguinha e também o Miguel Dário, que são taxistas também, né? O Miguel Dário, gente boa. Um abraço aí, esse povão aí, PH. E amanhã tem, né, PH? Amanhã, a partir das 7 horas, das 7 horas, das 9 horas. Não, não vou pegar, presta atenção, PH, presta atenção no serviço aí. É das 7 às 9 amanhã, Zé Sertanejo. O meu amigo Zé da Onça. Será que o Ranada vai vir participar amanhã do programa, Ranada? Ô, Ranada, vem participar aqui, uai. Você conta essas piadinhas meio sem graça aqui. Meu amigo Zé da Onça ri da piada deles. E o seu Zé lá do pregão JC, hein? Será que vai vir também o Diego Couto? Quem é o cantor? É o Diego Couto. Vamos estar com a garganta afinadinha. Tá tomando lá muito ovo de pata, né? Ovo de pata, o bicho tá com a gargantinha afiada, viu? Tá gagarejando, tá engolindo um ovinho quentinho de ovo de pata pra melhorar a garganta. E agora tá afinadinho. O Diego Couto, hein? Quem é o cantor? PH, abraça essa turma aí, hein? Aí, das 9 até as 11 horas tem Anápolis em debate, aquela turma boa lá, né? O Lucivan Machado, Wesley Silva, o doutor Afonso Celso, essa turma boa lá, Anápolis em debate, então, o Fabrício também,
A partir das 9 horas, hein? Logo após o meu amigo Zé da Onça. Até as 11 horas, então. Ei, PH, hein? Bom dia, bom dia, bom dia. Pra você que está conectado aqui na Rádio Nova FM. 7 horas e 15 agora, PH. 7:15. Ó, a moda do Ferreirinha, hein? Ó. É Tião Carreiro e Pardinho.

0: PH, você curtiu moda de viola aí, hein? Tinha um carreiro pardinho, Ferreirinha, 7:18. Agora, daqui a pouquinho tem moda boa pra você. Segura aí, logo após os reclames do nosso Carlos Antônio Nogueira Butina, você vai curtir, Morena Cheirosa, hein? Morena Cheirosa, com Belmonte Amaraí, quem gosta demais é a nossa Clara, hein? A Clarice Fernandes em Goiânia, que gosta demais de Morena Cheirosa. 7:19 agora, PH.
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com vocês. Bom dia, bom dia. Tamo juntos, hein? Tamo juntos e misturados com música bonita. É, PH, hein? Deixa eu abraçar o Toninho Pipoca lá em Abadiânia, hein? Toninho Pipoca em Abadiânia, sempre curtindo aqui a programação da Rádio Nova FM, hein? Bom dia, Toninho Pipoca. Turma boa, né? Turma boa. Deixa eu abraçar aqui a Núbia Batista também conectada. Gisele Moura, bom dia, bom dia, bom dia. Ângela Leão, hein? Bom dia mesmo. Sempre curtindo aqui o Célio Marcos, né? O Célio Marcos. Bom dia, Jorge William Guimarães, hein? O Diego Henrique, bom dia, bom dia, bom dia. Essa turma que é sempre acompanhando aqui a programação da Rádio 9 FM por esse mundão de meu Deus do céu, né? Traz moda boa aí, PH. 7:22 agora, 7:22. Vamos trazer aqui música que o meu povo gosta. Você vai curtir Goiano, não Goiano Paranaense. Goiano e Paranaense, essa aqui, Goiano e Paranaense, Escola da Vida, hein? Escola da Vida, bom dia, bom dia. 7:22, hein, PH?

PH, você curtiu, hein? Goiânia e Paranaense, Escola da Vida. 7h26 agora, bom dia. Nova FM. Gino e Gino. Estrela de Ouro.

Geno, estrela de ouro, abraçando a Eula Boaventura. Linkou no Instagram, Rádio Nova FM. Bom dia, bom dia. Mais um bom dia mesmo, meu povo apaixonado. E vai curtir agora sim, hein? Agora é Morena Cheirosa, Belmonte Amaraí, PH. 7 horas e 30 minutos agora. Bom dia.

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chamou! Tô aqui, hein, na Rádio Nova FM com vocês, com música bonita e com moda boa. É, PH, daqui a pouquinho, às 8, Rádio Debate Cândido Filho, nosso Candinho, junto com o Roger Fernandes, o fera da comunicação, vão analisar aqui, hein, vão tricotar, vão analisar tudo o que está acontecendo em Anápolis, em Goiás, no Brasil e no mundo. É, meu povo apaixonado, hein? É, falar em tudo o que está acontecendo em Anápolis, em Goiás, no Brasil e no mundo, é um destaquezinho aqui de Goiás, hein? Destaque de Goiás. Daqui a pouquinho, hein? Olha só. É a Rádio Nova FM te fazendo companhia, PH. Inteligência artificial já gera impacto direto na economia dos setores de serviços e agronegócios em Goiás, hein? Daqui a pouquinho você vai ficar sabendo tudo, tudo com ele, Rafael Mesquita. É, PH. Golpistas usam estratégias mais avançadas a cada dia, hein? E consumidores devem ficar muito atentos para não serem vítimas de fraudes. É, daqui a pouco ela vai destacar que não assinou a matéria mais uma vez. Quando o nome é meio complicadinho aqui, se é Laissa Milograma, tá escrito aqui, ou se é Laísa, você vai ficar sabendo, hein? Você vai ficar sabendo logo mais aqui. Não assinou a matéria. Não assina a matéria quando o nome é meio complicado, né?

PH. Mas a matéria tá aí, né? Que golpistas usam estratégias mais avançadas a cada dia e consumidores devem ficar muito atentos para não serem vítimas de fraudes. Daqui a pouco, hein? Olha só, em investigação conclui que filho de motorista da Polícia Civil que havia desaparecido, matou o pai, hein? Matou o pai em Goiânia por dinheiro. Você vai ficar sabendo tudo com Sara Queiroz, hein? Sara Queiroz, aqui com Cândido Filho no Rádio Debate. Então ficou comprovada aí a investigação, então, que foi o próprio filho que matou o pai em Goiânia. Você vai ficar sabendo tudo. É com Cândido Filho, nosso Candinho. 7:40 agora, 7:40. Tem moda boa aí, tem música que o meu povo gosta. Tem música que o meu povo quer? Então deixa escorregar aí, PH. É Chico Rei Paraná. Canarinho Prisioneiro. Bom dia, bom dia.

0: BH, canarinho prisioneiro, você curtiu, hein? 7h43, Chico Rei Paraná, bom dia, bom dia, mais um bom dia mesmo. BH volta já, segura aí, hein?
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0: com vocês nesta manhã de quinta-feira com muita moda boa, meu povão apaixonado, você vai curtir agora.
1: Meu caminhão boiadeiro.
0: É, Pequetita.
1: Minha bem feita.
0: É do Duque Dalvan.
1: Eu vi

0: Obrigado.
1: Eu queria que vocês aplaudissem com muito carinho a dupla Mato Grosso e Matias.
0: Obrigado. Alô, São Paulo. Retrato de mãe.

PH, e com essa linda canção nas vozes de Gian Giovanni, olha amor, chegamos ao final de mais um programa de hoje, PH. É, hoje que é quinta-feira, 16 de julho de 2026, agradecendo a Deus, né? Oh, meu Deus, muito obrigado por estar aqui na Rádio Nova FM, comunicando com tanta gente importante que é você. É você que está do outro lado com seu radinho ligado, os internautas através de Rádios Net, pelo aplicativo aqui no Nova FM, pelo Instagram, hein? Rádio Nova FM Anápolis, Rádio São Vicente na Igrejinha, Rádio Cerrado Alessandro Bartras. É, PH, agradecendo ao Carlos Nogueira Butino, na direção geral, e o patrãozinho João Pedro Nogueira, departamento comercial Eusébio Ribeiro, e o nosso Ornei Carvalho, hein? Ornei é o homem do cartãozinho Black, do cartãozinho ilimitado. É o Ornei, meu povão apaixonado, hein? Candinho tá chegando, Roger Fernandes também, aqui no Rádio Debate, uma rádio defendendo uma cidade inteirinha, inteirinha, inteirinha. Às 11 horas, tudo do esporte pra você, hein? É, PH. A Argentina sapecou a Inglaterra por 2-1, hein? E a Argentina de virada está classificada, meu povão apaixonado, hein? É, PH. Então, é, sábado tem França e Inglaterra e a final, hein? A final no domingão às 16 horas, Espanha e Argentina, tchê. É, meu povo apaixonado, hein? E o PH tá indo nessa, desejando a todos uma ótima quinta-feira e que Deus nos proteja e nos livre de todo mal, né? É, graças ao bom Deus, o sol nasce para todos, a chuva tá para todo mundo também, e o choro pode durar uma noite inteirinha, mas a alegria vem no dia seguinte, né? Ô, meu Deus, muito obrigado, viu? Candinho tá chegando, olha lá, ó. É, rapaz, apareceu ali. É, o homem da noite é nosso, o Silva Gomes chegou, levanta cedinho, levanta 3 horas da manhã pra fazer caminhada de moto. Levanta cedo pra ficar mais tempo à toa, né? Ô, meu povão apaixonado. Mas vamos nessa, hein? Vamos nessa que a espinheira com o Duque Dalvan tá chegando aí, hein? Tchau, gente! Obrigado, meu Deus! Acabou, hein? Acabou. Olha o Matito Gomes, ele pequetito aqui, ó. Pensa num homem bonito, num homem lindo. É um modelo de homem, viu? É Pequetito, Rádio São Vicente.

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7: Agora em Anápolis, 8 horas e 17 minutos.
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7: Olá você, bom dia.
10: Bom dia.
7: Bom dia. Agora 8 horas e 17 minutos. Desta bela e ensolarada manhã de quinta-feira. Hoje é dia 16 do mês de julho de 2026 e nós estamos chegando para esta edição do Rádio Debate, o seu espaço livre e democrático do jornalismo anapolino. Aqui é onde a notícia só tem um lado, que é o lado da verdade, e nisso você pode acreditar. Até às 11 horas estaremos aqui juntinhos para levar até você tudo o que anda acontecendo em Anápolis, em Goiás, no Brasil e no mundo. E como sempre, e a gente faz questão de renovar esse convite todos os dias, o Rádio Debate da Nova FM quer ouvir você, cidadão, cidadã anapolina. Vamos falar de Anápolis, esta cidade que nós tanto amamos e queremos sempre ver no caminho da paz, do bem, da justiça social, do desenvolvimento econômico, enfim, uma cidade onde o serviço público funcione verdadeiramente em favor da população. Por isso é que a gente abre esse espaço todos os dias para a gente falar, para a gente discutir, debater sobre as coisas e sobre as causas de Anápolis. É que nós estamos levando adiante aquele projeto de construção de uma cidade melhor para todos nós. Para que isso aconteça, a participação do povo de Anápolis é fundamental. Por isso é que a gente abre esse espaço todos os dias aqui no Rádio Debate da Nova FM. Sabe por quê? O seu posicionamento, a sua crítica pode fazer com que aconteça uma correção de rumos naquelas decisões antipáticas e impopulares que às vezes são tomadas pelo poder público. Por isso é que essa discussão aqui ela é muito importante. Então anote aí o telefone, que é o WhatsApp aqui da produção do programa, para você mandar a sua mensagem, né? Pode ser mensagem de texto, mensagem de voz, que é o áudio, porque meu amigo Paulo Henrique Mendes, o PH, que é o produtor do programa, tá ali, ó, prontinho para te atender. Mas então anote aí o telefone, é o 96-000-5177.
0: Repita!
7: 96-000-5177. Fique à vontade. Inclusive para poder participar com a gente e acompanhar lá pelas redes sociais. Nós estamos também no Instagram e no YouTube. Mas, Candinho, como é que eu vou encontrar vocês por lá? Simples. Você vai abrir um aplicativo, nesse caso é o Instagram, mas vale também lá para o YouTube. E lá naquela lupa, né, onde você faz a pesquisa, você vai clicar e digitar, vai escrever assim, ó, Rádio Nova FM Anápolis. E aí você vai nos encontrar por lá. Inclusive, no YouTube tem um canal que você pode se inscrever e poder acompanhar ao vivo não apenas o Rádio Debate, mas toda a programação da Rádio Nova FM. Será um prazer enorme compartilhar esse espaço de democracia e de muita informação com todos vocês. Portanto, sejam bem-vindos, porque às 8:21, o Rádio Debate da Nova FM desta quinta-feira, 16 de julho de 2026, já está no ar.
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É às 8h22 agora, começando então o Rádio Debate aqui pela Nova FM nesta quinta-feira, 16 de julho de 2026. Mas estava ali, preparando para a abertura do programa, o PH, e me deparo com a notícia, a informação, né, rapaz? Senador Flávio Bolsonaro, pré-candidato do PL à presidência da República, cada dia que passa se encrenca mais, né? Sabe qual que é a última dele agora, PH? Apareceu uma foto dele lá com o tal de sicário. Sicário era o jagunço lá, o pistoleiro do Daniel Vorcaro. Você viu essa foto dele? E o Flávio disse o seguinte, não, eu tiro foto com qualquer pessoa, não vou perguntar pra todo mundo que vem tirar foto comigo quem é e tal. Só que parece que a foto foi tirada lá na casa do sicário, né? Pelo menos no ambiente que tinha ali uma piscina, parece e tal. É, rapaz, como é que pode, né? Aí eu fico lembrando quando descobriram a ligação dele, do Flávio Bolsonaro, lá com o Daniel Vorcaro. Não, eu nunca estive com ele, a gente nunca teve negócio, a gente nunca teve assim, nunca fizemos política juntos e tal. Negou qualquer ligação lá com o Daniel Vorcaro. Aí, passados alguns dias, surge um áudio dele ligando, passando um áudio lá no WhatsApp, lá pro Vorcaro, pedindo dinheiro pro filme lá sobre a vida do pai dele, do Jair Bolsonaro. Aí não teve como ele esconder, né? Apareceu um áudio. A voz era mesmo dele, não teve como ele negar. Então, assim, é sempre uma desculpinha, sabe? Sempre uma desculpinha. Ele tá caminhando para não ser candidato mesmo, né? Porque pessoas de dentro do próprio partido já não apoiam mais a pré-candidatura de Flávio Bolsonaro. Quer dizer, ele tá se perdendo por completo. Cada movimentação dele, né, piora a situação deles. Basta ver as pesquisas agora, as últimas que foram divulgadas. O pessoal acha ruim quando a gente fala isso aqui, mas é uma verdade. Tá caminhando para poder perder a eleição no primeiro turno. Parece que o Lula tá caminhando assim celeremente para poder bater a eleição no primeiro turno. Porque muita gente tá migrando, né, os votos, né? Porque tá vendo que não há mais esperança, não tem mais jeito de continuar com esse pessoal. É triste, né? A gente esperava assim uma campanha mais propositiva, propostas para a sociedade brasileira. A gente tem, né, coisas graves para poder ser resolvidas. A gente tem uma pauta muito interessante, mas parece que para os candidatos isso não interessa muito. Então a última agora do Flávio Bolsonaro é essa, né? Uma foto dele com o sicário lá, o jagunço, o matador de aluguel lá do Daniel Vorcaro. Vai ter problemas com esse negócio aqui, o Flávio Bolsonaro, viu, PH? Pode anotar aí que vai ter mesmo problema. Vamos falar de alguns assuntos aqui de Anápolis, PH? 8h25 agora. Olha só. Gente, Anápolis também acontece algumas coisas. Eu, sinceramente, né, como cidadão, como jornalista e tal, não consigo entender muito, não. Tinha uma obra aqui em Anápolis, que era a UPA Veterinária, na região ali do Recanto do Sol, me parece que está no Parque Residencial das Flores. Isso no governo passado, governo do Roberto Naves, foi iniciada essa construção lá, da chamada UPA Veterinária. Aí ficou lá muito tempo, a prefeitura não tem dinheiro para poder acabar a obra e tal. Aí eu achei até interessante a saída que a gestão do prefeito Márcio Corrêa encontrou. Não vai terminar a obra como UPA Veterinária. Eles fizeram uma adaptação lá no projeto para construir um CMEI, né? Um Centro Municipal de Educação Infantil, né? As antigas creches. Porque naquela região ali do Recanto do Sol, há uma demanda também enorme por vagas de creche. Então, o que é que resolveu a gestão? Foi, não, então vamos, em vez de terminar a UPA Veterinária, que pode esperar mais um pouco, e o projeto é perfeitamente possível, vamos adaptar aquela obra lá para uma creche, lá para poder abrigar, para receber essas crianças. Rapaz, não é de ver que teve gente que foi contra? Pelo menos essa é a informação que a gente tem. O espaço está aberto aqui para qualquer manifestação. A informação que a gente tem é que a vereadora Thaís Souza se posicionou contra essa mudança na obra lá. Tá certo que essa é uma bandeira dela, da causa animal, da defesa dos direitos dos animais, dos pets e tal. Maravilha que ela tem essa atuação, tem essa bandeira política. Mas agora, você preferir, né, uma UPA veterinária para atender cães e gatos, para atender pets, em vez de uma creche para atender crianças, eu acho isso, sinceramente, que não é muito bacana em termos de posicionamento político. E outra coisa, a vereadora poderia, então, né, falar com o prefeito Márcio Corrêa, com a gestão dele, falar, então, tudo bem, tem a necessidade da creche, bora fazer. Mas nós precisamos de uma unidade para atender os nossos animais, os nossos pets. Talvez isso desse algum resultado. Em vez de simplesmente, né, coloca, como diz popularmente, a boca no trombone, se posicionando contra uma obra que vai beneficiar e muito a população daquela região da cidade.
que é a construção dessa creche lá. Tenho certeza, não sei para quantas vagas essa creche vai ser construída, mas eu sei que vai atender uma parte da demanda que tem ali naquela região da cidade. Sabe, o que precisa em Anápolis hoje é essa unidade, essa união. Quando tem alguma proposta decente, quando tem alguma coisa que beneficie realmente o povo. Nós estamos morando numa cidade em que a divisão política está enorme. Nós precisamos ter uma união em favor da nossa cidade. Na época da campanha, cada um defende as suas posições, faz o que bem entender, mas eu acho que na hora de fazer gestão tem que ser com todo mundo. Eu acho que, né, o vereador tem que ajudar, o prefeito tem que ajudar, o secretário tem que ajudar. Quando surge uma oportunidade dessa aí, eu acho que a gente tem que ter essa união. Aí agora de repente, se pô, não, creche não, lá é pra ser UPA veterinária. É, eu acho que não é legal quando acontece as coisas dessa maneira. Pegar 8 horas e 28 minutos, eu preciso falar uma outra coisa também aqui, até porque já me cobraram uma posição aqui. Candinho, você não vai falar nada não? Falar nada o quê? Falar sobre o quê? Estão me questionando aqui a respeito de um vídeo publicado nas redes sociais aí pelo Dr. Walter Vosgrau. É com a chegada dele ao PSDB. Ué, Candice, você não vai dar uma opinião, não vai falar nada a respeito disso? Eu não sei o que que as pessoas querem que eu fale, mas eu tenho uma opinião muito clara a respeito desse assunto. Quando o Dr. Walter Vosgrau reúne ali, né, alguns correligionários dele, alguns companheiros dele ali, é gente que estava no PL, está no PSDB agora, gravou esse vídeo, dizendo o seguinte, que os verdadeiros conservadores de Anápolis agora estão lá no PSDB. Mas brincadeira também, né? Esse PSDB gosta de arrumar uma confusão também, né? Que Anápolis parece que o partido nunca se emenda. Ora, gente, outra coisa, eu tenho um enorme respeito, né, e um profundo carinho pela pessoa, pela figura do Dr. Walter Vosgrau, que tem uma história, né, que tem uma atuação em favor da sociedade anapolina. Mas do ponto de vista político, está se embaralhando. Está indo por caminhos que às vezes a cidade não merece. Né? Essa divisão que existe mesmo hoje, é porque o Dr. Walter Vosgrau, ele é vice-prefeito. Ninguém é obrigado a gostar de ninguém e andar junto com ninguém. Mas essa divisão, que eu falei aqui agora há pouco, atrapalha muito e atrapalha muito a cidade. Por exemplo, o vice-prefeito Walter Vosgrau não quer e não é obrigado a andar.

atrapalha muito e atrapalha muito a cidade. Por exemplo, o vice-prefeito Walter Vosgal não quer e não é obrigado a andar junto com o prefeito Márcio Correia. Prefeito Márcio Correia da mesma forma. Mas eu acho que pela unidade administrativa da cidade, eles poderiam buscar muito entendimento. Porque do ponto de vista político, o doutor Walter Vosgal está indo por um caminho que eu tenho certeza que a sociedade anapolina, que o respeita demais da conta, não quer. É porque o que a cidade quer é resolução para os seus problemas. E não quanto pior, melhor. A gente não pode trabalhar para isso. Eu acho que a gente tem que ter um princípio de diálogo. Eu acho que o doutor Walter Vosgal poderia estar contribuindo muito aí. Ele reclama que o prefeito Márcio Correia às vezes não deu a ele a devida oportunidade. Mas a gente precisa em política, às vezes, eu sempre falo isso aqui, se não me engano é de um político mineiro, fala o seguinte, que política é a arte de engolir sapos. Às vezes você tem que engolir um sapo. O vice-prefeito Walter Vosgal não tem que ter necessariamente o mesmo projeto político do prefeito Márcio Correia. Mas quando se fala de administração, de gestão pública para a cidade de Anápolis, eles têm que estar juntos. Afinal de contas, lá atrás eles fizeram uma campanha, fazendo propostas ao povo da cidade de que as coisas iriam mudar. Nós não podemos continuar aqui com essa politicalha, que só beneficia pequenos grupos. Em detrimento dos interesses maiores da cidade. A gente precisa conversar sobre isso. Até porque os dois, tanto o vice-prefeito Walter Vosgral quanto o prefeito Márcio Correia, tem uma história na cidade de Anápolis. Tem uma história junto à população. Tem uma história, inclusive, na parte política da cidade. Então, não podem contar dessa maneira. E outra coisa, e com todo respeito, o grupo do Dr. Walter Vosgral juntou lá no PSDB também. Dr. Walter Vosgral não vai te levar a lugar nenhum. Não vai te levar a lugar nenhum. O partido também precisa ter uma união aqui na cidade. Toda campanha, rapaz, é um desastre, é um Deus nos acuda. É só surgir alguém, eles fazem questão de ir lá e interromper o trabalho. Ou então ficam armando arapucas aí e tal, para que o partido não tenha sucesso eleitoral. Isso é ruim. Agora, o que aconteceu agora no PSDB, será que já é do conhecimento? Eu acho que sim. Do ex-governador e pré-candidato Marconi Perillo. Ele é que deveria dar um basta nisso. Ele é que deveria dar um basta nisso. Falar assim, não podemos, numa época de pré-campanha, nos comportarmos dessa maneira. Eu acho que a gente tem que ter um comportamento de, sabe, levar uma mensagem para a população, falar sobre as nossas propostas e essas picuinhas políticas deixarmos de lado aí. Então vamos ver se de repente a coisa vai andar melhor daqui para frente. Viu, doutor Walter Vosgal, com todo respeito que eu tenho à sua história, ao trabalho já prestado à população, eu acho que a Anápolis precisa, como é que de quando eles falam para cessar fogo, ou PH? Levantar a bandeira branca. Acho que é preciso que isso aconteça neste momento. Vou repetir mais uma vez. Doutor Walter Vosgal tem divergências com o prefeito Márcio Correia. Ninguém é obrigado a andar com ninguém, a concordar com ninguém. Mas na hora de trabalhar pelo bem da cidade, eu acho que nós temos que ter essa união. Sabe por quê? Aquela velha história, dizem que a união é que faz a força, né? E logo no começo da gestão já tem essa divisão aí a coisa realmente fica ruim. E olha que eu tenho feito muitas críticas aqui, algumas inclusive à gestão do prefeito Márcio Correia. Mas nesse ponto aí, eu acho que precisa ter essa disposição também de repente ceder, ninguém tem que ceder nada a ninguém, mas uma conversa que tenha realmente como pano de fundo os interesses mesmo, né? Tá vindo aí o tarifaço, né, PH? Tá vindo aí o tarifaço? Nova tarifa de 25%, hein, rapaz? Mas parece que tirou alguns produtos lá da lista, né? Tarifa de 25% imposta pelos Estados Unidos ao Brasil entra em vigor no dia 22 agora. Hoje é dia 16, daqui a 6 dias então, PH. Aí, ó, mais um serviço, né? Digamos assim.

0: do escritório do representante comercial dos Estados Unidos acerca de supostas práticas desleais que prejudicam empresas e exportadores norte-americanos. Apesar da tarifa geral sobre produtos brasileiros, documento que oficializa a nova taxação apresenta uma lista detalhada de isenções. Dentre os itens que não serão taxados, está na lista lá que vai ficar fora dessa taxação, alimentos como café, mel orgânico, açaí, carne bovina, laranja, terras raras e outros. Aquilo que interessa para o mercado americano mesmo, eles não taxaram, não, claro, querem continuar levando as nossas riquezas aqui. Agora, aquilo que ele entende que compete com a indústria americana, por exemplo, ou com produtos americanos, eles estão taxando. Então, agora o Flávio Bolsonaro deve estar satisfeito, porque conseguiu o que ele queria, que era o tarifaço de 25%. E você, cidadão, fica aí batendo palma para isso, né? Você vai ver o impacto que isso tem na sua vida, viu? Ó, se for reclamar do preço da carne, do preço da gasolina, do preço do seu que, você lembra dessa tarifação aí, viu? Porque tem gente que se diz patriota trabalhando contra você, né? Bom, o pessoal fala, não, Candinho, não, tem que falar sim. O povo tem que saber o que está acontecendo, tem que aprender a se posicionar, né? Entre os produtos taxados estão etanol, máquinas agrícolas, calçados, vestuário, produtos químicos, papel, açúcar e outros produtos também. Produtos de aço e alumínio que já são submetidos a outras tarifas também foram poupados da nova leva de taxação, assim como alguns insumos industriais brasileiros e itens do setor aeroespacial, como aeronaves civis, motores e componentes. Então, gente, resumindo é o seguinte, para um monte de produto brasileiro vai ter taxação de 25% a partir do dia 22 de julho. Aí você manda um e-mail lá, manda um WhatsApp lá agradecendo lá o Flávio Bolsonaro, viu? Aí esse pessoal que fez isso, eu nunca vi um negócio desse, o cara fala que é patriota e trabalha contra o Brasil, não tenha paciência, tá aí o resultado, tá caindo nas pesquisas todos os dias aí. 8:37, bora pro intervalo que eu já falei demais também, PH? Bora pro intervalo, sai daí não, você sabe por quê? Daqui a pouco a gente volta, tem muito mais ainda hoje aqui no Rádio Debate pra você.
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8: Agora em Anápolis, 8 horas e 45 minutos. De volta aqui com o Rádio Debate, o seu espaço livre e democrático do jornalismo anapolino. Quer participar com a gente? Fique à vontade. Aliás, será um prazer enorme compartilhar esse espaço de democracia e de muita informação com todos vocês. É que nós estamos levando adiante aquele projeto de construção de uma cidade melhor para todos nós. Acho que nós, anapolinos, merecemos, mas acima de tudo, precisamos viver numa cidade cada vez melhor. Por isso é que a gente abre esse espaço todos os dias para fazer esse debate, essa discussão sobre as coisas e sobre as causas de Anápolis. Por isso é que a sua participação, a participação do povo da cidade é fundamental. Então anote aí o telefone, que tem um WhatsApp para você participar com a gente aqui. Pode ser mensagem de texto, pode ser mensagem de voz, que é o áudio. Meu amigo Paulo Henrique Mendes, o PH, que é o produtor do programa, tá ali, ó, prontinho para te atender. Então anote aí. É o 96-000-5177. 96-000-5177. E fique à vontade também para participar e nos acompanhar lá pelas redes sociais. Nós estamos lá no Instagram e também no YouTube. Como nos encontrar por lá? É só você clicar naquela lupa onde faz a pesquisa e você vai escrever assim, ó, Rádio Nova FM Anápolis. Vai ser muito bom receber a sua participação aqui no programa. Agora, 8 horas e 46 minutos, PH.
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8: E com muito prazer, nós estamos recebendo nesta manhã, aqui no estúdio do Rádio Debate da Nova FM, a presença do diácono Júlio César, que é o diretor de relações institucionais lá da Santa Casa. Santa Casa que tem apresentado, assim, muitas novidades ultimamente, né? Tem recebido emendas parlamentares, tem feito aquisição de novos equipamentos, já tá para colocar em operação o centro de radioterapia, enfim, são muitas conquistas, né? Da Santa Casa e claro que isso é revertido também em favor da população. Próximo passo agora é, por exemplo, reforçar o atendimento lá no centro de diagnóstico de imagem, né? Com a aquisição de alguns equipamentos de ressonância, de radioterapia, já falei, mas também de ultrassonografias, enfim, vários tipos de exames de imagem. Então, sobre isso e muito mais, que a gente vai receber o diácono Júlio César. Diácono, mais uma vez, quero te agradecer por ter reservado um espaço lá na sua agenda e ter vindo aqui falar com a gente sobre estes assuntos verdadeiramente importantes. Bom dia.
10: Paz e bem, bom dia. Bom dia. É um prazer estar aqui na Rádio Nova e todos os que nos ouvem. A alegria de poder entrar na sua casa, na sua vida, ser a sua audiência nesse pequeno período da manhã.
8: E vai ser realmente um salto na qualidade do atendimento, essa entrada em operação do centro de diagnóstico por imagem lá da Santa Casa. Vários equipamentos ou estão sendo modernizados ou estão sendo feitas novas aquisições. O que de novidade tem lá em relação a isso, hein, diácono?
10: Só para esclarecer a população, a Santa Casa, com seus 65 anos, né? Olha. Essa jovem senhora. Ela foi adquirindo ao longo dos anos vários equipamentos de diagnóstico, né? Tomógrafo, ressonância e tudo mais. Só que à medida que íamos conquistando esses equipamentos, era feito um puxadinho e fazia o espaço para aquele exame. Nesse momento, então, conseguimos organizar o hospital e o térreo do centro administrativo. Então, foi feito a união desses equipamentos para ter num lugar só todo o espaço para o diagnóstico. Uhum. Então, foi criado o centro de imagem.
8: Certo.
10: E quisemos homenagear no centro de imagem o nosso querido Dom João Wilke. Que foi esse bispo presente, atuante na Santa Casa e que também questionava essa questão, né? Por que que é tudo esparramado na Santa Casa? Ele ia fazer uma tomografia lá, uai, mas isso é longe do pronto-socorro, né? A ultrassom, o eletrocardiograma. Então,
8: aliás, Dom João Wilke sempre teve um olhar muito interessante, assim, nem muito caprichoso em relação à Santa Casa, né, Diana?
10: Sim, como membro do Conselho Curador, um bispo atuante, nos ajudava muito a também sinalizar os caminhos de verbas, campanhas nas paróquias, né, para ajudar a Santa Casa. A campanha da fraternidade, ele sempre revertia o recurso, né, da campanha da fraternidade para Santa Casa. Então, um irmão que abraçou a Santa Casa também com muito carinho.
8: Deixou a sua marca ali, né?
10: Deixou a sua marca. E assim, honrosamente, o centro de imagem Dom João Wilke, lá do céu, ele vai ver que a gente vai continuar cuidando dos que mais precisam, como ele sempre quis e desejou.
8: E vai continuar nos ajudando aqui também, então. É uma outra coisa, então, já esses novos equipamentos, essa adaptação, digamos assim, já está acontecendo, já está sendo realizado lá?
10: Sim, o grande marco é realmente um tomógrafo de 64 canais, que já começou atendendo os pacientes internados e agora já está atendendo via regulação.
8: Ah, sim. Aliás, é bom o senhor tocar nesse assunto aí, diácono, porque é o seguinte, o pessoal tem perguntado aqui também, quando liga para participar aqui do programa, como é que vai ser o atendimento nesse centro de diagnóstico lá da Santa Casa? Tudo pelo SUS é via regulação? Como é que isso vai acontecer?
10: Isso, tudo pelo SUS é via regulação. O que é eletivo, o que é ambulatorial. O paciente internado, ele tem prioridade nesse atendimento. Então, o próprio hospital encaminha o paciente internado para fazer, por exemplo, uma tomografia.
8: Correto.
10: Mas você, que foi lá na unidade básica de saúde, o médico pediu uma tomografia, esse pedido tem que ir para regulação, o médico auditor da regulação vai autorizar a guia, que chamamos de APAC, e essa guia autorizada vai ser agendada na Santa Casa.
8: É, eu acho importante o senhor falar isso, sabe por quê? Porque tem gente que pensa o seguinte: eu tenho que fazer esse exame, o médico me pediu, então já vou direto lá na Santa Casa para poder marcar o dia para poder fazer. Não é assim que funciona. Vou explicar então que é o seguinte: o médico vai te encaminhar, mas você vai ter que passar pela regulação.
10: Isso. Não é? E semanalmente a regulação nos manda a lista de pacientes autorizados a fazer o exame.
8: Correto.
10: Se a Santa Casa fizer algum exame fora dessa autorização ou dessa regulação, ela vai ser punida em não receber o exame.
8: Isso.
10: Como também ela cai, a sua imagem cai em relação ao SUS por estar burlando a regulação.
8: É, porque são regras muito rígidas, né?
10: Muito rígidas, porque garante que realmente o paciente tenha acesso ao exame na sua classificação de risco adequada, digamos assim.
8: É. Então vamos aqui tentar situar aqui o que vai acontecer a partir de agora. Então são exames com equipamento, ressonância magnética, ultrassonografia. Isso. O senhor lembra de todos assim?
10: Lembro sim. A nossa ressonância magnética está na fase de calibração.
8: Aham.
10: A fase mais complexa, graças a Deus, já foi superada, que é a parte da refrigeração e a parte da gaiola de blindagem. É um grande imã, né? Então ele precisa ser blindado para que não saia puxando metais fora daquele espaço.
8: Correto,
10: né?
8: Justamente.
10: Então ela está nessa fase. Estamos pressionando realmente a Siemens, que é a empresa...
8: A fabricante, né?
10: Fabricante, que acelere o processo, porque a Santa Casa está sem ressonância magnética.
8: Olha.
10: A nossa antiga realmente não conseguiu esperar a nova tomar o lugar.
8: É.
10: E ela já faliu.
8: Pastor, já fiz demais por aqui, está na hora de aposentar, eu vou quietar por aqui agora.
10: E nesse sentido, a Anápolis fica prejudicada, porque o único equipamento SUS, né, da cidade é o nosso. O antigo faliu, agora o novo tem que entrar em cena para que a gente consiga atender toda a demanda de Anápolis e região.
8: E outra coisa, uma informação que eu tive agora há poucos dias, a gente já sabia disso, mas não tinha uma confirmação oficial, que o hospital de urgências também tem uma grande demanda, né, por exames de ressonância e tal, não tem um equipamento desse, acaba indo tudo para Santa Casa, isso claro que acaba sobrecarregando também, né?
10: Isso. No caso, o hospital de urgências, ele precisa fazer um contrato, né? A OS acaba fazendo um contrato para fazer fora a ressonância magnética.
8: Correto.
10: Tomografia, eles têm o equipamento de tomografia lá, então fica mais fácil para eles.
8: Agora, para o funcionamento desse equipamento de ressonância, a previsão que vocês estão fazendo depende da Siemens, então.

0: Correto.
1: Tomografia, eles têm o equipamento de tomografia lá, então fica mais fácil para eles.
0: É, agora, para o funcionamento desse equipamento de ressonância, a previsão que vocês estão fazendo depende da Siemens, então, que é fabricante do equipamento, é tomar essa providência aí, mas pelo que a expectativa de vocês, seria para quando mais ou menos?
1: 30, né? 40 dias, 30, ela 40 começar dias. Os trabalhos.
0: Justamente.
1: Né?
0: É, já a regulação já recebe lá os pedidos, quem for, por exemplo, for no médico lá hoje, ele pediu uma ressonância, o pessoal da regulação já está agendando, ainda não, porque não tem a data certa.
1: É,
0: né?
1: O que acontece, é, chegando os pedidos na regulação, a regulação acolhe o pedido e fica em análise. É, quando a Santa Casa disser, olha, tantas vagas para ressonância, aí ele seleciona o perfil e as urgências e manda para a Santa Casa. Até então, a regulação trabalha com os parceiros particulares,
0: justamente,
1: né? Onde foi feito contrato com eles. E lembrando que o materno infantil fez uma parceria com a Jamos. Uhum. A Jamos colocou lá um equipamento de ressonância.
0: Ah, sim.
1: E lá o materno infantil faz algumas ressonâncias magnéticas com essa parceria com a Jamos.
0: É. Aliás, eu acho muito interessante quando surge uma iniciativa como essa da Santa Casa, porque a gente sabe que a população mais pobre, né, de baixa renda, tem muita dificuldade em ter acesso a esse tipo de exames de imagem, por exemplo, até em função do preço e tudo mais. É, então, quer dizer, isso para a cidade é um avanço enorme mesmo na questão de saúde pública, né, Diácono? Eu acho que vai atingir, vai beneficiar uma camada da população enorme que às vezes não tinha acesso a esses exames e quando tinha era com muita dificuldade, até em função do preço, né? Eu acho que agora resolve em parte essa demanda aí, né, Diácono?
1: Sim, sim. Nós viemos para isso e queremos realmente que a população não sofra sem esse exame. É. Porque hoje... É, o diagnóstico, principalmente no câncer, o diagnóstico precoce, que vai determinar a cura ou a qualidade de vida desse paciente. Então, incentivar e priorizar o diagnóstico é uma grande iniciativa que a Santa Casa tem para minimizar o sofrimento e a dor da nossa população.
0: Não, e dinamiza e acelera também o trabalho do médico, né? Porque o médico depende muito daquilo que está ali no exame para poder, né? Ele seguir ali com o tratamento ou até mesmo com o diagnóstico. Então, quer dizer, isso aí é um avanço realmente enorme, né?
1: Sim.
0: A gente precisa reconhecer isso.
1: E eu chamo a atenção... É. Às vezes pensamos só, não, tem um tomógrafo, faz a tomografia. Tem a ressonância, vai fazer a ressonância.
0: É.
1: Eu chamo a atenção para o laudo.
0: Ah, era
1: o laudo é realmente o principal, né? Fazer o exame é importante, mas quem lauda o exame, isso é muito sério.
0: Justamente.
1: E a Santa Casa fez parceria... com uma equipe de radiologistas muito boa e nós temos lá médicos renomados que acompanham e dão um laudo com clareza desses exames.
0: É, esses
1: então a população pode confiar realmente nos nossos laudos porque é uma equipe muito eficiente que atende o Brasil inteiro.
0: Ah, sim.
1: E um olhar especial para nossa Santa Casa.
0: Esses médicos, esses profissionais que confeccionam esses laudos aí, são profissionais daqui ou são aqueles telemedicina? Porque hoje em dia está muito comum também,
1: sim,
0: né?
1: Sim, o exame de imagem hoje é telemedicina, né? É. Nós temos muitos radiologistas daqui de Anápolis, mas também de todo o Brasil, porque por meio eletrônico, né? O equipamento faz o exame, as imagens são disparadas para uma central.
0: Isso.
1: E lá cada radiologista especialista faz o seu laudo, né? Então tem um radiologista do crânio, do quadril, do abdômen. Então vem o laudo. E é claro, pelo CRM, aquele médico que lauda para Goiás, ele tem que estar também credenciado no CRM de Goiás.
0: Foi um outro avanço também essa questão da telemedicina, né? Que se você tivesse que ter um profissional desse em cada local que faz o exame, geralmente o mercado não teria profissionais suficientes para atender a demanda, né? Então, quer dizer, foi uma alternativa muito interessante essa da telemedicina também, né?
1: Sim, olha, o nosso contrato com essa equipe, por exemplo, um paciente de pronto-socorro fez uma tomografia, em 15, 20 minutos eu tenho um laudo.
0: É.
1: Antes, nós tínhamos que esperar dias por um laudo. O médico plantonista tinha que olhar a imagem e supor, né? Trazer todo o seu conhecimento lá da faculdade, como é que vê um exame e supor que estava normal ou não.
0: Uhum.
1: Hoje, ter um laudo rápido é sobrevida, é...

0: benefício para o paciente.
1: Maravilha. Diácono Júlio César, vem poder finalizar essa questão lá do centro de imagem, né? A gente sabe que tem uma demanda e a demanda realmente é alta. Vocês têm um teto lá de atendimento? Como é que vai funcionar isso? Porque de repente o pessoal pode estar pensando, ah, bom, agora eu vou fazer meu exame rapidinho, porque tem um equipamento novo aqui, está funcionando e tudo mais. A gente sabe que tem uma demanda e também tem que ser estabelecido um teto. Qual que é a demanda que vocês acham que vão dar conta de atender ali?
0: Nós temos uma contratualização com o município. Sim. Nessa contratualização existe lá o quantitativo de exames que nós temos que entregar por mês. Nós queremos agora com os novos equipamentos aumentar esse quantitativo. Então vai depender da negociação aí com a Secretaria Municipal de Saúde. Porque nós não podemos aumentar o quantitativo de exames, sendo que a Secretaria não está preparada para pagar esses exames a mais. Então, vai entrar a negociação nesse âmbito.
1: E aí, Diácono José, a gente apela para a sensibilidade da Prefeitura, o pessoal da Secretaria de Saúde, que são equipamentos caríssimos, manutenção também caríssima, e quer dizer, que esse repasse, né, para essa manutenção, para que eles funcionem direitinho e tal, tem que estar com repasse em dia, né, para poder fazer frente a essa necessidade aí, né?
0: É de suma importância, né?
1: Precisa
0: entregar exames de qualidade, ele precisa ser financiado. Porque a máquina não trabalha sozinha. Foi cara, mas ela não trabalha sozinha. Tem um técnico, tem um médico radiologista, tem as calibrações, né? Então é um mundo ao redor daquele equipamento. E só reforçando, o nosso centro de imagem, então, vai ter a ressonância magnética, que está em calibração. O tomógrafo 64 canais já está em uso, já está atendendo a população.
1: Olha.
0: Nós teremos endoscopia, colonoscopia, eletrocardiograma, raio-x, mamografia.
1: Olha.
0: Ultrassonografia. Lembrando que a ultrassom também é dotada com o Doppler, né? Fluxometria. Que também esse equipamento realiza.
1: Maravilha, né? E que essa máquina de ultrassonografia verdadeiramente funciona. Eu tenho um ano que eu fiz uma crítica aqui, Diácono, que eu acho interessante. É aquela campanha que eles fazem em outubro, Rosa, né? Que é a campanha de combate lá, esclarecimento ao câncer de mama e tal. E aqui em Anápolis teve um ano que a gente fez uma campanha desta outubro Rosa, que o equipamento de ultrassom da prefeitura estava quebrado, não estava funcionando. Então, tem sentido uma campanha dessa, né? Agora, com essa ajuda aí da Santa Casa, tenho certeza que vai funcionar. Eu não posso deixar de abordar com o senhor, Diácono Júlio César, sobre o centro de radioterapia. Porque volta e meia as pessoas têm ligado aqui. Candinho, você falou sobre o centro de radioterapia. Eu liguei na Santa Casa, disse que ainda não está funcionando. O que está acontecendo? Não, peraí, eu vou ficar sabendo agora, daqui a pouco falo para você. Eu perguntar para o senhor agora, então. Já vai entrar em operação nos próximos dias? O que está faltando para funcionar verdadeiramente o centro de radioterapia?
0: Veja bem, a Santa Casa trabalha desde 2016 nesse projeto. Então, conseguir terreno, iniciar as construções, passar por toda a fiscalização. E a população precisa compreender isso, né? É energia nuclear num espaço residencial. Então,
1: você não pode chegar aí ligando o equipamento
0: desse jeito, né? Então, graças a Deus, oficialmente, correto, a Santa Casa é dona da construção e do equipamento. Só que dependemos, para começar a atender, nós dependemos da habilitação do equipamento.
1: Correto.
0: E quem habilita é o Ministério da Saúde.
1: Ah, é? Para mim que era que nem, então já está pronto, então é o Ministério da Saúde.
0: A parte do Senem já está pronto, foi aprovado.
1: Okay.
0: Então, a Comissão de Energia Nuclear avaliou o equipamento, fez os disparos lá radioativos e garante a segurança para todos que estão ali próximos, que não tem nenhum risco para com a população. Então o Senem já aprovou. Agora é Ministério da Saúde habilitar.
1: Ah, sim.
0: Porque a radioterapia que vai ser feita nos pacientes, ela tem um custo.
1: Isso.
0: A tabela SUS prevê o pagamento desse custo.
1: Uhum.
0: Mas só que o Ministério da Saúde só paga quem é habilitado.
1: Não pode começar a fazer o tratamento se não tiver habilitação, porque não vai receber também.
0: Isso.
1: Né?
0: Então tivemos todo um processo de reunir documentos.

0: de provar que realmente o equipamento pode trabalhar, a equipe está pronta, e foi aprovado na comissão de intergestores bipartite do estado de Goiás e foi encaminhado para o Ministério da Saúde.
1: Correto.
0: E anteontem eu recebi a notícia da Secretaria Estadual de Saúde que foi aprovado no Ministério da Saúde toda a documentação.
1: Olha.
0: E agora só dependemos da publicação da portaria habilitando a Santa Casa de Misericórdia de Anápolis em unidade de alta complexidade em oncologia com radioterapia.
1: Ou seja, a parte burocrática já foi toda resolvida, Diago.
0: Toda resolvida.
1: É?
0: Chegando essa portaria, publicando isso, aí então nós começamos as atividades, já vamos chamar, a regulação já vai encaminhar os pacientes para nossa radioterapia, que terá esse perfil de qualidade e de modernidade, com o upgrade que também está sendo instalado nela.
1: Maravilha, então até para orientar a população também. Então vamos lá, a pessoa foi no médico, o médico pediu exame, foi feito o exame lá, infelizmente, que é uma tragédia, foi diagnosticado lá com algum tipo de câncer. Aí ele vai seguir todo aquele ritual, vai ter que ir lá para regulação, para encaminhar para o tratamento lá no centro de radioterapia. Vai ser assim também que vai funcionar, Diácono?
0: Isso também. Lembrando que o oncologista clínico, quem prescreve a radioterapia.
1: Correto.
0: Esse paciente, via regulação, ele vai consultar com o médico radioterapeuta.
1: Correto.
0: Que vai avaliar o tumor e vai fazer os cálculos junto com a física médica de a quantidade de radiação e a posição dessa radiação para que aquele tumor seja atacado, e nós temos o equipamento que ataca o tumor com o mínimo de danos para o paciente, porque ele é mais preciso do que muitos outros equipamentos que existem no país.
1: E é um tratamento também que exige, bastante complexo, precisa de uma equipe multidisciplinar, aliás, multiprofissional, para poder atender esses pacientes,
0: Sim.
1: É um trabalho muito delicado.
0: Está envolvido aí o médico radioterapeuta, está envolvido a física médica, o técnico de radiologia, aí vem toda a equipe multiprofissional, que é enfermagem, psicólogo, serviço social, todos esses irmãos envolvidos para o bem e para a saúde daquele que precisa desse atendimento.
1: Então, quer dizer que o governo de Goiás, então, o governo do estado, já recebeu do Ministério da Saúde essa informação de que a papelada, documentação, a burocracia já foi toda resolvida. Pela expectativa que vocês da Santa Casa têm, vocês têm feito interlocução com o governo do estado? Sabia, assim, mais ou menos quanto tempo que eles vão enviar isso para cá? Como é que
0: vai? Sim. A Goiás tem a superintendência do Ministério da Saúde. E a superintendência está realmente pressionando Brasília para publicar a portaria para que a gente possa começar a atender, porque existe uma fila no estado precisando desse atendimento.
1: Vocês já foram informados dessa demanda? A demanda é muito alta, Diácono, tem muita gente ainda para ser atendida que de repente está buscando esse tipo de atendimento lá em Goiânia, em outros locais, porque não tem aqui. Vocês têm essa lista, essa informação ou não?
0: A regulação ainda não nos passou, mas iniciando o tratamento, nós já queremos iniciar com 40 pacientes.
1: 40 pacientes.
0: Então, dando essa previsão para a regulação, eles vão selecionar 40 pacientes que precisam iniciar. Lembrando, quem iniciou um tratamento, digamos, lá no HC em Goiânia, não tem como trazer para cá, máquina.
1: Tem que continuar lá,
0: Tem que terminar o tratamento lá. Então, aquele paciente que não começou o tratamento, eu pedindo 40 pacientes, eles virão para Santa Casa e no nosso centro de radioterapia ele inicia o tratamento conosco. Podemos pegar pela metade por conta de questões de equipamentos diferentes.
1: Justamente, até pelo padrão do atendimento que é feito num lugar e no outro,
0: Isso.
1: Já tem aquela programação feita pelo médico e tal, então transferir de local geralmente é mais complicado,
0: Bem mais.
1: Muito mais complicado. Diácono, eu queria saber do senhor em relação a dinheiro lá para Santa Casa, né? Tinha, às vezes, muita. A prefeitura está atrasando, não vê isso assim do governo do estado. Emenda parlamentar que a gente recebeu, promessa, não chegou também ainda. Isso já está mais ou menos normalizado? Do ponto de vista financeiro, a instituição já está funcionando de maneira mais organizada, digamos assim?
0: Olha, aqui eu ressalto a nossa gratidão à nossa secretária municipal de saúde pelo olhar, pelo cuidado em relação à contratualização.
1: Olha, maravilha.
0: É o recurso que vem do Ministério da Saúde mensalmente e que paga a folha de pagamento dos funcionários CLT, que mantém o hospital funcionando. Agora sim, as emendas parlamentares, né? Existe uma burocracia em desenrolar isso, né? E aqui a gente pede uma celeridade, um olhar mais atento, recurso da saúde. Nós precisamos desse recurso para fazer saúde, para qualificar a saúde. Então, que tem esse olhar. A emenda dos vereadores, né? Aí nós temos 2024, 2025. Precisamos receber.
1: Ah, então quer dizer que aquelas emendas para 2024 e para 2025, elas não chegaram ainda?
0: Ainda não chegaram.
1: Que isso aí, né?
0: Então,
1: e o exercício fiscal, digamos assim, já acabou, né? Já foi finalizado.
0: Sim.
1: Né?
0: Então, é um recurso que é muito bem-vindo, vai fazer um bem enorme na Santa Casa. E aqui eu chamo a atenção também para o fundo do idoso e o fundo da criança e do adolescente.
1: Isso.
0: Olha, nós estamos em fase de prestar contas, mas como vamos prestar contas de um recurso que não foi recebido? Nós precisamos desembaraçar para que realmente esse recurso chegue na Santa Casa. Esse recurso lá no fundo, né, de assistência social, ele não contempla aquilo que ele foi destinado. E nos deixa numa situação muito difícil. Por exemplo, tem que explicar para o Sicoob, que fez uma destinação, né, para Santa Casa via fundo, que esse dinheiro ainda não chegou, que eu ainda não estou trabalhando esse dinheiro para o bem da população, daquele projeto que eles escolheram. Então, se a nossa Secretaria de Ação Social puder nos ajudar, se puder desenrolar via procuradoria, controladoria, nós precisamos desse recurso.
1: Fazer esse dinheiro chegar lá na Santa Casa.
0: Fazer chegar para que a gente possa cumprir o que foi prometido a esses empresários.
1: Isso.
0: E essa população que confiou na Santa Casa e destinou o seu imposto para nós.
1: Porque quem fez a doação, geralmente vai cobrar lá, né? O que vocês fizeram do meu dinheiro aí? Onde é que ele foi aplicado e tal, né? A pessoa quer saber, né?
0: Isso.
1: Então, maravilha. E que isso vai acontecer. Aliás, Diácono Júlio César, recebo aqui o material, tenho certeza, foi produzido pela equipe de comunicação da Santa Casa, minha amiga Letícia Jury, foi lá das irmãs franciscanas de Allegheny, que completaram recentemente 80 anos de Brasil, e como a gente tem que agradecer todos os dias, né? Pelo trabalho que as irmãs franciscanas vêm fazendo e já fizeram ao longo desses anos aqui na cidade. Eu sempre costumo dizer que eu fiz uma pequena parte desse trabalho. Eu fui aluno, meu quarto ano primário, naquela época era a quarta série, né, do primário, lá na Escola Paroquial de Santo Antônio, com o Padre Simão, com o Padre João e tal. Então, sou daquela turma lá. E que também, né, lá tinha uma atuação muito firme das irmãs franciscanas de Allegheny. Me lembro da irmã Socorro, irmã Solange e tal, né, que eram diretoras lá e tal. Então, quer dizer, a sociedade anapolina tem que reconhecer, tem que ser grato a esse trabalho feito ao longo desses anos pelas irmãs, né, Diácono?
0: Sim, verdadeiramente as irmãs vieram lá dos Estados Unidos, né? Conquistaram muitas vocações brasileiras aqui em Anápolis, Pires do Rio, né, o interior aí de Goiás.
1: E foram desbravadoras também,
0: desbravadoras, né? Mulheres fortes. Candinho, para você ter ideia, em Anápolis só tinha enfermeiro de curso superior, hospital evangélico, porque era dona Daisy, né? Isso. Esposa do Dr. James Funston, né? E de repente vem irmãs americanas, enfermeiras de curso superior, para abrir, né, a Santa Casa de Misericórdia de Anápolis. E aí Goiás recebe esses dois estilos de formação da enfermagem, né? Enfermagem inglesa e enfermagem americana, né? E hoje a enfermagem

0: enfermagem, né? Enfermagem inglesa e enfermagem americana, né? E hoje a enfermagem de Goiás tem muito que agradecer a elas por essa qualidade na assistência e no cuidado da vida e da saúde.
1: E é bom lembrar que para aquela época era enfermagem de referência no mundo inteiro, né?
0: No mundo
1: a enfermagem
0: inteiro.
1: Inglesa e a enfermagem americana.
0: É, né? Do mundo inteiro. E essas irmãs, muito preocupadas com a educação, seja a educação em saúde, mas principalmente a alfabetização.
1: Alfabetização,
0: né?
1: Justamente.
0: Dizem que os frades americanos chegaram para assumir a paróquia de Santana, né? E eles disseram, como é que nós vamos evangelizar se não sabem ler e escrever?
1: Não tem jeito.
0: Então surgiu a escola paroquial Santana e as irmãs vêm para ajudar na educação e depois para ajudar na saúde. Então nós somos muito gratos. Anápolis não seria Anápolis que é se não fosse a atuação dessas mulheres no meio da saúde, no meio da educação e principalmente de evangelização.
1: E eu falo que era assim, realmente uma educação de muita qualidade. Eu tenho coisas hoje que aprendi lá na quarta série, fiz, se não me engano, quarta série, naquele tempo tinha um exame de admissão também, para você passar para aquela época que era o ginásio, tinha que fazer um exame. Tem até trauma, até hoje, de um livro que era até assim, mas tinha mais, não sei, mais de 1000 folhas lá e tal, que você tinha que fazer esse exame de admissão para você se matricular no curso ginasial. Então tem coisas que eu aprendi ali na quarta série, no quarto ano, que carrego comigo até hoje, que nunca esqueci, quer dizer, a alfabetização é uma educação de muita qualidade mesmo, quer dizer, foi um avanço para aquela época então em Anápolis, foi um avanço enorme, né?
0: Verdade.
1: E continua fazendo isso. Mas diácono Júlio César, diretor de relações institucionais da Santa Casa, quero demais te agradecer por mais uma vez ter reservado lá o espaço na sua agenda, ter vindo aqui falar com a gente, esses assuntos interessantíssimos para nossa comunidade, tenho certeza que muita gente acompanha isso com muito interesse, afinal de contas estamos ganhando equipamentos modernos lá no centro de imagem da Santa Casa, né? O centro de radioterapia começa a funcionar daqui a alguns dias, falta agora apenas essa agilização lá por parte do governo do estado, do Ministério da Saúde. Então são conquistas importantes para Anápolis que nós precisamos celebrar e agradecer mais uma vez por isso. Muito obrigado, tá, diácono?
0: Nossa gratidão também, a nossa saudação de paz e bem a todos. Que reconheçam esse trabalho das irmãs, dos frades, da diocese de Anápolis. Queremos estar junto, trazendo qualidade de vida, de saúde e mostrando o caminho de uma vida mais próxima a Deus, os irmãos, vivendo a paz e o bem por onde passamos. Que Deus os abençoe e a nossa gratidão.
1: Maravilha, que Deus te abençoe também e a Santa Casa aqui de Anápolis. Bora pro intervalo, pegar, sabe não? Já agradeci, mas nunca é demais mencionar aqui a presença no estúdio da minha amiga jornalista Letícia Jury, que é da equipe de comunicação lá da Santa Casa, que está aqui com a gente também acompanhando essa entrevista. Bora pro intervalo, PH, saia daí não, viu? Daqui a pouco a gente volta. Tem muito mais ainda hoje aqui no Rádio Debate para você.
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12: Agora em Anápolis, 9:25. De volta aqui com o Rádio Debate, o seu espaço livre e democrático do jornalismo anapolino. Quer participar com a gente? Fique à vontade. Aliás, será um prazer enorme compartilhar esse espaço de democracia e de informação com todos vocês. Mas anote aí o telefone, que tem o WhatsApp, para você encaminhar a sua mensagem aqui para a produção do programa. Meu amigo Paulo Henrique Mendes, o PH, que é o produtor do programa, tá ali, ó, prontinho para te atender. Mas então anote aí o telefone. É o 96-000-5177.
13: Repita!
12: 96-000-5177. Nos ajude a trabalhar aquele projeto de uma cidade melhor para todos nós. Nós, anapolinos, nós merecemos, mas acima de tudo precisamos viver numa cidade cada vez melhor. E para isso, claro que a participação da população é fundamental. Desde aquele péssimo costume, a gente não pode generalizar, que tem pessoas que realmente dão muito valor ao voto. Vota direitinho, pesquisa a vida do candidato, sabe o que ele faz, o que ele já fez. Então tem gente que tem um capricho enorme com o voto. Mas lamentavelmente esses estragam todo o processo. Tem aqueles que mercantilizaram também a sua cidadania, inclusive, o seu voto. É aquele pessoal que vende o voto aí por R$100, R$50, R$200, que é um absurdo negócio desse. A gente pode ter uma cidade, um estado, um país melhor, se você mudar a sua maneira de se comportar em relação à política. Né? A gente coloca na conta de todos nós, se a questão é, ah, não tá funcionando isso, não tá funcionando aquilo, a culpa é nossa mesmo, porque escolhemos quem tá comandando tudo isso aí. Então é preciso ter um pouquinho mais de capricho na hora de votar. E tem gente que não gosta quando eu falo isso aqui, eu vou continuar falando porque eu entendo que esse é o caminho correto pra gente resolver diversos males que a gente tem na vida brasileira. Ou seja, lideranças, né, políticos mais comprometidos com as causas populares, com as verdadeiras causas do nosso povo. A gente precisa falar muito sobre isso ainda. 9:27 e ele chegou, PH.
14: Roger Fernandes. Fera da comunicação. Comunicação.
12: Que é isso? Como diria lá o velho Chico Anísio, eu queria ter uma vinheta assim, viu, velho? Essa vinheta tem história. Roger Fernandes, bom dia, o senhor tá bom?
15: Ô, Cândido Filho, graças a Deus, tudo bem, bom dia ao senhor, tá tudo bem? Vossa senhoria, como é que está?
12: Comigo tá tudo em ordem, tudo em paz, como sempre. Aquilo que eu falo aqui no programa, né? Só o fato de acordar, ver o sol nascer, né? Você dá uma sacudida assim, fala, opa, ainda tô vivo, bora. É só o fato de você tá vivo, tem que agradecer cima, todos, mano, os dias, né? Bora pra cima, né? É desse jeito.
15: Ô, PH, tudo bem?
16: Graças a Deus.
15: PH, que mal que há, nosso empresário automotivo.
12: Ah, empresário automotivo?
15: Sim.
12: Representante de várias fábricas e montadoras por esse Brasil afora.
15: Concessionárias, né? Aí...
12: Ele representa a Fiat, a Chevrolet, né? Representa que mais?
15: Negociação de carros.
12: A Ford foi embora,
15: leasing, né? Aluguel de carro, veículos e tudo mais.
12: Empresário da mobilidade, PH.
15: A mobilidade. Um abraço a todos que estão ligados conosco, um beijo à minha irmã. Porque eu fico aqui olhando pelo YouTube, ali na TV a gente tem um Instagram.
12: Isso.
15: E um beijo à lindinha também, o seu Carlos Nascimento aqui, grande jornalista Carlos Nascimento também.
12: Grande Nascimento. Conosco. Então, já que você falou do YouTube, deixa eu falar o pessoal que está nos acompanhando pelo Instagram ali, o Thiago Lobo, ô Thiago, um abraço. Doutor Hélio José Lopes, grande Elinho da Paz, tá ali com a gente também, acompanhando o programa nesta manhã. Hilton também tá ali, sabe quem que é o Hilton? O Hiltinho, você sabe quem que é? Irmão de doutor Hélio Lopes.
15: Sim, gente, rapaz, boa demais.
12: Né? A gente jogou no time uma vez, eu e o Hiltinho, apenas a gente acabava com o adversário, ele lembra disso. Mas teve um torneio que uma época do aniversário da cidade, rapaz, e colocou a gente pra participar, a gente trabalhava numa outra emissora aí, rapaz, foi um passeio só, viu? Foi muito bom aquele torneio, e o Hiltinho era meu companheiro de ala também, lá no time de futsal, futebol de salão. Grande Ronaldo Ferreira, um abraço pra você. E a Cris Morena, que é lá de Brasília, também tá nos acompanhando ali. Ô Cris, muito obrigado pela companhia e pela participação no programa. Agora pela manhã. Quem? Quem mais?
15: A minha irmã tá ali, né? Que é a
12: Rosimeira. Isso, que é a Rosimeira, justamente.
15: O Jânio Teixeira.
12: Ô Jânio, um abraço pra você. Aliás, tem uma mensagem aqui, rapaz, deixa eu, e diz respeito diretamente ao nosso Roger Fernandes.
15: Sim.
12: Tá dizendo aqui
15: lá
12: o seguinte.
15: Lá vem bomba.
12: Não, tá dizendo, Márcio Anderson Gomes Alencar.
15: Doutor Márcio Anderson.
12: Candinho, bom dia. O programa já é bom. Agora com o reforço chamado Roger Fernais, ficou melhor ainda. Um abraço pra vocês aí, tá dizendo o Márcio Anderson.
15: Ô, doutor Márcio, passa aí mais tarde aí que eu vou pagar um pedaço de bolo pro senhor, uma coca, algo assim, né?
12: Justamente. Roger, falando sobre ano eleitoral, sempre faço questão de dizer alguma coisa aqui no programa sobre isso. Que muita coisa depende da gente também, enquanto povo, enquanto cidadão, enquanto eleitor, que às vezes nós escolhemos muito mal e por essa questão, e o pessoal mercantilizou muito a política, campanha eleitoral hoje custa muito caro, o pessoal não gosta que fala isso, mas sai por aí comprando apoio à torta e à direita, isso descaracteriza um pouco, né, até a legitimidade dos nossos representantes. O povo não precisa ter mais carinho, mais capricho na hora de votar, não, porque nós temos muitas demandas que precisam ser resolvidas, mas com atuação coerente dos políticos que nos representam e tal. E aí o pessoal joga lá pelo lado pessoal, né? Mercantilizaram muito as eleições, hoje é muito caro se eleger tanto deputado estadual, federal, senador, é muito dinheiro que o pessoal gasta, e isso sinceramente tem deformado, digamos assim, a nossa atuação política, não tá não? O eleitor não precisa ter mais capricho com isso,
15: sim,
12: não, Roger?
15: Sim, deveria, naquele mundo perfeito, a coisa deveria funcionar assim, você deveria fazer análise dos seus candidatos, né? Entender aquilo que eles podem trazer de benefício para a população, para a cidade, para o país ou para o estado, né? E votar de acordo com as suas convicções. Mas no mundo real, infelizmente, há muitos anos e a cada eleição que passa piora, a coisa não é assim. Tanto é que você pode fazer uma pesquisa aí, grande parte da população não tem lembrança de quem votou na última eleição.
12: É, e deveria ser diferente, né, Roger, né? Eu falo isso, você sabe por quê? Porque essa responsabilidade é nossa e graças a Deus que temos democracia para isso, nos dá a liberdade. E na hora de escolher, a gente escolhe errado por causa dessa questão da mercantilização da política. Hoje é tudo, é dinheiro e tal. Tira um pouco da legitimidade do processo, porque não adianta, Rocha, se a gente não tiver representantes verdadeiramente comprometidos com a nossa causa, vai continuar aí. Você reclamando da saúde, da educação, de não sei o que mais e tal, o país não vai caminhar, a cidade não vai caminhar, o estado não vai caminhar, pelo menos de acordo com o que a gente precisa. E a gente não pode generalizar também não, porque tem pessoas que realmente dão muito valor a essa questão do voto, que vota direitinho, que pesquisa a vida do candidato, que procura se informar sobre as propostas dele e tal, tem uma boa parte do eleitorado que se comporta dessa maneira. Mas tem, e essa é uma minoria, por isso que a gente tem que caminhar para resolver isso, tem aqueles que votam só por interesse
13: manda
12: pessoal.
13: Manda condição pra esses mim, eu não ganho nada.
12: Esses
13: manda
12: atrapalham
13: dinheiro
12: muito.
13: Lá nossa aqui.
12: Como é que é, PH?
13: Manda condição pra mim, eu não ganho nada. Manda dinheiro lá nossa aqui.
12: Pois é. E aí a gente fica aqui reclamando, ah, mas político fulano de tal é corrupto, é isso e aquilo. Mas e o eleitor aqui embaixo, que está sendo pior do que o político lá em cima? Não, nós precisamos ter a coragem de tocar nesse assunto, porque para esse país melhorar, ter uma política mais decente, nós precisamos conversar sobre isso, né, Roger?
15: É, na verdade, primeiramente abraçando nosso queridíssimo Agostinho Couto, lá dos Estados Unidos, está ligado aqui conosco também. Na verdade, a cada eleição que passa, começa a tomar corpo cada dia maior, essa questão é o seguinte, já que o político não faz nada mesmo, né, então já não vai auxiliar em nada, pelo menos eu vou faturar alguma coisa com o meu voto. Isso vem crescendo, né? E por outro lado, já vários candidatos, não vou falar que sejam todos, mesmo porque a gente não pode provar, mas vários candidatos já colocam ali no seu orçamento de campanha, aquele dinheiro ali para poder adquirir alguns votos, né, de uma forma não convencional. O que seria a forma que não é convencional? Seria você ir lá e pedir o voto e ganhar o voto. Então, né, para poder prestar algumas assistências a alguns eleitores. Então tem aquela verba que já é separado, fala, não, esse aqui é pro voto não convencional. Certo? Isso a cada campanha vai ganhando corpo, já tem alguns candidatos, você mesmo, um jornalista experiente, já ouviu isso aí da boca de vários. Nós já tivemos aqui políticos na cidade de Anápolis, se gabavam nos bares onde eles frequentavam. Não, eu não faço campanha, fazer campanha pra quê? Se lá na hora da...
12: Dá no dia da eleição,
15: no dia da eleição eu tenho uma forma diferenciada aí de poder conquistar meus votos. Realmente passava 4 anos sem fazer campanha e sem fazer nada pra população também.
12: Justamente.
15: Mas reiteradas vezes, reiteradas eleições, ele estava lá novamente assumindo o mandato.
12: Não, isso é conversa até de algumas rodas políticas. Não, você viu fulano? Não, fulano tá eleito, ele tem tanto para poder gastar, vai gastar essa dinheirama toda na campanha e vai ser eleito. Quer dizer, infelizmente é assim, né? E você tem que achar que a realidade trabalha para que isso aconteça.

0: essa dinheirama toda na campanha e vai ser eleito. Quer dizer, infelizmente é assim, né? E você tem que achar que a realidade trabalha para que isso aconteça mesmo. Infelizmente. Não deveria ser assim, mas infelizmente é.
1: É, e assim, o Cândido, e não é só na, é em nível municipal.

0: É, então fica assim, né? Totalmente incoerente, né? O eleitor aqui, ah, mas fulano de tal, você viu? Já foi até preso, não sei o que e tal, fulano, um corrupto sem tamanho. E você, eleitor aqui embaixo, como é que tá se posicionando também?
1: Exatamente.
0: É, então, poxa, eu acho que isso precisa ser falado. Nós temos que deixar as nossas eleições assim, sabe? Mais transparentes. Aí eu vejo falha também na fiscalização por parte do Ministério Público Eleitoral, da própria sociedade, que parece que não tem interesse em fiscalizar, da Justiça Eleitoral. Você já viu quando tem alguma irregularidade denunciada na eleição? Aí o cara chega lá pra Justiça Eleitoral. Só vai terminar o julgamento que já está terminando o mandato também. Eu te pergunto, resolveu alguma coisa? Resolveu nada. É, então, quer dizer, a gente precisa também aprimorar, aperfeiçoar os mecanismos de fiscalização. Já falei aqui, em ano de eleição, às vezes você presencia muitas irregularidades. Você vai denunciar só para ter trabalho, porque depois não te dão mais paz. Todo dia tem depoimento, tem isso, tem aquilo também. O povo vai largando essas coisas, né, Roger? Né?
1: É, sim, eu costumo dizer, o Candinho, até o Agostinho está fazendo uma colocação aqui, né, tirar o pessoal do poder, mas eu costumo dizer que não é só. É com aquele, aquela chamada aquisição do voto não convencional ali na hora. Às vezes, no decorrer de um mandato, no decorrer mesmo até de quem não tem mandato, alguns favores são prestados à população e a conta chega na hora da eleição. Então, às vezes, você não consegue esse voto convencional só com aquele dinheiro ali na hora. Às vezes, você arruma uma cesta básica, na outra semana uma outra, você arruma ali... arrumar uma eletricidade para uma água para outro, né? Você vai servindo a população de uma certa forma que é até bonito e até legal. E só que depois a conta vem.
0: Vem.
1: Né? Ó, eu te ajudei ali. Lembra aquele negócio que eu fiz para você? Entendeu? E o eleitor fala assim: não, vou votar no Paulinho porque quando eu precisei do médico alguma coisa ali, o Paulinho me ajudou. Aí o Paulinho lembra, lembra quando seu filho precisou de uma cirurgia, entendeu? Então não é só naquela hora ali não, às vezes durante um certo período e já vem sendo adquirido esse voto não convencional.
0: Justamente, eles gostam de colocar um cabresto ali no povo, né, rapaz? É uma verdade também, né, Roger? Deixa eu abraçar aqui meu amigo Ronaldo Ferreira, e tá te abraçando também, Roger.
1: Ronaldo, um abraço.
0: Bom dia, Candinho, PH, Roger Fernais e todos os ouvintes desta fonte de informação que é o Rádio Debate da Nova FM. Muito obrigado, viu, Ronaldo? Oi, Candinho, o senhor é responsável por vários acontecimentos positivos aqui na City. Gente, Ronaldo, é o que eu sempre digo aqui no programa, eu como cidadão, né? Como pessoa que amo mesmo de paixão esta cidade, quero vê-la cada vez melhor, tento fazer a minha parte. Tem gente que não gosta, né? Especialmente aqueles que trabalham apenas para satisfazer os seus desejos pessoais, as suas metas pessoais. Eu procuro fazer a minha parte, enquanto jornalista, enquanto cidadão, procuro contribuir da melhor maneira com a minha cidade. E uma das maneiras que eu tenho para contribuir é com a minha atuação enquanto profissional de comunicação, enquanto jornalista. Sim. Eu procuro fazer a minha parte. Agora, não sei se sou responsável por vários acontecimentos positivos. Eu falo sobre algumas coisas aqui, essas coisas têm sido resolvidas, essas demandas, modéstia à parte, com a nossa participação. É aquela velha história, cada um fazendo a sua parte, eu acho que a sociedade funciona melhor, porque a sociedade, ela é uma engrenagem, né? Então, cada peça tem que funcionar devidamente de acordo com as suas atribuições. Aí você vai ter uma sociedade justa, fraterna, né? Bem melhor. Então é isso, cada um fazendo a sua parte. Eu tento fazer a minha, né, dessa maneira. Candinho, e o Flávio Bolsonaro, hein? Ficou bem na foto com o sicário, né? Sicário é o jagunço lá, o pistoleiro, o matador de aluguel lá do Daniel Forcaro. Daqui a pouco ele vai admitir que aquela foto é mesmo dele lá com o sicário. Porque quando falaram da ligação dele com o Forcaro, ele nunca vi, não conheço, não frequento os mesmos ambientes, não sei o que e tal. Logo depois apareceu o áudio dele conversando lá com o Forcaro, pedindo dinheiro pro filme do pai dele. Aí ele não teve jeito, teve que admitir a relação dele com o Forcaro. Agora, do mesmo jeito, tá desmentindo aqui qualquer tipo de relação com o sicário, com o jagunço lá do Forcaro. Daqui a pouco a coisa vai mudar. Pode acreditar, viu, Flávio? Pois é, o Ronaldo. Ué, Candinho, me parece que alguns móveis do museu também desapareceram. Parece que tem alguns móveis lá do museu lá que sumiram, mas a polícia vai atrás, né? A prefeitura já tá agindo. Muito obrigado, viu, Ronaldo, pela sua participação, pela sua companhia com a gente aqui todos os dias no Rádio Debate da Nova FM. Esse negócio da foto aí do Flávio Bolsonaro com o sicário, ela pegou muito mal também, né?
1: Porque
0: sempre desmente, né? Depois tem que admitir.
1: Pega mal, Candinho, isso lá é o Jânio aqui, é bom ver que o pessoal ligado com a gente aqui, o caso do Jânio aqui, Eles têm

0: o conhecimento das coisas. Você está falando aqui sobre a questão do poder do Congresso com esse orçamento, né? 60 mil do orçamento, que usurpa a função do executivo.
1: Justamente.
0: É, a questão da foto, Candinho, não teria nada demais. Assim como a questão do dia do Borcaro não teria nada demais. A questão é a negação na hora que a coisa vem a público.
1: É.
0: Se você fala assim, não, aquilo que o Flávio falou agora, eu tiro foto com muita gente, sou senador, sou conhecido, a pessoa chega do meu lado, pede pra tirar uma foto, eu fico, acabou.
1: Não, e outra coisa, eu não
0: tem
1: sabia.
0: Problema nenhum, não a foto sabia, não é crime.
1: Eu não sabia que essa pessoa tinha algum encrenque com a polícia, com a justiça, eu não tinha essa informação, então qual o mal de eu tirar uma foto com alguém? Você tem foto com várias pessoas, não, que sim, às vezes você não sabe quem é, eu tenho, tá? Mas por que eu tirei uma foto com uma pessoa, eu tô comprometido com os crimes que essa pessoa comete?
0: Não, essa foto foi em 2022, ô Candinho.
1: O negócio é como você tá falando.
0: Eu poderia até saber.
1: Assim, tenta desmentir, né, Roger?
0: Não tem problema, a pessoa chega aí, às vezes você conhece, você às vezes tem conhecido, que você sabe que não tá trilhando aquele caminho que você segue, mas que é o conhecido seu, às vezes foi criado com você, né? Que você mantém algum elo de ligação, que você conversa, não distrata a pessoa. A foto em si, ela não é ilegal, ela não tem crime nenhum em você tirar uma foto. Assim como teria crime nenhum também, você receber um dinheiro de uma instituição para poder patrocinar qualquer coisa que seja, no caso o filme, não tem nada demais, isso aí não tem nada de legal, não tem nada de incorreto.
1: É.
0: Gera as dúvidas é quando vem a negativa, aí daqui a pouco você tem que mudar a sua versão. Aí daqui a pouco você já tem que mudar de novo. Aí você fala uma coisa aqui, aí os seus companheiros lá nos Estados Unidos, seu irmão e o outro lá, tal do Paulo Figueiredo, ficam falando outras coisas.
1: É.
0: Então assim, admito, não, até uma foto minha, falei, não, com certeza deve ter, porque eu tiro foto com muita gente. Se uma pessoa viu a foto, não, realmente eu tirei essa foto aqui e acabou. Pronto.
1: E outra
0: matou
1: coisa.
0: Matou o problema.
1: E isso está levando ao derretimento político lá do Flávio Bolsonaro, né? Que cada rodada de pesquisa que se faz, ele está um pouco abaixo e tal. Então, quer dizer, é que anda fazendo e falando tanta besteira que o próprio eleitorado já percebeu e acaba mudando ali a sua opção de voto, né? Porque politicamente a gente precisa reconhecer. O pessoal não admite, não. Tem gente que acha ruim quando fala isso aqui. Gente, mas essa é a realidade. É só você acompanhar o que está sendo publicado. Cada pesquisa que vem a público, ele tá com a candidatura mais fraca e parece que vai chegar lá no dia da eleição já quase que liquidado, né, Roger?
0: Na verdade, ô Cândido, o que me entristece, eu já falei isso aqui, é porque nós ficamos só com troca de acusações. Né? Com essa questão do tarifaço agora, por exemplo, aí já fica, né, o centro lá da campanha do pré-candidato, o Lula, fica criticando a atuação dos bolsonaros. Os bolsonaros ficam querendo jogar a conta no coisa. Agora, e para a população? O que é que nós temos de propostas para a população? Nós estamos há menos de 3 meses da campanha. Até hoje nós não temos propostas efetivas, principalmente para resolver a questão do endividamento da população brasileira. Né? Porque o endividamento da população está crescendo.
1: Chega a 80% o endividamento das famílias com renda de até 3 salários mínimos.
0: E aí, quais as propostas nós temos para isso? O governo agora, por exemplo, ele está vindo com uma ação, e vai ser uma ação que vai refletir também na questão eleitoral e atinge diretamente ali o coração da direita, porque o agronegócio, ele fica pelo lado da direita. E nós temos, eu falava aqui isso outro dia, sobre a questão do endividamento dos nossos produtores, né? Principalmente do pessoal do agronegócio. É muito dinheiro, a dívida é muito grande. E o que o governo está fazendo? Ele está fazendo para o agronegócio aquilo que eu venho pedindo aqui para os pequenos e médios empresários. Vai resolver, de certa forma, né, uma negociação para que esse pessoal possa equacionar. Não está com esse nome, mas seria tipo desenrola para o agro. Para que a pessoa possa equacionar a sua dívida. E com isso, ela vai ter acesso ao plano Safra, certo? E tendo acesso ao plano Safra, vai poder estar adquirindo equipamentos, vai poder estar plantando, vai poder estar melhorando a sua situação. É, isso com certeza vai melhorar a questão do Brasil, muitos desses do agronegócio aí vão ficar agradecidos e favoráveis à questão do governo, e esse tipo de coisa sim, a gente quer ver, mas a gente quer também, eu particularmente, quero ver essas ações ou essas propostas para resolver a questão do povo brasileiro. Aquele justamente que está aqui embaixo, aquele que está aqui na ponta, que não está com agronegócio, que não está preocupado lá se o governo Trump está tarifando os exportadores. Aquele que quer saber de colocar um prato de comida na sua mesa, né, de tratar da sua família, de dar uma boa educação e uma boa saúde para os seus filhos. É esse pessoal aqui que a gente está precisando ouvir as propostas. E até agora eu não ouvi nada, a gente só ouve acusações.
1: É, porque esse pessoal que está endividado aí tem um atraso de vida enorme, né, rapaz? Aquilo que você ganha, que você recebe, bem tá ali pagando conta, você tá pagando é juros do cheque especial, do empréstimo que fez e tal. Tem uma vida financeira verdadeiramente complicada. 9h46 agora, Roger, um assunto que eu abordei aqui no começo do programa. Anápolis tem umas coisas que eu não consigo entender. Eu acho que você tem uma bandeira política, você defender algumas coisas, tá dentro daquilo que todo candidato deve ser, né? Deve apresentar propostas e tal e trabalhar para isso, para poder conquistar mandatos. Em Anápolis nós temos duas vereadoras que são defensoras da causa animal. Sim. Nós temos a Celiane da SOS e temos a vereadora Thaís Souza. E lá atrás, no governo do Roberto Naves, tinha um projeto lá da UPA veterinária, você lembra disso?
0: Eu me recordo.
1: Lá no Parque Residencial das Flores, né? Naquela região do Recanto do Sol. Então, a UPA veterinária foi projetada para ser construída ali. E começou a ser construído lá o prédio e tal, para poder receber essa UPA veterinária. Só que aí o Roberto Naves não terminou, ficou aquele elefante branco lá e tal, e agora veio o prefeito Márcio Correia. E ele entendeu que deveria alterar aquele projeto lá. Fez uma adaptação do projeto da UPA veterinária para a construção de uma creche, um CIMEI, que é um Centro Municipal de Educação Infantil. Antiga creche que o pessoal falava aí. Por quê? Naquela região ali tem uma demanda enorme. Criança sem ter como frequentar uma creche, atrapalha para a mãe trabalhadora que não pode arrumar um serviço porque, né, não tem com quem ou onde deixar o filho e tal. E aí o prefeito Márcio Corrêa, verificando essa situação, ele acabou alterando então o projeto. Em vez de uma UPA veterinária, um CMEI lá. Não é de ver que a vereadora Thaís Souza reclamou, mas não tem cabimento, isso é um absurdo, não sei o que e tal. Eu até entendo o posicionamento da vereadora, porque essa é uma bandeira política dela. Mas agora, se você vai beneficiar pessoas em vez dos animais, você tem que ter um entendimento diferente. Não, então tudo bem, precisa de creche, vamos fazer a creche, mas prefeito, você tem que garantir que a UPA veterinária vai ser construída num outro local, que nós temos uma demanda enorme e realmente é grave a situação em Anápolis em relação a animais abandonados, especialmente cães. Nós precisamos ter então uma política para isso também. Mas se tem uma urgência de creches, de CMEIs, por que não atender essa demanda? Eu sinceramente, Roger, não entendi, né, esse questionamento da vereadora. Repito, ela tem lá os seus motivos, as suas razões, mas não dá para entender um negócio desse não, né? Em vez de você reconhecer que está sendo feita alguma coisa para beneficiar pessoas, e ela está reclamando porque os animais não vão ser atendidos, Roger.
0: É, isso é verdade. O Augustinho, eu não conheço o canal, ele me pergunta aqui se eu conheço o canal Portal do José. Não conheço, mas vou dar uma olhada, que é um professor José lá do Rio de Janeiro. Mas, ô Candinho, a gente fica triste, eu particularmente, pela questão dos animais, mas é uma causa que se sobrepõe a essa. Você está tratando de crianças.
1: Crianças, hein?
0: Tá dando a oportunidade dos pais, principalmente as mães, porque muitas são mães solteiras e que não têm onde deixar as suas crianças, para que elas possam dar mais dignidade à sua família, que vão ter tempo para poder estar trabalhando.
1: Não, então, Roger, um outro detalhe. Suponhamos que não tivesse demanda nenhuma ali, que as crianças já estivessem todas matriculadas numa creche e tal. Aí eu estaria aqui criticando a gestão. Mas é o contrário, tem uma demanda, tem muitas crianças fora das creches. Aí a vereadora não entende, insiste nessa questão da UPA veterinária, tinha que apoiar a iniciativa de construir a creche e depois resolver essa outra demanda. Manda que é da UPA veterinária.
0: Sim, exatamente. E aí, Cândido, o déficit, ele é muito grande e não é só naquela região, é na cidade inteira.
1: Isso.
0: Né? E que isso aí se estenda a outras regiões também, né? E nesse ponto aí, a gente tem que parabenizar e aplaudir o prefeito Márcio Correia, né? Uma demanda muito importante, necessária, e aí sim é o benefício que a gente vem cobrando aqui para a população. E pelo outro lado, eu não sei hoje como é que está a questão, ele vivia meio fechado, não sei se está em funcionamento, mais ou menos naquela região ali nós tínhamos, não vou afirmar que nós temos ainda hoje, o hospital veterinário.
1: Isso.
0: Né? Não sei como é que está a situação lá, se ele está em funcionamento, mas é algo que pode ser aproveitado também, porque não é só a questão dos animais abandonados, né? Tem muita gente também que não tem condição de levar o seu animalzinho, né? Que muitas vezes ele é de fundamental importância até emocional e mental para uma família, para uma criança, eles não têm condições de levar o seu animalzinho no local para ser atendido, no veterinário, porque a consulta veterinária é extremamente cara.
1: Justamente.
0: Qualquer tratamento com animal é extremamente caro. Então vem para beneficiar também a população. Mas pode-se tentar outras alternativas.
1: Não, e a gente continua, inclusive, cobrando aqui da gestão do prefeito Márcio Corrêa, que ele prometeu há poucos dias aí, a criação de um centro de castração de animais.
0: Sim.
1: Eu acho também essencial nessa questão da saúde dos animais, especialmente aqueles animais de rua aqui em Anápolis. É uma população enorme, que está aí pelas ruas da cidade, causando, inclusive, trazendo risco, inclusive, para a saúde pública. Então, isso precisa ser observado. Mas a gente precisa ter o bom senso também, que quando vai beneficiar pessoas, a gente precisa reconhecer.
0: Exatamente. Então, essa é uma causa que não tem como você contestar, como você criticar. Ele está abrindo mão de uma demanda em prol de uma, que ela é prioritária e ela se sobrepõe a essa causa animal. Olha que eu sou muito ligado aos animais, eu gosto muito, eu sou um defensor das causas animais também, mas não posso querer que seja feita algo em prol dos animais em detrimento principalmente de crianças, isso aí infelizmente não tem como. Aí é uma bola fora da vereadora Thaís, a gente entende a luta dela, uma luta extremamente importante também para a cidade de Anápolis, principalmente, e não é só para os animais, porque quando você trata os animais você evita, por exemplo, alguns acidentes que têm ocorrido em nossa cidade.
1: Vai perguntar pro motoqueiro aí, que passa pelas ruas aí da cidade e o cachorro começa a correr atrás dele, o que que ele acha disso, 9:52 agora, Roger, e o tarifaço veio, viu? 25%. Embora eu achei que tirou muitos produtos da lista lá.
0: Sim, quer dizer, tirou.
1: O impacto não foi aquele esperado, o pessoal desenhou aí uma tragédia e tal, e não foi assim, Agora o que a gente observa é o seguinte, produtos que interessam lá e muito pros americanos, que são produzidos só aqui no Brasil, aí eles não tarifaram não, viu, Roger? Agora, aqueles que de repente são concorrentes de produtos americanos, esses vão sofrer com os 25%. Você já esperava que fosse assim, Roger?
0: O Candinho, gente até mais ou menos já falava isso aqui, o Trump, ele é um grande negociador, isso aí ninguém pode negar, certo? Então, ele, por exemplo, há poucos dias, ele ameaçou criar um pedágio lá no Estreito de Hormuz, e foi contestado pela Arábia Saudita, pelos países árabes.
1: Uhum.
0: E os árabes falaram, não, nós simplesmente agora vamos sair pelo Mar Vermelho, e ele voltou atrás, porque ele é um negociador, ele olha o país dele, lógico que tem a questão política envolvida nisso também, mas ele olha o país dele. Então ele tarifa alguns produtos, e até aqueles produtos que acabam causando prejuízo aos produtos dos Estados Unidos, como por exemplo o álcool, o etanol. O etanol, ele fica, nesse caso, tarifado pelos 25%, e olha que ainda pode vir mais 12% e meio em cima de alguns produtos brasileiros, por causa daquela questão do trabalho escravo.
1: Certo.
0: Aquilo ainda não está nessa resolução agora, pode vir mais à frente também.
1: Então pode chegar alguns produtos então a 37,5%?
0: Sim. Então, produtos aí de madeiras, alguns derivados, Então, assim, vários foram isentos, Carne, por exemplo, que os Estados Unidos está com problema agora, O café, por exemplo, também está tarifado. E o Brasil, ele tem a lei de reciprocidade. Ele está lutando, vai agora recorrer à Organização Mundial do Comércio, ao OMC, que é a câmara correta para poder estar agora, depois que encerraram-se as negociações, que não deram fruto. Não deram fruto assim na sua totalidade, mas deram fruto que vários produtos acabaram não sendo taxados. Porque essa batalha diplomática, ela já vem já durante muito tempo. Foram mais de 30 reuniões que aconteceram. Certo? Então, assim, é uma coisa natural, uma coisa normal. Agora, assim, só antes.

0: Já durante muito tempo. Foram mais de 30 reuniões que aconteceram.
1: É.
0: Certo? Então, assim, é uma coisa natural, uma coisa normal. Agora, assim, só antes de devolver a bola para você. O governo, mais uma vez, como fez da outra vez também, e a gente tem que salientar que essa questão de tarifações, o Candinho, elas acontecem de lá para cá, mas acontece daqui para lá também, acontece de outros países.
1: Não, isso tem que ser recíproco mesmo.
0: Não, né? Isso aí é geral.
1: É.
0: Então, o Brasil, tarifa, um dos questionamentos, por exemplo, do norte-americano, ele lá dos Estados Unidos, eles ficam chateados porque aqui a gente tarifa o álcool, o etanol deles.
1: Isso.
0: Entendeu? Porque nós temos o nosso. Então, assim, a gente tarifa.
1: Para você evitar um concorrente ao seu produto aqui no mercado interno, vai tarifar.
0: Sim, isso é uma coisa natural. Virou uma guerra política, eleitoral, mas isso é uma coisa natural que acontece entre os países. Né? A União Europeia tarifa produtos brasileiros e alguns até nem aceita, ainda tem embargo, não aceita que sejam negociados lá. Isso faz parte da diplomacia.
1: Ô Roger, sabe o que eu acho interessante? A gente faz essa discussão toda aí e lá no fundo, você sabe quem é mesmo prejudicado? É o povo que vai pagar mais caro por esses produtos, tanto lá nos Estados Unidos quanto aqui no Brasil. Porque o governo, o americano e o governo brasileiro, o que que vai acontecer? Eles vão arrecadar mais com esse tarifaço.
0: Sim.
1: Eles vão engordar ali os seus cofres, né? Eles vão colocar mais dinheiro lá com essa tarifação. Agora, quem vai pagar mesmo a conta, como sempre, é o povo, porque o consumidor americano, ele vai pagar mais lá por produtos brasileiros, porque esse produto chegou lá mais caro por causa dessa tarifa nova.
0: Sim.
1: É a mesma coisa com produto americano aqui no mercado brasileiro. Então, ou seja, o povo é que sempre leva ferro e a gente fica aqui preocupado.
0: É, porque tem a lei, o Brasil pode aplicar a lei da reciprocidade. Um abraço, doutor Wanderlei Telles, está conosco também. Mas, Candinho, olha só. Aí, o governo brasileiro, ele vai agora, né, arrumar alguns mecanismos para poder auxiliar os exportadores. Né, um subsídio, uma coisa ou outra, como ele fez da outra vez. Eu acho isso legal, mas desde que a gente não pague a conta, Candinho.
1: É, ué.
0: Candinho, você já foi um comerciante, você já teve lá no Tocantins,
1: você teve
0: lá a sua loja. Então, assim, eu sou um cliente seu, certo? Eu vou lá e compro na sua loja. Eu vou demorar a retornar, eu posso ser um cliente recorrente e todo mês está comprando. Mas acontece um dia, você vai me perder como cliente. O que que você tem que fazer?
1: Tem que fazer o possível para te manter aqui
0: como cliente. Ou você vai me manter, ou você vai vender mais barato para mim, você vai fazer mais promoção,
1: criar
0: ou você vai arrumar outro cliente. Isso aí é da demanda e da oferta, da procura e da oferta, é natural da comercialização. Então, assim, esse pessoal que perdeu, já está sabendo há muito tempo que vai ser tarifado.
1: É.
0: Mas se virem.
1: Já deve ter.
0: Eles vão, ou eles vendem mais barato, ou eles vão procurar os clientes. Não pode você, o Paulinho, quem está nos ouvindo ali, pagar a conta para esse povo continuar indo para a Europa, né, vindo não sei para onde, os filhos estudando em locais bons. Eu acho correto, o Brasil tem que ajudar, o governo tem que ajudar, desde que não sejamos nós a pagar essa conta.
1: Claro, eu só não gosto é quando fala que é patriota e trabalha contra o Brasil. Eu fico assim chateado com um negócio desse, sabe? Roger, para poder finalizar nosso papo aqui hoje, a gente já falou sobre isso aqui ontem, né? Recebi até uma mensagem de um ouvinte aqui, mas Candinho, já tá valendo? Não, ainda não. Passou pela Câmara dos Deputados, tá indo pro Senado. Se passar lá pelo Senado, e deve passar, aí tem que ser sancionado pelo presidente da República para poder virar lei. Tô me referindo àquela questão da cobrança, daquela taxa mínima no talão de água.
0: Sim.
1: Porque independente se você consumiu ou não, tem uma taxa lá de R$17,45 aqui em Anápolis, que é cobrada pela Saniago. Agora, com essa nova lei, você vai pagar pelo que efetivamente você consumir. Quem tem uma casa lá, tá desocupada, ela vai continuar pagando essa tarifa, porque não tem consumo, mas ela tem que ajudar a manter o sistema de abastecimento em funcionamento. Então vai pagar essa tarifa quem tiver lá o imóvel desocupado. Mas quem tá lá numa casa normal, tá morando por lá, tá consumindo a água, vai pagar de acordo com aquilo que consumiu. E a gente vai ter que continuar atento para poder cobrar da concessionária, no caso a Saniago, para seguir essa lei se ela for aprovada. Não dá para aceitar que isso continue sendo cobrado do consumidor, né, Roger?
0: Isso é uma discussão antiga, tá?
1: Essa é
0: isso
1: antiga,
0: aí é recorrente, se cobra isso já, eu não sei nem há quanto tempo.
1: Há muito tempo.
0: Entendeu? E aí a coisa vai, aí daqui a pouco ela volta. A gente precisa que isso aí seja exatamente é efetivado.
1: É.
0: Né?
1: E, vai haver cobrança de nossa parte aqui, porque se o Congresso, se o Senado aprovar essa lei, cobrar do presidente para sancionar logo e cobrar das empresas concessionárias de saneamento aí pelo Brasil afora para poder cumprir também. Porque isso aí é um assalto ao consumidor, né? Você já tá lá, já tem o seu consumo normal, você ainda tem que pagar por uma taxa mínima, manutenção do sistema, ou a manutenção do

0: sistema ele é feito com aquilo que você paga pelo consumo que você tem.
1: E aí nós vamos ver como os assuntos se interligam. E a gente começou falando aqui sobre a questão eleitoral, né? A questão de estar vendendo seu voto. É por isso que é importante você votar, mas votar com convicção.
0: Isso.
1: Você olhar as propostas, você poder cobrar do seu candidato, aquele que você colocou lá no poder, para que ele efetivamente ele lute pelo bem da população.
0: É.
1: Né? Que seja uma coisa real, que não seja eleitoreira, como por exemplo, a gente falava ontem aqui em relação àquela questão dos agentes de saúde. Uhum. Ótimo, maravilhoso, tem que ser feito. Maravilha. Mesmo. É. Né? Isso vai ser contestado no STF com toda certeza. Vai.
0: Afinal de contas, o impacto de ser de 27 bilhões de reais por ano.
1: E não é só questão uma questão do impacto, é que o Congresso criou uma despesa sem estar prevista no orçamento.
0: É.
1: Ele criou, essa aí ela não cabe, viu, o Candinho?
0: Não.
1: Ela não cabe veto da presidência.
0: Não, isso aí
1: tá?
0: É.
1: Porque mexeu na Constituição.
0: Isso.
1: Ela não cabe veto do presidente. Só que foi criada uma despesa sem ter a previsão no orçamento.
0: Justamente.
1: Então isso aí vai caber contestação. Então, mas foi feito aqui de uma forma eleitoral. Ninguém está preocupado com a população,
0: vai
1: não.
0: Vai ter que ser colocado nos próximos orçamentos. O impacto é enorme. Rocha, falando essa questão aí dos votos aí, nós estamos no ano eleitoral. PH está até me chamando a atenção aqui. Ou a manifestação é de quê? De um promotor, é isso, PH?
2: Quem faz o político ser safado é o eleitor. Se o eleitor fosse sério mesmo, não teria político safado nesse país. Teria, talvez, por um mandato.
0: Ah, esse é aquele que foi prefeito de uma cidade lá do Espírito Santo e tal.
1: Sim.
0: E ele tá falando. Coloca de novo aí para o pessoal entender direitinho, PH, por favor. Por favor.
2: Quem faz o político ser safado é o eleitor. Se o eleitor fosse sério mesmo, não teria político safado nesse país. Teria, talvez, por um mandato.
0: Tá vendo? Falou pra você, e aqui vende o voto por 100, por 200, né, que não observa direitinho na hora de votar, e depois fica reclamando. Ah, tá faltando isso, tá no meu bairro. Ah, o hospital não tá funcionando. Eu fui fazer o exame, não teve jeito e tal. É isso. Não funciona mesmo não, mano, porque você elege sempre os lobos, né, pra tomar conta do galinheiro lá, ué.
1: Ô, Candinho, assim, aqui tá o Agostinho falando sobre o Valdemar da Costa, já tinha falado lá em cima.
0: Essa que, figura também, eu vou contar.
1: Que em relação a essa questão do orçamento, porque o Valdemar falou que os presidentes de partido, porque o que está acontecendo? Muito daquele orçamento que ele não ninguém sabe de onde que veio e para onde foi, aquilo ali são demandas, são orientações dos presidentes dos partidos, e o Valdemar disse que isso aí é normal, que os presidentes fazem isso. Os outros 21 falaram que não tem nada disso, entendeu?
0: É.
1: Mas o que acontece nessas questões? Um grande abraço ao Marcos lá em Goiânia, o professor Alan Jorge está aqui ligado com a gente também, né? O que acontece? Aí você vai pegando tudo isso que você vai falando, né? A gente vai chegando de volta a essa questão de orçamento, que já está chegando a questão de 40% do orçamento discricionário, né? A gente tem que entender o que é o orçamento discricionário, o orçamento anual, que é aquele votado pela LOA ali, que é obrigatório. O discricionário são aquelas despesas, são aquela parte do orçamento que não é obrigatório.
0: É.
1: Tá? Tipo, os investimentos.
0: Tá lá, mas você tem que cumprir se por acaso desce, sobrar dinheiro.
1: É, exatamente.
0: Isso é discricionário.
1: Né? Então, nós chegamos ao absurdo, por isso que se fala hoje que nós sempre vivemos um sistema parlamentarista, embora oficialmente seja presidencialista, que em alguns casos o presidente ou o governador, que seja, tem que chegar para um deputado e pedir, coloca assim a sua verba ali, porque eu estou precisando fazer alguma coisa naquela cidade. Então chega a 40% do discricionário, que é aquele não obrigatório, trazendo assim para que o pessoal entenda, você mora, por exemplo, de aluguel, o que é o obrigatório? Você pagar aluguel, água, energia, né? Questão de mobilidade, transporte, alimentação. Aí, assim, você já comprar uma roupa, fazer uma viagem, né? E outras cocitas mais, ele seria o discricionário.
0: Discricionário.
1: Às vezes é necessário, mas não é o obrigatório, né? Aquela coisa que você tem que estar fazendo. Então a gente vai ficando, é uma bola que vai se criando, é uma questão de dinheiro sendo gasto, que a gente não sabe para onde vai.
0: Ô, Jânio, eu fico assim, sabe, observando quando o pessoal, por exemplo, o Valdemar da Costa Neto, ele fala, dá entrevista como autoridade, ele é presidente de um partido, né, do PL. A gente vai conhecer a história desse rapaz um pouquinho. Já ficou preso não sei quantos meses, quantos anos lá na Papuda. Quer dizer, o histórico dele não é muito bom. E aí é autoridade agora interferindo nessa questão de emendas lá no orçamento. Né? Quer dizer, é um troço que coisas de Brasil, né? Que a gente precisa eliminar, a gente precisa ficar fora.
1: E aí a gente chega nessa questão que eu entrei nessa para falar a questão do eleitor que você tá falando ali, do promotor. Ô, promotor, até a página 40 o senhor pode ter razão. Só que o que que acontece? Você não tem a cobrança, esse promotor, por exemplo, deve ter feito, deve estar cobrando.
0: Você vai concluir, mas deixa eu alongar um pouquinho então. Pegar, acha aquele promotor lá de Imperatriz, lá do Maranhão, né? Pra você ver como é que é. E a gente fala sempre sobre isso aqui, e eu faço questão de repetir sempre essa pauta, pra ver se isso entra na cabeça do eleitor. Como é que você deve se comportar? Olha, uma verdadeira aula sobre comportamento do eleitor, esse promotor lá de Imperatriz, acho que é Sandro Biscoro, se não me engano, que é o nome dele. Preste bem atenção, Roger, até para contribuir com o que você está falando aí, sobre o que ele está dizendo nessa mensagem aí. Coloca, por favor, PH. Ué, travou
3: então
0: aí.
3: Então agora é a hora de você definir os seus políticos futuros, tá? O voto que você vende por R$200, R$100, um milheiro de tijolo, telha, água, ele vai lhe custar o quê? Falta de esgoto, falta de água, falta de creche, falta de hospital, falta de médico. Então não venha bater aqui as portas do Ministério Público às 4 horas da manhã pedindo UTI para sua mãe que está infartada, para o seu filho que está todo quebrado, que caiu de moto, quando você vendeu o seu voto. Voto não tem preço, tem consequência. Vote em quem você quiser, mas saiba que é das decisões políticas que saem os maiores direitos da pessoa humana. Então esse é o momento de você saber quem vota. Você não está votando alguém para ser seu amigo, seu namorado, alguém simpático, queridinho, não é isso aí. Vote em alguém bem sucedido, alguém correto, e você sabe quem é correto e quem não é. O sujeito tem uma vida toda bagunçada na prefeitura, na Câmara de Vereadores, não vai ser igual, não vai ser diferente. Outra coisa, o vereador é para fiscalizar o prefeito. O que que você espera de um vereador que compra o seu voto? Você acha que ele vai fiscalizar o prefeito? Não, ele vai ser comprado, vai se vender pro prefeito também. Então, pessoal, voto não tem preço, tem consequência. Vote com responsabilidade, vote em quem você quiser, mas a hora é agora. O sujeito tá dando barro, nunca deu, tá dando consulta, tá dando asfalto. Vai faltar isso depois para você, tá? É só agora, em véspera de eleição. Tome cuidado com isso e faça um bom crivo. Não adianta nós, da Justiça Eleitoral, organizarmos um banquete lindo e maravilhoso, uma festa da democracia, se você vai entrar com prostituição e droga no bolso. Não adianta dizer que a urna... Não. A fraude está, muitas vezes, é na consciência do cidadão. Portanto, a hora de eleger o seu prefeito, o seu vereador, é agora. Depois, não vem falar que... Cadê o Ministério? O Ministério Público não julga boas e más gestões. Quem julga a gestão é você. O sistema de justiça é bombeiro. E é muito difícil afastar um prefeito, um vereador corrupto. E até tem que ser assim. Porque imagina, o sujeito tem 50, 100 mil votos, aí vai chegar um promotor e diz afastar, é muito difícil. Portanto, a responsabilidade é sua. Não transfira essa responsabilidade para ninguém, ela é só sua. Voto não tem preço, tem consequência.
0: Você entendeu ou quer que desenha? Você agora chega à conclusão de que muita coisa não está acontecendo na sua vida, no seu bairro, na sua região, porque de repente você mercantilizou lá o seu voto. O que é que R$200 resolve na sua vida? Agora, para sua cidade, para estabelecimento de políticas públicas que chega para você, se representa muito. Então, o que a gente luta aqui é para que as pessoas tenham essa consciência crítica. Você não tem ideia do que a cidade, que o estado, que o país vai melhorar a partir do instante que você tiver a consciência. É isso que tem que acontecer no Brasil. Você ouviu aí o promotor falando que não adianta depois a Justiça Eleitoral intervir, porque a pessoa teve lá 100, 100 e tantos mil votos, foi eleita lá e tal. Não é tão simples assim chegar lá depois e tirar o mandato dessa pessoa, porque foi o povo que escolheu. E modéstia à parte, o povo tem escolhido mal. Tem que fazer autocrítica. Eu já falei, tem coisa aqui na rádio, tem reclamação aqui na rádio, Jorge, que não, o pessoal, não, vai lá na prefeitura reclamar, vai lá no governo do estado, vai lá na polícia, vai lá no céu. Você sabe por quê? A gente alertou isso aqui na época da eleição, e você, eu sei que ajudou a fazer isso que está acontecendo agora. Então, a questão da água, por exemplo, combati demais isso, essa renovação desse contrato com a Saneago. Tinha que renovar, mas de uma outra maneira. Garantir para a cidade um sistema de abastecimento decente, e um sistema de esgoto decente e tal. Não. Outra coisa, a antiga gestão lá do senhor Roberto Naves, fez tudo isso e foi reeleito prefeito da cidade. Agora o pessoal fica aí reclamando? Não, você já sabia, porque eu cansei de combater isso aqui nesse mesmo microfone, e muitas vezes. e as pessoas deram um novo mandato. Agora vai reclamar porque tá ruim? Aí a culpa é de quem? A culpa é minha que alertei? Não, a culpa é sua. É, que entregou seu voto lá por 100, por 200. Então já tem que ter consciência em relação a isso. Roger, o pessoal reclama quando fala isso aqui. Mas eu vou ficar rouco de tanto falar, viu? Eu não vou cansar, isso não.
1: É verdade, ô Candinho. Aliás, o Marcos aqui, o Marcos é lá de Goiânia, fala aqui que é a dupla Pelé e Coutinho, né?
0: Pelé e Coutinho.
1: Os dois aqui, na verdade, ô Marcos, é a dupla Pelé e Coutinho, né? Talvez uma das maiores duplas já aconteceu, já teve aí no futebol brasileiro, é o Candinho e o Paulinho ali. Eu só apenas fico ali de fora ali, quando acontece de uma bola sair, que é coisa difícil que eles dominam muito bem, eu vou lá, pego e boto dentro do campo de novo.
0: Nem
1: meu
0: tanto.
1: Meu papel é só isso.
0: Nem tanto.
1: Mas o Candinho, que o promotor fala, o que você fala de uma forma correta, agora que o promotor fala ali, vai até a página 40, porque talvez não pode se eximir a justiça eleitoral no seu geral, não só eu falo eles, que são todos,
0: isso,
1: né? No caso ele, os outros, é da sua responsabilidade.
0: Muito lenta também.
1: Não,
0: né?
1: São lentas, eles têm que cobrar, por exemplo, tem que tomar as atitudes. Não, roubou, tem que dar um jeito, prendeu, porque a lei nossa é ruim, vamos pressionar também lá para poder mudar as nossas leis. Não pode ficar naquela, porque é difícil tirar um mandato de alguém porque foi eleito. Não, eles estão lá, é para isso, senão a gente não precisa deles, também para isso, senão a gente não precisa deles. Se jogar a responsabilidade toda em cima de um povo, me diga uma coisa, essa questão do orçamento aqui, nós temos aqui, eu falei outro dia aqui, é 1.300.000, 800 e tantos milhões que ninguém sabe. Onde estão?
0: Onde é que tá?
1: Não, porque
0: onde é que...
1: você entra no portal da transparência, não está lá.
0: É.
1: Agora, deveria se exigir aí o promotor, que tem mais condições do que o povo comum, de exigir que cada parlamentar faça chegar à população, não através desse portal de transparência, que você não consegue ver muita coisa lá mesmo, pode ser em nível municipal, estadual, federal, mas fazer chegar o conhecimento da população, o que é, pelo menos aquele parlamentar que tem mandato, o que é que efetivamente ele fez, porque ele usa só as redes sociais dele, lá ele mente pra caramba, entendeu? Então tem, a população tem que ter conhecimento do que o seu parlamentar fez.
0: Tá fazendo,
1: né?
0: Tal,
1: aí isso não é levado pra população, a população muitas vezes é iludida e acaba votando em quem não deve. E aí tem que a justiça eleitoral criar campanha. Vamos parar desse negócio de, não, eu não vou votar nesse porque eu sou contra aquele. Não, eu vou votar nesse porque eu confio no trabalho, confio nas propostas dele, acredito que ele vai fazer um bom trabalho. Agora a gente está aqui há algum tempo no nosso país votando. É voto contra.
0: Contra.
1: Não é o voto
0: não,
1: a favor.
0: Se não presta, eu vou votar no outro aqui.
1: Entendeu? Então é desse jeito. Então, assim, a justiça eleitoral tem uma parcela importante para poder contribuir na hora do voto. Não é só poder jogar a culpa em cima do eleitor. Aí é fácil, né?
0: Claro. O eleitor tem que assumir a sua parcela de responsabilidade nesse processo aí. Muita coisa está acontecendo aqui. Aí eu quero cumprimentar meu amigo Vanderlei Teles. E é verdade mesmo, a culpa é nossa, é do eleitor, né? Porque a gente clama tanto por democracia, a gente tem a democracia, essa liberdade de votar em quem a gente quer. E a gente continua fazendo do voto, né, um instrumento que não tem dito muita coisa pro que a gente precisa.
1: E a nossa questão eleitoral hoje, só para encerrar a minha parte aqui, sei que você já está aí fazendo, tem outras demandas no programa, a forma que se trouxe a política nos últimos tempos agora, ela é só para favorecer quem tem mandato. Porque você, além das verbas públicas que quem tem mandato recebe, né, para poder fazer a sua campanha, você tem hoje 45 dias para fazer uma campanha de forma oficial. Né? Não chega a 2 meses para fazer uma campanha de forma oficial. Porque se você fizer antes, for pego, é uma campanha extemporânea. E aí você pode, até essa questão daquela carta que está rendendo também.
0: A carta lá.
1: Que o Bolsonaro, a defesa do Bolsonaro, falou que não aprovou o Flávio de divulgar aquilo, não.
0: Acho que não era.
1: Ela pode
0: divulgar,
1: ser considerada extemporânea e pode prejudicá-lo como advogado.
0: Mas se escreveu uma carta para não divulgar, para que escreveu então?
1: Não, é claro, foi que escreveu. Mas a partir do momento que ele fala que não autorizou, aí o Flávio, que são 3 pessoas, é o filho, o candidato e o advogado. Aí quando ele fala que o advogado recebeu uma carta do seu cliente e que não era para divulgar, ele divulgou, existe a questão da confidencialidade entre cliente e coisa, aí pode acabar prejudicando. Mas aí o Candinho, né? É só pra gente tentar, né, colocar na cabeça do povo, né, essas demandas que a gente a gente tem aqui, que a gente possa levar mais condições para o nosso ouvinte. Eu ia falar uma outra coisa aqui, mas eu vou deixar passar para amanhã.
0: E essa é a nossa contribuição para esse processo democrático, né? Que a gente precisa.

0: ótimo, eu vou deixar passar para amanhã.
1: E essa é a nossa contribuição para esse processo democrático, né, que a gente precisa preservar no Brasil. A nossa contribuição é essa. Eu penso assim, acho que o eleitor tem que ter mais critério, mais cuidado com o seu voto, porque ele é muito importante. Ele ajuda a mudar a vida de uma comunidade.
0: Totalmente.
1: Ajuda a mudar a vida de uma cidade, de um estado, de um país. Então, pelo amor de Deus, vote consciente. Coloque na sua cabeça o que que R$200, R$100, o que que isso resolve na sua vida? Absolutamente nada. Bom, então tenha uma atuação enquanto cidadão coerente, né, e consciente. A gente precisa falar muito sobre isso. Roger, um abraço, até
0: muito
1: amanhã.
0: Obrigado, Cadinho, aquele grande abraço. Muito obrigado a todos que nos acompanharam aqui pelo YouTube, ali pelo Instagram também. Um grande abraço ao doutor Wanderley Teles, está sempre conosco aqui aqui na emissora. O doutor Hélio Lopes também, de vez em quando, está conosco aqui. E você que quiser vir nos visitar também, será um prazer recebê-lo.
1: Aí,
0: doutor, o seu Banidal ali. Um abraço, Paulinho, aquele abraço, até daqui a pouco, viu? Daqui a pouco no Geração Esportiva.
1: E que virada da Argentina de novo, hein? Vai ser assunto no Geração Esportiva, certeza. Tá dando gosto ver aquele time jogar, né? O time sempre na virada. Rapaz,
0: parece
1: tá
0: o nosso, né?
1: Tá perdendo o jogo, vai pra cima, os caras não param um minuto e tal. Se bem que o treinador da Inglaterra ontem lá também entregou o jogo.
0: Sabe o que eu achei interessante? No início do jogo, a transmissão que eu tava ouvindo, os caras já estavam elegendo o treinador da Inglaterra como o melhor treinador da Copa.
1: Aí depois
0: no
1: passou
0: o final, só tá querendo matar o treinador. Aquele abraço a todos e até amanhã, se Deus assim o permitir. E daqui a pouco aqui no Geração Esportiva.
1: Pois é, tem muita coisa, inclusive sobre a final da Copa do Mundo que acontece no próximo domingo. Saia daí não, sabe por quê? Daqui a pouco a gente volta. Tem muito mais ainda hoje aqui no Rádio Debate pra você.
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0: 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Hora
1: certa. Agora em Anápolis, 10 horas e 20 minutos. De volta aqui com o Rádio Debate, o seu espaço livre e democrático do jornalismo anapolino. Deixa eu abraçar ali o Freita. Freita ZHX, é o perfil que entrou ali, tá nos acompanhando pelo Instagram. Aliás, se quer participar com a gente, pode ir lá pelo Instagram, pelo YouTube, mas você pode também encaminhar a sua mensagem aqui pelo WhatsApp, aqui para a produção do programa. Meu amigo Paulo Henrique Médios, o PH, tá ali, ó, prontinho para te atender. Anote aí, então, o WhatsApp aqui do programa. É o 96-000-5177.
2: Repita!
1: 96-000-5177. Fique à vontade para poder participar. Aliás, é um prazer enorme compartilhar esse espaço aqui de democracia e de muita informação com todos vocês. Deixa eu cumprimentar aqui e agradecer até pela presença mais uma vez aqui no estúdio. Seu Vanidal. Seu Vanidal é um morador aqui dos pioneiros da Vila Santa Maria de Nazaré, acompanha tudo que acontece por aqui, né? E sempre que precisa transmitir alguma informação, ele nos procura aqui na Rádio Nova FM. E ele tá preocupado, pai, com a história aqui, que apareceu um gatinho lá na casa dele, e aí ele tá preocupado que, né, o tutor desse animal, desse gatinho, deve estar procurando por ele por aí, pela Vila Santa Maria de Nazaré. Ele tá lá na casa do seu Vanidal. Bom dia, seu Vanidal, o senhor tá bom?
3: Bom dia, Candice. Pois tudo é, bem, graças a Deus.
1: Tá tudo bem? Pois é, esse gato apareceu lá que dia? Foi agora?
3: Apareceu essa noite.
1: Essa noite
3: tá
1: agora?
3: Lá, eu tenho três felinos, né? Três uh-huh. gatinhos. Uh-huh. E o gato tá coado, tá até dentro do banheiro de então fora de casa.
1: O senhor tem três gatinhas?
3: Tem três gatinhos.
1: E ele é um gatinho?
3: Eu não sei se é gato ou se é gata.
1: Rapaz, fica de olho nesse gatinho aí, seu Vanidal.
3: Ele é um gato... Ah?
1: Que jeito que ele é?
3: Ele é rajado, branco e preto. E tá com uma coleirinha e tem uma medalhinha. Deve ser um gato de estimação que, assim como eu tenho estimação no meu, o dono deve também estar procurando, né? Porque...
1: Então ele é branco e preto, é isso?
3: É rajado.
1: Rajado. Uhum. Ele tá com uma coleirinha.
3: Coleirinha ou medalha.
1: E a medalha, né? Então, quer dizer, é um gatinho de alguém mesmo que deve ter fugido de casa. Mas gato não perde o caminho de volta pra casa, né, seu Vandal? Será como é que ele se perdeu, né?
3: Às vezes perde.
1: Então tá bom, o senhor veio aqui na rádio pra quê? Pra poder ver se encontra o tutor desse animal, é isso?
3: É, pra ver se encontra.
1: Pois é, se a pessoa, você que tá aí nos ouvindo agora e o seu gatinho fugiu da sua casa e tal, presta atenção no que você vai fazer pra recuperar o seu animalzinho, o seu petzinho lá de estimação, esse gatinho. O senhor quer dar endereço de casa, o telefone? O senhor quer falar alguma
3: endereço
1: coisa?
3: Endereço de casa.
1: Endereço? Então fala aí, senhor Vanidal, pro pessoal procurar.
3: O endereço procurando. É Rua Ângelo Teles, 217.
1: Então, peraí, ó. Rua Ângelo Teles, 217, é na Vila Santa Maria de Nazaré.
3: Próximo à galeria.
1: Certo.
3: Da esquina, entre a galeria e o pet stop.
1: Mas localizou a Rua Ângelo Teles, fica fácil, é só procurar pelo
3: próximo
1: número.
3: Próximo da praça.
1: 217, né? E o bichinho fica acuado, né? Porque tá num ambiente estranho, fica
3: tá
1: ruim,
3: acuado.
1: Né? Tá acuado, né? Então atenção você aí, seu gatinho de estimação, branco e preto, ele é rajado, tem uma coleirinha e uma medalhazinha aí, pendurada, é isso?
3: Uhum.
1: Né? Tá no...
3: Correto.
1: Tá no pescocinho dele ali, pendurado, essa medalha. Então, se você perdeu aí seu animalzinho de estimação, o seu Vanidal encontrou. Né? E esse gatinho já tá começando a perturbar as gatinhas dele. Então ele quer encontrar o tutor pra poder não dar confusão, pra não ter confusão por lá. Né, seu Vanidal?
3: Exatamente.
1: Tá certo. Um abraço, muito obrigado mais uma vez por confiar aqui no programa, tá bom,
3: eu
1: seu Vanidal?
3: Eu agradeço a Nova FM.
1: Maravilha, então um abraço aí ao seu Vanidal e a você que está nos ouvindo aqui. Aliás, um abraço também para Dona Maria Divina, que é aqui da Vila Santa Maria e que nos acompanha todos os dias aqui no programa. 10:24, tá na hora, você sabe de quê, PH? Bora dar um giro nas notícias de Goiás?
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1: Inteligência artificial já gera impacto direto na economia dos setores de serviços e agronegócio aqui em Goiás. Vamos ter mais detalhes nesta movimentação sua. Repórter Rafael Mesquita.
2: O Wilker é proprietário de uma empresa de atendimento médico à distância. Desde 2022, começou a utilizar ferramentas de inteligência artificial no negócio para o primeiro contato com profissionais, pacientes e empresas.
5: O uso da inteligência artificial na nossa empresa vem do atendimento ao cliente, o atendimento inicial ao cliente e sistemas de gestão. Quando o cliente entra em contato conosco pelo WhatsApp, várias das informações que ele precisa, a própria inteligência artificial responde para ele como se fosse uma pessoa.
2: Ele explica que não houve demissões mesmo com a utilização da tecnologia.
5: O que nós fizemos? O colaborador que costumava fazer X, Y, Z, substituímos aquilo pela IA, porque agora ele trabalha 24 horas por dia, 7 dias por semana, né? E esse colaborador passou a fazer ou exercer outras funções.
2: O gerente de internacionalização de empreendimentos inovadores do estado, Thiago Zancopé, explica que a IA já tem impacto direto na economia de Goiás, principalmente em setores como de serviços e o agronegócio. Ele afirma que a tecnologia não representou a redução do número de empregos, mas sim a exigência de um profissional mais qualificado.
6: Esse é um dos grandes desafios. Da mesma maneira que a gente teve que aprender a dirigir, da mesma maneira que a gente aprendeu a usar um microcomputador, aprendeu a usar o sistema operacional dele, independente de qual seja, a gente vai ter que aprender a utilizar a inteligência artificial, as linguagens, para conseguir ser mais produtivo e efetivo. Eu não acredito que a IA vá substituir eu, você ou qualquer um que esteja nos assistindo, mas o que a IA vai ajudar a fazer é potencializar nossas capacidades.
2: Mesmo com a análise de especialistas, algumas pessoas ainda têm dúvida se a inteligência artificial será capaz de substituir o serviço humano no mercado de trabalho.
7: Eu acredito que pode auxiliar no meu trabalho, né? Somar com a minha força de trabalho, mas substituir não, porque eu trabalho com treinamento, com fiscalização.
8: E tem certas áreas aí que ela já vai atuar, né? Aí muita gente vai ficar sem serviço.
2: E na área que você trabalha, é um risco? Você acha que pode ficar sem emprego por causa da inteligência artificial?
8: Não, acho que não, porque eu trabalho mesmo com a agricultura, né? Aí acho que lá já é mais difícil dela chegar.
2: Enquanto a população se preocupa com o futuro da IA no mercado de trabalho, o coordenador do Núcleo de Relacionamento Digital do Sebrae explica que quase metade das empresas goianas já utiliza ferramentas de inteligência artificial. Ele alerta sobre a necessidade de capacitação para o uso da tecnologia da melhor forma possível.
9: Capacitação, ela é fundamental nesse processo, né? Porque senão a pessoa pode começar a utilizar sem ter ali um padrão, criar um processo de uso, e a inteligência que você ganha num prompt, ela se perde logo no segundo se isso não é armazenado de uma forma correta. São diferentes possibilidades. Eu recomendaria começar pela escola de negócios, jornada de IA, que vai te trazer uma visão legal de como fazer isso na prática, te dando a experiência de como funciona, antes de te mostrar como fazer. Então, eu acho que aí é um bom caminho para quem quer começar, né? E são os meios que a pessoa pode ter de chegar até nós aqui no Sebrae.
2: Rafael Mesquita, da Agência Brasil Central.
1: Agora 10 horas e 27 minutos, golpistas usam estratégias mais avançadas a cada dia e consumidores devem ficar muito atentos para não serem vítimas de fraudes. Detalhes na movimentação agora sua. Repórter Laísa Milograma.
10: Golpes pela internet, falsas compras, Pix e até clonagem de WhatsApp. As fraudes estão cada vez mais sofisticadas e fugir desses golpes já virou parte da rotina dos brasileiros.
11: Pelo celular, como sempre, né?
12: Vendendo alguma coisa, o que que era?
11: Não, dizendo que eu tinha ganhado, não vou falar que era um programa aqui de Goiânia, não vou te falar para não dar igual para a empresa deles. Mas foi um golpe, eu liguei pra lei, eles avisou pra mim que não fazia depósito nenhum, não, que era um golpe.
12: Então o senhor já é esperto nesse sentido, né? Viu ali que é um golpe, o senhor já saberia o que fazer.
11: Ah, tem que ficar esperto, né? Esse negócio de internet hoje, pelo um lado é bom e pelo outro também te prejudica.
10: Tem gente que nunca caiu em um golpe, mas redobra os cuidados. Outros, infelizmente, já tiveram prejuízos e agora querem saber quais direitos têm e como agir para tentar recuperar o dinheiro perdido.
13: O rapaz pediu pra mim mandar o dinheiro do aluguel e que eu garanti a casa. Aí eu fui, mandei e acabei, o cara acabou me bloqueando, não consegui mais entrar em contato.
12: Você passou um dinheiro?
13: Passei em dinheiro.
10: Nas ruas, as dúvidas vão desde compras feitas pela internet até ligações falsas de bancos, empréstimos, clonagem de aplicativo e golpes envolvendo transferências via Pix. Situações que exigem atenção e informação para evitar novos prejuízos.
14: Entrei em contato com o banco, né? Para ver o que pode fazer, né? Pra bloquear.
10: E os golpes mudam de estratégia o tempo todo, mas a orientação dos especialistas são sempre as mesmas.
15: Os principais golpes continuam sendo o golpe do Pix, o golpe da falsa prestadora de serviço do banco, o golpe também se passando por um funcionário daquela instituição bancária, tanto a digital quanto a física. E o do Pix, eu sempre digo, ele está diluído em várias formas, mas continua sendo Pix, os golpes bancários e de compras pela internet.
10: Com informação e alguns cuidados simples, é possível reduzir as chances de cair em golpes e saber quais medidas tomar caso o consumidor seja vítima de uma fraude.
15: Procure realizar um boletim de ocorrência. Se porventura o golpe tenha sido por Pix e você tenha percebido que trata-se de uma situação de um golpe, literalmente, acionar o MED, que é o quê? Mecanismo Especial de Devolução, que é fornecido pelas instituições bancárias, que pode ser que haja ali o rastreamento daquele valor que foi passado para o golpista e aquele valor ele seja bloqueado e seja retornado para a sua conta bancária durante que seja feito o MED juntamente com o boletim de ocorrência.
1: Tá, então, às 10 horas e 31 minutos. E para finalizar o giro das notícias de Goiás desta quinta-feira, investigação conclui que filho de motorista da Polícia Civil que havia desaparecido, matou o pai em Goiânia e matou, sabe por quê? Por dinheiro. Triste isso, né? Vamos ter mais detalhes nesta movimentação sua, repórter Sara Queiroz.
16: As investigações apontaram que o crime de latrocínio foi planejado e executado pelo próprio filho da vítima, Flávio Lourenço. O delegado responsável pelo caso, João Paulo Ferreira Mendes, detalhou que a motivação foi inteiramente financeira e ligada à ganância patrimonial.
17: Logo após a notícia do desaparecimento, que aconteceu no sábado, dia 13 de junho de 2026, a Polícia Civil iniciou as diligências, né, no sentido de aferir quais seriam os últimos caminhos, né, do desaparecimento, quem foram as últimas pessoas. E logo nós identificamos o Flávio, última pessoa que teria visto, né, o Flávio, que é o filho da vítima, teria tido contato com o pai. E durante as entrevistas ali que os policiais civis realizaram, perguntas normais, já se identificaram diversas contradições nos relatos apresentados.
16: Flávio Lourenço, de 43 anos, foi até a casa do pai, armado com um revólver calibre 38.
17: Nós apuramos que ele chega na manhã do sábado, por volta às 8 horas, na casa da vítima. Ninguém mais entra ou sai da residência até meio-dia, quando a caminhonete é vista saindo, provavelmente já conduzida pelo Flávio, com João Lourenço morto na carroceria. Depois disso, o Flávio oculta o corpo numa região de mata ali do residencial Junqueira, próximo ao condomínio do Lago, e na sequência ele já vai ao encontro do comparsa, que é o João Lucas, quem iria dar destino a essa caminhonete. Então nós finalizamos as investigações, 6 pessoas indiciadas. Nós conseguimos também apurar que o Flávio, na verdade, ele tinha uma certa dependência financeira do pai. Em diversas ocasiões ele pedia dinheiro emprestado ao pai, e dentre as possibilidades, né, da realidade financeira, o João Lourenço ajudava, isso as testemunhas relataram, e também restou consignado que em pelo menos 2 outras ocasiões no passado, o Flávio teria furtado ou tentado subtrair pertence do pai. E também chama a atenção que um dia esse crime, deixando latente a premeditação que esse crime foi planejado, o Flávio aluga uma arma com o João Lucas na cidade de Bela Vista na sexta-feira, e ele manda uma mensagem pro pai pedindo R$3.000 emprestado e dizendo que precisava ter uma conversa séria. O pai até entra em contato com a companheira dele e fala que estava preocupado sobre qual seria o teor dessa conversa séria. E a gente acaba apurando que na manhã o Flávio já vai armado e executa o próprio pai, subtrai a Toyota Hilux, subtrai cartões de crédito, subtrai o notebook e depois oculta o cadáver dessa vítima.
16: Sara Queiroz, da Agência Brasil Central.
1: Pois é, às 10 horas e 33 minutos, então este foi o giro das notícias de Goiás desta manhã de quinta-feira. É ou não é o fim dos tempos mesmo, pegar o fim do mundo, né? O filho assassinar o pai, para tomar bens materiais dele lá. Dinheiro, uma caminhonete lá que foi vendida muito abaixo do preço, enfim. É, poxa, né? Uma pessoa que deu tanto carinho pro filho, que teve o trabalho de criar o filho, agora o filho já adulto. Qual é a gratidão que ele tem? É assassinar o pai. Triste, né? Que mundo nós estamos vivendo, né? Infelizmente. 10 horas e 34 minutos. Mas e a crônica do dia? Será o que nos diz nesta manhã de quinta-feira o nosso Genésio Araújo Júnior? Será que a pauta continua sendo política, PH? Diz aí, Genésio.
18: Até parece que a campanha de Flávio Bolsonaro caminhou em rastro de cobra. Site divulgou.

0: política, PH? Diz aí, Genésio.
1: Até parece que a campanha de Flávio Bolsonaro caminhou em rastro de cobra. Site divulgou uma foto descontraída, que não indica ser inteligência artificial, mostrando Flávio Bolsonaro e o chamado sicário, chefe da milícia de Daniel Vorcaro, o banqueiro preso do Banco Master. Flávio explicou, mas Valdemar Costa Neto disse que todos os chefes de partido se metem no chamado orçamento secreto. Flávio Dino agora quer saber de todos os 21 partidos no Congresso. Todos agora querem distância do presidente do PL, de Flávio Bolsonaro. Pesquisa General Quest, que já não foi boa para a oposição, mostra que Lula é rejeitado por 50% dos brasileiros. Mas Flávio Bolsonaro é rejeitado por 57%. Jair Bolsonaro disse que não autorizou o filho a divulgar a carta aos brasileiros em redes sociais. Flávio Bolsonaro

0: 36, bora fazer o intervalo, né, PH? Estamos caminhando aí pro final do programa, mas tem muito mais coisas ainda. Sai daí então, não? Sabe por quê? Daqui a pouco a gente volta e tem muito mais ainda hoje aqui no Rádio Debate para você.
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0: E com muito prazer, nós estamos recebendo nesta manhã, aqui no estúdio do Rádio Debate, a presença do Gratone Gratão, servidor público, que é o presidente do Sindicato de Anápolis, que é o sindicato que trabalha, né, defendendo os interesses do servidor público do município, da administração centralizada, e que ultimamente tem tido uma outra preocupação, né? Como é que o pessoal do serviço público, os servidores, tem recebido essa proposta aí da gestão do prefeito Márcio Corrêa de transferir pelo menos uma boa parte dos serviços administrativos do município para o centro de convenções, lá na saída para Goiânia, que foi cedido para a prefeitura pelo governo do estado. O que que fez o Sindianápolis? Vamos ouvir a opinião.

0: opinião do servidor, bora fazer uma pesquisa. E essa pesquisa está sendo realizada. Gratone, mais uma vez, muito obrigado por ter aceitado o nosso convite, ter vindo aqui falar com a gente. Bom dia.
1: Bom dia, Candinho. Bom dia, Paulo Henrique. Todos ouvintes aí, né, da Move FM.
0: Maravilha. Como é que tem sido a participação do servidor nessa pesquisa? Vocês estão ligando para o servidor? Vocês abriram uma votação? Enfim, como é que vocês estão fazendo essa pesquisa,
1: Gratone? Bom, nós lançamos, né? Na quarta-feira, dia 8, próximo agora, para que então esses servidores participem conosco para ver qual que é a avaliação, qual que é a satisfação ou também a insatisfação desses servidores.
0: É
1: através de um link, né? Ou então virtual, esses servidores podem participar aí juntamente aí com as redes sociais do sindicato. E nós estamos aí aguardando. Nós vamos encerrar agora quinta-feira, né? Esse período que a gente abriu aí de uma semana para que os servidores possam participar conosco.
0: Isso aí, o resultado dessa pesquisa vai levar o que? O sindicato a se posicionar com relação a essa medida? É por isso que vocês estão ouvindo o servidor, Gratone?
1: Sim, até no então, nós, igual eu, sempre faço as visitas nos corredores da prefeitura e sempre tem os seus questionamentos. E isso não é só servidores efetivos, mas também aqueles comissionados, né? Eles têm aí essa certa preocupação e nós também junto com eles, até pela distância que foi aí anunciado pelo prefeito Márcio Correia, essa transferência aí do centro administrativo de algumas secretarias lá para o centro de convenções.
0: Pois é, nessas suas andanças pelos corredores da prefeitura, nesse contato mais direto com o servidor, que eles têm falado com vocês? Qual que tem sido a manifestação do servidor, hein, Gratone?
1: Eles têm uma certa preocupação, Gatinho, até porque devido a essa distância. A prefeitura hoje, ela é bem localizada, ela é centralizada, vamos dizer assim, que todos, não só os servidores que tem aí de acesso ao seu, a sua casa até o seu trabalho, sabe ali que é um local bem, vamos dizer assim, bem acomodado, né? E temos também, eu não sei ainda o que que o contribuinte lá fora fala em relação essa transferência, se caso isso realmente tiver de acontecer.
0: Tá certo. Agora, vocês tendo em mãos já o resultado da pesquisa, vocês vão levar isso para o prefeito? Vocês vão tentar convencê-lo do contrário, Gratone?
1: Sim, nós vamos procurar uma agenda primeiro, né, primeiramente com o prefeito, e vamos mostrar esse grau de satisfação e insatisfação, até porque a nossa pesquisa, ela é mais no percentual.
0: Correto.
1: Né? Nós temos aí já 120 pessoas já com adesão.
0: Já ouvidas,
1: né?
0: Então,
1: Sim. Então, assim que terminar o tempo, que vai ser agora na quinta-feira, a gente já vai definir isso aí, já trazendo aí pro, não só pra rede social, mas também pra imprensa, a participação desses servidores através de percentual que a gente vai colocar aí para que essas pessoas fiquem sabendo de que forma que ficou e também até pro prefeito ficar sabendo daquilo que vai acontecer, né?
0: Tá certo. Nesse momento, então, você pode afirmar com certeza que a maioria do servidor tem se posicionado contrário a essa mudança.
1: O que a gente tem levantado e até o motivo dessa pesquisa que nós lançamos, né? No dia 8, na quarta-feira, é que para que a gente tenha sim um posicionamento até para a gente levar ao prefeito essa condução, né? Do caso aí, se caso ocorrer essa transferência daqui do centro administrativo lá pro centro de convenção.
0: Esses dias eu estava conversando com o servidor e perguntei para ele justamente sobre essa situação da mudança lá do parte do centro administrativo lá para o centro de convenções. Ele me fazia algumas colocações que verdadeiramente tem sentido, né? Por exemplo, ele me disse: Candinho, no meu caso em particular, e a exemplo do meu tem vários outros casos, nós vamos aumentar o custo para chegar até o local do trabalho, porque olha, o centro de convenções fica lá na saída para a Goiânia. Quer dizer, se eu for no meu veículo, eu vou gastar mais o combustível. Se eu for no transporte coletivo, que eu não uso hoje, não preciso, eu vou ter que pagar a passagem do ônibus e tal. Nesse caso, vocês vão tentar, confirmando aí essa mudança, vocês vão tentar conseguir lá do prefeito, pelo menos aumentar o auxílio de transporte, alguma coisa assim, ô Gratone?
1: Bom, nós não temos auxílio de transporte.
0: Vocês não têm?
1: O que nós temos é um auxílio alimentação. Esse auxílio alimentação, ele tá defasado. O último percentual que teve foi 6%, isso foi em 2023.
0: Hoje é de R$212, se não me engano.
1: Continua 212, porque quando ele iniciou foi com R$200.
0: Uhum.
1: E com esse percentual lá, que era 5,79 na época, e aí arredondou para 6%, foi onde ele chegou a 212 e hoje ainda permanece.
0: Uhum.
1: E a lei lá fala que a partir do momento em que há reajuste, ele também deverá ser reajustado conforme aquilo que foi ajustado dentro dos seus vencimentos.
0: Isso, correto. Então, você está me dizendo então que para o servidor então vai ficar mais caro, aliás, para o servidor não, nesse caso tem que ficar mais caro para a gestão. Quer dizer, se mudar mesmo para o centro de convenções, a gestão do município vai ficar mais cara. É isso?
1: O que nós percebemos é que ali vai ter que fazer uma mudança muito grande.
0: Lá não vai ter como, por exemplo, o servidor deixar o local lá para poder almoçar fora, que não tem lá por perto, né?
1: Sim.
0: Ele já vai ter que arrumar um meio para poder almoçar.
1: Eu não sei qual que é a logística e qual vai ser caso realmente o prefeito tenha essa decisão de encaminhar esse centro administrativo até lá o centro de convenções. Nós temos preocupado aí com transporte.
0: Transporte.
1: Como que vai ser feito esse transporte? A linha de ônibus, todas que vão subir na Brasil, por exemplo, vai realmente passar lá dentro?
0: Na no centro de convenções.
1: Antes de chegar ali
0: no
1: Daia, eles vão ter que passar por dentro? Eles vão dar ali a volta, ali contornando ali o posto presidente?
0: Isso.
1: E fora o risco, que ali é uma BR.
0: Justamente.
1: Então, tem essa certa preocupação.
0: Então, assim que sair esse resultado da pesquisa, vocês vão tentar uma agenda com o prefeito para colocar esses pontos que são muito importantes.
1: Sim, nós, Candinho, como nós já temos um ponto final a partir agora de quinta-feira, que a gente encerra isso aí, a gente já pode sim, né? Nós já podemos procurar essa agenda aí juntamente ao prefeito para mostrar para ele qual foi o percentual daqueles que participaram conosco.
0: Eu não sei se já foi colocado alguma coisa para vocês, mas pelo menos o que tem sido passado aí de maneira muito pública é de que apenas uma parte do centro administrativo vai ser levada lá para o centro de convenções. De qualquer maneira, independente do tanto que for levado para lá, vai causar esse contratempo, né, Gratão?
1: Hoje nós temos aí, o Candinho, igual o próprio Márcio Correia, ele citou que vai fazer uma economia de R$500 mil, acima de 500.
0: É o dinheiro que eles pagariam de aluguel aí para instalar órgãos de administração, que não precisaria mais levando lá para o centro de convenções.
1: Seriam esses aluguéis?
0: Pois é.
1: Quais seriam essas locações? Por exemplo, hoje nós temos várias secretarias que estão aonde? No novo centro administrativo, onde era a Câmara.
0: Era.
1: Nós temos ali, no centro administrativo antigo, ali da Avenida Brasil
0: ali
1: também.
0: Ali na Praça do Ancião.
1: Sim, ali, por exemplo, nós temos ali a educação, a saúde, uma parte da assistência social e também da cultura.
0: Né? Correto.
1: Então, eu não vejo, às vezes, o que seria levado para lá para ter essa economia. Quais são as secretarias? Porque todas as secretarias estão dentro dos seus, né, das suas acomodações. Lá no CEITEC nós temos outra secretaria, ali também é parte do município. Né?
0: Lá na antiga Faiana, que tem um espaço enorme, já tem alocado ali a Secretaria de Obras, né? Onde fica maquinário e tal, lá na João Luiz de Oliveira também, então também. Eu não vejo também.
1: Tá? Eu não sei quais seriam essas secretarias. É. Será que é só uma parte da metade de uma secretaria? Não faz sentido.
0: Pois é, não faz sentido, né?
1: Então, eu acho assim, penso eu, se tem economia nisso aí acima de R$500 mil, era melhor então o prefeito mostrar essa economia, né?
0: Vocês chegaram a ser procurados por alguém da gestão, ou prefeito ou secretário, para poder pelo menos discutir essa provável mudança, Gratão?
1: Candinho, tudo que é feito hoje dentro da gestão municipal, do executivo, vamos dizer assim, nunca fomos procurados por nada.
0: Ah, é?
1: Nunca, por nada. Se você falar, tem isso aqui, nunca fomos procurados para fazer alguma coisa ou até ajudar no sentido de dar a nossa opinião. Por mais que às vezes a nossa opinião na hora, a gente não tem ela, mas a gente procura igual a essa pesquisa. Então a gente traz essa pesquisa, lançou sim, justamente para a gente ter ali informações por parte do servidor.
0: E eu te pergunto isso, sabe por quê? Porque é uma mudança que também diz respeito diretamente aos interesses do servidor, né?
1: Não só dos servidores, como também de suas famílias e também dos contribuintes que ali procura o centro administrativo.
0: É.
1: Porque se hoje você, por exemplo, precisa de alguma coisa que depende da secretaria onde você tem que deslocar, vamos dizer assim, você não vai lá nessa uma vez, porque sempre tem alguma documentação que falta, né? Então...
0: Não, eu imagino a seguinte situação, sabe, Gratone? O contribuinte precisa de um atendimento presencial, lá, individual e tal. Aí chega lá no centro de convenções, lá, chega lá e fala assim, ó, eu vim aqui providenciar isso aqui, assim, assim, assim. Ah, o senhor veio aqui? Não, o senhor vai resolver isso, sabe aonde? Lá na antiga prefeitura, lá embaixo, lá na Avenida Brasil. Quer dizer, vai ser um contratempo pra pessoa, né?
1: Eu vou citar um exemplo aqui, não sei o nome desse colega, mas eu estive até pouco tempo ali no centro administrativo antigo, e lá naquela recepção tinha um contribuinte lá que ele precisava de fazer uma solicitação e tinha que ser no meio ambiente.
0: Uhum.
1: Ele foi lá na secretaria, na secretaria que hoje está ali no novo centro administrativo.
0: Isso.
1: Só porque de lá eles encaminharam para o centro administrativo antigo.
0: O antigo.
1: Aí eu te pergunto, nem eles não estão sabendo onde eles estão. E aonde era o local? O que que eu fiz?
0: Não.
1: Eu liguei, falei assim, me informa aí aonde é que está o meio ambiente hoje para que esse colega aqui possa ir para ser atendido. Sabe onde era? Lá no Orquidário.
0: No Orquidário. O Orquidário fica ali na região do Parque Ipiranga ali, é isso?
1: Sim, atrás do Ipiranga
0: atrás
1: ali.
0: Atrás do Ipiranga.
1: Do CEITEC. Então, tem às vezes algumas informações que quem precisar hoje de da secretaria, ele não vai, não é só uma vez, não é só num lugar, não.
0: Não.
1: Ele tem que ir em vários para descobrir onde é que está a parte que funciona daquela secretaria para ser atendido daquilo que ele precisa.
0: Pois é, Gratone, vamos ficar aguardando aqui então a conclusão dessa pesquisa, saber o que pensa o servidor, né, e de que maneira que a gestão do município vai receber isso aí, né? Porque você dizendo aí que o pessoal está se manifestando contrariamente, a gente fica na expectativa muito grande se mesmo assim eles vão insistir nessa mudança lá para o centro de convenções.
1: Sim, a parte final que nós vamos encerrar aqui agora na quinta-feira.
0: Uhum.
1: E aí a gente vai ter um resultado. E a gente conta também com esse espaço aqui que sempre a gente contou para que a gente possa aí levar ao conhecimento daqueles que não só é servidor, como também contribuintes.
0: Não, você pode estar certo disso, que nós vamos divulgar sim, né? O pensamento do servidor em relação a essa mudança que é muito importante. Gratando, você falava aí agora há pouco que o sindicato está numa nova frente de luta aí, que é justamente essa questão aí do auxílio para alimentação. Hoje, R$212, né? Isso não é auxílio, isso é praticamente uma esmola, né? R$212 hoje, você vai no supermercado com R$212, o que que você compra hoje lá para sua casa, para alimentação? Praticamente nada, né? Custo de vida realmente está muito caro. Então, o município dá R$212 de auxílio alimentação para o servidor. Essa é uma pauta que vocês vão discutir com o prefeito, com a gestão do município, colocando para a gestão que esse vale alimentação tem sido insuficiente, Gratone?
1: Candinho, quando nós iniciamos a primeira reunião junto ao prefeito, no primeiro início de mandato dele em 2025, o próprio Márcio Correia, ele se manifestou em fazer essa alteração desses valores. Né? Eu não me lembro bem qual foi o valor que ele citou, mas foi por parte dele, a gente não teve essa iniciativa juntamente com ele, porém agora esse ano em 2026, também na data base, o próprio Márcio Correia pediu para que nós citássemos todas as demandas dos servidores em pauta.

0: nós citássemos todas as demandas dos servidores em pauta através de um ofício. E eu fiz isso no mesmo dia e encaminhei. Só porque até hoje a gente não tem sequer uma informação.
1: Não tem uma resposta. Não, eu estou te fazendo esse questionamento, sabe por quê? Porque o servidor da Câmara Municipal, que também é servidor do município, que recebe através dos recursos do Duodécimo, dinheiro que é passado, que é repassado do município para a Câmara, fazer ali as suas despesas e tal. Servidor da Câmara, hoje o auxílio alimentação, se não me engano, é de R$450.
0: R$450.
1: Quer dizer, por que essa diferença?
0: E lá não tem limitação de teto.
1: Lá não tem teto, lá todo servidor da Câmara recebe.
0: Sim, ou seja, nós temos um teto de R$3.800.
1: R$3.800, né?
0: É.
1: Quer dizer.
0: Ou seja, lá na Câmara quem ganha 12, 10,
1: não tem problema,
0: recebe o seu auxílio alimentação. É. O nosso, nós temos um corte. Ou seja, quem ganha acima de 3.800, ali tem o corte. Esse servidor não tem esse direito de pleitear aí.
1: Pois é, mas a Câmara pode, né? Afinal de contas, ela nos custa R$5 milhões por mês. É o valor do Duodécimo. Já tem algum tempo que eu não atualizo esses números, quero até dar uma olhada depois lá, mas até bem pouco tempo atrás. O Duodécimo da Câmara Municipal já beirava os R$5 milhões por mês. Ou seja, a Câmara Municipal nos custa praticamente R$60 milhões por ano. É, tem que melhorar a produtividade lá, tem que trabalhar mais em favor do povo, né? Né?
0: Verdade.
1: A gente, não, essa cobrança a gente não, sempre faz aqui, porque tem que fazer. Custa caro pra gente. E não tô criticando, não, o fato de, por exemplo, pagar lá o vale alimentação de R$450. Né? Porque o da prefeitura é só de 212. Por que tem essa diferença? E a Câmara não tem teto de salário, lá no município tem R$3.800, é isso?
0: R$3.800 o teto.
1: Maravilha. Platão, em relação à data base, parece que foi tudo cumprido direitinho dentro daquilo que foi acordado, né?
0: Bom, até agora, no momento, a gente tem aí recebido normalmente, agora no mês de julho, é a última parcela que vem aí de 2%, né? Dos 4,26. Porém, 2,26 lá no início, no mês de março, e agora em julho a gente finalizando aí esse restante de 2%. E temos também, até o final de agosto, né, a última parcela dos retroativos de janeiro 2025, janeiro 2026 e fevereiro 2026. Aí encerramos aí o ano de 2025.
1: Pelo menos zero essa pauta então, né, Gratão?
0: Essa
1: era
0: a pauta.
1: Essa era a pauta, zero. Aliás, deixa eu aproveitar aqui o espaço, eu parabenizar aqui meus amigos, inclusive da pessoa da Silvia Regina, que ela é, a Silvia tá desaparecida daqui, tem que convidar a Silvia para vir aqui uma hora, porque lá no Congresso Nacional, na Câmara dos Deputados, foi aprovada aquela PEC alterando a situação funcional dos agentes comunitários de saúde e dos agentes de combate a endemias. A partir de agora, não, aliás, tem que passar pelo Senado e tem que ter promulgação do presidente da República. Mas a partir da sanção desta lei aí, os agentes comunitários de saúde e de combate a endemias vão poder se aposentar com 25 anos de trabalho, 57 anos de idade se mulher e 60 anos de idade se for homem. Porque, olha, gente, para esses que trabalham mesmo, verdadeiramente, é um trabalho puxado, é um trabalho pesado. Você tem que visitar a família, você tem que fazer um trabalho de campo realmente que anda muito, né? É um trabalho que exige fisicamente das pessoas. Então, é uma matéria, né, justa que foi aprovada lá no Congresso.
0: As dificuldades que sempre, não só eles vão ter, como a gente também tem, é que quando é aprovado lá em cima, tem que adequar no município. Aí vem aquela. Como se diz, aquela agonia de querer fazer e não fazer.
1: Volta comigo aqui, PH, ao vivo, às 10h58. Essa entrevista que nos foi concedida pelo Gratone Gratão, que é o presidente do Sindicato de Anápolis, está fazendo essa pesquisa junto aos servidores. Saber a opinião do servidor a respeito dessa mudança do centro administrativo lá para o centro de convenções, né? O resultado dessa pesquisa ele vai nos encaminhar aqui para o Rádio Debate para a gente divulgar aí para a população. Já posso te adiantar que a maior parte do servidor tem se posicionado de maneira contrária, né? Mas a gestão vai ter que conversar com o pessoal, dialogar para ver se viabiliza da melhor forma possível. E dito tudo isso, tá na hora de ir embora, né, PH? 10h59 agora. Mais uma vez, quero te agradecer pela companhia e pela audiência. Estamos finalizando a edição desta quinta-feira do Rádio Debate. Está chegando aí meu amigo Roger Fernandes e a equipe Geração do Esporte com Geração Esportiva. Pai, que inveja, rapaz, né? Aquele time.

0: da Argentina virou pra cima da Inglaterra 2-1, e quando eu lembro daquela porcaria de seleção brasileira, aí que dá raiva mesmo. O time, quando quer jogar, que tem raça, que tem vergonha na cara, né? É outra coisa. Então, parabéns à Argentina, vai disputar mais uma final. E quem pensou que ia ser contra a França, vai ser não, vai ser contra a Espanha, viu? Jogo duro, jogo bonito de ver. Final no próximo domingo. Tudo isso vai ser assunto dentro de instantes aqui no Geração Esportiva. Eu e meu amigo, produtor desse programa, Paulo Henrique Mendes, o PH, estamos assumindo um compromisso com você de voltarmos amanhã a partir de 8 horas com a edição de sexta-feira do Rádio Debate. Espero poder continuar merecendo o prestígio da sua companhia e da sua audiência. Então, a todos vocês, mais uma vez, muito obrigado. Um bom dia, uma boa quinta-feira e até amanhã, se Deus quiser e Ele há sempre de querer. Detona aí, companheiro Roger Fernandes.
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6: 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Anápolis, horário oficial brasileiro, 11:04.
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6: Aquele abraço a você, seja muito bem-vindo aqui ao nosso Geração Esportiva, nesta quinta-feira, dia 16 de julho de 2026, com a equipe Geração do Esporte há 22 anos, fabricando emoções. E daqui a pouco vamos estar falando da equipe do Anápolis, o Galo Tricolor, e também vamos estar falando da Copa do Mundo. A Argentina, em mais uma virada espetacular, passa para a final da competição. Equipe Geração do Esporte, que tem a direção administrativa, financeira e comercial dele,
10: Eusébio Ribeiro.
6: A supervisão,
10: o coração da geração.
6: É, rapaz, o coração da geração, a supervisão e o comando,
10: João Pedro Nogueira.
11: O patrãozinho já chegou.
10: O patrãozinho.
6: E o comando geral,
10: Carlos Nogueira.
6: É, Antônio Carlos Nogueira, e na central de áudio é sempre ele.
12: Paulo Henrique Mendes.
6: É o nosso nosso PH, que mal que há, 11 horas e 6 minutos, já o Lab, uma das farmacêuticas que mais crescem no país, com a alegria e agilidade de uma nacional, Geolab Genéricos, nosso Brasil com mais saúde.

0: Cris chegando com ela.
1: Cris Matheus, a musa da geração.
0: Alô, Cris, seja bem-vinda, bom dia.
2: Muito obrigada, Roger. Bom dia para você também. Bom dia a todos, né, que já estão participando do nosso programa. Falar do Anápolis, dessa reta final que o Anápolis está no campeonato da Série C, né? O Anápolis que vem com uma programação intensa de treino, jogadores voltando do DM, né? E vamos falar tudo a respeito, né, da direção aí,

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1: 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Obrigado a Cris Matheus. Daqui a pouco ela volta com as informações do Anápolis PH.

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1: Alô, Bantuí, seja bem-vindo, bom dia.
2: Bom dia, Roger, PH, Marcos Gulão, todos aqui da equipe Geração do Esporte. Se o senhor me permite, quero deixar aqui, antes de esquecer, mandar um abraço para um grande parceiro meu aqui, aniversário dele, é o comandante Major Oliveira, lá do Colégio Cocalzinho. Mora aqui na Itaiara. Nós é muito parceiro e que Deus abençoe, meu parceiro, que Deus abençoe você com muita, muita saúde, muita paz. O resto você sabe, nós corremos atrás, né? É, Roger, quero dar os parabéns com muita humildade para a equipe da Argentina. A gente tem que falar, tem que ser dita a verdade. É, são equipe que tem garra. Eles, o objetivo deles é vencer ou vencer. Doe quem doer. Aí, por isso que eu sempre cobro aqui. É questão do Messi. O Neymar não tem compromisso. Ele não tem compromisso com o futebol, ele só tem compromisso com negócios. O negócio dele é fazer negócios. O pai dele tem um pai que visa muito negócio. E ele acompanhou o pai, por isso que está aí. Nessa situação aí, machucado, passando vergonha no futebol. E mais uma vez passou, infelizmente encerrou a campanha dele na seleção brasileira. Aí o Messi não, o Messi tem uma grande família. Não é que o Neymar não tem família, tem uma grande família, uma esposa, filhos do lado, que sempre abraçou Deus quando ele era jovem. E aí tá aí, jogando muito. Então, com toda humildade, parabéns à equipe da Argentina e parabéns a esse grande jogador que para mim já ultrapassou o Diego Armando Maradona.
1: Muito obrigado, Bantuí. São 11:09. 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
0: Marcos

0: ar.
1: Marcos Vinícius Lopes, o Gulão, seja bem-vindo, bom dia.
2: Bom dia, Roger, PH, Vantuir Cândido, Cris Matheus, a todos os ouvintes da 87.9 e a todos que estão participando conosco no chat, um abraço pra turma ali fora, Vanderlei Teles, Carlos Nogueira, todo mundo pondo na fofoca em dia, falando muito em Copa do Mundo, né? E seja bem-vindo também, Roger, uma excelente quinta-feira a todos nós.
1: Obrigado.
2: E parabéns ao futebol apresentado ontem pela Argentina. Futebol de garra, futebol de quem quer vencer o jogo. A Inglaterra fez 1-0 e acovardou e teve o prejuízo no final do jogo. Com duas assistências do Messi, 2 gols da Argentina. Parabéns, Argentina.
1: Beleza, valeu, muito obrigado, Gulão. 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Abraçando a turma ligado conosco aqui, nossos parceiros. Grande Sidney. Ô Sidney, aquele abraço para você. Muito obrigado pelo carinho. Um grande abraço. Abraço ao Marcos também, lá em Goiânia, tá sempre ligado conosco, um beijo à Lindinha, né? Um beijo também à minha irmã, a Meire, lá em Belo Horizonte, né? O pessoal tá conosco aqui pelo chat, né? Um abraço ali, doutor Vanderlei Teles, tá sempre ligado conosco, né? Um grande abraço a ele, ao Sinomar, Laílson ali na farmácia, o Osmar Lino Mazuca, alô Mazuca, lá do Morada Nova, seja bem-vindo. Luiz Júnior fala aqui, rumo 5 vitórias seguidas, repetiu que foi feito no Goiano de 2025. É isso aí, Luiz Júnior, vamos pra cima. Gutenberg Matias, né? Aquele abraço pra ele, bom dia pra você também, Rorival, né? E tá aqui o nosso queridíssimo também, Thales Henrique, bom dia, Cidade de Galo, apesar de tudo, o coração sempre será tricolor. Rafael de França tá conosco, bom dia. Jânio Teixeira, ô Jânio, obrigado a você, né? Augustinho Couto também, bom dia a vocês, né? Estiveram me acompanhando hoje aí nos comentários aí no Rádio Debate ao lado do Cândido Filho, né? Tem mais aqui, o Alaci mesmo, o Alaci, seja bem-vindo, tá lá, né? A todos a mesa, eu tá lá do ao lado do neto dele, o Rafael e Fernando e minha filha Lidiane. Um grande abraço a todos vocês aí, viu, Alaci? Né, o netão Rafael aí, Fernando, os netos Rafael e o Fernando e a filha Lidiane, aquele abraço a todos vocês. Esse Alaci também é fantástico, uma grande figura. João Rodrigues, bom dia pra você, da mesma forma você também. Renato Uísque, quem mais tá chegando aqui? É, tal, tal, tal, Luiz Júnior, o Rafael, Jair Pereira, Jair. E aí, beleza, Jair? Roger, se trazer o Messi pra fazer as 5 partidas pro Anápolis, ele escapa. É, nós temos o Gonzalo, rapaz. É, Gonzalo vai dar a volta por cima. É pra ficar tranquilo aí. Eu tô falando assim, quando eu falo assim, deixa eu explicar isso aqui, parece que eu tô fazendo uma ironia aqui. É porque tem faltado o Anápolis, né? Vontade. Né? O Gonzalo é um cara que é muito criticado, mas você não pode cobrar do Gonzalo, falar que ele não tem vontade. Assim como vários jogadores do Anápolis ali, os caras correm pra caramba, se dedicam pra caramba. E é porque eu fiz essa analogia, porque a seleção da Argentina, guardando essas devidas proporções, estou falando em termos de vontade. Os caras não param, gente. Os caras não param. É até o final, é correndo, é lutando. E aquilo ali acontece, aí serve pro time do Anápolis e para outros. Não é a torcida que empurra o time da Argentina, não. É o time da Argentina dentro de campo que faz a torcida gritar na arquibancada. Né? Isso aqui serve para nós aqui também. Então, assim, foi por isso que eu falei do Gonzalo. Antes que fale aqui que eu tô querendo comparar o Gonzalo ao Messi. Tô falando de vontade, que ele é um dos caras que pode errar, mas você vê o Gonzalo correndo do início ao final do jogo. Vontade não falta. Né? Pode faltar outras coisas, mas vontade não. Tanto é que ele comete muitas

Coisas que pode errar, mas você vê o Gonzalo correndo do início ao final do jogo. Vontade não falta, né? Pode faltar outras coisas, mas vontade não. Tanto é que ele comete muitas faltas até pelo excesso de vontade que ele tem. Tá, quem tá? Carlos Peixoto. Ô, Carlos Peixoto. Apareceu, né, Carlos Peixoto? Bem mais cedo, Carlão. Você até hoje me acompanhou nos comentários com o Cândido Filho no Rádio Debate, hein? Você fica por aí, mas não fica aqui, né? Né, o Augustinho Couto, sim. Esse aqui tá sempre com a gente, assim como o Jânio também. Mas beleza, a gente vai ao intervalo agora e no retorno vamos estar falando, conversando com a Cris Matheus, com as informações do Anápolis 1115, geração do esporte há 22 anos, fabricando emoções.

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1: 11 horas e 20 minutos, de volta aqui no nosso Geração Esportiva. 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Requisitos: ensino médio completo, disponibilidade de horários. É, encaminhe o seu currículo aí para o e-mail recrutamento@geolab.com.br. recrutamento@geolab.com.br. Então, vaga de empregos aí lá no laboratório Geolab para auxiliar de produção, operador de produção, manipulador e pesador. E você também tem a oportunidade aí, você que está precisando de emprego, né? Tem vaga para cozinheiro, né? Lá na Porto e Pereira. É só você procurar Alane Bragança lá. É para ambos os sexos. 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Então, duas oportunidades de empregos aí para você, tanto lá na Geolab quanto também lá na Porto e Pereira. Antes da crise. É, passando aqui rapidamente, né, o pessoal tá falando aqui, o Rodrigo tá aqui. Ô Rodrigo, seja bem-vindo, né, um grande abraço a você também. É muito inveja da parte dos brasileiros que o Neymar, até na Argentina, ele é mais respeitado que aqui, mas sabemos que não é, pelo futebol criticam ele, né? O Júnior Lírio tá conosco aqui, o Luiz Júnior fala aqui também, ele falou, isso sobre a raça argentina, é a maior bobagem da imprensa brasileira falar, isso é cultural e do indivíduo argentino, é a característica da pessoa brasileira. Aí o Lu Júnior fala que Enzo Pérez deveria ter sido expulso, o Messi fez falta no jogador da Inglaterra, papapá, e que tive um pênalti pra Inglaterra. Ô Lu Júnior, discordo completamente de você, tá? Mas é a sua opinião. Esse jogo da Inglaterra que você viu aí ontem, eu assisti o jogo, viu? Eu perdi uns 10 minutos só no segundo tempo. Tá, ontem assisti o jogo. Eu assisti um jogo diferente do seu. É uma coisa, a gente não, vocês não gostaram de argentino, torceram contra. Outra coisa é ficar, é que os caras merecem, ó. Chegaram lá pro merecimento, assim como a Espanha chegou pro merecimento
2: eu
1: também.
2: Eu até tava conversando em off aqui com o senhor, mais com o Márcio Gulão aqui, ó. Gente, se tiver um cara pra secar mais a Argentina do que eu, mas cara, você tem que botar a mão pra matória. A Argentina tá dando um espetáculo na Copa do Mundo. Então só algumas pessoas que não veem isso. Eu vejo, eu quero que a Argentina, Roger, perde de 10 pra Espanha.
1: Eu vou torcer pra Argentina.
2: Não, eu não vou, não. Eu sou, assim, não tô falando que o senhor não é verdadeiro, não. Eu sei que o senhor é um cara verdadeiro. Ah, vou torcer. Mas eu sou muito verdadeiro. Eu quero que a Argentina perca.
1: Eu não devo assistir o jogo.
2: Mas, cara.
1: A
2: Argentina,
1: mas eu vou,
2: tá demonstrando um grande futebol.
1: Merece. Eu gosto muito de ver o futebol do Messi, assim como eu gosto muito do Mbappé, do Cristiano Ronaldo. Então, eu não torço pra Argentina. Eu torço pelo Messi. Naturalmente, aí você tem que pegar a Argentina no bolso. E vai me torcer pro Messi ganhar, a Argentina tem que ganhar. Assim como eu torcer pro Mbappé ganhar, eu tinha que torcer pra França ganhar, tá? É, se for chorar, manda áudio aqui, tá? Aqui o Rorival. E o Ibaí Nascimento tá conosco aqui. Aí, Ibaí, tudo bem. Eu conversava aqui com o Dr. Vanderlei Teles, assim, pra gente matar esse assunto. Eu falo assim, esse beduiá do Neymar, né? Eu fico pensando nos outros jogadores que disputaram 4 anos de Copa. E aí, ô Luiz Júnior, você vai ver uma diferença do Messi, porque a seleção da Argentina, que é uma seleção comum, você tira o Messi, seleção da Argentina é uma seleção comum. Tem nada assim de espetacular. Qual jogador que você destaca ali na Argentina fora o Messi? É uma seleção como outra qualquer e talvez inferior até a outra, talvez inferior até a Espanha, certo? Que tem um futebol coletivo. Mas os caras correm pelo Messi. E quando não dá, o Messi vem pra trás e joga pros caras. Os porque dois se dedica gols ao final do jogo, o Messi tá dando carrinho, gente.
2: Verdade. Os dois gols, foi passe de quem? Aquele segundo gol, o Messi acabou com aquelas águas. Ele fintou pela esquerda, chutou, cruzou direito, Roger. A pior perna dele é direita.
1: Então, assim, aí o que você acontece? Aí você pega um Messi da vida, né? Que joga pelo time. Aliás, não só o Messi. A seleção da Argentina, tá, Luiz Júnior, os outros aí, ninguém pode questionar. A seleção da Argentina joga pelo país, tá?
2: Sim, correto.
1: Eles entram em campo e jogam pelo país deles. Os nossos jogadores não, cada um joga por si, joga pela sua carreira. Tanto é Cadê? Quem que voltou pro Brasil aqui? Tá cada um curtindo a vida, que é direito deles também. Mas se eu me preocupar se o brasileiro tá decepcionado, aí me soltam um vídeo do Neymar conversando com ele quando criança, ele um pouco mais ainda jovem ainda, e depois ele chegando com a taça de 2030 na mão, ele perguntando pra ele quando criança, ainda queria que ele tentasse. Aí falou assim, mas só que no decorrer do vídeo, né, aí ele quando criança pergunta pra ele assim, qual idade que nós tínhamos quando nós ganhamos a Copa? Aí ele falou assim, nós não ganhamos a Copa, porque sozinho eu não dei conta. Quer dizer, então, as quatro Copas que ele disputou, quer dizer, os outros jogadores não existiam, só ele. Ele era o único, né? É por isso que os caras correm pelo Messi e não correm pelo Neymar. Embora eles tenham aquele negócio, os jogadores da seleção todos são, o Neymar é ídolo deles lá. Aí aquela falta que o Messi sofreu ontem, que o Anderson tomou um cartão amarelo, o Kane deu nele, né? Deu-lhe uma pancada nele, ele firmou o corpo, você viu que ele firma o corpo e aguentou a pancada, em espaço curto. Aí ele tirou a bola do Kane, passou por mais um, o Anderson chegou e deu nele, ele caiu. Se é o Neymar, na primeira chegada do Kane ele tinha caído. E tava até agora rolando lá no chão.
2: Agora eu vou falar
1: pra você. A diferença é só essa, tá, Luiz Júnior?
2: O tal pai, tal filho, né? O Gulão acompanhou muito, o senhor também acompanhou 10 minutos, mas o senhor viu também. Cara, aquele Simeone, filho, o pai dele tá lá que bancado. Gulão, é a cópia do pai. Joga igual o pai, só que ele é mais habilidoso um pouquinho.
1: Tá aqui o Luiz
3: Júnior.
1: E
3: nervoso.
2: Rapaz, que jogador.
1: É, tá aqui. Aí foi a verdadeira. É, o Paulo de Paula aqui. Realmente, o treinador ontem se acovardou, viu? Só que o treinador da... Ô, Cris, só um pouquinho, Cris. Já chamo você. A Cris tá aqui na linha aqui. A Alessandro Oliveira tá aqui. Nos refere como macacos. São racistas, são sim. E da Espanha também. Eu passava isso com o pessoal aqui agora. Então, são racistas dos dois lados. Então, pra gente tá difícil torcer agora dessa final. Mas, de qualquer forma, eu torço pelo Messi, que eu nunca vi o Messi chamar ninguém de macaco, de negro, de respeitar ninguém. Ele nem abre a boca, aquele Messi.
2: Mas que eu vou torcer contra ele.
1: Ah, eu não sei. Cada um torce. Tá, quem mais chegou aqui? O Paulo de Paulo, jornalista, já falei. O Marco Xavier. Bom dia a todos, Rod. Desculpa, cara, eu respeito a sua opinião, mas colocar o culpa no... Não tô colocando culpa no Neymar, não. O que eu tô te falando é porque o Luiz Júnior tá lá defendendo o Neymar, que é um direito dele também, cara, ele é fã do Neymar. Eu só tô fazendo comparativo entre Neymar e coisa. E o que eu tô falando aqui foi um vídeo que foi soltar aí, tá? Pra quem quiser assistir aí. Ele lá falando que ele não conseguiu ganhar a Copa porque ele jogou sozinho. Ele quer dizer assim, que ele não tinha ninguém pra ajudá-lo. Quer dizer, ele menosprezou todos os companheiros dele que estavam com ele. Ele poderia até falar de uma forma diferente, mas infelizmente, mas cada um com a sua opinião, gente, eu respeito todo mundo. Mas eu vou falar da nossa seleção. A nossa seleção do momento se chama Nápoles. E a Nápoles é com ela. Alô, Cris Matheus.
2: Tá lá, Cris.
1: Ô, Paulinho, tem que dar um jeito nesse negócio aí. Aí não vira, não. Usa o outro lá. Né, tenta lá com o outro.
4: Escutando, Paulinho, tá escutando todo mundo.
1: 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Vamos tentar com a Cris agora de novo. Alô, Cris. Não dá, Paulinho.
4: Nossa seleção, telefone, né? Da nossa Cris.
1: Assim, tá pipocando aqui, tá, Cris? O Paulinho vai entrar em contato com você pelo outro aparelho, tá? Pra gente poder colocar você com qualidade aqui no ar. Tá tranquilo, são 11:29. 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Né, o pessoal já tá falando aqui, tá participando todo mundo, até cumprimentando o que o Marcos estava falando aqui. É difícil entender. E o Vinícius Júnior saindo com a Virgínia? Gente, não tem nada a ver a vida pessoal dele.
2: Rapaz,
1: o negócio é se na hora do jogo o Vinícius tá dando conta de jogar. Eu sei, eu não assisti jogo da seleção, mas pelo que os meninos falaram aqui, o Vinícius jogou bem.
2: Bom jogador. É,
1: jogou bem na Copa do Mundo. Ele não tinha conseguido ainda jogar bem pela seleção brasileira. Né? Agora sim, o problema dos caras não foi o que aconteceu depois que eles saíram da Copa, foi no decorrer da Copa, tá, Marcão? Decorrer da Copa, realmente, ali foi uma farra do boi lá na seleção brasileira. É por isso que não chega. Né? O cara levou influência, levou fotógrafo, levou papagaio, gato, pintinho, a família inteira, os parentes, a vizinhança, quem pode levar vizinho, amigo, primo, levou todo mundo. Lá foi uma farra do boi. Seu Carlos, aquele abraço ao senhor, seja muito bem-vindo também. Tá falando aqui com o Amazonas, tá numa crise com salário atrasado. Vou falar uma coisa pro senhor, seu Carlos. E não é só lá no Amazonas, não, né? Tem outros times também que estão em situação difícil pelo Brasil. O próprio Goiatuba classificou agora, os caras estavam fazendo greve. E aí, Cris Matheus?
3: Agora sim, né, Roger? Então vamos falar da nossa seleção, né? Já que o Anápolis precisa reverter essa situação que anda, né? Tem que vencer agora pelo menos 4 jogos para poder escapar agora dessa Série D, né? A Série B que está bem próxima agora do Anápolis. O Anápolis agora precisa vencer pelo menos 4 jogos, né? E para poder tentar sair dessa zona desconfortável e também para continuar aí na Série C do ano que vem. Vamos ter alguns dias parados, né? Agora durante essa semana, não vamos ter jogos nem no sábado e nem no domingo, porém essa semana de treinos do Anápolis é uma semana, né? Mais extensa, eles que se reapresentaram na terça-feira no CT, né? Então teve treinos na quarta-feira, hoje terá uma atividade no período da tarde, eles que vão fazer o treino normal no período da tarde, né? E depois novamente o descanso, na sexta-feira terá o descanso. Luan Carlos agora à frente e agora nós ficamos com aquela dúvida, como será que o Luan Carlos vai vir agora com a escalação? O Anápolis que teve, né, um grande problema com titulares, né, alguns titulares do Anápolis passaram algum tempo no DM, né, ou foi usando ali todas as suas peças, e o Anápolis não teve uma constância toda, né, entre os seus titulares em todos os jogos, e agora novamente nós vamos ver como que o técnico Luan Carlos vai chegar para essa partida agora contra o Volta Redonda, jogo que será fora de casa, e o Anápolis precisando, né, pontuar fora de casa, já que o Anápolis só tem 2 vitórias dentro do campeonato. Agora uma outra questão, Roger, também hoje foi até o Luiz Júnior, né, que mandou para mim essa informação ontem à noite a respeito do Fábio. O Fábio, que ele é do Anápolis, né, estava emprestado para o Barra, foi titular e quase que absoluto no time do Barra, né? Então teve ontem lá no BID a rescisão, né, do Fábio, né? Então eu entrei em contato, né, com a assessoria do Anápolis. O Fábio, ele ainda é do Anápolis, ele ainda pertence ao Anápolis, porém na cláusula, né, de lá que tava do Fábio lá, ele poderia ser emprestado para um time de Série B. Então, se sair uma outra informação também lá do pessoal, né, do time do Barra lá, quem faz a cobertura do Barra, falando que o Fábio está sendo emprestado para um time de Série B, porém não foi falado ainda qual equipe que ele vai ser, né, emprestado. Então, pela assessoria do Anápolis, entrei em contato com o Vitor, perguntei a respeito do Fábio, né, ele confirmou que o Fábio ainda tem um vínculo, sim, com o Anápolis, tinha essa cláusula no contrato do Fábio, né, então ele está passando aí por exames, mas também não foi falado qual clube que o Fábio vai. Então, o que nós sabemos até o momento, Fábio é jogador do Anápolis, está sendo emprestado aí para um time de Série B.
1: Valeu, muito obrigado, Cris. 11:33, encerrado é aqui o Barbante JK, fabricando produtos para que a dona de casa desenvolva verdadeiras obras de arte com tapetes lindos e maravilhosos. 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Nessa questão aí do Vinícius Júnior, que ele que tinha que ter cobrado aquele pênalti, viu, o Marcos? Isso aí eu concordo plenamente com você. É nessa hora aí que é o grande, que é o protagonista, que tem que chegar e pegar e bater. Tá? E fala, não, pode deixar que eu vou bater, porque se o Vinícius perde, ele tinha estatura moral para continuar bem no jogo. O outro menino que perdeu lá, que eu nem sei o nome.

0: Bert, ele tinha estatura moral pra continuar bem no jogo. O outro menino que perdeu lá, que eu nem sei o nome dele, disse que ele simplesmente depois ele acabou no jogo. Nessa questão eu concordo plenamente com você. Mas se não, mas vamos falar do Anápolis aqui. Mas pode falar, Bantuí.
1: Mas isso aí só tá coberto de razão, o senhor que o senhor falou, o nosso ouvinte também, pra você ver. Eu acho que o maior que tem que assumir responsabilidade.
0: Assumir a responsabilidade.
1: O que aconteceu com o Zico 86? Pra você ver, até hoje, vez quando, ele apanha. Porque ele pegou a bola. Se ele não tivesse pegado a bola e tivesse errado, tinha que sobrar pra ele. Então, parabéns.
0: O Bantuí, aí você já caiu pro Flamengo.
1: O senhor tem que esquecer o Flamengo.
0: Vou falar uma coisa pra você. Entendeu? Vou falar uma coisa pra você. Deixa o senhor falar sobre essa questão, porque a gente tá falando de seleção brasileira, que embora os nossos jogadores não mereçam ainda, é um time grande, né, respeitado em nível mundial. Porque a gente vai falar do Galo, a gente tá falando do Galo, que é um time grande também, respeitado em nível mundial. Aí só vem falar de time pequeno aqui. Não quer saber de Ziquinho, né? Porque jogou no Flamenguinho, né? Vamos falar de time grande, né? De lateral, seleção, que a Cris vai falar do Fábio aí. A questão do Fábio é o seguinte, tá? O Bantuí, o Gulão. Já tem um time realmente que tá procurando, querendo o Fábio, tá? O Barra tem o direito à compra do Barra. Isso aí ele já foi notificado. Se ele vai exercer o direito de compra, caso ele não vá exercer, o Fábio vai ser negociado com esse outro time. Essa questão aí. Tá? E nós temos uma semana aí do Anápolis visando um compromisso extremamente difícil, né, contra a equipe do Volta Redonda lá no Rio de Janeiro.
1: E da saudade do Fábio.

0: Papos está preparando aí, tem mais, no mínimo, quase 10 dias, uns 10 dias para preparar para esse jogo, próximo jogo contra o Volta Redonda, que é um jogo. É um jogo, esse aí é. O Anápolis vencendo tem risco de cair, ó, pra você ver como é que é a situação, Guilherme. E se perder, pra mim já caiu. Se perder, já caiu. Então tem que se preparar muito bem. O Luan aí, Luan Carlos, né? Que ele esteja muito feliz através aí da equipe do Anápolis, que possa arrumar o melhor. Talvez ele ouvindo a gente aqui, outras pessoas, quem sabe ele consegue colocar o Leonan ali no meio para ser aquele meio de articulador ali. Ele tem uma boa finta bem, toca bem, bate bem na bola. Quem sabe, né, ele consegue ajeitar esse camisa 10 que talvez estava na lateral da equipe do Anápolis. E que o Anápolis venha a vencer o Volta Redondo, porque se ele vencer o Volta Redondo, o que vai acontecer? Vai dar mais confiança para os atletas. E aí, quando o time tem confiança, a tendência é melhorar cada vez mais.
1: Beleza, o Luiz Júnior está falando aqui que o Bar já rescindiu com o Fábio, que também você, o Gulão, a Cris, são todos desinformados.
2: Tá? Não, eu sou informado.
1: São todos desinformados, estão falando aqui do Fábio no Bar, o Fábio já nem pertence ao Barra mais.
2: Não,
1: mas já que não pertence, ele não pertence, também está no
2: Anápolis. Pelo que vocês falou de ontem, eu vi a notícia dele que ele estava indo realmente para uma equipe de Série B. Mas tomara que vá.
1: Ô, Luiz Júnior, fala qual que é a equipe aí, porque eu sei.
2: Tomara que vai para essa equipe, mas vai para jogar, porque ele disputou a Série B duas vezes e não jogou. Foi no Goiás e no Vila Nova. E não jogou, ficou lá esquentando banco. Se for para isso, eu prefiro jogar uma Série C e disputando do que jogar uma B e ficar no banco. A não ser que ele olhe só o salário que ele vai ganhar. Em termos de jogos...
1: No caso dele, Grão, vou até assim, não é que eu esteja defendendo o Fábio. Ele pertence ao Anápolis. Tá certo que o jogador pode se recusar, mas também o time onde ele tá. Ele foi emprestado para o Barra, né, com aquela cláusula de compra. O direito tem a prioridade na compra. É. Se o Barra exercesse o direito, tudo bem. Se o Barra não exercer, o Anápolis precisa fazer negócio, precisa pegar dinheiro. Aí o Anápolis vende para outro time.
2: Lógico, é só tranquilo. Isso. Não, mas o Barra vai comprar.
1: Não é questão. Não, já rescindiu. Ah,
2: então.
1: Já não tá mais. Por isso que eu tô falando que o senhor é um desinformado. O Luiz Júnior já colocou aqui, já saiu até no beat que o Fábio já não tá mais no Barra.
2: Tá fora do Barra e vai pra uma equipe de Série B. Só que essa equipe de Série B que ele vai, foi o que eu falei aqui. Que ele vá, tomara que ele vai pra jogar, não pra esquentar banco.
1: É, porque assim, de qualquer forma, é a negociação do Anápolis. O Anápolis negociou, vendeu pra outra equipe. Né? E aí agora sim, já não vai pertencer. Eu vou falar do Paulinho aqui, eu ia até falar do Paulinho outro dia. O Paulinho, gente, já não pertence mais ao Anápolis.
0: O senhor levou no meio da canela aí agora.
1: Tomei? Aonde?
0: Foi no meio da canela, Roger, que doeu até aqui no meu joelho aqui.
1: Qual desse que
0: deu? O Luiz Júnior aí, ó.
1: É porque eu não passei aqui pra baixo aqui. Eu tô olhando lá em cima ainda, viu?
0: Era meu joelho, doeu.
1: Você passar para os ouvintes e não eu, ô Luiz Júnior. Eu vou passar não, tá? Não consegue jogar de 10, melhor colocar na ponta esquerda, o Júlio Gouveia na lateral. Opinião do Rodrigo aqui, o Marcão Roger. Com relação a Anápolis, ontem o Luiz Carlos foi perfeito. Comentário dele, pensar em 2017 Série D, problema é, foi a opinião do Luiz ontem aqui. O Luiz realmente deu essa opinião ontem aqui. Valeu, Marcos.
2: Fala aí,
1: Roger, desinformado.
2: Eu não concordo com esse negócio de você ser conformismo. Por exemplo, todos sabem que se o Anápolis voltar pra Série D e falar que é bom, não é bom não. Bom é manter nascer. Mesmo capengando, que time de futebol vive é com isso. Se tem dinheiro ou não, eles querem sempre estar em uma competição a mais.
1: Só um pouquinho, por favor. O senhor tá bom no programa?
2: Sim.
1: Sim. Ô, Bantuí, na hora que o Luiz estava falando isso aqui, ele contestou o Luiz?
2: Não, mas falei. Falei.
0: É porque,
1: agora Roger, que o Luiz notou, ele contesta.
0: Quem tem impulso aqui pra encarar o Luiz Carlos aqui é só eu. Vocês têm medo do Luiz Carlos e do Tony Marizu. Eu não, eu falo.
1: Pipoqueiro,
0: eu
1: falo,
0: Roger. Você é um pipoqueiro, Gulão. Fala aí, Gulão.
2: Eu falei ontem que ninguém da diretoria do Anápolis quer tá que ele mantenha na Série D. Enquanto tem chance de lutar pra ficar na Série C, é o que eles querem. Interessa se tem dinheiro ou não. O futebol é assim. Por exemplo, quanto tempo que o Anápolis, igual você falou aqui, antes, ele disputava mais a segunda divisão do Goiano do que a primeira, não é? Então você pergunta amanhã na Boa Vista, vocês querem disputar a segunda do Goiano? Vocês querem voltar para a segunda do Goiano? Ou se eles estão hoje na C, quer voltar?

0: pra D. Aí eles voltam pra D. O ano que vem, se eles não tiver ranking na série deles, no campeonato, eles vão ficar fora da D, por isso que não. É muito mais fácil você manter numa série C do brasileiro do que você voltar pra uma série D e querer a galgar sua vaga pra série C.
1: Agora eu já concordo com o senhor. Eu prefiro ser o 18º colocado do que cair pra série D.
0: Não. Nesse é a mesma coisa. Se você ficar hoje em 7º lugar, Roger, na série D, você vai manter na série D. Se você ficar em 18º na série C, você vai manter na série C. Palma pra mim, Roger.
2: Pipoqueiro ou não?
1: Não, mas nessa aí ele foi feliz.
2: Mas depois
1: que ele levou aquela porrada.
0: Não.
1: Aí ele aprendeu um pouquinho.
2: Na hora que o Luiz Carlos tava aqui, ele não discordou do Luiz Carlos, não.
1: Rapaz, o Luiz Carlos, ele tá torcendo pro Onás rebaixar. Porque o que ele
2: falou. Também na casa do Luiz Carlos, o senhor não falou isso também, não.
1: Ele tá torcendo pro Onás rebaixar, Luiz Carlos, Tony. Porque ele falou assim: se o Onás rebaixar, eu vou chamar o pessoal do Onás, tudo, jogador, tudo, e vou servir o Gonzalo.
0: Se não rebaixar.
1: Todo mundo. Ele falou desse jeito. Ele tá torcendo pra rebaixar o Luiz Carlos.
0: Pro pessoal não ir lá no restaurante.
2: O Paulinho, coloca aí a vinheta dele aí pra dar um bom dia. Bom, seja bem-vindo, bom dia.
3: Bom dia, um abraço pra Vossa Excelência, um abraço pros amigos do chat ali. É bom, sabe, que quando eu chego aqui, Roger, eu olho no chat, tem nome meu em lugar nenhum ali.
2: Sim.
3: Basta eu sentar aqui, meu nome começa a aparecer.
2: Ninguém lembra do senhor, né?
0: Você é estrela, Tony, você é estrela.
3: Aí eu só lembro quando eu tô falando.
2: Só tá forçando a barra, né?
3: Não, sério? Olha lá, vê se tem algum tono lá. Olha
0: você
3: lá.
0: É estranho.
3: Eu tô cego,
0: mas vai aparecer.
3: Não, tem algum tono lá?
1: Mas
3: agora já começa a aparecer.
1: É, agora Matheus, só tá rodado.
3: Isso.
2: Aí que o Matheus Souza, o grande Matheus. Matheus, seja bem-vindo. É. Grande radialista também, grande homem de comunicação, Matheus Souza. Ele fala que prefere ser o 18º do que cair pra série D. O Golão não tem dinheiro para se manter, então fecha. O Jair Pereira tá falando aqui, tá? Mas vamos ali ao intervalo, daqui a pouco a gente volta. E o Tony Marizuki foi também chamado de pipoqueiro pelo Bantuí. Vai entrar aqui no debate. Ele falou,
3: não. Antes de ir pro intervalo, eu não vou admitir, meu Deus.
2: Não, mas ele falou.
3: Se tem um trem que eu não fico, é em cima do muro.
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1: São 2 horas e 48 minutos, de volta aqui no nosso Geração Esportiva, agora 11:49. Temos vagas aí para auxiliar de produção, operador de produção, manipulador e pesador, né? Requisitos, ensino médio completo, disponibilidade de horários. Encaminhe o seu currículo para o e-mail recrutamento@geolab.com.br. recrutamento@geolab.com.br. Portanto, você está desempregado, está precisando aí do emprego, procure lá, portanto, a Geolab, aí pelo e-mail, né, recrutamento@geolab.com.br. E também vagas para cozinheiro e cozinheira, né, lá na Porto e Pereira. Experiência comprovada na função, disponibilidade de horário, tem que residir em Anápolis, perfil responsável e comprometido, vaga aberta para ambos os sexos. Os benefícios: vale alimentação, vale transporte, plano de saúde, convênio farmácia, alimentação na empresa. Basta você ligar, né, falar lá pelo WhatsApp, né, pelo telefone 629-8589-2611. O pessoal que tá aqui se manifestando aqui, a Lindinha tá falando aqui, ó. É, tá falando que apareceu a gola da camisa aqui, né? A Argentina está dando um espetáculo de agressividade. Eu também assisti o jogo, primeiro tempo, foi só falta agressiva da parte deles, exatamente. É, ela tá entendendo mais do que alguns aí, mais do que você, viu, Luiz Júnior, seu bocudo, né? Fica falando aí, me criticando a gente aqui. E chamando aqui, chamando o Toninho aqui de desinformado ainda.
2: Não, eu, né? O Júnior é o seguinte, Roger, eu quero arrumar um emprego igual dele.
1: Ele tá falando, tá fazendo tá fazendo almoço e discutindo com a gente.
2: Não sei.
1: Ele entrou
2: fazendo almoço.
1: Ele quer discutir com a gente
2: fazendo almoço. Ô, Luiz Júnior, vai fazer igual nós, trabalhar, Luiz Júnior.
1: É, o Loteca tá com a gente também. Ô, Loteca, seja bem-vindo também. O nosso queridíssimo Matheus Souza tá lá em Goiânia. É legal, Lu Júnior, você podia mandar uma marmita pra cá, viu?
2: Isso, eu aceito, meu horário de almoço eu trabalho aqui.
1: Que negócio, ô Flávio Lima, seja bem-vindo. Comentarista, tivesse, como é que é aqui? Mudou aqui, tivesse, se não tivesse tomado o gol no fim. Rapaz, eu achei ontem interessante demais, eu tava assistindo lá pela Cazé, né? O Vanderlei tá falando que é muita conversa fiada. O Vanderlei, a gente aqui é só pra falar. Ah, não, você manda uma foto dessa pra mim. Que vergonha nessa sua cara, rapaz. Manda a foto dele aqui na cama, que é tá de brincadeira. Eu sou obrigado a ver isso, não. Ainda bem que a minha aqui eu tenho que abrir a foto, mas você vê uma sombra dela.
2: O que o Luiz Júnior falou lá, seu Roger? O senhor é mentiroso, Roger.
1: Ô, Luiz Júnior.
2: Olha lá o que ele falou lá.
1: Calma, aqui é porque eu tenho que ficar mudando aqui, gente.
2: Não, mas
1: calma.
2: Você tá mentindo, hein?
1: Calma, tô mentindo.
2: Não faz negócio desse, não.
1: Chamei o Tony de desinformado, não. Não, ele chamou aqui. Você chamou todo mundo desinformado, o Toninho faz parte também, tá? Não vai livrar a cara do Toninho. Eu ia falar um negócio sério aqui, até esqueci o que é. Mas vamos falar aí do Anápolis aí, que joga. A Cris trouxe aqui a informação. O Fábio já não pertence mais ao Barra. Ele ainda não foi negociado. Tá, ele foi procurado por um outro time aí, aliás, o Anápolis foi procurado por um outro time que estava querendo comprar o Fábio, mas ainda não aconteceu essa negociação, né? Apenas para colocar o Fábio, já saiu, já rescindiu lá com Barra. Mais uma semana de muito trabalho, né? O técnico Luan Carlos aí. E a gente tem agora, aliás, o Toninho, antes de você, foi feita uma pergunta pro Gulão. Eu acho que foi o Rorival que perguntou lá. Você lembra da pergunta lá atrás, Gulão?
3: Sobre... Sim. Se o Anápolis perder pro Volta Redonda, se ele está rebaixado.
1: E aí, senhores?
3: Ué, se o Barra ganhar a próxima partida, e mesmo o Anápolis perder nessa, teoricamente não tá não, mas pra mim já está rebaixado.
2: Matematicamente não, né?
3: É, matematicamente
2: agora,
3: não tá não.
2: Teoricamente sim.
3: Sim, sim. Por quê? Porque o Anápolis vai faltar 4 partidas, além de ter que ganhar as 4 partidas, vai ter que... torcer para tropeços de adversários, que é muito difícil de acontecer. Às vezes um perde, o outro não perde. E além disso, Jorge, mesmo o Anápolis ganhando do Volta Redonda, ele também tem que ganhar do Confiança. Confiança é o adversário direto dele.
1: Ele ainda continua dependendo só dele?
3: Não.
1: Não.
3: Não, o Anápolis não.
1: Ele depende de outros resultados.
2: Lógico,
1: depende.
2: É porque não tem confronto, né, Roger?
3: É, hoje ele tá...
2: Só tem confronto com Confiança.
3: Aqui, hoje ele tá 6 pontos... abaixo do primeiro da zona de rebaixamento, 6 pontos atrás, hein? Que é o Barra. Entendeu? O Barra tem 6 pontos a mais do que ele, e além disso tem mais vitória e tem mais saldo de gol do que o Anápolis.
2: Ou seja, o Anápolis tem que ganhar duas, empatar um e o Barra perder as três. Resumindo. O Roger, eu disse aqui antes do pro torcedor entender a situação do Anápolis, é assim, ó. Quando era que perdeu pro Botafogo, só o Anápolis continua na UTI e deu uma gravada no sistema imunológico do cidadão. Ele tá na UTI. Na UTI ruim. Aí piorou a situação dele. Piorou. Aí ele foi e perdeu pro Maringá.
3: Piorou mais.
2: Os remédios começaram a não fazer efeito. Os remédios começaram a não fazer efeito.
3: Boa, Tony.
2: E agora é o seguinte, o médico diz pra família: se o remédio não fizer efeito, ele morre.
4: E que remédio que é esse?
2: Ganhar jogo.
4: Ah, não é o técnico, não, né?
2: Não, ganhar jogo. O senhor entende? Ô, seu Vantuí, o senhor tá dormindo?
1: Não, é porque ele tá implicado.
2: Eu comparei um cidadão que tá na UTI. Eu disse antes, tô falando isso aqui agora, não. Ó, quando o Anápolis, ou quando o Anápolis ainda tinha o Botafogo e o Maringá pela frente, eu disse, batendo os dois, vai pensar.

0: Ó, quando o Anápolis, ou quando o Anápolis ainda tinha o Botafogo e o Maringá pela frente, eu disse, batendo os dois, vai pensar em coisa maior. Saiu da UTI, foi embora pra casa, vai parar de tomar remédio.
1: Saía do rebaixamento. O tanto que se o Anápolis bate as duas partidas, hoje ele estaria com 15 pontos fora do rebaixamento. Fora.
0: Não.
2: Isso.
0: É só explicar, e já pensando em coisas.
2: Só explicar
0: pro
2: senhor, eu não gosto de intriga, não. Não gosto. Eu, longe de intriga.
0: Não, eu sei que o senhor não gosta de conversar fiado, o senhor conversa pouco.
2: Porque na hora que o senhor tá chegando ali, lá vem aquele Tony, aquele pipoqueiro. Tá implicado com o senhor.
3: Eu não implico ninguém, não.
0: Eu não vou acreditar muito.
2: Chamar de mentiroso?
0: Porque o Luiz Júnior acabou de desmentir ele.
2: Não desmentir. Tá escrito aqui em cima. Tá escrito aqui. Tá escrito aqui em cima.
0: Não sei, ele falou lá, ó.
2: Mas o problema do Bantu é só isso. Você tá implicado porque falou que o senhor é um pipoqueiro.
3: Não, eu nunca falei isso, Tony, que você é pipoqueiro. Jamais.
2: Que é vergonha essa sua cara.
3: Eu só falo a verdade. Aquelas fotos que o Roger mostrou lá que ele não está. Na equipe, lá que a gente tá fazendo o jogo lá, realmente.
2: Ah, não,
3: tá
2: falando dele. É idêntico. Nós fizemos um comparativo dele com o Bruce Willis.
3: É, com o Tony Cruz também.
2: É, Tony Cruz.
3: Né? É, o senhor.
0: Mais ou menos, parece um pouco.
2: É, o outro é. O
3: Roger é o Will Smith.
2: O outro é quem lá? É, o
0: professor Girafales.
2: Esse é o Tony Cruz.
3: É.
2: Cruz Creto.
0: O Roger é o professor Girafales.
2: É, vamos falar sério, eu tô querendo tocar o programa, falar de coisas sérias. Vocês estão brincando aí, senhor. Uai, eu falo, o Bantu não responde a pergunta, fica brincando aí.
3: Não, mas aqui fala sério.
0: Eu falo sério.
2: Nem sabe mais o que eu tava falando. Tava falando do Anápolis aqui.
0: Do Anápolis,
2: achei que do Barra. Respondeu lá, se perder. Aí eu perguntei, o time ainda depende só das suas forças. E aí?
3: Roger, gente, eu vou falar pra você, cara. O Anápolis, entre, quer ver, 14, 15 partidas, ele não venceu três. Você acha que ele vai vencer quatro partidas? Em 5 rodadas? Gente, isso aí não é impossível, porque os números, 1 + 1 = 2, jamais 1 + 1 = 3. Então, mas a chance do Anápolis, gente, eu falo pra você que eu não vejo nenhuma solução a sair dessa situação, só se vencer as partidas, né? Mas eu acho, praticamente, é impossível, na minha opinião.
0: Resumindo o que eu falei que o senhor não entendeu, é o seguinte, o Anápolis tá na UTI, os remédios não estão respondendo e o médico chamou a família pra dar notícia ruim.
3: E quando chama a família?
0: É porque o tempo tá ruim?
3: Não é fácil. Não é fácil.
0: Isso, é a situação do Anápolis, ué.
3: Só vai falar assim, ó, não tem jeito. Só
0: não,
3: isso que
0: vai falar. Jeito tem, porque se o médico vai falar assim, ó, se o remédio reagir, tem jeito. E qual é a reação do Anápolis? Ele ganhar os jogos e o adversário dele perder os jogos. Simples assim, ué. Basta ele vencer os jogos e os adversários dele perder os jogos. Quais são os adversários? O Guló acabou de falar. O 18º, tá 6 pontos na frente do Anápolis e tem melhor campanha nos critérios de desempate. Eu disse aqui, então, Gulão, respondi pro Gulão. O Anápolis tem que vencer duas, empatar um e o Barra perder todas.
3: Ô Tony, só tem uma solução, eu vejo só uma. Aquela que dia, mas você até discutiu com o Roger lá no João Duarte. Aquele jogo contra o Paysandu, 3-1. Porque ali o 3-0 levava uma vantagem excelente, né?
0: Aí tomou o gol e falou.
3: Aí o Roger falou, tem que ter fé.
0: Porque vocês é muito fraco.
3: Para o médico, acabou. O Anápolis já foi beleléu, para os médicos.
2: E para vocês?
3: Tem que ter fé, só Deus agora para tirar o Anápolis da situação, só Deus.
2: E o que que esse Anápolis precisa, na opinião dos senhores que acompanham, para bater, porque tem que ganhar.
0: Falei pro Luan.
2: Pra bater lá no Volta Redonda.
0: Falei pro Luan ontem, inclusive vou agradecer aqui de público, Luan, obrigado pelo livro que você me deu aí, pediu para eu ler.
2: É, só dá pra você estudar mesmo.
0: Não, é porque ele escreveu um livro, ele é escritor, ele escreveu um livro, e o livro dele é sucesso.
2: Alguma coisa.
0: Sobre tática, técnica, sobre o dia a dia do futebol. Aí ele me deu o livro para eu estudar e pensou, Tony, eu quero que você leia, você faz um feedback comigo, porque a sua opinião é importante. Porque
2: não é isso que ele falou pro senhor, ele falou assim, o senhor tá precisando aprender mesmo para parar de falar bobagem. Então estuda, seu Tony. É isso que ele quis falar pro
0: senhor. Agora, além de imaginar, o senhor
2: tem que entender.
0: Além de imaginar, o senhor é espírito voador.
2: Só um pouquinho, por favor.
0: Como é que fala?
2: Espírito
0: no ar.
2: O Bantu tá voando. O Bantu que é meu orientador. Bantu, o que é que o Luan Castro quis dizer quando deu um livro de tática e técnica pra ele?
3: O senhor estudar mais tática do futebol.
2: Pra aprender alguma coisa.
3: Mas eu acho que é o senhor que vai ter que ensinar pra ele pro Anápolis sair dessa situação, porque eu não consigo ver. Então, já que ele estuda muito, o Luan, ensina esse pessoal a fazer gol. Se eles fazer 10%

0: dos gols quiser, o senhor consegue tirar o Anás dessa situação.
1: E aí, Tony, o que, que foi que você estava na conversa com o Luan Carlos ontem lá?
2: Não, é porque ontem eu fui lá no CT, o Roger era sua academia, eu fui dar boas-vindas pro Luan, porque o Luan, quando ele, o primeiro trabalho dele, ele era preparador físico.
1: Sim.
2: E o primeiro trabalho dele foi no Grêmio Anápolis, foi um trabalho bom em 2017. E aí sempre encontro com o Luan aí, mas em jogo, em conversa. E o Luan é um cara estudioso, muito estudioso, desde quando ele começou. É um dos caras mais estudiosos que eu já conheci do futebol. Tanto é que lançou um livro sobre isso. E o livro é interessante, eu já dei uma olhada no livro lá, é interessante o livro. E aí a gente tava falando exatamente porque ele viu também os jogos do Anápolis, já parte dos jogos. E a ideia dele é a mesma ideia que a gente sempre fala aqui. Não poderia, assim, não, é inadmissível você tomar os gols no horário como tomou. E os gols perdidos. O que, que ele falou que precisa fazer? Ele precisa pensar no Volta Redonda, e para isso ele tem 2 semanas e ganhar no Volta Redonda. Porque o Anápolis agora é o cidadão que tá na UTI, tem que tomar um remédio. O negócio dele é tomar um remédio. E torcer pro remédio funcionar. Porque o médico já te mostra, se não funcionar, vai morrer. A situação do Anápolis é essa, então. O que, que ele tem que fazer? Trabalhar o time para ele ganhar do Volta Redonda. Aí ele pode ganhar notícia boa, que é a notícia dos jogadores que estão entregues ao departamento médico, que ele tem à disposição dele todos os atletas para que ele possa colocar a ideia de jogo dele contra a equipe do Volta Redonda e vencer o Volta Redonda. Porque se você vence o Volta Redonda, o remédio começa a fazer efeito. Aí começa a fazer efeito, você já começa a sonhar em sair da UTI. E o Anápolis, o Dutra tem falado isso, eu tenho falado isso aqui, e todos nós falamos. O Anápolis esse ano, para salvar o ano, tem que ficar em 18º.
1: Sim.
2: Desde quando começou o campeonato, não precisava de pensar em título. Isso, o Anápolis não tem condições de subir para a Série B, não tem. E tá arrastando na Série C 2 anos, então não tem condições. Então, tanto faz você ficar em 18º, como você ficar lá em 9º, é a mesma coisa, não muda nada. Nada. Muda rank lá pra depois, lá outras coisas do CBF, mas não muda nada. Então o Anápolis precisa ficar em 18º. Aí pra ficar em 18º, nós vamos ter que ficar falando isso aqui até na sexta-feira da semana que vem. Porque o Anápolis só joga no outro final de semana, no outro domingo, e a gente tem que ficar falando isso. E simples resumir a situação do Anápolis. Quem pode dar essa resposta lá na UTI é o doente, é os jogadores. A resposta pro Luan.
1: E agora sim, eu vou pra opinião embasada, opinião assim, realmente dá pra acompanhar. A Lindinha fala que não é impossível para um time que está com vontade de vencer, mas o Anápolis não está com essa motivação. Infelizmente, ela resumiu aqui, você fica aqui falando meia hora aqui, ela pá, matou o negócio. Ô Silas, seja bem-vindo. Eu não tinha cumprimentado o Silas.
3: Tá aqui. Olha lá, hein? Cuidado, hein?
1: Olha lá que você cai.
3: Você cai, rapaz.
2: Sério?
3: Ixa.
2: Sério?
3: Pra começar, ela torce pra Napolina.
1: Deixa eu falar uma coisa pro senhor.
3: Só salva o Flamengo.
1: Deixa eu falar uma coisa pra vocês. Né? É a primeira dama, a Lindinha. Vou falar uma coisa pra vocês aqui. O Luiz Júnior falou aqui, ó. Ó, Luiz Júnior, só pra vocês verem aqui, ó. O Luiz Júnior falou aqui atrás aqui. Eu não tenho esse negócio, não. Eu mato a cobra e mostro a cobra morta. Ele falou aqui, ó. O Fábio já saiu no bid, vocês estão atrasados. Então vocês estão atrasados, ou seja, vocês são desinformados.
2: Mas não tive oportunidade de falar, ué, isso
1: é errado. Não interessa, ele falou da equipe. Ele falou da equipe, o senhor tá incluso no meio. Então não vem com essa conversa, não. Então ele chamou o senhor de desinformado também, tá? Agora o pessoal tá falando.
2: Ele falou essa equipe?
1: Não vem tentar arrumar, não. Ele chamou todo mundo de desinformado, o senhor tá no meio. Tá, minha
2: eu
1: opinião.
2: Não quero arrumar confusão,
1: Arival, qual que é a minha opinião? Opinião é que o Anápolis escapa, vai se manter na Série C, tá? Mas o Anápolis vai ter que melhorar muito sua estrutura. Ano que vem, tem time mania alguma coisa, vai ter um caixinha a mais. Mas se não arrumar dinheiro, aí eu vou fechar com o Luiz Carlos, né? É melhor permanecer na Série D. Mas ainda tô acreditando e acho que o Anápolis vai permanecer na Série C e vai ter condições de disputar a Série C, sim. Ô, Missão Basílio, seja bem-vindo. Rádio, Tony tirou essa do hospital. Aí já do livro do treinador do Galo, foi, né? Ele não tem essa criatividade toda, não. Você tava
2: foi
1: lá
2: não.
1: No livro.
2: Ah, é. Eu peguei o livro ontem, eu falei isso aqui.
1: Ele não gosta de ler o livro,
2: Maringá.
1: Não. Ele não gosta de ler o livro ainda, não. Não, só o Galo quer saber quem é o culpado aí abaixo.
2: Não, e nem tem tempo. Gente, eu trabalho em 3 lugares.
1: É, trabalha de noite também. Ele trabalha de noite também, tá? O Robson fala aqui que se diverte muito com a opinião de vocês. Vocês são uns palhaços, sabe? Tá lá, tá escrito ali, ó. Entendeu? Aí você falou aqui.
2: Ainda bem que eu não tô nessa, que eu não dou opinião.
4: Roger, você é verdadeiro.
2: Não, eu não dou opinião, já falei isso aqui,
1: eu não dou opinião. Eu também não dou opinião. Eu dou palpite.
2: Opinião eu dou lá na praça.
0: Ô, Tony, já que você conversou
1: agora
0: com o Luan...
1: Agora no debate eu analiso.
0: É, ali você é analista. Já que você conversou com o Luan falou pra você...
1: Estudar.
0: Não, isso, ele já deu um livro, você entendeu que vai estudar, né? É, que o Anápolis tem alguma possibilidade de sair dessa barca, que ele pegou uma barca ou não?
2: Ele disse pra mim o seguinte, até não vou contar a história que ele me contou
0: não,
2: aqui,
0: tem que contar,
2: porque ele me contou uma história particular. E vai, eu não sei se alguém chegar no Luan, Luan, ainda bem, meu amigo, que na vida as coisas de repente viram passado, e a gente torce pra virar passado, do que ele me falou ontem. Mas é o seguinte, ele falou uma coisa que ele tá certinho. Ele disse o seguinte, o meu negócio aqui é preparar o time e ganhar do Volta Redonda. Não adianta eu preparar o time pra não cair e eu perder pro Volta Redonda, empatar com o Volta Redonda.
1: Então, o Rorival tá falando que precisa ler os livros aqui, o pessoal da Anápolis. O Robson tá falando aqui, eu não chamei ninguém de palhaço. O Robson, não é que você chamou, assim como o Luiz Júnior falou, Não, eu que tô, eu interpreto o que vocês falam, que esse pessoal aqui não tem entendimento das coisas.
2: Deixa eu falar um negócio a você.
1: Então vocês falam e eu interpreto. Então você falou aqui que esse pessoal aqui só é palhaçada, é porque ele só é um monte de palhaço.
2: Eu nunca
1: mesmo
2: vi uma pessoa que é. Rapaz, ele interpreta. Agora ele já virou alma perdida, né? Que é aquele espírito que
1: alma
2: fica.
1: Alma penada.
2: Que fica isso, alma penada. Ai, entendeu? Ai. Mãe de Ná.
1: Também.
2: Mãe de Ná. Quem mais? Não,
1: todo
2: tem
1: menos,
2: outro aí.
1: Todo menos a
2: gosta de arrumar uma confusão. O Luiz já largou o estúdio e foi embora pra casa.
1: O Clebson Alves.
2: De raiva do Roger.
1: Clebson Alves, outro dia ele foi embora brabo mesmo.
2: Não, o Roger, quando o Butina Clebson contratou, Alves. Eu pensei que a coisa aqui era sério, sério.
1: Ah, mas
2: eu
1: era.
2: Sou acostumado a falar
1: era
2: sério.
1: Sério, mas depois que o senhor chegou.
2: Aí quando o senhor chegou aqui, a coisa bagunçou tudo. Eu tenho medo, PH, se um dia o Carlos Nogueira quiser que a gente fale sério aqui, ou eu for pra outra emissora e ter que falar sério, eu vou ter dificuldade pra readaptar a falar sério. Quando eu vi, já falei bobagem. Porque aqui a gente fala bobagem, mas o único cara sério que tem aqui é o Gulão. Já obrigaram ele a falar bobagem?
1: Então eu sou aqui, ó, eutanásia. Ele falou lá que é a solução, porque ele tá pegando o que o senhor falou aí do
0: Olha lá, o Robson tá com chateado lá.
2: O eutanásia tem muita gente aí que tá querendo.
0: Hein? O senhor botou pra lá na boca do Robson lá e tá chateado.
1: Aí ficou ruim pra ele. Ciro, se o Luan tirar o galo do rebaixamento, vou fazer um quadro dele. Ó, você vai fazer
2: compre
1: o quadro.
2: Compra o livro dele. Compra o livro.
1: O Luiz Carlos vai fazer o quê? Luiz Carlos vai
0: dar um jantar pra todo jogador e vai servir o Gonzalo.
2: Não, compra o livro do Luan. Gente, quem quiser, ó.
0: É, vai ser um busto.
2: Roger, deixa eu falar sério aqui. Se alguém aí, ó, quiser comentar sobre entender o que é o dia a dia de um clube, a vida de um treinador, eu vou trazer o livro. Hoje é que dia? Quinta?
1: Quinta.
2: Não, vou estar segunda-feira. Segunda-feira eu vou trazer o livro dele aqui. E vou recomendar pra ler. Quem quiser, vou repetir, tô falando sério agora. O Luan, ele é um cara muito estudioso. E ele, de fato, escreveu um livro sobre isso, tática, o dia a dia, o que é o dia a dia de um clube de futebol, um time de futebol. E eu comecei o livro, é muito bom o livro. E aí ele disse pra mim ontem, vou repetir, Stone, eu se você achar que eu tô mentindo, pergunta pro Vitor.
1: Não, moço, eu já interpretei o que ele falou pra ele falou você. Assim, o seu Tony, entendimento do seu é curto.
2: Eu faço questão de você ler esse livro.
1: Claro, faz questão de você aprender.
2: Comigo, por quê? Porque os seus 30 anos de rádio, e eu sei
1: ele
2: que
1: não
2: você
1: aprendeu
2: vive o dia-a-dia,
1: nada até hoje. É
2: você vive o dia-a-dia, você tem know-how e moral pra poder falar. Pronto, só isso que ele disse.
1: Ah, o Luiz, eu tava falando pra associação do Abel também. Aqui é o Agostinho, tá bom, Agostinho? Só não, Agostinho. Sou bom analista, não. Lá, o Leonardo, caçou o Leonardo, seja bem-vindo. Roger, comenta como torcedor. Seu time já caiu, Roger. Ô, Leonardo, seja bem-vindo aqui. Agora fala assim pra gente pro intervalo. O que o Tony trouxe aqui, uma informação, bem que eu falo sério e eu falo as coisas corretas aqui. Não fica aí perdendo tempo aqui com esse povo aqui, não.
2: Quem mais perde tempo aqui é você.
1: Olha só, você falou que o Luan foi preparador físico. Vamos olhar o lado bom aqui. Quem sabe, né, gente? Vocês gostam de coincidência? O Ângelo também salvou a Anápolis daquela outra vez, numa outra situação. O Ângelo foi preparador físico, entendeu? Aí virou treinador, muito estudioso também. É, ele não escreveu o livro, mas era professor. Entendeu? Hoje era professor mesmo, da aula, em sala de aula.
2: Só pra quem não entende, o Luan estava dando aula lá na CBF, naqueles cursos da CBF. O Luan estava dando aula lá na CBF quando o Dutra ligou pra ele.
1: Ele dá aula lá na CBF, Roberto Fernandes também lá, o Adton, o Dutra dá aula aqui na academia aqui da FGF. Agora o Anjo, não, o Anjo era professor mesmo, escola mesmo. Não,
2: é professor universitário. Mesmo. Ele é formado, sim, e era professor
1: então, universitário. Então, de repente, é um bom sinal, quem sabe, né? É, 12 e 9, geração do esporte, há 22 anos, fabricando emoções.

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1: São 12 horas e 14 minutos, de volta aqui no nosso Geração Esportiva. Um abraço grande, Carlos Nascimento, lá em Brasília, sempre ligado conosco. E ainda há tempo aqui de falarmos um pouco sobre Copa do Mundo. É, muito rapidamente a gente vai encerrar aqui falando do Anápolis. Espanha,

0: A gente vai encerrar aqui falando do Anápolis. Espanha, que o Toninho amanhã não vem. Então o Toninho só volta na segunda-feira, né, Toninho?
1: Na segunda.
0: Espanha e agora vamos pegar do terceiro lugar. O terceiro lugar joga que dia?
1: França, sábado.
0: França.
1: Sábado às 16 horas.
0: E 18. França e.
1: França e Inglaterra.
0: Inglaterra.
2: 18 horas.
1: 18 horas, aliás.
0: Quem é terceiro colocado nisso aí?
3: Eu acho que a Inglaterra vai ganhar da França.
0: Tá valendo além do terceiro lugar, que o pessoal lá valoriza isso, diferente do brasileiro. O brasileiro não valoriza nem segundo lugar. Tem questão de artilharia da Copa, né?
3: Porque do momento hoje o Messi é o artilheiro, né? Hoje.
0: Não, são os dois, né? São os dois.
3: E eu acho que o Mbappé vai querer. Porque tem mais uma Copa aí, né? O Mbappé tá com 27, 28 anos.
0: Desculpa.
3: Não tem dúvida que ele vai ser o maior artilheiro ou não das Copas do mundo. Eu acho que sim. Mas tem possibilidade de aparecer algum avião aí e ele não ser o maior de todas as Copas do mundo. Porque ele tem mais uma Copa, né, Rocha?
0: Grande Dibaldo Lancuna. O Toninho tá mostrando aqui a questão do Dibaldo Lancuna. Trabalhou aqui muitos anos aqui e tá doente. Há um bom tempo que o Dibaldo tá lá no Rio, tá doente, né? Grande Dibaldo Lancuna. Então, pra você, o Messi vai ser o artilheiro da Copa.
3: Dessa, eu acredito que sim.
0: E o maior, assim, ele tá como o maior goleador de todos os tempos.
1: Não tem outra, não.
0: Ele
1: vai disputar mais nenhum, não.
3: Não, tô falando dessa. Outra, okay. Eu acredito que vai ser o Mbappé. Porque o Mbappé tem 27 para 28
1: anos. Ah, você já tá projetando, então. Mas lá não vai ter o Messi.
3: Não, não tem. Por isso que eu acredito. Eu falei dessa.
1: Mas tem que ser nessa mesmo, hein?
3: Mas é dessa que eu tô falando mesmo, hein? É dessa que eu tô falando.
1: É, porque é o seguinte, eles estão empatados em tudo.
0: Ele tá implicando com o senhor.
1: Não, mas eu não entendi, Roger.
3: Não, eu falei dessa. Dessa eu acredito que vai ser o Messi. E merece, porque ele vai se tornar o maior jogador argentino do mundo, pra mim, hoje é o Messi.
1: E na próxima? É o Mbappé?
3: Eu acredito que sim.
0: Ele tá implicando com o senhor. Eu não aceitava isso, não.
1: O Vini Júnior tá fora.
3: O
1: atacante da Espanha que tá na final
3: não,
1: também tá
3: não
1: fora.
3: Não tem nenhuma chance.
1: O ano que vem.
3: Não tem nenhuma chance.
0: Ele não tá respeitando o senhor, não. O Luan já falou pra ele que ele não entende nada de futebol. Aí ele quer entender da opinião do senhor.
1: Não, mas essa daí surpreendeu com o Roger Fernandes. Vai virar mãe de
0: não, senhor. Eu tô pegando. Vou falar uma coisa pro senhor. Vou falar uma coisa pro senhor.
1: Próximo é preparar.
0: Vocês são o que aqui?
3: O próximo acredito que vai ser Espanha.
1: O PH já bama.
0: Vocês são o que aqui?
1: Eu.
0: Vocês.
1: Eu sou analista de futebol.
0: Então eu tô pedindo para vocês analisarem através da análise do senhor, vocês colocarem aqui quem é que tem mais chance de ser o terceiro colocado e quem é ser o campeão.
1: Eu tava pegando a informação
0: para
1: analisar depois.
3: Eu falei para mim que vai ser a Inglaterra.
0: E quem vai ser campeão?
3: Para mim, vou torcer para a Espanha.
0: E o senhor, Soltoni?
1: Como eu não vou dar opinião, eu sou analista.
3: Terceiro então, analista lugar. Dá opinião, não, Tony?
1: Terceiro lugar.
0: É.
1: Por tudo que fez na Copa é a França.
0: É.
1: Terceira. Por tudo que fizeram na Copa, a chance maior é da Espanha. Quando a bola rola, muda tudo.
0: Sim.
1: Muda tudo. Agora, por exemplo, a Argentina. A Argentina, nos quatro jogos aqui, o nosso matemático.
0: Ele já tá pegando apoio.
1: Os três últimos jogos. Não, matemático.
0: Ele tem uma opinião própria também, vai sendo Wagner.
1: Não, moço.
2: Fala pra ele.
1: Fala sério.
0: Eu tô começando com o Mantuí.
1: Os quatro últimos. Então tira do ar. Corta o microfone do Roy, por favor, PH. Os quatro últimos jogos da Argentina, eles conseguiram a classificação como, seu Gulão?
2: Na virada. Estava atrás do resultado, perdendo. Estava fora da Copa.
0: Não tem memória.
2: Contra o Egito. Faltava 15 minutos, a Argentina perdeu de 2-0 e virou para 3-2.
1: Isso.
2: No tempo normal.
1: Aí a pergunta que eu faço, que eu sou analista, é o seguinte, senhor.
0: Pergunta que não quer calar.
1: A campanha da Espanha foi assim?
2: Não, mais tranquila.
1: Isso.
2: E outra
1: coisa. É isso que eu tenho que analisar agora.
2: E outra coisa, analisa o seguinte: é só de você ver também o gol que o goleiro da Bélgica tomou da Espanha. Aí você vê mais fácil.
1: Isso. Não, mas aí é o seguinte: eu tô dizendo nisso. Aí vem um outro fator. E esse fator foi predominante em todos esses jogos que você citou, inclusive ontem. Gente, como. Eu tenho um Messi num time, eu chamo esse Messi pra perto do meu gol, que foi o que fez a Inglaterra.
2: A Inglaterra recuou.
1: Não, ela chamou o Messi pra perto do gol. E o que o Messi fez?
2: Duas assistências e dois gols.
1: Tudo pertinho, tudo perto da área.
2: E você viu que a hora que ele cruzou? No primeiro gol, que ele foi sozinho, ninguém apareceu perto.
1: Não, na primeira ele falou assim, ó, ele chegou todo mundo na frente dele, ele rolou pro cara que tava do lado, tava tudo aberto pro cara chutar. É. Segundo, ele foi pro fundo, fecharam a perninha esquerda dele, ele levou pra direita e falou pro cara, faz?
2: Faz o gol.
1: O cara fez.
3: Mas o grande jogador ele tá em campo para quê? É para decidir.

0: decidir para resolver o futebol na hora mais complicada.
1: Aí a Espanha, ela tem futebol coletivo. A Argentina, ela tem o Messi e tem um futebol competitivo. Não existe tempo para esse tempo ruim. É um futebol competitivo o da Argentina. Tem qualidade? Claro que tem. Mas tem um futebol competitivo e tem o Messi. A Espanha tem um menino que ainda não jogou nessa Copa do Mundo. Por quê? Porque ele está voltando de contusão. E agora ele vai ter um tempo maior para chegar na final e ele poder mostrar o futebol dele. Se ele mostrar o futebol dele com o futebol que a Espanha está jogando, aí a Espanha passa a ser favorita.
2: Então, só assim, eu tenho outra pergunta para fazer para o senhor antes que acabe, mas muito rapidamente mesmo.
3: Então, eu vou falar minha opinião agora. A Espanha tem 37 jogos invicto. Não perdeu ainda, 37. Se ganhar no domingo agora, 38 jogos e campeão mundial. A Argentina vem também. Então, para mim, mesmo assim, a Espanha ficando 37 jogos sem perder, para mim, terceiro colocado, França, primeiro colocado, Argentina. E uma coincidência, Argentina e Espanha jogou só uma vez na Copa do Mundo até hoje. 1966, nas quartas de finais, 2-1 para a Argentina. O único jogo só que eles tiveram até hoje. E o confronto deles são equilibrados. 6 vitórias para cada lado e 2 empates.
2: É, também que só foi rápido, viu? Quase acabou o programa. O Paulinho já falou aqui, deu uma solução. Deixa a Argentina fazer dois gols.
4: Dois primeiros, depois não
2: tem quem dá virada. Depois não ganha, porque a Argentina só ganha de virada, né? Esse Paulinho também. Fizeram tudo, falaram, conversaram, mas não só, é porque são analistas, né? Mas aí o Vantuí falou uma coisa, o Sidilei até mandou aqui pra mim aqui, Sidilei. Eu tava aguardando eles falarem aqui, viu, Vantuí? É só pra colocar. Na verdade, o Messi, ele já é, por enquanto, o artilheiro no maior número de copas, assim, de maior número de gols em todas as copas. Por enquanto, ele tá na frente nisso. Artilharia, por enquanto, ele e o Mbappé estão iguais.
1: Não, tá? Na artilharia, nos critérios de empate também, porque o Mbappé, ele tinha 2 assistências a mais. No jogo de ontem, o Messi igualou a ele. As 2 assistências foi dele.
2: Então, assim, mas número de gols, tempo de artilharia, são iguais.
1: O Messi, 21 gols, ele vai ser, Roger. Sim. Ou ele vai fazer, ou ele vai dar assistência. Aí ele passa o Mbappé. Então ele vai ser.
2: Ah, mas assim, na artilharia, o que conta são os gols, né?
1: Não,
2: enquanto.
1: Eu tô falando, tô falando pra ganhar a bola de
2: são 8 gols pra cada 8 um. Pra então, cada. Mas assim, gente, agora pra encerrar mesmo, recomeça hoje o Campeonato Brasileiro, Botafogo e Santos. Isso. Né? Vitória e Vasco, isso. Isso. Então o Luiz Júnior lembrava aqui. E aí, a gente volta agora cheio do gás, né? Bom ver o campeonato de volta. Tem favoritos na opinião dos senhores. E quem aproveitou, alguém acompanha, quem aproveitou melhor essa parada em termos de contratações, trabalhar os times e tudo mais?
1: Praticamente não teve. Quem aproveitou em termos de preparação foi o Flamengo, pelo menos, que a gente vê na grande mídia, né?
2: Fluminense também. Fez um amistoso difícil aí, ganhou.
1: Mas o problema, seu Roger, a primeira rodada vai dar uma cara pro campeonato. Por quê? Porque essa parada, geralmente, ela é ruim pra quem tá lá em cima. Pra quem tá na ponta.
2: Sim.
1: Ela é ruim pra quem. Não é que tá ruim, por exemplo, o Palmeiras. Tá sobrando lá em cima. Só que quem tá lá embaixo, às vezes é o que falta pra recuperar. Jogador, contusão, preparação física, sequência de jogos, psicologia. Então, quem tá lá atrás é a chance dele recuperar. Agora, a primeira rodada é desenha. Se na primeira rodada os que estavam jogando do jeito que estavam mantendo, aí a briga vai ficar pra quem tá lá na frente mesmo.
5: O Palmeiras tem um grande jogador que ele vai querer no mínimo 15 dias de folga, que é o Flaco Lopes. E esse jogador, ele tem desequilibrado na equipe do Palmeiras. O Palmeiras deve sentir a falta dele no mínimo.
1: Mas
5: uns
1: por que 15 dias?
5: Porque ele já vai ter direito 10 dias de folga. Aí ele vai conseguir, vai lá pra festa, deve, vai aprontar alguma coisinha, se for campeão ou não. Então, ele vai pegar no mínimo uns 15 dias de folga e vai enfraquecer o meio-campo do Palmeiras, porque o Flaco Lopes, ele é o pulmão da equipe do Palmeiras.
2: Você mexeu com o Toninho, que o Toninho é torcedor do Palmeiras.
1: Não, eu concordo com ele. O Palmeiras só tem o Flaco Lopes, tem mais ninguém. Não, ninguém.
5: É, tem o árbitro também, né? Que ajuda a arbitragem também.
2: Brincando com o senhor.
5: Tem arbitragem também que vez quando ajuda.
1: Inclusive, você tá tentando levar um perna de pau pra lá, que tava na seleção.
5: Sim.
1: Né? E provavelmente.
2: Tá o Danilo, né?
5: Sim. Isso. É, e também tem. O Flamengo também tá levando o Almada pra lá, que praticamente tá praticamente certo. E o Luiz Henrique também tá praticamente certo.
1: Mas a tabela, agora vamos lá. Vamos torcedor pra torcedor.
5: Sim.
1: O líder do campeonato é o Flamengo. Então,
5: concordo. É o Palmeiras com a ajuda do, dos amigos do Luiz Carlos.
2: O irmão tá desejando bom almoço aqui, o Luiz Júnior fala que o Flaco ele volta no dia 30 e você, Gulão, o campeonato retorna hoje.
3: A análise melhor vai ser pra semana que vem fazer, hoje é jogo morno. Hoje jogadores... É
2: time pequeno, né?
3: Time pequeno, Vitória e Vasco, favorito pra mim é o Vitória, porque joga em casa, Botafogo e Santos, jogo duro, jogo pra empate.
2: Jogo duro de assistir, né?
1: E o Santos tem Neymar, porque ultimamente ele tem decidido do Santos, né? Então...
2: É, o Neymar não joga, né? Não. Tá descansando. Jogou muito na Copa.
6: Cansado, né?
2: Tá cansado. Verdade.
6: E vamos merece embora. Aí, merece.
2: Vai embora, seu Toninho?
1: Graças a Deus.
2: Vai embora, né?
1: Melhor que eu tenho... Não, né? Falar embora, calma. E alguém vai botar ali. Você quer ir embora dessa vida? Não, não quero. Vai embora pra...
2: Só cuidado que o
1: só o torcedor viu tanto que a minha vida é corrida quando eu chego aqui correndo e às vezes eu fico bravo aqui com o Gulão, porque o Gulão fica deixando em cadeira ruim. Eu uso meu horário de almoço, gente. Olha, hoje eu vou ficar sem almoço devido a essa situação.
2: Tá precisando
1: toda
2: mesmo,
1: terça
2: tá
1: e gordinho. Quinta-feira eu fico sem almoço, o PH. Porque o meu horário de almoço eu tiro ele. Falando bobagem com o Roger Fernandes aqui.
2: Ê, Paulinho, vamos. Paulinho tá passando a senha, viu? Ele tá na fila, tá? Se você quiser pegar a senha dele, tá morrendo todo mundo. Próximo na fila é ele. A Cris vai inovar no abraço? Manda um abraço diferente aí, Cris.
7: Foi muito bom participar com vocês hoje. O programa de hoje que foi um sucesso. Abraço a todos e até amanhã, se Deus quiser, com muitas novidades sobre o Anápolis Futebol Clube.
2: E você, Tony?
1: Não, deixa eu mandar um abraço aqui pro senhor Marco Antônio, que tá me mandando um abraço aqui, um abraço pra ele, um abraço pessoal do chat. E até
2: segunda, né?
1: Domingo, se Deus quiser. Domingo, ah, não,
2: segunda. Segunda-feira, não tem
1: segunda,
2: jogo. Não.
1: Segunda-feira eu tô aqui tentando substituir o Gulão.
2: E você, Gulão?
3: Um abraço a todos vocês, a todos que participaram conosco do chat, um abraço especial ao Carlos Peixoto, gente de primeira linha, e até amanhã, se Deus quiser.
2: Não é tanto assim não, né? Mas tá bem. E aí, Bantuí?
5: Novamente, quero dar os parabéns para a equipe da Argentina, os admiradores da Argentina e para o segundo maior jogador do mundo, que para mim se chama Messi.
2: 12:26, né? Aquele abraço, muito obrigado a todos. Lindinho, um beijo à minha irmã também, a todos vocês que nos acompanharam aí, muito obrigado. E aí vem o Geraldo Fleury, o nosso almoço é da hora. A gente se encontra amanhã, né, aqui no Rádio Debate, já com o Cândido Filho. Né, a partir das 8 horas da manhã. Né, e o Geração Esportiva a partir das 11. Uma boa tarde, que Deus nos abençoe.
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2: Oi, tudo bem por aí? Aqui, Geraldo Fleury. Já que estamos em tempo de nosso almoço é da hora, claro, na hora da gente se acertar com ela. É ela que, inclusive, dá nome ao nosso encontro, ao nosso show de viagem. A hora, 12:40, na Nova FM. Conferindo, gente, 12:40, 20 minutos faltando para 1 da tarde. Então vamos, vamos que vamos por aqui. Chegamos e estamos em 16 de julho, dia 197 de 2026, que tem mais 168 dias pela frente. E esta é a quinta-feira de número 28 deste ano, lua na fase nova. Os que nasceram hoje do signo de Câncer. O inverno é a estação do ano que estamos vivendo neste momento. Temos o céu ensolarado nesta maravilhosa tarde de quinta-feira, que se apresenta com clima gostoso, ameno, né? Termômetros marcando agora 26 graus. A sensação térmica na refrescante Anápolis é de 28 graus. Ora, 12:41. 16 de julho é o dia de Nossa Senhora do Carmo, dia do comerciante, dia mundial da cobra. E vamos cobrar então, né? Falar sobre cobrança aqui no nosso encontro de hoje. Encontro esse em que me encontro novamente com o Cadeira Cativa das Segundas, o Edeilson Martins, ele que também tem especial interesse na pauta de hoje, por isso que o convidei também. A pauta de hoje que recebe como convidado o mais jovem dos vereadores da Câmara Municipal de Anápolis, o Rimê Jules, do PT. Rimê, que acionou o Ministério

0: O público de Goiás. Bom, você já vê a imagem do He-Man aí na nossa transmissão ao vivo pelo YouTube, também pelo Instagram da Rádio Nova FM, claro que também no aplicativo, no portal radios.com.br e sobretudo o Rádio FM 87,9. Bom, como estava dizendo, o He-Man acionou aí o Ministério Público de Goiás ao ajuizar uma ação civil pública com base na própria denúncia apresentada por ele, na qual o parlamentar, né, questionou a legalidade da cobrança da TSU, que é a taxa de serviços urbanos. Cobrança essa, cuja ideia do nosso executivo é que venha juntamente com a fatura de água da Saneago. E foi exitosa a tal ação, né? Até porque a justiça concedeu liminar que determinou a retirada da taxa da conta de água até que fossem implantados mecanismos de cobrança separados. Não conformada com a decisão, a prefeitura recorreu e conseguiu manter a cobrança da TSU. Claro que isso diante de todo o repúdio por parte do Rimê Jules. A prefeitura alega que a retirada imediata da TSU, né? Causaria impactos administrativos, exigiria, né? Alterações nos sistemas de cobrança e poderia comprometer a arrecadação destinada ao custeio dos serviços públicos. É bom que se deixe bem claro que em decisão preliminar, a presidência do Tribunal de Justiça de Goiás suspendeu os efeitos da liminar. Aí sim, até o julgamento definitivo do pedido. O próprio tribunal, no entanto, deixou claro que a decisão não analisa a legalidade da cobrança da TSU, limitando-se à avaliação dos possíveis impactos administrativos da execução imediata da medida. E só por enquanto, pois haverá sim ainda o julgamento do mérito, que é o que eu disse, né? Inclusive, sobre isso, nosso convidado de hoje, o vereador Rimê Jules, afirmou ainda que a discussão jurídica está longe de ser encerrada. Essa decisão, palavras do Rimê, é provisória. O mérito da ação ainda será julgado e a legalidade da cobrança continua em discussão. Ainda afirmou mais o Rimê Jules que nosso compromisso permanece o mesmo: fiscalizar, defender a população e lutar para que nenhum tributo seja vinculado a um serviço essencial. Concluiu assim o Rimê, mas aqui, né? Apenas está começando as conclusões do Rimê. Meio-dia 43, 17, portanto, faltando para uma da tarde. Na Copa, o Brasil tomou o Revertelli, né? Rimê Jules, nome invertido aí da maior taxa. Taxa não, né? Eu tô falando de cobrança de TSU, coisa da maior taça que já ganhamos. Vereador crê que irá reverter a reversão. Complicado entender? Pra mim, sim, né? E tanto é que convidei até mesmo o superintendente aposentado da Caixa, Edeilson Martins, o que pensa agora fora da Caixa, né? Pra essa entrevista aqui com o Rimê, pois ele ainda tá no clima da Copa, né? Aqui no nosso Almoço é da Hora. E igual ao Edil, desde o princípio foi contra a famigerada cobrança da taxa de serviços urbanos na conta de água. Coloca mais água aí no feijão, tá bom? Porque aqui a fome não é gerada, né? Nessa famigerada TSU e tudo mais, será gerada sim muita informação. Quando são 12h45, portanto, faltando para uma da tarde, falta mais nada, viu? Rimê Jules, a não ser desejar que você novamente seja muito bem-vindo e muito boa tarde, meu caro e jovem Edil, vereador Rimê Jules, boa tarde.
1: Boa tarde, Geraldo. Boa tarde, Edeilson. Boa tarde a todos os ouvintes aí da Rádio Nova FM. Sempre uma alegria poder participar com vocês aqui desse espaço já qualificado, consolidado, tradicional de debate democrático, de discussão política, para a gente poder falar aí do nosso trabalho na Câmara, prestar contas do nosso mandato, debater os problemas, os assuntos da cidade e especialmente dessa questão que tem reverberado, tem repercutido muito, que é a questão aí da taxa de serviços urbanos ou taxa do lixo, né? Uma questão que a gente, Geraldo, quando o projeto do prefeito chegou na Câmara em 25, no ano de 25, numa sessão em regime de urgência, uma sessão que foi convocada de última hora, nas vésperas de um feriado de Natal, nós alertamos para a questão desse projeto aí, a gravidade desse projeto, e nós denunciamos isso na tribuna e mais, votamos contra, Geraldo. Votamos contra, Edeilson, esse projeto lá na Câmara. Eu e o vereador Domingos alertamos, só que as pessoas só despertaram para o problema quando começou a cobrança, que foi agora nesse ano. Mas esse projeto foi votado lá atrás, no ano passado. Nós perdemos, saímos derrotados dessa votação, como em boa parte das votações que acontece lá na Câmara. Como a gente sabia, do ponto de vista jurídico, enquanto advogado, não apenas enquanto vereador, que a cobrança era irregular e que era injusta, nós
0: acionamos. É inconstitucional, Ribeiro?
1: Não é inconstitucional, mas a forma como foi feita e como está sendo feita é irregular, é ilegal. Porque acaba se tornando uma cobrança casada, uma cobrança compulsória vinculada a um serviço essencial, sem a anuência do consumidor e sem a transparência das informações. Então é aí onde está o questionamento, né? Foi onde nós acionamos o Ministério Público e nós poderíamos, Geraldo, ter por conta própria, de forma individual, acionado o judiciário, como advogado, como vereador. Só que o que nós preferimos fazer? Nós preferimos primeiro debater com a sociedade, com a cidade, esclarecer. Recebemos várias denúncias, demandas de contribuintes, de cidadãos. Depois nos unimos aos outros vereadores que estavam discordando, né? O professor Alex, vereadora Capitã Elisete, o vereador Domingos. E aí, em grupo, conjuntamente, nós fomos ao Ministério Público. Porque se eu fosse sozinho, com ação judicial ou ao Ministério Público, seria uma outra recepção, seria um outro tratamento. Mas quando a gente chega lá com um grupo de vereadores, é um outro impacto. Então nós já tivemos uma grande vitória quando a gente conseguiu articular esse grupo de vereadores, demonstrando que não era uma pauta do vereador Rimet, não é uma causa para dar visibilidade, para exaltar o trabalho do vereador Rimet. Não, é uma pauta coletiva e que se preocupava verdadeiramente com a sociedade, com o cidadão. Por isso os vereadores se envolveram. Então foi uma vitória o envolvimento dos demais vereadores. A outra vitória, Geraldo, foi convencer o Ministério Público da importância de entrar na questão, porque nós poderíamos ter entrado com a ação judicial de forma unilateral, né? Então o Ministério Público foi convencido por nós com essa visita e o Ministério Público entrou com a ação judicial, que tem outro peso. Quando é o promotor, o Ministério Público, que entra com uma ação judicial questionando uma questão pública, é um outro peso. Então foi uma outra grande vitória. E a vitória da decisão liminar do doutor Gabriel, que é um juiz extremamente legalista, né, extremamente ponderado, moderado, que imediatamente suspendeu a cobrança. Imediatamente acolheu os nossos apontamentos, acolheu a ação do Ministério Público e suspendeu a cobrança. Mas o prefeito, insubordinadamente, né, querendo arrecadar, porque o objetivo dele é meramente arrecadatório, ele não está preocupado se o valor que está sendo cobrado é injusto, se tem aumento abusivo, se a informação está sendo prestada corretamente ou não, se tem que dar outras opções para os contribuintes pagar. O negócio dele é a arrecadação. Imediatamente ele articulou com o presidente do tribunal, a decisão é do presidente do tribunal, o doutor Leandro Crispim, e é uma decisão política, tanto que o desembargador não entra no mérito, porque ele sabe que não tinha subterfúgio para ele derrubar a liminar. Então ele derruba a liminar por questões administrativas e de forma monocrática. Então ainda vai, essa análise ainda vai ser julgada pelo pleno da Corte Especial, da Câmara Especial do TJ. E o processo está só começando, então não teve sentença ainda. Mas a tendência é que a cobrança, como está sendo feita, seja derrubada mais dia menos dia.
0: Legal, derrubada, inclusive foi a nossa primeira conexão aqui do YouTube, caro Edeilson Martins, avisando então as pessoas que estão acompanhando em outras plataformas, que é só entrar no YouTube, né, com o celular, procura ali Rádio Nova FM Anápolis e clica no ícone de inscrito e tudo mais. Estamos em uma outra live no nosso Almoço é da Hora desta tarde de quinta-feira, que recebe você também, grande Edeilson Martins, o que pensa fora da caixa. Boa tarde, Edeilson.
2: Boa tarde, Geraldo, boa tarde, Rimê. Vereador Rimê, e boa tarde a todos os ouvintes aqui da nossa Almoço da Hora.
0: Legal, você aqui, inclusive segunda-feira que a gente esteve junto na segunda.
2: Sim.
0: Você inclusive tecendo elogio, eu falei, vou entrevistar o Rimê na quinta. Ah, é? Então você também está convidado para vir aqui conversar pessoalmente, conhecendo hoje pessoalmente, né? O Rimê já conversou com ele através de live, não é isso?
2: De live, pessoalmente, quando eu vou na Câmara algumas vezes, eu vejo, né? Mas assim, nunca tinha conversado, nunca, assim, pessoalmente, presencialmente, vamos dizer, né? Com o Rimê. E para mim é uma satisfação, porque eu tenho
0: afinidade,
2: eu vejo o trabalho, até tenho algumas perguntas bem relacionadas a porque você sabe que eu faço alguns artigos.
0: Sim, e muito bons, por sinal.
2: Faço alguns artigos e muito ali nessa linha de como eu vejo o que deveria ser o político, né? Como que deveria ser a atuação política. Até tem gente que fala assim, ah, Deus, você é Inocêncio, né? Não é. Isso não existe, mas eu tenho um sonho. O que é para ser, da forma que deveria ser conduzida a política? Quem sabe um dia a gente chega lá, né? Precisamos de muitas mudanças, acho até, que a gente precisa de uma reforma política muito ampla, não só como essa que está propondo aí de equacionar, né? As eleições, né? Todas as eleições no mesmo período.
0: E, muita gente considera isso utópico, né?
2: Utópico. Mas aí, assim, tem muita coisa que precisa de ser, né? Que precisa para a nossa política mudar e a gente ter novas lideranças, né? Que não é fácil ter chegado. Até ter acompanhado a isso. Aí eu começo a dar uma entrada no histórico, né, do Rimé. Eu vi que ele candidatou a primeira vez na eleição de 2016, 2016, né? Acho que teve 300 e poucos votos. Aí veio na eleição de 2020, se eu estiver errado, você me corrija, já deu 1.084 votos e também não foi eleito. E agora, nessa última eleição, eleito, que não é fácil, né? Porque a Câmara quase não renova, né? Quase renova muito pouco.
0: 18 foram reeleitos.
2: E 18,
0: né?
2: Então, Geraldo, em 2000.
0: Isso porque três estavam fora, né? Lisiedo, o Leandrinho e a Trícia. Isso. Né?
2: Aí em 2024, né? 2024, eleito com 2.600 votos, mais 2.600 votos. Então, eu que sou matemático também, né? Eu fico analisando a curva, né, de crescimento.

0: votos, 2.600 votos, mais 2.600 votos. Então, eu que sou matemático também, né, eu fico analisando a curva, né, de crescimento, 300, 1.000 e, né? Então, nessa ascendência, até era uma pergunta que eu vou fazer fora da pauta,
1: sim,
0: né?
1: Sim.
0: Que demonstra que agora, com o mandato, né, que você está mostrando trabalho, está mostrando, né, uma dedicação aí, e sendo aprovado por muita gente, que eu sei que nos bastidores a gente tem, né, esses feedbacks, essas. E eu imagino que você ainda tem muito para crescer, tem muito para crescer. E o PT precisa, né? O seu partido precisa de. Que a gente tem o Gomid, que já está com uma certa. Daqui a pouco, eu acho que não só aqui em Anápolis, mas aqui no estado de Goiás, você será, né, vai ter essa, né, essa liderança aqui de Anápolis e até mesmo no, vamos dizer assim.
1: Em nível estadual.
0: Em,
1: né,
0: nível estadual. E torço por isso, porque a gente quer isso, né? Essas pessoas que apesar, como a gente estava conversando aqui, de esquerda, de direita, eu já votei, falo abertamente, não tenho o que esconder, votei no Márcio, que é do PL, votei já no Hilda de Moraes, que é PL, também já votei no Rubens Ottoni, que é PT. Então, eu vou nas pessoas, né, aquilo que eu, da minha convicção daquele momento. Então, torço, né, para vir essas, até nessas reformas que eu falo, que eu tenho um artigo, depois eu posso te mandar também, dessa mudança estrutural que a gente precisa na política, até mesmo para criar novas lideranças, né? Que hoje a gente, o governo federal, né, tem ali, é polarizado. São duas
1: lideranças mesmo.
0: Duas lideranças que já vêm há muito tempo. Acho que a gente precisa de coisas novas, né? Nada contra nem, né? Mas sim, a gente precisa de renovar. E aí tem no meu artigo eu coloco onde poderia, né, até mesmo. Tem alguns pontos polêmicos que eu sempre coloco. Ah, você é vereador, você foi para o executivo, perdeu o mandato, você já não tem mais, né? Você já tem que, né?
1: Você concorda especificamente sobre isso que o Deus está falando?
0: Mas até tem as escadinhas, aí eu falo assim, aí você vai candidatar a deputado como vereador, entra o próximo, vamos dar chance para, né, para, ah, você foi presidente, você tem. Se não for ter outro, agora que está sendo, vai ser votado também, né, de não ter reeleição, até o próprio Fernando Henrique, que criou em 96, ele arrependeu depois, né, de ter.
1: Ele arrependeu, não sei, mas ele disse que arrependeu,
0: Pelo menos ele falava, né, hoje ele já está mais, né, então, é isso, até mesmo, se não tiver reeleição, que ele tenha dois, pode ter dois mandatos se continuar, e acabou, né, aí você, para você dar chance para um outro. E a gente vê também, Rimê, que na política, a questão geracional, ela é muito forte, né? Então, lá em Alagoas, que eu sou alagoano, tem o Renan Calheiros, aí tem o Renan Calheiros filho, tem o, né, todo, aí tem todo mundo, e aquela velha, aquela engrenagem que não funciona, aquela viciada, continua e vai se perpetuando, e o nosso Brasil nunca vai chegar.
1: Você está, né, falando de Alagoas só porque você é alagoano? Não,
0: e aí
1: o... Agora,
0: tem um médico aqui, né? Ele falou a cidade que era?
1: Ele é da própria... Você não estava na sintonia, não, rapaz?
0: Um pouco só, eu tive.
1: Ele é de Maceió mesmo, né? É Maceió. Agora, Rimeiro, você acha que é utópico isso aí que o Guedes está falando, essa reforma política, você vê com bons olhos? Eu acho que seria fantástico, né? Mas eu só não vejo assim, né, viabilidade. Isso aí que você está falando, vou até contar aqui.
0: Sim, até mesmo quem vai analisar isso, ele vai julgar lá em causa própria, né? Então, é uma coisa que pode ser utópico.
1: Agora,
0: né?
1: Eu já contei isso aqui para o Guedes, aqui para todo mundo da nossa. Aliás, tem uma pessoa muito especial mandando um abraço aqui para você, meu convidado de amanhã, hein? Amanhã é o dia do Curupira, ou é Curupira que você fala?
0: Curupira.
1: Amanhã é o dia do Curupira e também que ele é o protetor das florestas, né? Amanhã é o dia da preservação das florestas, vou estar aqui com um amigo ambientalista e doidão, né? Robson Guimarães, mandando um abraço pra você, meu Júlio.
2: Grande abraço ao Robson Guimarães.
1: Legal, agora isso aí, eu tenho um fato que eu, menino, né? Com 22 anos, fui pra Bahia como voz padrão ali do governo né? Era o Valdir Pires, o governador, né? Já saudoso Valdir, e a gente era do contra o Antônio Carlos Magalhães, o Tony Mal. E eu viajava com o governador, para um estado todo. Já contei isso aqui para ele. Tinha um candidato a prefeito de Salvador, era deputado federal, Virgildásio Sena. E Virgildásio tinha uma voz terrível, né? Aí ele, eu queria que você emprestasse sua voz aí até eu ganhar a prefeitura, depois eu te devolvo, né? Se fosse possível. Aí ele me chamou um dia, foi em Guanambi, no interior, ele me chamou. Sabe, vem cá, meu jovem, vem cá. Você é novão ainda, mas vai aprendendo aqui, ó. Você tá vendo aquela senhora lá, grávida?

0: político, ela ali tá carregando um deputado, futuro deputado estadual, viu? Aquela outra lá, tá vendo? Tá do lado do governador, ali é um futuro senador que ela tá carregando. Ali, quer dizer, uma dinastia, né, cara? Isso aí que ele tá falando, a questão geracional e tudo mais, difícil assim, né, Ribeiro? Não, não se renova, né? Um cara igual você mesmo é diferenciado para conseguir ter chegado ali sem essas influências, essas coisas. Você acha que é factível? Você acha que é possível realmente haver uma reforma política desse nível que o Edeilson tá sugerindo aí?
1: Com certeza, eu acredito que já melhorou muito, né? Já melhorou muito. E a tendência é que melhore ainda mais, mesmo porque a nossa democracia é jovem, é recente, a nossa Constituição também é relativamente recente. E eu não vivi outros períodos políticos do país, mas a gente sabe das dificuldades e das limitações que tinham, né? A história conta. A questão aí das restrições políticas, até a questão, por exemplo, do voto feminino mesmo, né? Que há pouco mais de 100 anos que foi conquistado no Brasil a participação das mulheres na política. Isso tudo veio desse processo democrático, do amadurecimento da nossa sociedade e das reformas que foram feitas. E é claro que sempre pode melhorar, sempre é possível melhorar. Nós enfrentamos aqui em Anápolis diversas dificuldades. Aqui em Anápolis, nós desbravamos. Essa foi a verdade. Essa trajetória aí, de 2016 para cá, foi uma trajetória de desbravamento mesmo. Uma trajetória de muita luta, né? Sem apoio interno, praticamente.
0: Você teve no comando do PT quanto tempo?
2: Resiliência.
1: Quatro anos. Cerca de 4 anos.
0: E não tinha muito apoio, então?
1: Quando eu fui candidato da última vez, não. Eu já não tinha mais apoio, né? O apoio que a gente deveria. Mas sem essa estrutura também familiar, sem esse tradicionalismo, mas muito pela possibilidade que o próprio partido, pela estrutura do partido de forma geral, que o próprio partido garantiu. O partido, o PT é um dos partidos mais organizados e mais democráticos internamente. Então, independente do comando local, das diretrizes locais, tem diretrizes nacionais que nos davam, de certa forma, garantias, né? Que nos permitiam disputar, que nos possibilitavam disputar determinados espaços. E isso, talvez, se eu não tivesse no PT, eu não tivesse tido a oportunidade de ser vereador, né? Porque por mais que eu tenha enfrentado dificuldades no PT, desafios no PT, são desafios diferentes de outros partidos que não têm a mesma abertura, que não têm a mesma democracia interna, né? Então talvez eu não tivesse conseguido, com toda a luta, com todo o histórico na cidade, não tivesse conseguido me eleger. E isso porque o PT tem essa característica democrática. Eu acho que o que falta, em termos de reforma política, que precisa avançar, e eu falo também porque eu fui presidente do partido aqui, e dentro do próprio PT, que eu acabo de dizer, que é um partido muito democrático, tem uma questão que não é democrática. Por exemplo, o acesso aos recursos dos fundos públicos. Fundo público é um negócio novo, recente, em tese, na legislação, né? Porque antigamente não tinha financiamento público de campanha. O financiamento era privado, era cada um por si, ou os empresários que financiavam as campanhas. Enfim, o fundo público veio justamente para diminuir a interferência do meio empresarial, da iniciativa privada, no setor político, na política. Então é recente. Agora, a questão da distribuição dos recursos, eu ainda acho injusto, muito injusto. O PT é um dos partidos que mais tem acesso ao fundo. Mas tem partidos menores que é ínfimo, né? Então, eu acho que precisa avançar. E a questão da distribuição interna dos recursos. As direções dos partidos concentram os recursos na direção nacional. Quem distribui, quem determina, quem manda é a própria direção nacional.
0: Estava havendo uma sugestão de mudança aí do PT, não tinha, em relação a essa distribuição?
1: Tem os critérios internos do próprio
0: partido. Mas inclusive estava sendo muito criticado
1: o
0: presidente.
1: Mas, por exemplo, o diretório municipal não tem recurso do diretório nacional para pagar uma conta do mês. Aí uma é conta de água, uma conta de internet. Como é que você faz política na cidade, no partido, se não tem um recurso para você pagar uma conta de um diretório? Então não faz sentido, né? E uma cidade do tamanho de Anápolis, para você ter ideia, eu era presidente, não tinha recurso da direção nacional para pagar uma conta, para pagar uma despesa. Para você fazer política, fortalecer o partido na cidade, você precisa de um mínimo de estrutura. Então eu acho que, por exemplo, esse é um negócio que precisa avançar. Outro negócio que precisa avançar é a quantidade de partidos. Precisa, já avançou com a cláusula de barreira, muitos partidos acabaram tendo que criar as federações, que se fundirem para poder se manterem. Mas ainda tem um número muito grande de partidos, precisa limitar. Hoje são poucos os partidos que as pessoas identificam o partido pelas bandeiras que ele defende. Né? Tem gente que não sabe nem que existe aquele partido. Por quê? Porque o partido não tem uma bandeira, não tem uma identidade para dialogar com a sociedade, não defende uma pauta. Então, você ter um partido só para disputar a eleição não pode ser partido político. Né? Partido político é para defender projeto de governo, projeto de sociedade, é para defender pauta, para as pessoas olharem e se identificarem politicamente, ideologicamente com aquele partido. Hoje nós temos, a maioria dos partidos que nós temos é partido só para disputar a eleição. É partido que não defende nada, você não sabe o que ele defende. Se é de esquerda, se é de direita, se é de centro, se é... Não defende nada, ele está ali só para servir de aluguel para alguém disputar a eleição e ganhar a eleição. Então precisa avançar nessa questão da limitação dos partidos. Eu acho que são pontos que perpassam aí pela questão da reforma política, né? Mas sempre há pequenas reformas, pequenas mudanças. A questão da tecnologia, por exemplo. É impossível a gente ter tantos avanços hoje com inteligência artificial e a gente não incrementar, né, nos poderes legislativos, nas eleições, ferramentas de acesso, de discussão, de decisão direta por parte das pessoas através da tecnologia. É preciso pensar nisso, né? Então eu acho que a reforma política também precisa abordar essa questão da tecnologia, que ainda está muito tímido nesse assunto.
2: Essa questão... Microfone.
0: É o seguinte, isso aí que o Edeilson falou, a questão até mesmo da reeleição. É parar com esse negócio, porque tem muita gente que inclusive acha que a reeleição é a grande mãe da corrupção. Você acha que no quadro atual é possível realmente se reverter isso, parar de existir a reeleição, Rimer?
1: Não, o ponto de vista que o Edeilson coloca, e eu acho que é oportuno e faz sentido, é essa questão de limitar a ocupação de um mandato específico, né? E eu acho que faz sentido, a alternância de poder para a democracia é fundamental, né? É extremamente importante, você oportuniza a outras lideranças o mesmo espaço de representação, você oportuniza ao eleitor, ao cidadão, outras possibilidades de representação, outros representantes. Então eu acho que convém, é conveniente sim, faz todo sentido, e você evita que políticos profissionalizem a política.
0: Mas você diz isso até em nível legislativo, Rimer?
1: Até em nível legislativo. Eu acho que você ter vereador aí com 10 mandatos, 6, 8 mandatos.
0: Você é um perene goiano, é 11.
1: Eu acho exagerado.
0: Demais.
1: Eu acho absurdo. Né? É alguém que se acomodou e que fez do mandato uma profissão. Então eu acho que não faz sentido. Eu acho que 2, 3 mandatos no legislativo é o bastante, é o suficiente para alguém poder implementar sua visão política, seus projetos, seu ideal. E até a oportunidade suficiente para alguém poder disputar outros espaços, galgar outros caminhos e dar a sua contribuição para a sociedade. Então eu acho fundamental. O PT, por exemplo, tem essa regra de limitar nos mandatos legislativos a 3. Só que toda eleição, por interesse de alguns, eles derrubam essa regra, que é uma regra interna, para que possam disputar mais mandatos.
0: O Gomes mesmo está indo para o quê? Para o terceiro,
1: né? Terceiro estadual.
0: Agora o Rubens Ottoni para o sétimo, né? Sétimo não dá pra...
1: Exatamente.
0: Mas vamos torcer, né? Há uma previsão, tem de data aí pra, pra esse negócio dessa reforma, não é isso, meu Deus?
3: Já tem, eu acho que tá desde 2022, né? Meio que tá na, tramitando.
1: Na verdade, no Congresso tem várias, tem vários projetos, projetos de pequenas reformas, né? É. Muda uma coisa, muda outra, igual, por exemplo, tem esse da reeleição, que limita a reeleição no Executivo. E, na verdade, que aumenta o tempo do mandato.
0: 5 anos.
1: E faz coincidir as eleições gerais todas. Com as municipais.
0: Já foi, né? Nem era
1: essa é uma pequena reforma. É um projeto para fazer uma reforma específica. Mas tem outros. Tem um, por exemplo, que está tramitando, que é o que trata de voto distrital, de voto misto, de lista, voto fechado em lista. Então, tem vários projetos tramitando. E às vezes não dá para incluir tudo de uma vez só, pela dificuldade de passar. Aí vão fazendo aos poucos. Faz uma coisa, depois faz outra, para poder facilitar. Porque você põe tudo em um pacote só, não passa, tem mais dificuldade de passar. Tem. Aí eles vão fazendo assim.
0: Remendo, né? Remendo. Você lembra, Deus, quando a gente era criança, né? Tinha esse negócio de voltava pra tudo, né?
3: Era.
0: Só não pra presidente, governador, senador, deputado federal, estadual, prefeito, vereador. Você nem imagina como é que seja isso, né?
3: Nós somos jovens há mais tempo, né? Mas assim, até...
0: Você sabe que nós somos mais velhos que o pai dele, cara. Você sabe a história do nome do pai? Porque ele é Rimê Júlio Júnior.
1: Filho.
0: Ele é filho? Né? Ah, Júnior, não, é Júnior, não.
3: É uma pergunta que eu ia fazer, lei da...
0: Eu sei a história, porque eu a época que eu, a primeira vez que eu conheci o Rimei através do Candinho, né?
3: É.
0: Tava aqui, cheguei, ele tinha acabado de conceder uma entrevista aqui pro Candinho, e eu convidei, porque eu já tinha ali, né? Ele tava no comando, na época você tava como presidente do PT local, não é isso? Foi antes da eleição, da última que você ganhou, né? E aí, o que que acontece? Trouxe ele aqui e ele trouxe as falas da avó dele. Eu sempre esqueço o nome da sua avó, velho.
1: Riseli.
0: E ela realmente é muito sorridente, né? E aí ela contou uma história interessante, eu nem sabia disso, Deus, que na Copa de 70, que saudade, hein? Copa de 70. Assim, saudade do futebol que a gente não vê mais no Brasil, né? Mas é o que que acontece? Ela com o marido, né? O vô do Rimê, grávida, né? Ali, às vésperas de ganhar o pai do Rimê, tava na avenida, ali na 4, né? Na 4 com a Araguaia, parece que foi que ela nos contou aqui na época. Tem essa fala dela até hoje, depois na próxima vez vou ver se eu trago aqui. E ela falando, né, que tava lá, né, e eu não sabia disso, disse que a seleção brasileira desfilou em carro aberto por Goiânia. Foi em Brasília, depois veio pra Goiânia. E tá aquela galera toda, e ela com o marido, pegou bem, né? Como é que ela contou? Bem, vamos ter que homenagear, né? Esse menino, se for menino, vamos ter que homenagear aí, porque na época nem sonhava em como é que é, ultrassonografia, não, tem um outro nome, né, pra saber o sexo do bebê. Acho que sim, o nome agora. Sei que acontece. Ela disse que resolveu aí, ele falou, não, vamos botar Júlio Zimê, né? Não, foi ela que deu a ideia de fazer diferente, né?
1: Queria o nome de algum. Meu avô queria o nome de um jogador de futebol.
3: É.
1: Né? E ela conta nesse áudio, ela contou, inclusive, que chegou a pegar na mão do Pelé.
0: Do Pelé, é verdade.
1: É. E aí o meu avô, muito apaixonado por futebol, falou: não, bem, vamos colocar o nome dele de algum jogador, né? Pra homenagear e tal, e um momento histórico. Aí minha avó, muito intuitiva e diferenciada, falou, não, vamos colocar alguma coisa relacionada ao futebol, mas que não seja de jogador, porque jogador muita gente já usa, né?
3: É.
1: Aí pegou o nome da taça. Só que pra ficar diferente, de alguma forma diferente, inverteu, né? Aí meu pai nasceu em 25 de julho de 70, logo após, né, a Copa de 70, e aí eles deram o nome pra ele de Rimê Jules. E eu nasci no Tetra, né?
0: Foi no Tetra,
1: em 94. Em junho de 94.
0: Em junho de 94? É. Já era Tetra o Brasil?
1: Na véspera, não era Tetra. Mas foi no ano do Tetra, né? Na véspera do Tetra eu nasci em junho de 94. E aí...
0: Eu tenho colocado o nome Bebeto, Romário.
1: Romário. Aí sobrou pra mim essa história.
3: Mas até eu já vi alguma história falando assim, não, acho que ele tem um irmão gêmeo.
0: Tem.
3: E aí o irmão é Júlio Zimê. E aí mesmo tem isso, tem,
1: não? Assim, de fato eu tenho um irmão gêmeo.
0: Mas não é Júlio Zimê, né?
1: Eu tenho um irmão gêmeo, só que o Lucivan, por um equívoco, falou isso.
0: Ah, é?
1: E aí isso pegou, né? Como que o meu meu irmão. E de fato, meus pais poderiam ter pensado nisso. Poderia ter colocado o nome do meu irmão de Jules Rimé e o meu de Rimé Jules, né? Mas o meu irmão chama Ruiter Adriel.
0: Ruiter. Ele não fica assim com uma ponta de ciúme de você ter herdado o nome do seu pai, não?
1: Não. Mesmo porque eu, em termos de características físicas e até dessa questão política, eu me pareço mais com meu pai mesmo. Sou bem parecido. Acho que você não conheceu meu pai.
0: Não.
1: Ele veio no

0: características físicas e até dessa questão política, eu me pareço mais com meu pai mesmo. É. Sou bem parecido. Acho que não conheceu meu pai.
1: Não.
0: Ele veio numa entrevista comigo, ele deu pro Candinho.
1: Não conheci.
0: Ele participou de uma entrevista comigo com o Candinho.
1: Ele foi vereador, né? Mesmo. Vereador, não foi?
0: Vereador.
1: Arraias, né?
0: Tocantins.
2: Tocantins.
1: É. Olha só, rapaz. Como o tempo passa, né? Com certeza. E o engraçado, no meu caso, meu pai casou outra vez, né? Eu fui o primeiro filho, primeiro de tudo. Dos dois lados da família, coisa e tal. E o filho mais caçula do outro casamento, que ele botou o nome dele, José Alfredo Curado Fleury Filho. Aí eu falei, quem deveria ter esse nome era eu, né?
2: Na verdade, você não é curado, né?
1: É, não, eu sou doente ainda. Não, tem uma história mesmo, Rime. Essa eu não sei porque. Eu tenho o Cláudio Curado Fleury, meu irmão, né? Luciano Curado Fleury Scaff. E eu, João Geraldo Santana Fleury. Sou o único que não é, tá doente ainda, não. Não fui curado. Mas são as histórias, esse aqui é um podcast que a gente tá fazendo. Eu conservo essa linguagem radiofônica, viu? Sinalzinho de passagem, sinalzinho de hora, 1:15. Recebendo aqui hoje, Edeilson Martins e Rime Júnior. Mas é o nosso podcast, sim. 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Conversando, então, hoje, voltando ao assunto TSU, vou deixar com você, então, tá. A próxima pergunta ao vereador.
2: É só, voltando só um pouco, que a gente estava falando daquela, que você falou que é a favor da alternância, né, do poder.
1: Vamos continuar então na vibe
2: não,
1: da...
2: Não, tranquilo.
1: Não, isso aí para mim é um assunto até que, federal
2: até
1: mesmo.
2: Até que você falou, um dia um vereador, você falou o nome, eu não vou citar nome, mas você falou, eu estava na rua, alguém me perguntou se é a favor da reeleição do Lula. Aí ele falou, não, eu sou a favor de alternância do poder, né?
1: E tá no terceiro mandato.
2: É terceiro ou quarto mandato, né? Então, incoerência, né? Eu penso dessa forma. Então,
1: a gente já falou o nome aqui, é o João da Luz.
2: Então, mas aí, já, que eu ia perguntar, inclusive, aqui pro Rime sobre essa questão. Primeiro que é uma medida totalmente impopular, né? Não é popular. É, até tem outra que depois eu venho, eu conversando com lá na... com o coronel Ailton, eu passei para ele, passei para o capitão Elisete também, né, pra gente, porque a gente precisa de apoio, né, em algumas demandas. Mas tá, eu ia falar que teve como começou toda essa confusão aí, né, do TSU. Em dezembro teve essas votações aí que foram,
1: você
2: já tinha citado, né, aí tinha uma lei complementar que foi editada e reformou o Código Tributário Municipal, né. E nela tinha a previsão, né, de a TSU ser cobrada no serviço público, né? Que estava lá na. Acho que tem um artigo lá da lei. Eu comecei a ler, não li total, que é muito grande também, né? Mas eu olhei especificamente. Aí era uma das perguntas, assim, que foi aprovado na Câmara. Em 30 de dezembro, parece que foi a data da aprovação. 30 de dezembro de 2025, sessão extraordinária, com certeza, né? E aí eu queria... Uma das perguntas era essa, mas você já respondeu, né? Quem foi que votou a favor? Quem foi contra? Se teve polêmica na... Porque foi tudo muito rápido. Eu acho que pouca gente, acho que foi até mesmo, né, para participar dessas sessões.
0: Alguns vereadores faltaram, não me recordo quem, não estavam na sessão. Mas quem votou contra na sessão fui eu e o vereador Domingos Paula. E de fato foi isso. Foi feito dessa forma, como o prefeito Márcio Correia tem sempre feito, né? O prefeito que mais mandou projetos em regime de urgência de última hora para serem votados foi o prefeito Márcio Correia. Então, com esse objetivo, que passasse sem que primeiro os vereadores pudessem ter tempo de analisar. Porque às vezes não dá tempo. Você recebe o projeto no final de um dia para você votar no outro de manhã. 10, 11 projetos de uma vez. Para você analisar de um dia para o outro. Então, até para a gente que é vereador, é humanamente impossível analisar. Então, faz isso propositalmente para que passe, às vezes, sem análise, sem o crivo de alguns vereadores. E sem o debate com a sociedade.
2: Sim.
0: Então foi esse o objetivo. E lá na frente, alguns vereadores, inclusive, não perceberam o que estava por trás, né? O que tinha votado, né? Só perceberam agora. Então isso passou lá atrás. E a sociedade muito menos, porque não tem tempo para debate. Na véspera de um feriado, as pessoas estão ligadas, sintonizadas em outras coisas, né? Festa de

0: final de ano, confraternização, organizar ceia para a família, enfim. A imprensa também, naturalmente, às vezes não cobre como poderia cobrir, num debate, não divulga como poderia divulgar. Então, tudo isso é feito propositalmente. Essa questão da TSU foi importante, por mais que o prefeito agora tenha recorrido, tenha derrubado a decisão temporariamente, mas as pessoas já estão esclarecidas a respeito. Já estão sabendo, porque muita gente sequer tinha percebido na conta de água que tinha entrado uma taxa nova. Que aquela taxa era da prefeitura. Quem percebeu, alguns que perceberam, estavam achando que era da Saneago, colocando a culpa na Saneago. E aí o prefeito, ele cria uma cena, ele cria um teatro, um jogo de cena, para demonstrar que está contra a Saneago, que está brigando com a Saneago por um motivo ou outro, para os leigos, para as pessoas acharem que ele está defendendo a sociedade, está contra isso que está acontecendo. Quando, na verdade, ele fez um pacto, um convênio com a Saneago para poder implementar essa cobrança. Então, ele cria uma cena, põe na rede social para passar a impressão de que ele está brigando com a Saneago, está debatendo com a Saneago, está ameaçando a Saneago, quando, na verdade, o que está por trás é esse pacto, esse convênio. E a Saneago não tem nada com isso. Né? A Saneago está apenas cumprindo uma lei, cumprindo um convênio. E tem gente que não estava sabendo que é uma cobrança da prefeitura. Né? Tem gente que não sabe que taxa que é. Então, esse debate todo que nós estamos fazendo de lá para cá, de vai no Ministério Público, de entra com a ação, de coloca na imprensa, de coloca na rede social, de que vem no programa de rádio, isso vai gerando um esclarecimento da comunidade, das pessoas, né? E o que é pior, houve um aumento abusivo, porque antes a taxa, ela era cobrada com base no tamanho do imóvel e vinha na parcela do IPTU. Com a mudança dessa lei, a cobrança passou a ser de acordo com o volume de água consumido pelo imóvel. Então, o parâmetro, o critério do cálculo da taxa é esse, o consumo de água do imóvel. Por isso que aumentou absurdamente. Ah, mas paga em 12 vezes. Antes pagava só em uma, é parcela única. Só que agora você está pagando em um mês o valor que você pagava uma única vez, na parcela única. Tem gente que está pagando mais da taxa do que do consumo de água, pra você ver o absurdo. Porque não tem a informação adequada do cálculo. Qual o volume de água que aquela família consumiu? Como que é feita a fórmula? Foi individualizado? Não tem transparência. Então aumentou absurdamente os valores. Não tem só a cobrança irregular. Tem a questão do valor, que é absurdo, que está onerando demais as famílias. E vinculou o serviço essencial, que é a água, essencial para a vida, né, que é um bem básico.
1: É, não tem como se viver assim.
0: Há uma taxa. É. Isso não pode. Não pode. Em hipótese nenhuma, isso pode acontecer. E é quase que compulsório, porque se você, o valor é global, se você não pagar, você fica com fornecimento suspenso.
2: É, corta. É um agora a tese, se aprovou a lei. É, aprovou a lei na Câmara de Vereadores. Mas essa lei, ela tem uma lei maior que determina que isso ali isso, não poderia, né, ser aprovado. Ela pode, né, alterar essa, revogar, vamos dizer, essa alteração. Uma pergunta, assim, tem alguns reclamando, assim, tem três, que antigamente o fato gerador era a matrícula ali do imóvel, né? A matrícula, um imóvel, então, a matrícula, um TSU, uma cobrança de TSU. É, como você falou, era um pagamento único. Agora, hoje, acho que fracionou em 8 vezes. Faltou transparência, né? Que poderia, tinha que ter divulgado maior, né, o que estava acontecendo, para não deixar.
1: Mas eu acho que a intenção é essa aí que o Rimeu falou, na calada então, da noite, no afogadilho.
2: No afogadilho. E essas sessões extraordinárias também eu acho que deve ser revista, né? Porque senão, como você falou, primeiro que eu fui ler essa lei, enorme, né? Você cansa de você ficar assim, é. Então imagina vocês lá
1: do dia pra noite,
2: do dia pra noite,
1: você tem que formar uma opinião ali.
2: Então não sei se isso teria, né, o que barrar, não, opa, aqui não tem extraordinário, né? Vamos nas sessões ordinárias mesmo e pronto, né? Decidir tudo. Agora chega no fim, joga lá uma enxurrada de. Né? Aí corre-se esses riscos. E aí que eu tava falando é que tem um colega que ele tem, eu acho que 3 famílias que moram no mesmo lote, irmão, pai, não sei, aí tá vindo 3 TSUs, né? Aí eu acho que é por causa do medidor, cada um deve ter um medidor, né? Então mudou.
0: E ao que parece, a cobrança está sendo feita só com base no consumo de água. Deveria considerar outros critérios, porque a lei diz que é. Tudo bem, pode usar o consumo de água como critério, mas tem que usar uma alíquota mínima e diferenciada em alguns casos, e o tamanho do imóvel também tem que ser considerado. Só que como não tem transparência no cálculo, a pessoa não sabe se aquele cálculo está sendo feito só com base na taxa, no consumo de água. E ao que parece é só com base no consumo de água. Está acontecendo de várias pessoas que eu encontrei que não está tendo a cobrança, não paga porque não tem saneamento, usa água
2: do poço.
0: Então não está pagando a taxa, mas a pessoa tem resíduo sólido. Tem serviço urbano, às vezes mora numa área que é pavimentada, né? Não vai pagar a taxa? Então tem essas distorções. E para piorar, o prefeito por fim reuniu com um grupo de empresários do DAIA e garantiu a eles que vai haver uma redução da TSU para esses empresários do DAIA. Ou seja, o consumo industrial, que é baseado no lucro, a relação que é baseada no lucro, vai ter uma redução e o cidadão comum vai pagar, continuar pagando a conta. Então, uma distorção, mais uma distorção, mais um negócio absurdo. E eu digo mais, ninguém, Geraldo, não quer deixar de pagar imposto. Ninguém quer ficar inadimplente. Todo mundo quer pagar suas contas em dias. Sobretudo quando você tem um serviço de qualidade, bem prestado. As pessoas pagam com satisfação. Muitas prefeituras pelo país, como que elas fazem para arrecadar o IPTU? Campanhas publicitárias. Você tem o seu prazo para pagar o IPTU é até o dia tal. O seu IPTU está sendo investido no asfalto no bairro tal. O seu IPTU está voltando para você como serviço acolá. As pessoas ficam até entusiasmadas de verem isso. Isso é a transparência, isso é a informação. De verem o serviço sendo prestado com qualidade. E pagam. E pagam sem problema nenhum. Agora, as pessoas ficam revoltadas é quando pagam uma taxa abusiva, de surpresa, quase que instantânea, sem saber para que é e sem ter um serviço de qualidade.
1: Má fé pura, né?
0: Então não faz sentido. Então, assim, isso é de forma geral na administração. Então, se o prefeito quisesse fazer o negócio com seriedade, tinha feito uma campanha publicitária, tinha informado as pessoas, tinha dado opção.
1: Mas nem no TikTok ele falou.
0: Tinha demonstrado onde é que está sendo aplicado os recursos. Não tem isso. Né? As pessoas estão sendo esclarecidas agora, graças à imprensa, graças ao debate que nós levantamos na Câmara. Se não, ia ficar silenciada essa discussão.
2: Aí, como você falou, o imposto é devido, né? A taxa, né? No caso, é taxa, imposto, é devido. Porém, a forma que foi feita, que não foi o correto, né? Faltou transparência, exatamente, até a respeito com o próprio consumidor. Né?
0: Exatamente.
1: Bom, vamos de hora aqui.
2: Até, no nosso... Jorge, assim, só uma pergunta,
1: deixa eu dar a hora, então. Vamos lá. 1:28 aqui no nosso Almoço é da Hora. Sigamos então com esse podcast, mas que mantém essa linguagem radiofônica, né? Sinalzinho de passagem para dizer que estou sim aqui com o vereador Rimê Júris. E você pode interagir com o vereador fazendo seu questionamento também no nosso canal do YouTube. 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
2: Exatamente.
1: Ontem você esteve junto aí com o jogo da Inglaterra, né? Viu o jogo, o Ribeiro?
0: Vi, que jogo sofrido, né, rapaz?
1: Não, mas sofrido, mas, eu acho que
0: Deus,
1: eu
0: vou te falar, a Inglaterra parece que entregou o jogo, né?
1: Não, mas eu, pra mim, aquele gol da Inglaterra foi de sorte, né? E depois ali.
0: E ali era pra ter sido de goleada.
1: De goleada.
0: De goleada.
1: Jogou muito a Argentina. Vou estar secando a Argentina no domingo.
0: Mas diz que não é bom a gente. Não é bom. Diz que o ideal é a gente torcer pra Argentina, porque pra quem o brasileiro tá torcendo, tá perdendo.
1: É verdade.
2: Mas você viu quem tava lá na torcida da Inglaterra?
1: Mick Jagger. Um pé frio danado, né? Mick Jagger não tem. Se eu fosse Mick Jagger, não ia mais em jogo da Inglaterra, não.
2: Eu faço um comentário lá pra uma rádio de Itapuranga sobre. Aí eu coloquei a Espanha favorita. Todo mundo, você é doido, isso aqui, né? Porque a Espanha, ela é um time mais equilibrado, né? Tem.
0: Só que a Argentina tem. E tá demonstrando
1: aqui. O Messi. Esse
0: time. Não é nem
1: a união, né?
0: A raça.
1: Eu falo, não, a raça é melhor.
0: É isso que eles estão jogando com sangue, com a alma.
2: No Espanha e França, eu fui Espanha, né? Eu coloquei nos meus comentários. Espanha
0: e é o que falta, Edilson. Há muitas seleções, especialmente a do Brasil. Que o jogador hoje, ele vai simplesmente pela visibilidade. Só por isso. É. Porque financeiramente para ele não interessa mais.
2: Não tem mais aquela
0: paixão. Não tem a paixão. Ele não quer honrar a camisa. É uma disputa um com o outro, no mesmo time. Vaidade, não tem a harmonia, a vaidade. Um mais vaidoso do que o outro. Um querendo aparecer mais do que o outro. E você vê uma seleção argentina.
1: Ah, não, ali é conjunto, né?
0: Na raça, na alma. Parece que eles vão com o espírito, com o corpo e com a alma. É um negócio impressionante.
2: Eu falo assim, lá não é um grupo, é um time, né? É um time. São.
1: Você me contando.
2: Eu comecei a ver aquele jogo. Quando o meu filho, eu tenho um filho que joga futebol.
1: Eu ia falar justamente, o Flávio Prado, você conhece o comentário? Ele falando, eu me lembrei do seu filho. Ele tem um filho que joga muita bola, 12 anos. O Luiz, né? E ali ele falando, o Edeilson e Rimê, que o futebol do Brasil tá fadado a acabar mesmo, porque o que estragou de verdade foram os empresários, que hoje um menino de periferia, você até me contou que seu filho parece que treinou no Fluminense, né? E tem aquela galera ali de Xerém, não é isso? Parece?
2: Isso, ali
1: é. Pois é. E ali ele dizendo que vários craques hoje não conseguem nem sequer, Rimê, fazer um teste no clube. Aí vai fazer o que pinta, né? Ser entregador de iFood, coisa e tal, vender droga, né? Aí acaba que a coisa elitizou demais. E você, que é um cara, digamos, de posses, né? Tem condições, estava tendo dificuldade, né, o Edeilson, de colocar o Luiz para treinar, não é isso?
2: É, lá até no Fluminense mesmo, assim, não tinha, até que não teve muita dificuldade. Até o Luiz era muito novo, né? Mas nós voltamos, porque eu ainda estava na ativa e ficava difícil de acompanhar. E futebol é uma coisa suja, né? Você tem que estar próximo, você tem que estar junto com o filho. Tem empresário que vem querendo já, né? Um menino tão jovem, não
1: você é. Você acha agora que é o empresário, então, que está acabando com o futebol?
2: Também. Aí, ó, não sei se você viu os comentários aí. O cara falou, ó, CBF. CBF, o Neymar já foi indicação lá do Flávio. Oh, Francisco Mendes, né, que é filho do Gilmar Mendes, que está na CBF. Então, os empresários também, tem indicação de empresário. E eu não duvido nada disso, sabe? Tem que. Até um repórter, ela falou: será que a CBF suporta uma auditoria, né? Algo assim para. E precisa, né? Porque realmente tem coisas obscuras.
1: Voltando então.
2: Aí, já, assim, aí tinha muito assim. O Brasil, até a gente estava falando aqui, por que a Itália saiu?
1: Ah, sim,
2: aqui, né? A Itália, ela. 4 vezes campeão do mundo, começou a fazer o melhor campeonato do mundo, né? Era o campeonato italiano. Mas só que tinha Ronaldo Fenômeno, tinha não sei o quê, era muito jogador estrangeiro, né? Se trouxeram muito. E a base, acabou a base, né? Cadê? Aí não deu oportunidade para a base. No Brasil, o problema está sendo esse também. É um dos problemas, né? Lá eles já identificaram e estão mudando, mudou a regra, tem que ter dois jogadores que. Formado na base, tem que
1: agora,
2: ter, né? Então tem uma. Agora, aqui no Brasil começou também a imitar, né? Copiar esses modelos europeus. O Luiz, por exemplo, o colega lá que era do Internacional, falou: ó, se fosse um pouquinho mais alto, né? A gente levava. Porque lá, se eu levar um cara como observador técnico, se eu levar um jogador abaixo dessa. Ele já chega em mim e fala: esse aqui não é o padrão.
1: Não, então o Messi então, não ia passar desse padrão,
2: aí,
1: né?
2: Aí, quando a gente. Aí assim, quando eles querem jogador de estatura mais. Aí quando você.
1: Mas pega, você vê o Messi é um anãozinho,
2: os
1: né?
2: Os melhores jogadores do mundo, né? Que foi. Que ó, o Messi aí, que é baixo, Romário.
1: Bebeto.
2: Agora o próprio Vinícius Júnior.
1: Né, Maradona.
2: Maradona. Então, quando você olha faz quem os últimos melhores do mundo, né? São jogadores, não são gigantes, não tem jogador gigante. Eu não desconheço. Né? Teve o Haaland, que foi um.
1: Ah, mas aquilo não é jogador, não, né? Eu mesmo nunca risquei, viu, Ribeiro? Nunca. Já nasci sem dom pro futebol. E aí, parece que o homem grande não presta pra jogar futebol.
2: E nesses negócios aí da base, né, que é onde a gente precisa de voltar a formar jogadores, que faz tempo, né? Que eu acho que o último foi o Neymar, agora talvez o Vinícius Júnior. Lá no Fluminense. Tinha pais que saíam chorando que o filho tinha sido dispensado, né? Aí ele falou, olha, aquele cara que tá jogando ali, ó, joga nada. Mas por quê? O Fred, né, que é o diretor lá, ele é padrinho dele. Aquele ali é padrinho do... O Cano é

0: Né, que é o diretor lá, ele é padrinho dele. Aquele ali é padrinho do o Cano, é padrinho. Aquele é o Ganso. Ganso, gente boa, até conversamos sempre bastante lá. E aí, esses meninos se perdem, eles perdem o amor pelo futebol, craques que ficam desperdiçados e desistem do futebol. E esses meninos aí, que são filho do Romário, eles vão até chegar no profissional, até talvez no sub-20. Aí, quando a torcida, lá numa Copa São Paulo, alguma coisa assim, vê que ele não joga nada, aí a torcida tira. Mas antes, a torcida não, né, nessa base, a torcida não interfere. E aí, muitos garotos, craques, se perdem,
1: A
0: né?
1: pena.
0: Então, o Brasil é um celeiro de craques e, infelizmente, não tá, nós não temos esse. Não estamos aproveitando essa. Até cita de novo aquele um colega que tinha lá em Uruaçu, filho craque. Eu falei, vou levar para trazer para Napolina. Aqui na Napolina, fim do ano vai ter uma peneira, a gente dá uma olhada nele, traz ele. Aí o Goiás foi jogar contra o Goiás, destacou, o Goiás levou, hoje está no Santos, né? Já assinou profissional, tem 17 anos. Estava aqui, né, comigo. E era para ter se perdido, né? Se não fosse.
2: Você sabe que o Deus faz parte aí do Conselho Deliberativo da Anapolina, né,
1: Não sabia.
0: Eu sou vice-presidente do Conselho Fiscal.
2: Fiscal, legal. Bom, a Marta Araújo, ela é da Jaiara e está questionando aqui a você, Imer, que está achando muito. Eu acho que não é um fenômeno dessa administração, não. Ela consegue vislumbrar apenas em você e também no Dominguinhos e no Suender uma oposição. E acha que o resto está aí, sabe, de joelhos para o prefeito. E acha que, inclusive, faz um elogio aqui a você, a Marta, né? Que você faz uma oposição sábia e bastante coerente, que os demais são dignos até mesmo de pena. Você consegue ver dessa forma mesmo? Dizendo aí para.
1: Na verdade, hoje a oposição lá na Câmara, eu agradeço a Marta por acompanhar aí, por registrar. Um grande abraço, Marta. Obrigado por acompanhar nosso trabalho, pela consideração. Mas hoje na Câmara, na bancada de oposição, nós temos eu, o Domingos Paula, a Capitã Elisete, que começou na base.
2: Eu lembro,
1: Para
2: eu
1: dizer,
2: lembro.
1: começou na base, e o Alex Martins.
2: Rapaz, e a Thaís, não?
1: Desde o início na oposição, é eu, Domingos e Alex. Agora veio a capitã, né? Em determinado momento, teve lá atrás o Fred Cacheta e o Luzimar, mas depois eles migraram para a base. E a Thaís também migrou para a base. O Suender, de forma nenhuma, é oposição. O Suender é oposição ao governo federal. E os debates que ele tem feito na Câmara é de oposição ao governo federal, críticas ao Lula, etc.
2: Que não
1: Mas
2: tem nada a ver, né,
1: que não tem nada a ver. Mas aqui em Anápolis ele é base do prefeito, inclusive ele não entra nos debates, não comenta, não critica. A postura do Suender é totalmente diferente do que era em relação ao Roberto, por exemplo,
2: ali
1: que
2: a
1: ele
2: gente.
1: fazia oposição, né? Agora,
2: Talvez a Marta esteja confundindo justamente essa pauta federal que ele
1: na
2: traz.
1: minha avaliação ali, Geraldo, tem mais dois ou três que estão na iminência de vir para a oposição, né? Que estão na base, assim, contrariados, muito contrariados, né? E eu diria até que já é um grupo grande, porque numa cidade como Anápolis,

0: parlamentar, um deputado estadual, uma vereadora eleita, não faz o menor sentido.
1: Foi destemperado, né? Ali naquela vez. Né?
0: Eu e o Domingos, tudo bem, porque eu e o Domingos somos oposição programática mesmo. Oposição porque não apoiamos esse projeto que está aí e desde o início tivemos essa postura, né? E nos declaramos de oposição. Agora, os demais, eles estão na oposição por falta de diálogo, de articulação, de competência e de respeito do próprio prefeito. Agora, o que aconteceu com a vereadora Thaís? Da mesma forma, né? A vereadora Thaís, eu não sei por que ainda está na base. Porque o que fizeram com ela na última semana é um negócio de um desaforo absurdo, de fazer um compromisso com ela, de terminar uma obra, um projeto, um sonho que ela dedicou anos, mandatos para aquilo, de repente mudar o rumo, destruir o projeto que ela construiu para nada e a pessoa continuar na base. Então é alguém que eu acho que também está em vias de vir para a oposição.
2: Até ela mesma falou, né, que ia analisar, né, essa possibilidade de permanecer ou não na base.
1: Legal, vamos ao intervalo aqui, vamos continuar na Nova 1:39 com o vereador Rinê Júlio.
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1: 1:40, 20 minutos, portanto, faltando para as duas aqui na Nova FM. Nós vamos seguindo sim no nosso almoço pela Nova até 14h com Rimeiro Júlio e também com Edeilson Martins, em nome da Pamonha Pura.
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1: Ô Edeilson Martins, eu quero falar sobre a Pamonha Pura e um assunto aí que polemizou, Ribejulhos, aí nas redes, o camarada criticando lá o preço, né? R$27 o caldo na madrugada, 3 da manhã, disse que saiu do velório. Ontem à noite tive conversando com o proprietário, né? O nosso grande amigo, Jackson Alves, né? E ele falando, né, cara? Trabalha tanto, não sei o quê. Eu acho assim, vocês dois são advogados, aquilo ali caracteriza uma difamação, Edeilson?
2: Você explica o caso pro Rimeiro?
1: Ele saiu do velório de um amigo, acho que foi no sábado, né? De noite, sábado, mais de 3 da manhã, foi tomar o caldo na Pamonha Pura, ele é advogado também. E aí achou muito caro, R$27, e meteu ali no Instagram e detonando a Pamonha Pura, que é um absurdo, explorando o povo anapolino. Você tem a opção de procurar outro lugar, não vai achar nenhum, porque de 3 da manhã, inclusive sábados, domingos e feriados, funciona até 5, né? 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E aí vai pra rede social, metendo o pau na Pamonha Pura, coisa da... Isso não é dando moral, não? É difamação, alguma coisa assim?
2: Geraldo, esse caso aí, ele... Eu penso assim, se eu chego no estabelecimento, que tá lá, olha que você vai pegar
1: a comanda ali.
2: O frasco, sei lá, onde você coloca o caldo, né? Uhum. Uma tigelinha, né? Aí, ali tem o valor, essa tigelinha, esse valor, isso aqui é outro. Agora, se achou caro, vai embora, né? Agora, vai lá, achou caro, tomou o caldo e depois saiu, né, fazendo essa...
1: Algazarra, né?
2: É, querendo aparecer também, né? Tem difamação? Tem, né? Mas não é coisa... que não vale muito a pena de...
1: O juiz só vai dizer que foram um mero de sabor.
2: Um mero de sabor.
1: Legal. Mas, se quiser sentir o sabor de verdade, é ir na Pamonha Pura, com certeza, né?
2: Eu, por exemplo, gosto, eu acho que vale, né? sempre tô lá. Eu sou nordestino, eu gosto de caldo, sabe? 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
2: 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E no tempo frio, igual aqui, né? Tá bom pra tomar um caldo, uma cerveja, né?
1: Legal, legal.
2: E aí, Geraldo, só

0: para. Eu ia falar aquele assunto.
1: Deixa.
0: Mas eu queria só fazer uma pergunta. Última na questão do da TSU, último, né?
1: Deixa eu fechar? Vou fechar.
0: Então vai.
1: Eu ia até falar da ADP Projetos, mas eu falo depois.
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1: Pois é, já vamos voltar aqui com o Rimei Júlio, também com o Edeilson Martins, na nossa tarde. E claro, o Edeilson já fazendo. Tem até um assunto aí dos professores, coisa e tal, que é uma pauta que o Edeilson trabalha bastante. A gente já volta então.

0: junta um pouco do Geraldo Fleury de cá, coloca mais um pouco de Fome de Notícia de lá, e aí mistura tudo com a sua audiência. Fica da hora essa receita, viu?
1: É hora.
0: Por isso que aqui o nosso almoço é da hora.
2: Então vamos de hora, 1h44, portanto, faltando 16 minutos para as 14h. Sigamos então na nossa conexão, eu aqui com o vereador, né? O Rimer Júlio, e também com a participação dele, que pensa fora da caixa, o Edeilson Martins. Edeilson, agora você tem a pergunta aí, né? Que ficou no ar aí, você vai fazer o vereador Rimer Júlio, hein?
3: Não, era bem, é coisa bem rápida, assim, de a expectativa de êxito, né, nessa demanda lá do Ministério Público, frente à prefeitura, né, município. Quais seriam assim, os pontos que o Rimei acha que tá bem claro que vai fazer dar um êxito, né, para essa demanda que como você falou, né, que envolve, que tá, é coletiva, né?
2: Chances de mérito.
4: Aí eu acho que é questão de tempo, tá? É claro que advogado nenhum e ninguém pode determinar êxito de uma demanda, de uma causa. Mas pelas circunstâncias, pelos argumentos, pelo embasamento técnico, jurídico, pela própria iniciativa do Ministério Público, já é uma demonstração, a sinalização de que aquilo de fato é ilegal, porque o Ministério Público é o fiscal da lei, então ele não entra, ele não propõe uma ação se antes não fizer, não tiver um embasamento, um estudo. Então só isso aí já é um indicativo do êxito. Outro indicativo do êxito foi a liminar. É claro, não é decisão de mérito, não é sentença, porque a sentença é só ao final, é que julga o mérito em definitivo, mas a decisão liminar, ela também já é um indicativo. Ela também já sinaliza, né, a possibilidade do mérito. E outra demonstração da chance do mérito aí, do êxito, foi a própria decisão do desembargador, do presidente do tribunal, que embora tenha suspendido a liminar, não teve coragem de entrar na questão técnica e jurídica. Ele se limitou ao argumento administrativo, do prejuízo à administração pública, à questão da arrecadação. Ou seja, então é uma questão de tempo. Agora, o que que vai fazer essa ação andar, tramitar rápido? É a pressão, é a mobilização popular, é a demonstração da comunidade de indignação, de revolta, para poder pressionar o Ministério Público, pressionar o Judiciário, pressionar o prefeito, né? Porque aí o próprio promotor responsável pelo caso vai se empenhar mais, vai se dedicar mais no processo. O próprio Judiciário fica constrangido em não julgar logo a ação, né? Em não dar uma decisão. Então, na minha avaliação, é uma questão simplesmente de tempo.
2: Você acha que o prefeito deveria recuar e evitar esse desgaste todo nesse momento, Inê?
4: Então, eu acho que ele precisava fazer o papel de prefeito, que é, primeiro, o quê? Fazer as coisas com seriedade, com transparência, né? Porque, como eu disse, ninguém quer deixar de pagar uma taxa, um imposto. Só que as pessoas querem saber o que que é, para que que é, né? Se o cálculo é correto, se é devido. E da forma como foi feito, foi obscuro, né? Foi praticamente às escuras.
2: Essa é a palavra adequada
4: então,
2: mesmo.
4: Então, esse não é o papel do prefeito. Então, ele não precisa recuar, ele só precisa prestar informações, ele só precisa dar outras alternativas para os consumidores, né? Fazer uma campanha. A Nápoles gasta 15 milhões por ano de comunicação e você não vê uma campanha publicitária,
2: não,
4: de taxa, de imposto, para informar o cidadão para onde que está indo aquele recurso. Esse é o papel dele, né? Então ele não precisa recuar, ele precisa conversar com a cidade, parar de tentar jogar as pessoas contra a Saneago como se ele não tivesse nada a ver com aquilo, quando na verdade é ele que está por trás, né? Tentar fazer esse jogo de cena, essa cortina de fumaça, para tirar o foco das coisas e para tentar tirar a responsabilidade dele. Né? Então eu acho que essa é a visão, e acho que ele não vai recuar, mesmo porque isso de fato aumentou a arrecadação do município. Se você pagava 100 reais de taxa, agora você está pagando 600, 800.
2: Nossa, né? Tudo isso.
4: E se você antes pagava parcelado, ou deixava de pagar, pagava com refis, agora você tem que pagar todo mês. Porque de fato teve aumento de 200%, 300% em alguns casos. Essa é a verdade.
2: E daí, você quer tocar naquele assunto dos professores, né, que você me disse?
3: É, coisa rápida também. Tem uma lei federal que, não sei se você está acompanhando, uma lei federal que equipara o salário dos professores da educação infantil, tá? Que é as auxiliares de educadores, né, auxiliares de educadores, ao magistério, tá? O magistério. Então, essa lei que foi agora de janeiro de 2026, precisa, para ela ter, né, alcançar o objetivo, né, dos salários dessas auxiliares da educação equiparar ao do magistério, precisa de criar uma lei municipal, né? Tem que ter uma lei municipal que adeque essa, até vai ter orçamento, né, tudo isso que vai ser, envolve. Então, e aí nós estamos, então, tem algumas professoras que já estão procurando, acho que até o professor Marcos que está cuidando dessa, né, dessa demanda. Eu tive lá na Câmara, falei com a Andréia, né, com a presidente, ela falou que estava mesmo com o Marcos, né, que tá, fui, tive no Alex também, que é um professor, ele é professor e um amigo meu também, e ficaram de atuar nessa. Porém, já tem algum tempo e eu já estou com petições prontas, né, para demandar o judiciário. Mas eu não queria, não é essa forma que eu queria nessa demanda. Até é lei, cumpra-se, né? Tem que ser cumprida. Já ouvi falar que parece que tem alguns pontos que eles acham que estão. Né? Mas que pontos, né? Teria que colocar quais são os pontos que o Brasil inteiro já está adequando. Então, tem essa demanda que até eu falei também hoje com o Coronel Daílton, para ver com a Capitã Elisete, para a gente conversar e mobilizar, né? Porque se é direito, e olha que tem uma variação. Aí tem os critérios, tem que ser aprovado em concurso público, ter curso superior em pedagogia, e todas elas têm essa. Então, é isso, sabe? Uma demanda que.
4: Não, aí
3: já estava a parte.
4: Sim,
3: aí?
4: Sim, inclusive eu já conversei com algumas auxiliares que já nos cobraram um posicionamento, já me posicionei a favor. Agora foge da competência do vereador. O que, que o vereador pode fazer aí? É o caminho que você está propondo, que você está sugerindo, que é a ação judicial.
3: Porque o executivo que teria que. Né,
4: porque. Legalmente a competência para esse tipo de iniciativa é do prefeito.
3: É, do executivo.
4: Então, vereador nenhum pode entrar com um projeto desse, que o projeto nasce morto por vício de iniciativa. Então, projeto que trata de servidor público, de alteração, é de iniciativa exclusiva do prefeito.
3: Isso.
4: Então depende de quê? De boa vontade do prefeito, de vontade política do prefeito. E como é que faz para o prefeito mandar um projeto desse? Com pressão. As pessoas pressionando, debatendo, conscientizando, discutindo, cobrando, né? E é o que a gente tem feito lá na Câmara. Ou através de decisão judicial.
3: Judicializar mesmo.
4: Judicializar. Então, mas de fato a lei estar em vigor é uma lei recente, é uma lei que existe, que contempla essas trabalhadoras, esses trabalhadores aqui que já estão no serviço público municipal, que garante uma valorização, uma melhora na remuneração. E o interessante, Deus, é que quando é para tirar, quando é para prejudicar, é rápido, né? Nós tivemos a reforma previdenciária do Temer, que criou a alíquota, a taxa dos aposentados. Os aposentados que já contribuíram com a Previdência a vida inteira, quando na ativa, agora tem que contribuir mesmo depois de aposentado. Né? E isso é uma lei federal e os municípios tinham que se adequar também, caso quisessem. Né? De pronto, Anápolis, na época o Roberto, passou a lei na Câmara e onerou os aposentados do município. Né? E agora, quando é uma lei para beneficiar, e que nem beneficia toda a categoria de servidores, é um grupo específico, são as auxiliares de educação, administrativa, etc. Né? Que nem vai afetar a administração toda, é essa dificuldade, é essa morosidade. Então, o nosso trabalho lá na Câmara é no sentido de cobrar, não é de iludir. E eu falei isso para elas e me posicionei na rede social. Falei, agora depende do prefeito. Não adianta ficar chamando vocês para audiência pública, não adianta ficar fazendo vídeo. Né? O que a gente pode fazer, talvez, é questionar judicialmente. Mas quem tem a possibilidade de resolver, a competência e o poder para isso é o prefeito. Porque quando ele quer, ele manda um projeto do dia para a noite para ser votado em regime de urgência. Né? Então, por que um projeto como esse precisa de toda essa celeuma, todo esse debate? não faz sentido, né?
2: É verdade.

0: né? Então por que que um projeto como esse precisa de toda essa celeuma, todo esse debate? Não faz sentido, né?
1: É verdade. Bom, vamos de hora aqui no nosso almoço, que é da hora da Rádio Nova, 1h54. Com certeza, vamos seguindo, mas já caminhando aqui para os finalmente, no dia que recebi por aqui o mais jovem vereador da Câmara de Vereadores, o Rimê Júlio, e junto com o Rimê, o Edeilson Martins, recebê-los é uma forma de exaltarmos. Pois é, amanhã, a nossa pauta, já adiantei aqui, vai ser um tanto quanto ecológica. Eu quero ouvir ainda sobre isso mesmo, o vereador, né, que está nos visitando hoje, o Rimê Júlio, folclórico na defesa do meio ambiente, é o Robson Guimarães, né? Ambientalista, ecologista, e ele vem, né? Nesse 17 de julho, portanto, amanhã, dia do folclórico Curupira, protetor das florestas. Não é folclore algum dizer que, se deixar, tem gente que destrói as florestas, né? Principalmente nessa época do ano em que o clima tá mais seco. Até mesmo para dar aí uma arrefecida, eu, né, vou dizer que secarei, viu, o Rimê Júlio? A Argentina contra a Espanha, né? Como sequei contra a Inglaterra, né? Que jogou um futebolzinho que nenhum inglês quis ver, né? Mas nos veremos na conexão do nosso almoço da hora de sexta. É porque a grande jogada é proteger as florestas por aqui. Justamente por isso, Rimê Júlio, pra gente fechar, eu sei que você há pouco tempo, né, denunciou o abandono das políticas ambientais aqui de Anápolis, após o município ficar pela primeira vez desde a criação do programa fora da lista de cidades contempladas pelo ICMS Ecológico 2026. O resultado foi divulgado pelo governo de Goiás no último dia 29 de junho e não inclui Anápolis entre os municípios habilitados a receber os recursos. Criado em 2021, o ICMS Ecológico destina parte da arrecadação do estado aos municípios que atendem critérios técnicos de gestão ambiental, incentivando investimentos em preservação, conservação e desenvolvimento sustentável. Você, Rimê, diz que a exclusão representa a perda de quase 6 milhões, recursos que poderiam ser destinados a ações de preservação ambiental, recuperação de áreas degradadas e melhoria de qualidade de vida da nossa população, hein? Que coisa, hein, Rimê? Tamo fora, né?
0: É um absurdo, viu, Gerardo? Lamentável, eu tenho denunciado o fato da cidade de Anápolis não ter uma secretaria exclusiva para o meio ambiente. Hoje nós temos uma secretaria que é Obras, Infraestrutura, Habitação e Meio Ambiente. Pensa você se o secretário vai se preocupar em se inscrever num edital do governo do estado para o ICMS Ecológico. Com tanto problema de obra, de infraestrutura, de habitação acontecendo na cidade. Então a falha está aí. Nós não temos uma equipe, uma estrutura para o meio ambiente, para se preocupar com o meio ambiente da cidade. Né? O mesmo secretário que é o que precisa arrancar uma árvore para fazer uma obra, é o que da pasta responsável por autorizar ou não a retirada da obra, por preservar ou não a árvore. Né? Então não faz sentido. E aí onde é que está a falha? Acontece o que aconteceu agora. Pela primeira vez em anos, a cidade de Anápolis deixa de receber. 8 cidades do estado vão deixar de receber e Anápolis é uma delas, por falta de organização, de competência, de planejamento. Aí o prefeito inventa Anápolis mais verde para plantar árvore lá no Morro da Capuava, no período de estiagem, para dizer que está fazendo política ambiental na cidade de Anápolis. É uma vergonha, né, gente? Uma vergonha. E o que a gente pode fazer enquanto vereador, porque as pessoas às vezes falam, ah, mas você só critica, só reclama. Claro, porque quem tem a competência, quem tem a autoridade para poder se inscrever num programa como esse, é o prefeito, é o secretário dele, é a equipe dele. O que cabe a nós enquanto vereador é cobrar, é fiscalizar e é denunciar mesmo. E foi o que nós fizemos em relação ao ICMS Ecológico, que por falta simplesmente de competência, de organização e de uma equipe dedicada a isso, infelizmente, Geraldo.
1: É, infelizmente mesmo, né, Deus? Obrigado, então, superintendente aposentado da HDI, se aposentou para trabalhar mais, viu? Superintendente aposentado da Caixa, ele que agora aqui no programa pensa fora da Caixa, grande Edeilson Martins, até segunda, Deus.
2: É segunda, e foi bom aqui, né? Passa rápido essa boa conversa, e até eu fico pensando assim, o Rimê, o vereador jovem, né, que está chegando agora, primeiro mandato, tem o posicionamento firme, né, tem aquela...
1: Triste o ano que o Rimê nasceu, assim, para nossa lembrança, né, o Rimê? 94, né? Foi 94 que você nasceu, não, né, o Rimê?
0: 94.
1: 94. Não foi em 94 que ganhamos o último título, não. Foi em 2002, né?
2: 2002.
1: Penta, né? 94 fomos tetra, né? Tetra. Agora o Hexa pode esquecer, no mínimo 28 anos, né? Eu acho que é ilusão se pensar que o Brasil ainda vai.

0: voltar a ser campeão, pelo menos na atual estrutura, né?
1: É, tem que mudar muita coisa, né? É. Tem que, o problema que eu falo, é que o Brasil tem problemas dentro e mais ainda fora de campo, né? E eu, voltando àquele assunto do jovem, né? De que tem os seus pensamentos, sua opinião, imagino que tem também uma... Por ser o primeiro mandato, tem aí uma barreira, alguma barreira de entrada, né? Alguma coisa assim de... Tem ou não? Assim, de...
0: Tentam colocar, ele vai e tira de letra, né? Eu vi a primeira pegada ali contra o Jackson Charles, foi sensacional aquela.
2: É, não, mas tem gente, inclusive até vereador na Câmara, que acha que a gente é meio vereador. É, eu sempre falo isso. Acha que pelo fato de eu ser o mais jovem, primeiro mandato, acha que a gente é menos vereador do que ele ou do que outro, e não nos respeita e não nos trata como tal, né? Porque eu não quero ser tratado melhor. É, eu quero ser tratado como vereador que sou, né? Como representante legítimo do povo. Então eu acho que essa é a principal barreira, sabe? Que a gente tem enfrentado e superado com muito trabalho, com muita dedicação, com muita competência. Porque como é que a gente compensa isso? Porque tem que compensar. É com muito trabalho. Exatamente. É com muita dedicação. É com argumentação técnica, lúcida, com respaldo jurídico, e é o que a gente tem procurado fazer para tentar quebrar essas barreiras. E aos poucos a gente vai ganhando a autoridade devida como vereador que a gente merece por representar o povo anapolino.
0: Obrigado, Renê. Valeu, hein?
2: Valeu, querido. Um grande abraço a você, parabéns pelo trabalho, obrigado pelo convite. Desculpa por não ter vindo antes e não, até a próxima, se Deus quiser. Obrigado, Edilson. Parabéns a você também.
0: Boa e agradecer também aí a presença da Lara Satin, competente isso. Jornalista, assessora do Rimê Júlio, né?
1: Isso mesmo.
0: Lara não tá há muito tempo, né, Lara Satin? É legal. Conheceu já a Lara?
1: Eu já vi um, né?
0: Legal. Deus, vambora. Segunda, você volta aqui da manhã.
1: O Luiz falou antes que mandou aí no chat aí um.
0: Seu filho?
1: É.
0: É mesmo, deixa eu ver aqui pra gente finalizar aqui. Aí mesmo tem um. E aí, pai?
1: Também, né? Comentando de futebol,
0: assim. E aí, pai? Olha só. Legal. Um abraço pra você também, Luiz. Vambora, gente. Segunda-feira, mas amanhã, Robson Guimarães, dia do Curupira, dia de proteção às florestas. Vambora.
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0: 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Não me assusto. Eu tô é fechadão como César e Augusto.
1: Duas e 29.

0: 12:36.
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0: 2:40 agora, abraçando o Igor Batista Maia, Olímpio Souza, ótima tarde pra você. É Rio Negro e Solimões, Fivela com Fivela.

0: PH, Fivela com Fivela, Rio Negro e Solimões, 2h43, agora é o PH com muita moda boa pra você. Valeu aí pelo carinho do radinho, ligado? Pelo carinho da audiência, tamo juntos aqui na Rádio Nova FM, Rádio São Vicente na Igrejinha e Rádio Cerrado Alessandro Bartras. É a Rádio Nova FM, direção geral Carlos Antônio Nogueira Butina e o patrãozinho João Pedro, hein? Departamento Comercial Eusébio Ribeiro e o nosso Ornei Carvalho, né? Ornei Carvalho é o homem do cartãozinho, o Black do cartãozinho ilimitado, gente boa demais da conta, gente nossa, ótima tarde pra você então. E o PH, hein?
1: Senti, fui nocauteado.
0: É, hoje PH, hoje o quê, hein? Hoje se comemora, nesse dia 16 de julho de 2026, se comemora Dia do Comerciante, hein? Parabéns aí, um abraço a todos os comerciantes espalhados por esse mundão de meu Deus do céu, né? A previsão do tempo, Anápolis segue 27 graus, chuva 0%, umidade do ar 39%, vento 10 km por hora. É, Igor Batista Maia, tá lá no bairro de Lourdes, hein? Abraçando a turma do bairro de Lourdes, ótima tarde pra vocês. O papai Maia, motorista do banho, a mamãe Sueli, que já fez aquele cafezinho rancheiro e tá preparando aquele lanchinho especial. O Igor Batista Maia, meu vovô apaixonado, hein? E o PH vai trazer moda boa.

Abraçando os internautas através de Rádios Net, estão linkados aqui na Nova FM, hein? Pelo Instagram, Rádio Nova FM, Anápolis, de Anápolis, Goiás, para o Brasil e o mundo, PH, para o Brasil e o mundo, hein? 3772-1702. Esse aí é o diretão aqui dos estúdios, hein? Tem também aqui o WhatsApp para você enviar a sua mensagem de áudio ou até mesmo escrita, que é o 62-960-00-5177, hein? 62-960-00-5177 é o WhatsApp, meu povo apaixonado. Jades e Jadson, toca um João Mineiro aí pra nós. É, daqui a pouco então tem João Mineiro e Marciano. Tá pedindo aí, hein? Toca um modão, PH. 2:45.

Você curtiu moda boa aí, hein? Jadis e Jadson. Toca aí o João Mineiro e Marciano. Ah, pega, então só peca aí, ó, o povo quer ouvir. João Mineiro e Marciano. Ainda ontem chorei de saudade, hein? 2h48 agora. Alô, Joana Dark, chega, chora. Ótima tarde pra você. Olha aí, hein? Chora não, povão.

0: Você curtiu João Mineiro e Marciano? Ainda ontem chorei de saudade, hein? Pedido musical aí de Jadson e Jadson, hein? Toca aí um João Mineiro e Marciano, meu bovão. E aqui o PH tocou. Tarde animada que volta já. Segura aí, hein? Agora 2:51.
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0: PH, aqui na Rádio Nova FM 87,9, a minha, sua, nossa rádio com vocês, hein? O cara errado é Léo Magalhães. 2h54.
1: Essa é pra quem já tomou chifre, gente!
0: Amém, PH!

PH, hein? Cada coisa, né? Você curtiu moda boa, música bonita, o cara errado, Léo Magalhães. 2:57 agora é o PH com muita moda boa pra você. 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Do dia em que eu saí de casa, hein? Essa aí é Zezé de Camargo e Luciano.

0: 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No dia em que eu saí de casa, hein? Zezé de Camargo e Luciano, PH. Ótima tarde pra vocês. Agora, 3:01, PH. 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Com muita moda boa. Alô, Valdir.
1: Amigo.
0: É o Valdir Batista, hein?
1: Eu pedi.
0: Olha o Renan e Raí aí, ó.
1: Põe pra tocar o Renan e Raí. Taca cerveja em mim.
0: É, toca cerveja em mim, hein? É, toca aí cerveja no PH, uai, que coisa boa.

0: PH, você curtiu o Renan e Raí? Toca cerveja em mim, PH. Ótima tarde pra você. Abraçando o Wallace Silva Moura, hein? Enquanto no Instagram Rádio Nova FM, tá curtindo a programação, tá curtindo o PH, nesta tarde de quinta-feira, meu povo apaixonado, dia 16 de julho de 2026, onde se comemora o dia do comerciante, hein? Parabéns aí, um abraço a todos os comerciantes, PH. É, com muita moda boa pra você, hein?
1: Bora, Rio de Janeiro!
0: Bora, Nápoles! Fama de louco! Zé Neto e Cristiano!

você curtiu o Zanetti e Cristiano? Fama de louco, hein? 3:08 agora. É o PH, muita moda boa pra você. Valeu pelo carinho do rádio, ligado? Pelo carinho da audiência. Nova FM. É, você vai curtir agora o Pablo, hein? Pecado de amor. É muita paixão. A rocha, Pablo, a rocha. 3:08.

0: PH, hein? Você curtiu Pablo, Pecado de Amor, música bonita, abraçando a Metuca, né? Underline linkou aqui na Rádio Nova VM, tá no Instagram, ótima tarde pra você, valeu aí, né? Valeu aí pelo carinho, tamo juntos com música bonita, moda boa. 3:12 agora, PH, 3:12, daqui a pouquinho tem moda boa, segura aí que é rapidinho, logo após os reclames do nosso Carlos Antônio Nogueira Butina, tem modão pra você, segura aí, hein? 3:13 agora.
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Braga, Gustavo Lima, o embaixador, hein? Homem de família, 3:19 agora, é o PH abraçando você, ótima tarde. 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É o Nando Moreno, Guilherme Silva. É meu cavalo, sabe, hein?

0: ritmo dialeto.
1: É, PH, Nando Moreno, Guilherme Silva, meu cavalo sabe, hein? 3:22 agora é o PH. Nova FM. E volta já, segura aí, hein?
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aqui na Rádio Nova FM com vocês, hein? Música bonita, 3:26 agora, você vai curtir aí. Espuma da cerveja, hein? É Jean Giovanni.

Jean Giovanni, espuma da cerveja. 3h29 agora é a Rádio Nova FM e o PH. Tarde animada com vocês. Nova FM. É, PH. Tem música bonita, música boa, música que o meu povo gosta. Você vai curtir agora Matheus Vargas e Kleber e Cauã.

0: Rádio 9 FM. Desocupa, hein? Desocupa, Kleber Cauã e Matheus Vargas. Ótima tarde pra você. É, daqui a pouquinho tem mais moda boa. Segura aí que é rapidinho, hein? Nova FM. 3:32.
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Itaim abraçando você. 3:34 agora, 3:34. Bruno e Marrone. Inevitável.

Caraca, você curtiu Bruno e Marrone, Inevitável, 3 horas e 38 agora, é o PH, muita moda boa pra você, hein? Tamo juntos, e você vai curtir agora, você vai curtir música bonita, Simone Mendes, hein? Simone Mendes, Saudade Proibida.

Simone Mendes, Saudade Proibida. Aê, PH, 3 horas e 41 minutos agora, 3h41. 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Com muita moda boa. Seu lugar está vazio, hein?

cá, moda boa, hein? Rádio 9 FM, te fazendo companhia, hein? Daqui a pouquinho tem modão, segura aí, daqui a pouquinho você vai curtir aqui na Rádio 9 FM, Guilherme Benuto e Luan Santana, quarto

0: 67, ótima tarde pra você. 3h45, PH.
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tô aqui, hein, com vocês, 3h48 agora, abraçando a Maria Divina, hein, ótima tarde pra você, abraçando a Eliane Soares, a Maria Conceição Santos, ótima tarde, e vai curtir moda boa, música bonita, Guilherme Benuto, Luan Santana, quarto 67, hein.

89 FM, Guilherme Benuto, Luan Santana, quarto 67, hein? 3 horas e 51. É muita moda boa no seu rádio. É a Rádio 9 FM e o PH. Nova FM. Tarde animada com vocês, hein? Vamos juntos com muita moda boa. Dois amigos, Léo Magalhães e Wesley Safadão, hein? Agora 3h52.

chegar, música apaixonada, você curtiu? Dois amigos, hein? Léo Magalhães e Wesley Sapadão, 3:55, abraçando a Natália, arquiteta, linkou no Instagram, Rádio Nova FM, tá curtindo Moda Boa, e vai curtir muito mais ainda, hein? É juntos com música bonita, música que o meu povo gosta. 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Hugo e Guilherme, Maiara e Maraísa, Morena de Goiânia.

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Você curtiu Hugo e Guilherme, Maiara e Maraíza, Morena de Goiânia, 3h58 agora, PH. Muita moda boa no seu rádio, hein? 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É, Rádio Nova FM, em cada lado, um amigo no seu rádio te fazendo companhia.

0: Gaga, você curtiu aí, hein? Raça Negra, Léo Magalhães, Vida Cigana, me leva junto com você. Muita moda boa, música bonita, 4:03 agora, daqui a pouquinho, hein? Logo após os reclames do nosso Carlos Antônio Nogueira Butina, tem moda boa pra você, meu povo apaixonado. 4:03.
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aqui na Rádio Nova FM com vocês, hein? Nesta tarde de quinta-feira, 16 de julho de 2026. Tamo juntos! É, hoje não tem o Dr. José Ricardo, hein? No Visão Geral, logo mais às 18 horas. Mas tem a Eliane Rodrigues e a Júlia Santana no Visão Geral, que hoje começa mais cedo, hein? Hoje começa mais cedo, Visão Geral, às 17h30. Às 17h30, então, tem a Júlia Santana e a Eliane Rodrigues no Visão Geral. Hoje não teremos o Dr. José Ricardo. É, PH, vamos abraçar o Adelson de Paula, curtindo a programação. Lembrei do meu amigo Adelson Maia, né? É, radialista Adelson Maia, gente boa, gente nossa. É, Adelson Maia. Abraçando a Mônica Brito também, né? A Mônica Brito, abraçando vocês aí, a Maria Conceição Santos. Valeu mesmo, valeu pelo carinho do Rádio Ligado aos internautas, né? Aos internautas, através de Rádios Net, tão conectados por esse mundão de meu Deus do céu, né? Por esse mundão de meu Deus do céu. Aos internautas, ao pessoal da Rádio São Vicente na Igrejinha. Lá tá ele, né? O Elmar Tito Gomes, El Pequetito. Um homem bonitão, hein? Pensa num homem bonitão. É, aí tem beleza sobrando, o nosso Elmar Tito Gomes, El Pequetito, a Rádio São Vicente na Igrejinha, hein? Rádio Cerrado, Alessandro Bartras, boa tarde pra você, ei, Alessandro Bartras, salve, Alessandro, já tá beleza? Aí o nosso Alessandro Bartras, hein? É, melhoras pra você aí, companheiro, você restabeleça aí logo, viu? De volta ao trabalho, meu companheiro, de volta ao trabalho, o Alessandro Bartras, que apresenta sempre aqui nas segundas e na sexta-feira, o Geração Esportiva aqui na Rádio Nova FM, o Alessandro Bartras, meu povo apaixonado. 4h07 agora, PH, 4h07, abraçando você, me dando uma carona no radinho do seu carro, ótima tarde pra você, nas lanchonetes aí, ótima tarde, abraçando o pessoal na construção civil, né? Sempre conectados com a Rádio Nova FM, estão curtindo aqui o PH com muita moda boa na tarde animada, abraçando o Wilson, grande Wilson lá na Grande Jaiara, ele, o Vantuí Cândido, o queridão da massa, tá numa briga danada lá, hein? Ei, Grande Jaiara, tá lá o Wilson, o homem do triciclo motor de Astra, coisa mais linda, é o triciclo do Wilson, meu povo apaixonado, hein? Tem mais gente aí, PH? Tem? Uai, tem, uai, abraçando o Wender Magalhães, hein? O Wender Magalhães sempre conectado, abraçando vocês aí, né? Rapaz, hoje de manhã aqui no Tocando o Que Te Toca, meu amigo Wesley Oliveira, né? O liderança participou aqui, ó, de manhã no Tocando o Que Te Toca e sempre tá curtindo a programação aqui da Rádio Nova FM. Wesley Oliveira, meu povo apaixonado, hein? Aê, companheiro! Ótima tarde pra vocês aí, abraçando a Karina Belém também, né? A Núbia Batista, sempre curtindo aqui a programação, é o PH que mal que há, com muita moda boa, abraçando sempre também, conectado com a Rádio Nova FM, Doutor Hélio Lopes, hein? Doutor Hélio Lopes, é mais conhecido como Elinho da Pai, pensa numa pessoa gente boa, da melhor qualidade, Doutor Hélio Lopes, ótima tarde aí, Doutor Hélio Lopes. É, PH, vamos trazer moda boa, música que o meu povo gosta, música que o meu povo quer. Ah, Rádio Nova FM, em cada horário um amigo te fazendo companhia, em cada horário um amigo te fazendo companhia e você vai curtir Guilherme Santiago. Meia-noite e meia, hein? É, PH, mas agora são 4h09.

Gaga. Você curtiu Moda Boa aí com Guilherme Santiago, 6:30. Ei, 4:12 agora. Caiu o Instagram aqui, PH. Coloca no ar de novo aí, PH. Conecta aí, hein? É o Instagram da Rádio Nova FM de Anápolis, Goiás, para o Brasil e o mundo.

0: música apaixonada, Eric Renner, credencial, ótima tarde pra você, é o PH, hein? Tarde animada, 4:16 agora, daqui a pouco tem mais moda boa, hein? Segura aí que é rapidinho, como dizia o professor Raimundo, é Vapt Vupt, meu povo apaixonado. É 4:16, hein?
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Rádio Nova FM com vocês. 87,9, a minha, sua, nossa rádio de Anápolis, Goiás, para o Brasil e o mundo. É o Panda, Ícaro e Gilmar.

banda Ícaro e Gilmar Baqueado, hein? Rádio Nova FM e o PH, 4 horas e 21 minutos agora, 4h21. É, tamo juntos, hein? Tamo juntos! Essa aí, ó. Kleber e Cauã. Até ficar velhinho.

24 agora com muita moda boa. Nova FM. É isso aí, hein? Natan, Zé Felipe, homem é homem, moleque é moleque. É o Zé Felipe, hein? O filhotão do Leonardo.

aí é paixão no seu rádio, hein? Paixão pra mais de quilômetros. Você curtiu Kleber e Cauã até ficar velhinho, PH. 4 horas e 20.

PH, você curtiu Natan, Zé Felipe, hein? Homem é homem, moleque é moleque. Abração da Maria, o que? A Cileide, não tô aqui? É, não deu pra entender, né, Maria? É, aqui na Rádio Nova PM, curtindo pelo Instagram, curtiu aí música bonita, e agora vai curtir o papai, né? O papai aqui, é, papai do nosso cantor aqui, é, PH, hein? É, PH, é o cantor Zé Felipe, né? O cantor Zé Felipe, e o Leonardo tá chegando, hein? O Leonardo tá chegando pra cantar bonito aqui na Rádio Nova FM, e vocês vão curtir agora, hein? Vocês vão curtir, é, Deixaria Tudo, né? Cadê a música do Leonardo, PH? Deixaria Tudo, música bonita, música apaixonada pra você aqui na Rádio Nova FM, em cada horário, um amigo no seu rádio, te fazendo companhia. Esse aí é o papai do Zé Felipe, hein? Deixaria Tudo. 4:28 agora. Ótima tarde pra você.

0: PH, você curtiu aí, hein? Leonardo, ao vivo pra vocês. Deixaria tudo, hein? Você tomou um ou não tomou, Leonardo? Ah, PH, 4:31 agora, 4:31. Vamos juntos com música bonita. Daqui a pouco tem mais, hein? Nova FM. Segura aí.
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0: Agora 4:32. Ótima tarde.

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0: com vocês. É, quem se esqueceu de mim, hein? É, não esquece não, meu povo apaixonado. É o PH, tarde animada. Hey,
1: yeah. Eu bem sei, já me perguntas por mim.
0: A portuguesa? Ah, tá em bom.

Mega. 4:35 e o trem tá bonso. Se não trocasse por outro, como é que é o negócio aí, mãe?

abraçando Ângela Leão, abraçando gente boa, gente nossa, o seu Otávio da Melancia. É, PH ali, próximo ao viaduto Nelson Mandela, tá lá com um caminhãozinho, o seu quiosque, vendendo aquelas frutas maravilhosas, o seu Otávio Sanfoneiro. É, abraçando o Leandro Neto, hein? A Maria Divina, já falei, a Maria Divina, a Laila Silva, PH, abraçando essa turma boa, conectado com a Rádio Nova FM. É, logo mais, hoje é mais cedo, viu? Hoje é mais cedo, o Visão Geral, hein? É a Júlia Santana e a Eliane Rodrigues, o Visão Geral, sempre uma pessoa importante aqui com elas aqui, hein? É, PH, é a Rádio Nova FM te fazendo companhia, hein? Abraçando você na sua casa, no seu trabalho, no seu carro, onde é que você esteja, com quem você estiver. Valeu pelo carinho do radinho, ligado pelo carinho da audiência. Aos internautas, ótima tarde. O pessoal pelo aplicativo aqui na Nova, pelo Instagram, Rádio São Vicente na Igrejinha, Rádio Cerrado Alessandro Bartras, e a programação de jornalismo e a programação esportiva são transmitidas também pelo YouTube, viu? É isso mesmo. É só você ir naquela lupinha, acessar lá, ó, Rádio 9 FM Anápolis e nos acompanhar. E os programas estão arquivados lá, viu? É isso mesmo. É a Rádio 9 FM te fazendo companhia, meu povo apaixonado. É o PH. Abraçando você. Valeu pelo carinho aí, hein? Pelo carinho. E vamos trazer moda boa, PH. Vamos trazer música que o meu povo gosta. Música que o meu povo quer. Você vai curtir agora, hein? Ah, PH. Vamos trazer o Edson Hudson e 24 horas de amor, hein? Simone Mendes participando da moda aí. Ah, então deixa escorregar esse negócio aí, PH. É música apaixonada. Edson e Hudson. 24 horas de amor. 4:38

24 horas de amor. Aí é muita paixão no seu rádio. 4 horas e 41 agora, PH. 4h41, música que o meu povo gosta, hein? Música que o meu povo quer, PH, hein? Zé Neto e Cristiano, é escondendo ouro aí, hein?

Zé Neto Cristiano escondendo o ouro, hein? A Rádio Nova FM e o PH. 4:44 agora, hein? 4:44 com muita música bonita. Tamo juntos, hein? Você vai curtir agora. Ê, PH, tem essa aqui, hein? Tem essa aqui, meu povo apaixonado. É em cada coração uma saudade, hein?

pega em cada coração a saudade, hein? É Neinando abraçando ela, Los Angela Gomes, linkou no Instagram, hein? Los Angela Gomes, ótima tarde pra você, valeu aí, hein? Valeu, meu povão apaixonado, hein? É a Rádio Nova FM, é o PH abraçando você na sua casa, onde é que você esteja aí, com quem você estiver, né? E hoje não é o doutor Ricardo, viu? Hoje não é o doutor José Ricardo, não tem o doutor José Ricardo. Hoje é a Eliane Rodrigues e a Julinha, viu? Los Angela Gomes. Hoje é a Eliane Rodrigues e a Júlia Santana, no Visão Geral, que vai começar mais cedo, viu? Vai começar mais cedo hoje, às 17 horas e 30 minutos. E não tem, então, o doutor José Ricardo, meu povo apaixonado, falando de saúde pra você, hein? Doutor José Ricardo, cadê o senhor, uai? Doutor José Ricardo, gente boa demais da conta, pessoa da melhor qualidade, o doutor José Ricardo, hein? Pensa aí numa pessoa boa, né? E o PH, então, tá indo nessa, desejando a todos uma ótima quinta-feira abençoada. Hoje vou encerrar mais cedo um pouquinho aqui, né? Tem que buscar o mozão, né? Eu vou encerrar um pouquinho mais cedo aqui hoje e desejando a todos uma ótima quinta-feira e que Deus nos proteja e nos livre de todo mal, né? Agradecendo ao Carlos Nogueira Botinho na direção geral aqui, o nosso patrãozinho João Pedro Nogueira, o Eusébio Ribeiro no departamento comercial, e o nosso Ornei, que é o homem do cartãozinho Black, do cartãozinho ilimitado, é o Ornei, viu? Ornei Carvalho! Então, você vai ficar com essa moda de viola, amargurado com Tião Carreiro e Vardinho! Almadão aí, gente, Almadão! Chora não, PH, chora não, né? Meu Deus do céu! Acabou, viu? Acabou.

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0: 5:20.
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0: 5:33. Estamos no ar com mais uma programação do Visão Geral. E hoje, quinta-feira. Tempinho maravilhoso, um tempinho gostoso lá fora. E nós aqui fazendo a nossa programação, começando agora a nossa programação do Visão Geral. Quero, que eu posso desejar para você, meu amigo, minha amiga, que está aí nos ouvindo? É que Deus ilumine sempre os nossos caminhos e nos leve sempre ao rumo da vitória e nos faça sempre seguir em frente sem olhar para trás. Que no seu caminho, no meu caminho, apareça lindas surpresas dadas por Deus para revigorar as forças e aumentar o ânimo de cada dia. Que nós sejamos um canal de bênção, de amor, de esperança e confiança em Deus. Precisamos viver um dia de cada vez, como tem que ser. Tudo no seu tempo, não atrasa nem adianta. Na certeza que com Deus na frente, Júlia Santana.
1: Eliane Rodrigues, impossível dar errado. É mais uma programação do Visão Geral que começa aqui na sua sintonia. A 87.9 é a melhor do seu rádio. Sempre com os melhores convidados, muita informação e agregando demais ao conhecimento de vocês. Você já sabe que pode participar mandando mensagem pra gente e participando ao vivo pelo número 62 993 17 8756. Por falar em excelente companhia, a gente tá muito bem, afinal estamos com grandes amigos aqui da nossa programação que fazem parte aqui, né, da nossa programação de hoje, não é mesmo, Eliane?
0: É, realmente, Júlia Santana, hoje nós estamos com convidados, né? A gente vai falar sobre a construção civil.
1: A gente ama esse assunto, né?
0: É sobre engenharia, sobre arquitetura, né? É um assunto que eu gosto. Você realmente falou que é um assunto realmente que me fascina, sabe, Júlia? A gente tá na área também, é uma coisa que a gente sempre tá fazendo, que a gente tá fazendo, tá mexendo, né? E é bom a gente ter informações, ainda mais que são um arquiteto e uma engenheira, ou melhor, uma arquiteta e um engenheiro, falei o contrário, né? Vamos receber, apresenta nosso convidado. Ah, tá. Nosso convidado é a Natália, ela que é arquiteta. Prazer, Natália.
2: Prazer, boa tarde a todos.
0: E ao lado dela está o André, que ele é engenheiro. Ele já esteve aqui outras vezes. André, é um prazer tê-lo aqui na nossa programação do Visão Geral.
3: Boa tarde a todos os ouvintes da rádio. E é um prazer estar aqui novamente.
0: Que bacana. Gente, hoje a gente vai falar em construção civil. O André faz parte da Uniconstrutora, é isso?
3: Isso.
0: E aonde está localizada a Uniconstrutora?
3: Fica ali na Galeria Brasil, na Galeria Portela, na verdade.
0: Certo.
3: Fica ali na Vila Góis.
0: Tá certo. E quais são os maiores erros cometidos por quem começa a construir, fazer um planejamento? Agora eu vou perguntar pro André ou pra
1: Natália?
0: Natália, qual dos dois vão responder? Pode ser você, Natália? Fala pra nós.
2: Vou falar primeiro. Na minha visão, eu acho que o André vai complementar depois. Vocês precisam contratar um projeto, né? Eu acho que o projeto é o que norteia tudo, que é encaminhado para o engenheiro, e o engenheiro vai fazer todo esse planejamento para executar essa obra. Assim a gente consegue viabilizar toda a estrutura com gasto de acordo com o bolso do cliente. E isso, as pessoas ficam mais felizes. Só que quando elas acham que contratar um projeto pode ficar mais caro, aí elas abortam a missão. Aí quando começa a obra, vem os erros. E aí elas entendem que realmente um projeto é muito importante. Essa antecipação, que eu sempre digo pro cliente, vamos antecipar, vamos entender a sua demanda, a sua necessidade, o seu uso. E aí depois a gente viabiliza, né, com quem vai executar.
1: Quem planeja economiza, né?
2: Exato.
0: Qual a diferença? Muitas pessoas ainda não sabem. Qual a diferença entre um projeto de arquitetura e um projeto civil? Qual a diferença dos dois? Muitas pessoas confundem, né?
3: É que a parte da engenharia civil vem a parte estrutural da obra, né? Então vem o cálculo de vigas, vem o cálculo da estrutura, vem todo o cálculo da laje, né? Vem toda essa parte de cálculo do solo em si, fundação, né? Aí a parte da arquitetura é a parte, vamos dizer assim, da beleza do projeto, né? Vamos pegar isso aqui tudo e vamos embelezar isso aqui para ficar algo bonito e ficar algo atual, né? Aí já entra a parte da Natália.
0: Natália, como um bom projeto pode gerar economia durante a construção?
2: Primeiramente, saber no orçamento do cliente.
0: Tem que saber o orçamento, Exato. Como que ele quer, como que vai organizar para ficar no jeito, é isso?
3: É aquele velho ditado, seu bolso é meu guia.
2: Exatamente.
0: Júlia Santana.
1: Bom, um bom projeto de arquitetura também pode otimizar e salvar espaços, né? Conta pra gente como que a gente pode utilizar os projetos de arquitetura para conseguir ali dar aquele toque para aquele espaço que às vezes não foi muito bem organizado, projetado.
2: Eu sempre converso com os meus clientes assim, eu preciso entender qual que é o seu uso aqui. Porque

0: projetado.
1: Eu sempre converso com os meus clientes assim: eu preciso entender qual que é o seu uso aqui. Porque, primeiramente de tudo, eu olho funcionalidade. Funcionalidade, o que que a gente depois pode gastar naquilo ali ou investir. Eu sempre falo que, na verdade, é um investimento, tanto a sua parte residencial quanto comercial. E aí depois vem a parte do design, que aí é colorir aquilo. Porque o projeto, o limite é o céu, né, gente? A gente pode projetar tudo e para ficar um projeto lindo, maravilhoso, encantar o cliente. Mas eu não tô só para encantar o cliente, né? Eu tô ali para poder resolver e entregar o melhor para ele, dentro da sua possibilidade, dentro do seu bolso, lembrando sempre disso. E aí, a partir disso, a gente vai e coloca a beleza do projeto, acrescentando esse final aí. Então, sempre funcionalidade, custo, benefício e design.
2: Isso também vale ressaltar um ponto importante da nossa empresa. A gente sempre preza por a funcionalidade, a manutenções futuras, porque alguns arquitetos, às vezes, fazem projetos assim que depois você vai fazer uma manutenção futura, é algo assim que você vai gastar bastante dinheiro, não é algo prático. Então a gente sempre visa a praticidade, a gente sempre visa o planejamento mesmo, né? De fazer algo assim que futuramente, se você precisar mexer em alguma coisa, é fácil e não vai te dar tanta dor de cabeça. Porque tem tantas coisas hoje em dia que dá pra fazer que fica lindo, mas depois você vai ver na parte de manutenção, na parte de funcionalidade, já fica assim, não é legal, não é bacana.
3: Você, como engenheiro, me fala aqui. Primeira coisa que a gente deve

0: às vezes uma descida, alguns projetos não são viáveis, né?
1: Certo.
0: Então, aí entra a parte da arquitetura também para tornar esse desnível do terreno, né, algo bonito também. Tem tantos hoje, até casas em chácaras, em tudo, que o povo faz em cima de morro, aquele trem mais lindo do mundo.
1: Isso, já vi. Inclusive, lá nos Estados Unidos, a gente vê demais eles fazendo essas casas em cima dos morros. Falei, gente, mas como que eles conseguem fazer aquelas casas lindas lá em cima? Muito bonito, né?
0: Isso.
1: Dentro da mata, não é isso? A gente vê isso sempre nos países europeus também, a gente vê isso tudo. Mas me fala aqui uma outra coisa. Por exemplo, quando o terreno tem aqui, como que fala?
0: O declínio.
1: Pro lado pra dentro, no caso. O melhor hoje, você faria o quê? Ou você mandava alinhar, ou você fazia por baixo uma garagem para aproveitar o terreno e gastar menos? Qual que fica melhor? Olha
0: aí, assim, é uma particularidade, né? Aí a gente tem que ver o nível da rua, primeira coisa, né? Porque dependendo do nível da rua, a gente consegue talvez aterrar esse terreno ou tirar a terra. Então tudo vai depender ali do nível da rua.
1: É.
0: Né? Pra gente poder fazer um projeto bacana.
1: E quando você vai entrar dentro do lote, tá começando a fazer lá o muro, pá, e aparece uma mina. O que você faz?
0: Nossa, aí a gente já fez alguns projetos assim, e hoje a gente tem concretos que ele seca em questão de minutos.
1: Mas mesmo sendo uma mina de água?
0: É, aí tem que ver assim também a questão de, por exemplo, igual eu até tava conversando com a Natália esses dias, muitas construções, às vezes a pessoa fala assim, ah, tá dando muita infiltração, é porque fez mal feito, fez isso, fez aquilo. Não é. Às vezes o terreno, aquele terreno ali, o lençol freático já tá lá em cima, é mais alto.
1: É mais
0: então,
1: alto.
0: Tem o que você faça ali que vai parar com aquela infiltração. Você consegue amenizar o problema, mas não liquidar ele, acabar com ele.
1: E como que seria esse amenizar? Que você faria, no caso?
0: O que a gente pode fazer? A gente faz impermeabilizações, a gente coloca...
1: Que tipo de impermeabilização?
0: Você faz a baldrame.
1: A baldrame, qual seria? Nas vigas?
0: Isso, a baldrame é a parte inicial da obra, né?
1: Certo.
0: Seria aquela parte de vigas e tudo mais. O início da obra ali.
1: Certo.
0: Antes de você levantar a parede. Aí você vem com um impermeabilizante e passa nessa baldrame.
1: Qual que é o nome que seria o melhor? Porque a gente vê na internet tanta coisa boa que se a pessoa vem passa assim. Você já viu? Mas aonde que eu acho essas coisas? Aqui em Anápolis parece que eu não tô achando mais. Tem umas coisas que eles mostram na internet. Por exemplo... Então, uma trinca, ele só faz a trinca, mas é tão fácil assim, fazer uma trinca? Existe produtos que fazem desse jeito mesmo, igual a gente vê na internet?
0: Hoje a gente tem assim, antigamente não tinha, mas hoje a gente tem assim, uma infinidade de produtos de várias marcas para várias finalidades, só que algumas coisas solucionam um problema, outras coisas mascaram, vamos colocar assim,
1: certo,
0: né? Então, até essa questão de trinca tem que ser muito bem analisado, porque tem trincas que são estruturais, tem trincas que são dilatações de reboco, dilatação até o próprio o solo mesmo, ele está em constante movimento. Então, quando você termina a construção ali, a casa às vezes pode dar uma assentada, entendeu? Porque o solo está em movimento e a casa está travada.
1: E
0: entendeu?
1: Nós estamos falando num lugar, nós estamos batendo um papo aqui de um lugar que tem mina. Principalmente assim, acontece essas trincas?
0: Pode acontecer. Às vezes o solo que tem, que é mais... tem mais umidade e tudo mais, o solo é um solo ali mais... que ele tem uma propensão de baixar mais, entendeu? Do
1: que aí tem
0: o solo
1: que esperar que chover. Quanto tempo leva pra tudo voltar ao normal?
0: Olha, geralmente quando o terreno tem uma mina assim, o que as pessoas fazem? Elas esperam a época da seca, porque o lençol baixa, entendeu? Aí faz a construção.
1: Aí depois de fazer a construção, aparece as trincas, e quanto tempo vai aparecer trinca?
0: Não, vai aparecer não só nessa parte de onde tem mina d'água, mas qualquer construção, em qualquer lote pode
1: acontecer
0: trincas. É normal, entendeu?
1: Hoje
0: é muito difícil você ver uma construção sem uma fissurinha, uma trincazinha. Tô
1: certo.
0: Falando assim de fissuras, nada assim, trinca estrutural, nada disso, né?
1: Sim.
0: São fissuras que são, às vezes pode acontecer de uma massa mais forte, ela acontece uma trinca, entendeu?
1: É massa mais, tem que saber o preparo também da massa.
0: Isso. Eu falo que massa é igual tempero de comida. Se você colocar demais, você salga, e você colocar de menos, vai faltar.
1: Tudo na vida, entendeu? Eu falo que tem que ser temperado, né? Eu falei, é igual esquerda e direita, não gosto disso. Tem que ser tudo assim, terminou a eleição, acabar com esse negócio de esquerda e direita, viver a vida, cada um viver sua vida de boa e cuidar daquilo que tem que ser feito, tudo unido numa só causa. Eu penso assim. E agora, igual massa, já pensou? Se você pôr muito cimento, você vai ter

0: com a massa. Se for pouco, também vai acabar com a massa também. Vai aparecer os rebocos caindo também. Isso. Se pôr muita areia, a mesma coisa, né? Então tudo tem que ser no tempo certo, no jeito certo, né?
1: Isso. Tudo na vida, o excesso é prejudicial. Tudo na vida.
0: É isso, Júlia.
2: Perfeito. Tem uma pergunta pra Natália, porque a gente tem notado bastante que os imóveis, eles têm reduzido o seu tamanho justamente por essa valorização do metro quadrado. A gente percebe que a tendência é tudo ficar menor. Como que a arquitetura tem solucionado, né, essa questão de espaço em relação ao fato de ser uma reclamação comum que a gente percebe, né? As pessoas estão com espaço reduzido e elas querem aproveitar isso de uma maneira melhor.
3: Certo. Eu sempre falo que projeto é único, né? Todo, independente do lugar, se ele é pequeno, se ele é grande. Como eu falei, eu tenho que entender a funcionalidade de quem vai usar aquele local ali. Depois disso, eu vou fazer um estudo. E aí, com mobiliário, com técnica, marcenaria, aí entra os eletrodomésticos, entra cores, entra iluminação, que é uma coisa assim que eu acho que é primordial. Vocês já perceberam? Quando a gente tá no hospital, aquela luz branca. Quando a gente vai num restaurante de massa, uma luz quente, mais aconchegante. Então, tudo existe uma técnica, formas, maneiras pra gente levar esse conforto, mesmo que seja pequeno ou grande. Não importa. Todo projeto é único, a gente estuda ele dessa maneira. É assim que eu penso com o cliente, né? Pra deixar confortável tanto a área residencial quanto a área comercial.
0: Certo. E vou fazer uma pergunta, dando continuidade ao nosso bate-papo aqui, que eu tô lá, pro lado da construção civil, e é bom a gente saber. Acho que a gente todo dia é um aprendizado, né, o Júlia Santana? A gente vê que muitas pessoas também, principalmente o pessoal que, agora eu não sei, eu vou falar, não sei se foi seu pai que me falou isso, foi alguma pessoa me falou que, a Júlia fez uma pergunta, falou que ultimamente as casas cada vez estão ficando menores, mas parece que saiu uma lei aqui em Anápolis agora, que é proibido agora fazer aquelas casas do jeito que eles estavam fazendo. Isso é verdade, é fato?
1: É, porque hoje a gente tem mais normas, né, do que a gente tinha antigamente. Então hoje você tem norma de recuo, você tem norma recuo tanto frontal, quanto lateral, quanto no fundo. Hoje você tem essas normas. Então isso, quando você vai colocar nas normas, acaba que a casa fica um pouco menor. Mas não é só por causa disso. Hoje as pessoas estão optando por mais praticidade. Então as pessoas hoje estão optando por casas mais bonitas, porém menores, entendeu?
0: Certo, mas que eles aproveitavam, por exemplo, um lote de 300 metros quadrados. Antes poderia fazer só duas casas, eles estavam fazendo até três casas. Agora parece que teve uma proibição. Aconteceu isso? Ficou Olha, sabendo se é fato?
1: Tem algumas pessoas que estão fazendo casas assim, com frente de três metros às frentes. Só que acontece, eles já enquadram isso aí em condomínio. Entendeu?
0: Ah, tá.
1: Aí vira, por exemplo, assim, não é uma casa separada, é um condomínio de casas. Então aí, nesse formato.
0: É tipo kitnet, assim?
1: Não chega a ser kitnet. É uma forma, assim, de dar uma contornada na lei e você aproveitar mais o lote.
0: Mas parece que agora, aqui em Anápolis, parece que já deram uma barrada nisso, que daqui pra frente não vai poder mais. Me parece. Eu não sei, foi uma pessoa que me falou essa semana que vai dar uma barrada, já deu uma barrada. Parece que não está aprovando mais. Porque estava fazendo muito desse tipo de casa que você está falando aí, estava vendendo muito e as pessoas estavam aproveitando o preço também, né? Mas parece que agora já deu uma barrada. E como você vê isso, o mercado hoje?
1: Ué, esse tipo de casa, assim, quando é várias casas assim no lote, eu não gosto muito, porque fica até ruim, até pra estacionamento. Não sei se você já foi em alguma casa dessas casas, assim, todo lugar que você para a garagem, porque 3 metros de frente é mínimo, né? Vamos
0: certo.
1: Colocar assim. Eu particularmente, quando a gente faz geralmente uma frente pelo menos de 6, né?
0: Certo.
1: 6 metros. Aí a gente aproveita um lote aí que daria 12 metros, vamos colocar de frente, a gente aproveita e faz duas casas de 6 cada uma.
0: A Uniconstrutora, vocês mexem com casas, edifícios, o que mais vocês fazem?
1: Isso, galpão, a gente faz muito galpão aqui em Anápolis.
0: Ah.
1: Galpão, casa, prédios também, pequenos, até 3 andares, a gente faz também, a gente mexe também.
0: Certo, certo. E como está vendo o comércio hoje nessas casas?
1: Olha,
0: tá parado, como que está?
1: não tá na melhor fase. Eu gosto de falar sempre assim, né? Não tá na melhor fase. Já teve melhor. Hoje em dia, casas que vendem são casas mais baratas. Por isso que o pessoal, né, que os construtores estão optando por fazer essas casas com frentes menores, né? Porque o preço reduz a entrada, reduz tudo e acaba daí que cabe no bolso de mais pessoas.
0: Ah, certo. Júlia Santana.
2: Bom, maravilha. Agora a gente vai falar um pouquinho de reforma, que é uma dúvida que está surgindo aqui com os nossos ouvintes, né? Muitos ouvintes estão no processo de reforma e às vezes acaba que essa reforma, ela se estende por muito mais do que o previsto, acaba acontecendo. Qual que é o segredo para essa reforma ser mais limpa, ser mais rápida e como lidar, né, com a falta de paciência, às vezes, que essas pessoas acabam tendo em relação ao processo da reforma?
3: Projeto. Volto a falar. Vou bater na tecla. Quando... Eu amo reforma, né? O André sabe. Quando a gente pega um cliente que precisa resolver um ambiente que ele já existe, que ele já existe uma estrutura, que já existe um funcionamento, tanto residencial, tanto comercial, mas ele precisa mudar porque mudou a rotina, projeto. O projeto vai fazer com que aquilo que ele está pensando, vai colocar no papel, vai visualizar se aquilo vai funcionar ou não. Então eu pego as ideias que ele tem, eu quero fazer isso aqui, aumentar isso, mexer nessa parede, colocar uma iluminação assim, tirar esse móvel daqui, colocar aqui, projeto.
2: Viabiliza, né?
3: Viabiliza, porque no projeto a gente consegue ver o 3D. Eu sempre começo pelo 3D, eu apresento o 3D pro cliente. E aí ele vai falar, nossa, realmente, essa ideia que eu tive ficou boa, essa aqui já não ficou boa, mas essa ideia que você deu ficou melhor do que
0: ainda.
3: Eu pensei. Então pronto, a partir do projeto, com as medidas, com a viabilidade, com a funcionalidade, a gente já tem uma programação para executar a reforma. E aí não tem essa dor de cabeça com os prestadores de serviço de ter que voltar e refazer serviço que quando ele viu, porque da cabeça dele ia
2: dava
3: funcionar, na realidade não funcionou. Então é todo um conjunto. Eu preciso trabalhar em parceria com o cliente, ele precisa trabalhar em parceria comigo e vice-versa. Quem vai executar também precisa estar em conexão. E aí sim tem um sucesso.
0: Olha aí, gente, tem que estar sempre... porque muitas vezes você contrata ou um engenheiro ou até um arquiteto também, não vamos falar não, né? Muitas vezes é difícil, eu falo, não, você já faz um projeto, já faz contando que quantas vezes vocês têm que ir na obra, vocês fazem assim, é isso?
1: É, basicamente, só que assim, reforma, vamos colocar assim, a reforma é um caixinho de surpresa. Eu sempre penso dessa forma. E reforma, você gasta mais do que você construiu uma casa do zero.
0: É mesmo?
1: Gasta mais. Se você for colocar na ponta da caneta, você vai gastar mais, porque você tem que desmanchar e fazer. Então, se fosse do zero, você só teria que fazer. E às vezes você quebra uma parede, você acha um cano.
0: Ixi.
1: Entendeu? Aí você tem que desviar aquele cano, ou então você tem que fazer alguma coisa, ou então você tá mexendo na parede aqui, de repente você vê, tá tendo um problema aqui no seu piso aqui, vamos ter que arrancar. Porque você não vai deixar, você tá mexendo, você, né? Então, é uma caixinha de surpresa a reforma. Então, igual ela tava falando aí, sempre você pode esperar. Se você for achar que você vai gastar 50, você pode preparar 80. Entendeu? Porque é assim.
0: Não, olha pra vocês verem. A gente, pela cabeça da gente, é dinheiro jogado fora mesmo, né? Joga o dinheiro fora. Porque nem caso, por exemplo, eu fiz duas coisas pela minha cabeça. Mas só que agora tá atrapalhando tudo. Eu tenho que fazer uma garagem, nem caso, eu vou ter que derrubar coisa que eu construí lá que não vai dar certo. Então, o certo é fazer um projeto mesmo pra gente não ter que ficar gastando
1: isso.
0: Dinheiro, né?
1: Até a Natália até vai concordar comigo. Até sua rotina interfere no projeto. Cada projeto é único. É pra
0: verdade.
1: Sua rotina, sua praticidade, até o seu jeito de limpeza impacta no projeto também.
0: Olha aí, gente. Nossa, é bom falar com quem entende, né, Júlia?
2: Com certeza, né? Muito mais funcionabilidade pra gente conseguir fazer a casa que realmente nos atenda, né? Uma casa que vale ali uma otimização do espaço, uma casa que me atende de verdade. Que às vezes a gente, ali na correria, tem uma casa que dá. Não uma casa possível dentro daquilo que a gente tem, né? Mas com organização, a gente consegue ter uma casa mais ideal dentro da nossa rotina. E, inclusive, é uma das perguntas da nossa ouvinte aqui, né? A Patrícia, ela tá perguntando justamente isso. Ela é uma mãe neurodivergente e ela tá perguntando pra gente aqui como que a arquitetura pode estar auxiliando, né?
3: Eu amo esse assunto também. Hoje a gente tem muitos princípios. Neuroarquitetura é um deles. A psicoarquitetura é um deles. A arquitetura biofílica. Nossa, mas o que, que é isso? O neurodivergente. Como que o cérebro dele, desse serzinho, funciona? O que, que ele precisa ali naquele ambiente? O que, que é mais seguro para ele? Então a gente entra com todas essas técnicas, né, que a medicina traz pra gente e a gente traz pra dentro da arquitetura. A arquitetura, ela é tão especial dentro da vida de uma pessoa. Se todo mundo entendesse a importância disso, todo mundo teria os lares ideais, igual a Júlia falou, para cada um, para cada tipo de necessidade. Né? Então a arquitetura, ela é sentimento para mim. O sentimento que eu vou transmitir, né, com o meu conhecimento, com o estudo, para cada pessoa que tem a necessidade daquele espaço.
0: Que bacana, que bacana. Deixa eu te falar, são 17 horas e 57 minutos, nós temos ainda 3 minutos, mas eu estou aqui, eu quero falar com o engenheiro aqui sobre, depois da construção feita, quanto tempo a Uniconstrutora, você que mexe com construção, vocês têm quanto tempo para manutenção dentro de um imóvel que vocês fazem a planta, que faz a construção e entrega para o cliente?
1: Olha, se for uma construção nova, né, do zero, garantia por lei é 4 anos.
0: 4 anos.
1: Isso.
0: E mas problema. Se ele modificar qualquer coisa na estrutura da casa, já perde a...
1: Isso, é igual carro zero. Entendeu? Tirou zero ali, você tem que... Sempre se tiver algum problema, se você levar na concessionária, é ok. Agora, se você levar no mecânico ali, o João da esquina ali, você perde a garantia, entendeu? Então, é a mesma coisa. Às vezes a pessoa compra a casa da gente, aí beleza, aí quebra uma parede. Aí depois o cara vem falar, nossa, minha casa tá trincando, a melagem trincou aqui. Então, assim, já perdeu a garantia, né?
0: Certo.
1: Porque
0: certo.
1: Não consultou a gente, não falou com a gente. Então, funciona dessa forma, como se fosse um carro zero quilômetro.
0: Natália, tem alguma coisa que você queira divulgar que a gente não perguntou e que seria bom que a gente divulgasse aqui? Fica à vontade.
3: Sim, além de estar em parceria aí com os meninos da Uni, né, Engenharia, eu também estou no programa Mostra Casulo, né, que é uma mostra de arquitetura, já existe há 9 anos. Começou em 2017 aqui em Anápolis, na casa do Anapolino de Faria. E foi uma mostra incrível, deu oportunidade para vários arquitetos. E hoje eu estou com a Josiane, que é a fundadora, né? Josiane Pereira.
0: Ah, não, não é o outro. Como que chama aquela menina que parece que era filha do Anapolino de Faria? Eu esqueci o nome, da Regina? Não, né? Não.
3: Não, a Vitória que entrevistou ela aquele dia,
0: Vitória.
3: Que a gente tava lá naquele podcast. A Vitória, eu tava lá só acompanhando dia, né?
0: Uhum.
3: Então, hoje eu faço convite para arquitetos, né, que queiram se juntar a nós. Esse ano a edição vai ser no Jockey Club.

0: só acompanhando aquele dia, né? Uhum. Então, hoje eu faço convite para arquitetos, né, que queiram se juntar a nós. Esse ano a edição vai ser no Jockey Club, com o tema Renascer. A gente tá renascendo aí o Jockey, que ele tá numa fase aí de vender cotas, né, para as famílias voltarem a usar aquele
1: edifício. É o Juvenil que é o dono de lá? Juvenil?
0: Não, tem. São muitas pessoas, é um grupo, e tem o administrador, que é o William, né? Hoje que tá à frente ali do grupo.
1: William
0: Santana.
1: Santana.
0: É, ele cuida de lá. E nós temos um edifício lá maravilhoso, né? Desenhado pelo Oscar Niemeyer. Então, assim, vai ser incrível. Né? Quem quiser entrar lá no arroba da Mostra Casulo também, entrar em contato. A Josiane está lá disponível para passar todas as informações. Anápolis precisa abraçar, né? A arquitetura, ela é necessária para o nosso meio. O urbanismo está aí. A Napolina está sentindo muita falta, né? do lazer, né? Então, é uma oportunidade da gente renascer junto.
1: Bacana. Né? Que dia que vai ser esse evento?
0: Vai começar em outubro a mostra, mas a gente já está começando, já tá quase aí começando as obras para revitalizar aquele lugar maravilhoso.
1: Bacana. E você tem alguma coisa que queira acrescentar que a gente ainda não falamos aqui?
2: No mais é isso aí. E quem precisar, só entrar em contato aí pelo WhatsApp 629-8134-5457. E tirar suas dúvidas, fazer qualquer orçamento aí sem compromisso. Estamos aí para atender vocês.
1: É isso aí, gente. Júlia Santana.
3: Nós agradecemos a participação de todos vocês aqui na nossa programação. É sempre muito bom recebê-los. E a gente vai para o nosso intervalo, né? E abre o espaço aí se vocês quiserem fazer mais alguma consideração.
1: Quer fazer mais alguma
2: só
1: coisa?
2: Agradecer a todos os ouvintes aí, agradecer também essa oportunidade. E quando você quiser, só chamar a gente novamente.
1: Nossa, vai ser um prazer convidá-los para vir aqui. Eu gosto de mexer com construção, gosto de informação. E cada dia a gente já aprende mais uma coisa nova, né, Júlia? Isso é muito bom. Gente, então vamos ficar com apoio cultural. Aqui já está aqui no nosso estúdio a Vanessa, a doutora Vanessa, que vai falar também muitas novidades aqui sobre previdenciária. Daqui a pouquinho voltamos.
3: Continua o nosso papo agorinha, gente. Já voltamos.

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0: 18h08. Estamos de volta com a programação do Visão Geral. A nossa convidada já está aqui no nosso estúdio. A gente vai dar sequência ao nosso bate-papo de ontem, que é sobre previdenciário, né? E a gente vai falar sobre os empréstimos, né? Que a doutora Vanessa vai falar. Vamos falar, doutora Vanessa, vamos falar sobre esses empréstimos previdenciários aí, como hoje o LOAS pode pegar
1: empréstimo.
0: Empréstimo, né? Através do LOAS e outros, né?
1: Isso, boa tarde, Eliane, boa tarde. Júlia, vamos dar continuidade, né? Que ontem a gente começamos a falar sobre os empréstimos que existe, né? Existe aí o empréstimo consignado. E também, Eliane, existe o empréstimo de cartão de crédito. Já ouviu falar?
0: É, eu sempre vejo falar sobre esse negócio. O pessoal liga falando que pega...
1: Isso, por quê? É, para a pessoa contratar um empréstimo, pela lei existe uma margem, né? Então, por exemplo, eu quero pegar um empréstimo. Só que só pode comprometer o meu salário 30%.
0: Tem gente que pode, como que eles fazem então? Que tem gente que pega mais do que 30% e fica comprometido.
1: Isso aí que você tem que observar, entendeu? Por quê? O empréstimo consignado é 30%, mas o empréstimo do cartão de crédito é 5%. Então, no seu benefício, você pode ter 30% do empréstimo consignado e mais 5% do cartão de crédito. Né? Mas você tem que prestar atenção, gente, o seguinte, eu pego muito ação dessa em relação ao empréstimo de cartão de crédito. É assim, a pessoa um empréstimo no limite do cartão, correto? E você paga o quê? Começa a ser descontado o mínimo desse cartão do seu benefício. Sendo, o Eliane, que diferente do empréstimo convencional, esse empréstimo do cartão, ele não tem as parcelas, não tem um limite de parcelas.
0: Não?
1: Não tem um limite de parcelas. Então, nós estamos esperando uma decisão do STF, do SDJ, em relação a isso. Eu estou até com processos suspensos, porque eles vão ver realmente esse tema. Por quê? A pessoa pega o empréstimo no cartão de crédito, começa a descontar do benefício mínimo do cartão. E quando você vê, às vezes é 2, 3, 4, 5 anos descontando esse empréstimo. Às vezes você pega aí um empréstimo de R$2.000.
0: Tá, espera aí, volta tudo. Doutora Vanessa, espera, eu não falo de cartão de crédito.
1: Cartão de crédito, empréstimo.
0: Mas o cartão de crédito, o juro é bem mais caro do que o juro do cartão do
1: empréstimo
0: INSS,
1: consignado. Isso aí.
0: Mas ainda, além de ser mais caro, não tem data.
1: Tá sendo as financeiras, né? Eu falo financeira, BMG, Nubank, Dayacom, né? O Banrisul. O que eles fazem? Ele começa a descontar do seu benefício, né? Aquele mínimo do cartão de crédito.
0: Mínimo do cartão de crédito. Eu vou desse ponto. Mínimo. Deixa eu ver aqui como que é. Por exemplo, se o meu mínimo do cartão de crédito, mínimo. Ah, você tá falando assim, a pessoa deixa de pagar o cartão todo?
1: No empréstimo, você vai receber o dinheiro na sua conta.
0: Não, então não entendo. Volta tudo de novo. Vamos lá. Eu não tô entendendo nada agora.
1: Tá,
0: deixa eu esperar. Porque o cartão de crédito, ele tem...
1: Nós chamamos de RNC. Esse é o empréstimo.
0: Tá.
1: Reserva de margem consignada.
0: Tá.
1: Então, okay. Peguei um empréstimo no cartão de crédito de R$2.000.
0: Mas não é na fatura do cartão de crédito?
1: Se vem na fatura, não. Ele é descontado direto no seu benefício.
0: Mas, tem isso também?
1: Ele vai direto no seu benefício.
0: Não, porque eu já vejo ali, você subindo ali, Engenheiro Portela, você vê Edson, não sei de que lá. Aí fala lá, tantas parcelas de tantas de tantas no seu cartão de dinheiro na hora. Mas eu pego,
1: então,
0: eu fico fazendo,
1: gente,
0: as contas.
1: Olha,
0: eu paro no sinaleiro, fico olhando as contas. Mas a gente paga o quê? Mais de 20%. Tanto que é caro,
1: hein? Olha, gente, isso é tudo chamariz, é tudo pra chamar a sua atenção. É isso que eu tô... O que a gente tem que fazer, Eliane? É prestar atenção, que às vezes você é enrolada. sem perceber. Eles realmente colocam isso. Eu já vi essas plaquinhas, uhum. né? É, empréstimo no cartão de crédito. Pode parcelar em até tantas vezes.
0: É. Mas lá tá falando o valor, quantas parcelas aí vem na fatura.
1: Uhum.
0: Vem na fatura do seu cartão de crédito.
1: Isso. Nesse caso, desse aí...
0: Ah.
1: Que é com essa pessoa aí, que
0: eu vejo
1: sei,
0: lá. Uhum.
1: Realmente, ele deve vir realmente na fatura do cartão de crédito.
0: E agora você tá
1: agora
0: falando...
1: Agora tô falando de um que é descontado no seu benefício. Do previdenciário,
0: e,
1: na sua folha de pagamento.
0: E o mesmo absurdo, do mesmo jeito?
1: Do mesmo jeito. Eu tenho uma cliente que ela fez um empréstimo no cartão de crédito.
0: Pra descontar?
1: Em 2016.
0: Pra descontar?
1: No benefício dela, na pensão dela. Já Nossa. Tem 10 anos e ainda estão descontando. E ainda estão descontando.
0: Mas, menina...
1: Você tem que prestar atenção. Infelizmente, as pessoas, às vezes... É aquela coisa, né? A pessoa está desesperada. Precisando de dinheiro, né? O dinheiro é fácil. Ou seja, o brasileiro pensa, não. O importante é ter o dinheiro. Na hora de pagar, já é outros 500.
0: Certo.
1: Depois eu vejo o que eu fiz.
0: Vamos supor, doutora Vanessa, a pessoa pegou 40 mil para pagar 144 vezes. Isso. Dá 700 e pouco por mês.
1: Uhum.
0: Vamos supor. Aí, se ela quiser fazer renegociação dentro da caixa, quanto que cai isso aí?
1: Ah, e aí depende, porque todo mês, o Banco Central, todo mês ele gera uma tabela.
0: Para cair?
1: De juros. Então. Cada mês
0: não,
1: é um juro.
0: Seria tabela fixa.
1: É uma tabela fixa.
0: Por exemplo, a pessoa pagar 144... Ah, tá, pra gente negociar, no caso.
1: Isso, também pra negociar. Mas eu tô falando do empréstimo do cartão de crédito, o RMC.
0: Certo, é que é descontado no seu benefício.
1: Direto no seu benefício.
0: E o juro é um absurdo.
1: E como o juro é absurdo, aí o que eles fazem? Paga o mínimo... Né, você paga o mínimo, por exemplo, eu peguei aí R$2.000 de empréstimo e você vai pagar R$50 por mês, que é o mínimo do cartão de crédito.
0: E mas lá isso... tem outra opção de pagar tudo?
1: É, você renegociando, né?
0: Tem,
1: entendeu? Ou outra forma é entrar na justiça. Por quê? O que os consumidores alegam? Que no momento que contrata esse empréstimo de cartão de crédito, eles pensam que é igual o empréstimo consignado normal, entendeu? Que tem, tipo assim, que é 36 vezes,
0: que é 72
1: vezes.
0: Que é 144 vezes.
1: Não, nesse caso, meu filho, é de eterno. Aí, o que a gente faz, os advogados, né? Eu faço assim, eu entro com a ação, né? Verifico quanto que essa pessoa já pagou, e peço para converter esse empréstimo no cartão de crédito em empréstimo convencional. Quando eles viram um empréstimo convencional, quando vai ver que o valor dos juros são menores, né? Aí a gente verifica o quê? Que ele já pagou além do que tinha que pagar. Aí a gente consegue restituir o que ele pagou a mais e ainda dá dano moral ainda.
0: Uai.
1: Conhece alguém assim?
0: Oi.
1: E aí, Júlia, cartão de crédito?
2: Olha, eu conheço muita gente que já se endividou com cartão de crédito e também costuma pagar o mínimo, né? Aquela taxinha mínima
1: isso,
2: pra...
1: Isso.
2: Fica sempre no vermelho, né?
1: Fica sempre
2: porque nunca
1: no
2: consegue
1: vermelho.
2: Fazer a regularização completa. Isso pode virar uma bola de neve, não é mesmo?
1: Isso vira uma bola de neve. Não, e isso vira uma bola de neve. E eu vou te falar, isso é viciante, porque a facilidade é tão grande que a pessoa vai pegando. Eu já peguei uma pessoa que recebia apenas um salário mínimo de pensão, e tá recebendo,
2: deixa
1: sabe quanto? R$600 por mês.
2: Quando a gente recebe esse valor, por exemplo, e aí a gente começa a utilizar o cartão de crédito dessa forma, existe alguma maneira de você, por exemplo, vamos supor, é a minha mãe que tá recebendo ali a aposentadoria e também tá utilizando o cartão de crédito.
1: Sim.
2: Eu posso entrar judicialmente para limitar o limite dela, para que ela não fique gastando, uma vez que ela é uma pessoa que recebe pouco,
1: uhum.
2: e que não está sabendo usar e controlar o cartão de crédito.
1: Isso. No... Digamos o quê? A parte do empréstimo no cartão de crédito?
2: Seja o empréstimo,
1: tá.
2: Ou seja o limite dela para ela não poder...
1: Uhum. Bem, no aplicativo do meu INSS tem a opção de você limitar.
2: Uhum.
1: Entendeu? Limitar ou bloquear, tipo assim, ó, bloqueio, esse benefício não está aberto para novos empréstimos.
2: Por que que
1: os
2: acontece?
1: Os filhos fazem muito isso.
2: A avó de uma pessoa que eu conheço, ela era uma pessoa que gostava muito de comprar, né? Ela era um pouco compulsiva. E aí ela gastava a aposentadoria dela toda comprando coisas que, inclusive, ela nem utilizava. Ela era bem acumuladora, na verdade. Uhum. Ela acabava comprando e ela nem utilizava. E tava sempre endividada com cartão de crédito. Então, os filhos poderiam ali fazer essa questão. Mas existe judicialmente a questão da tutela também, né?
1: Isso! Pode entrar com uma interdição. Eu tive que interditar minha avó.
2: Tava gastando muito também?
1: E ela tava gastando muito. E ela falava que ela pagava. A gente não via o dinheiro. A gente não sabia o que, que ela tava fazendo com o dinheiro. Uhum. Entendeu? Ela ia receber. Aí a gente pensava o quê? Ela vai receber. Como ela já tá lá no banco, ela vai pagar a luz, ela vai pagar a água, vai pagar ali. Só que ela já tava entrando na parte do Alzheimer. Tava bem no iniciozinho do Alzheimer. Então ela chegava em casa, não, paguei. Aí quando a gente via, a conta de luz estava cortada, a conta d'água estava cortada.
2: E o que, que é preciso, né? Justamente, pra gente conseguir essa questão da tutela? Porque não é todo idoso que vai precisar, né?
1: Isso.
2: Mas quando a gente vê que tá fugindo do controle, como que a gente deve proceder pra gente conseguir, de

0: não é todo idoso que vai precisar, né?
1: Isso.
0: Mas quando a gente vê que tá fugindo do controle, como que a gente deve proceder pra gente conseguir, de fato, essa tutela?
1: Isso. Primeiro tem que ter, né, um relatório do médico. Né, um relatório, um atestado em médico informando realmente que a pessoa realmente está com Alzheimer, está com problema da parte da memória, né? E está gastando dinheiro, não está conseguindo se manter sozinha. Né? Então, primeiramente, eu preciso desse atestado. Exames, os remédios que ela toma, né? E entra com essa ação de interdição. Aí, nesse momento, quando a gente entra, o juiz, ele já marca uma audiência com o quê? Com uma psicóloga do fórum, né? E ele é psicólogo, uma psiquiatra, ou um neuro, vai ter uma entrevista com aquela pessoa ali, com a idosa, né? Fazer umas perguntas ali a ela. Eu lembro que na época, tava eu e minha avó, ela perguntou, você conhece ela? Aí minha avó, olhando pro céu assim, até ela lembrar que eu era neta dela. Perfeito. Aí ela falou assim, realmente, ela tá no início do Alzheimer.
0: Perfeito. E quando o caso, ele não é exatamente dessa forma, uma questão de doença laudada. Mas vamos supor que, exemplo, eu tenho uma conhecida também lá da imobiliária, que ela tava gastando muito dinheiro com joguinho. Tanto que a família dela começou a intervir pra ela investir em imóveis, pra ver se ela tinha uma conta fixa pra ela pagar, pra ela parar de jogar e gastar o dinheiro dela fora. Mas vamos supor que não tivessem, né, tido essa iluminação, iniciativa. Teria como também pedir ali uma tutela dessa pessoa, porque ela tá gastando em joguinho, não é algo laudado ainda, né? Teria como? Seria possível?
1: Olha, menina, isso é novo. Eu vou te falar, isso é novo na justiça. O meio jurídico é novo, essa parte. Aí as pessoas estão ficando
0: porque
1: muito viciadas
0: em
1: joguinho,
0: né?
1: Perdem tudo. Tem pessoas que entram com ação. Olha, eu entrei no joguinho aí do Tigrinho e perdi tanto. Tem como eu rever? Primeiramente, quando você fez esse jogo, não foi com uma arma na cabeça. Você fez consciente naquilo, né? Você teve o livre-arbítrio e fez ali o joguinho, né? Que é uma sorte. É verdade? Então, no momento, é algo novo, tá bom? Vai ser firmada aí uma tese, uma jurisprudência em relação a isso.
0: Mas a gente sabe que, querendo ou não, os joguinhos, eles são muito viciantes para pessoas
1: suscetíveis. É muito viciante, assim como a droga, a bebida, o cigarro.
0: E os crimes virtuais são gigantescos hoje em dia.
1: E os crimes virtuais estão gigantescos. Então, é uma coisa nova na essa parte aí de joguinho.
0: Inclusive, eu tenho uma dúvida, doutora Vanessa, em relação aos crimes virtuais, né? Que são muito frequentes, estão acontecendo aí bastante. Exemplo, vamos supor aí que a gente cai numa condição de crime virtual em algum momento. Como que a gente deve proceder diante disso? A depender do tipo de crime, né? Porque a gente sabe que, por exemplo, estelionato, ele acontece muito virtualmente hoje.
1: Sim.
0: As pessoas são até especializadas nisso.
1: Perfeito.
0: Né? Estou fazendo até de dentro da cadeia. E estando ali sendo uma pessoa suscetível, vulnerável, às vezes sem muito conhecimento da internet, eu às vezes converso com uma pessoa que eu acho que é uma pessoa real. Que é uma pessoa legal, né? Que é um amigo que a gente faz, seja no Instagram, no Facebook, no WhatsApp. Mas aí eu começo a me envolver com essa pessoa e pode ser que eu perca algum dinheiro dentro desse processo de vínculo.
1: Isso.
0: Como que eu procedo a partir do momento que eu percebo que eu fui lesada?
1: Isso. Só pra concluir, hoje, né? Existe agora o estelionato do amor. Já ouvi falar?
0: Já ouvi falar.
1: É algo novo, né? Mas no nosso país, nós temos uma lei, essa lei é recente, de crimes virtuais, entendeu? Onde a pessoa tem respaldo da lei em relação a esses crimes virtuais. Na mais da parte de banco de dados, né? O que pode ser utilizado, o que não pode. Então, a pessoa hoje tem respaldo para entrar com ação em relação a isso.
0: Perfeito. Vamos supor aqui, doutora Vanessa, eu, Júlia Santana, me apaixonei por uma pessoa, sofri o golpe do amor. Como que eu faço? O que que eu devo fazer? O que que eu devo reunir? Como que eu provo para as pessoas que eu sofri o golpe do amor?
1: Isso. Então, primeiramente, fazer o BO, né? Que você pôsou, entrar com uma ação utilizando as provas, né? Os extratos, os pixes, o empréstimo. Você vai ter que provar que você não permitiu,

0: que você não assinou nenhum documento.
1: As conversas.
0: Entendeu? Por quê? O que que acontece? Olha que legal, gente, esse negócio de crime virtual. As empresas, ela tem, a gente chama de, tipo um IP.
2: Que é IP?
0: Tipo, o IP é da onde a pessoa acessa. Então, exemplo, fiz um empréstimo aqui. Aqui na rádio, com o meu celular.
2: Mandou pra Júlia.
0: Não, uma empresa ligou pra mim, eu tô fazendo um empréstimo por aqui. A empresa, ela consegue localizar da onde eu fiz esse empréstimo.
2: E pra onde foi o dinheiro também?
0: E pra onde foi esse dinheiro também. Entendeu? Então, hoje em dia, a tecnologia...
2: E pelo CPF da pessoa que recebeu também?
0: Também, tudo. Entendeu?
2: E essa pessoa pode pagar por isso.
0: Então, esse estelionato do amor, eu vi até na televisão ontem, ela teve um relacionamento com um rapaz, era um namorado dela. Então, ele começou a pedir dinheiro pra ela. Aí ela, aquele amor, né, primeiro amor, aquele início de amor fervoroso, ela começou a passar Pix, né, dinheiros menores, foi com tudo amor. De repente, ele teve acesso ao CPF dela, teve acesso aos dados bancários, e ele pegou um empréstimo no nome dela de milhões. Eu sei que hoje a conta dela tá devendo quase 170 mil reais.
1: E como que resolve?
0: Então, como eu disse pra você, ela vai ter que juntar as provas.
1: E processar. E se a pessoa estiver presa?
2: Aí é melhor, né? Ela tá presa, vai lá e fica mais presa aí, nada.
0: Gente, esse é um processo muito complexo. Então, vai realmente ter uma ação, vai ter audiência, né? Vai ter muita pesquisa, vai ter... tipo assim, detetive. Entendeu? Então, não vai ser uma coisa pra hora. Ela tá buscando o dano material e o dano moral. Agora, se vai dar certo, né?
1: É um processo.
0: É um processo. Então, não tem, cada caso é um caso. Não tem como eu dizer, não, vai dar tudo certo. Ela vai conseguir. Entendeu? Realmente, ela tendo um bom advogado, sabendo orientar ela bem, buscando realmente as provas necessárias, vai ser de bom êxito.
1: Mas assim, hoje em dia as pessoas, elas se sentem muito confortáveis em pedir dinheiro na internet.
0: Sim.
1: Né?
2: Toda
0: então,
2: hora aparece alguém pedindo dinheiro. Não sei quem tá doente.
0: Sempre
2: ajuda,
0: tá
2: tal.
0: Mandando.
1: Tem
0: Pix,
1: até uma nova modalidade
0: rifa.
1: Hoje em dia, que é o mendigo virtual. Porque ele não precisa mais sair de casa pra pedir dinheiro.
0: Não, até no sinaleiro. Eles já estão com a plaquinha do Pix. As pessoas antigamente batiam, pô, tem um trocadinho? Não, ela tem ali o Pix, por favor, me ajude, número Pix. Ou ela passa e já dá o papelzinho, porque às vezes o sinaleiro é rápido, né? Não dá tempo pra pegar o dinheiro, ela já vai passando.
1: E deixando.
0: E vai deixando.
1: Porque assim, doutora, eu trabalho muito com celular. E aí, o que acontece? Direto, eu recebo mensagens de pessoas que se sentem muito confortáveis pra me pedir dinheiro.
0: Sim.
1: Sendo que elas nunca
0: comigo
1: me viram.
0: Comigo também.
1: Que elas nunca me viram, a gente nunca teve uma interação. E, inclusive, tem essa questão de mulheres, às vezes, até postar fotos das crianças. Falar que tá faltando comida. E, assim, é uma coisa que é bem complicada. Que, às vezes, a criança tá só, tipo, de calcinha, fraldinha também. Que já é algo que abre portas pra...
0: Eu tenho uma situação dessa.
1: Pra outro lugar, né? Que também a gente sabe que tem a questão da pedofilia, que tem os assediadores. Então, assim, diante disso, uma mãe que faz isso, ela também pode responder por algum crime nesse nível, né?
0: Pode responder, porque ela tá enganando. E às vezes você vê, né, que realmente... Claro que tem as exceções que realmente é verdade. Às vezes um pai, uma mãe tá precisando de uma operação, um filho é doente. E às vezes o estelionato se aproveita disso, dessa página do Instagram... E consegue agariar o dinheiro. Eu tive uma situação, exemplo, a minha igreja. Eu sou da primeira igreja com a quadrangular. E é uma igreja que nós trabalhamos muito na parte do social, né? Cesta básica, o que puder a gente ajuda. E apareceu uma determinada pessoa lá e nós ajudamos até um determinado ponto. E eu como pastora, né? Eu não sei como que ela conseguiu o meu telefone. Aí ela entrou em contato comigo, mas pedindo orientação em relação ao Loas, que ela tinha dado entrada num processo Loas com outro advogado. E o advogado sumiu. Eu falei assim, olha, me dá seu CPF, que eu dou uma olhadinha. Aí viu o processo, expliquei a situação. Só isso, pensei que ia ser só isso. De repente ela falou que tava passando muita necessidade, tava precisando de dinheiro, né? E eu falei, meu Deus do céu, abençoou ou não? Como eu sabia eu lembrei dela que quem tinha assim, um contato maior a outro pastor, eu entrei em contato com outro pastor e perguntei. Falei assim, pastor, olha, fulaninha de tal, entrou em contato comigo, ajudou ele em relação a uma ação, né, que ela queria tirar uma dúvida, mas agora ela tá me pedindo dinheiro. E aí?
1: O que eu faço?
0: O que eu faço? Na mesma hora, eu falei, Vanessa, não dá dinheiro. Não dá dinheiro. Dá comida. Olha, eu te abençoo com arroz, com feijão, né, com gás. Eu levo aí o alimento na sua casa, mas dinheiro eu não dou. Olha, dito e feito, Júlia. Quando eu falei pra ela, me dá seu endereço que eu vou levar uma cesta básica. Ela falou, não quero cesta básica, eu quero dinheiro. Aí eu falei, ó, dinheiro eu não dou.
1: Entendi.
0: Eu dou, levo na casa da senhora aí o leite pro seu netinho, pra precisar. Então, né, porque às vezes a pessoa, né, que a gente é evangélico, né, que a gente também tem que ser esperto.
1: Ah, é complicado, né? Hoje em dia a gente
0: as
1: tem que avaliar
0: pra ver. A gente tem que avaliar em relação a isso.
1: Pois é, realmente. E doutora Vanessa, pedem dinheiro demais. Se a gente deixar, a gente vai junto, né? Levam até o que a gente não tem.
0: É tanta rifa que às vezes passam pra mim. Eu falo, gente, se deixar, eu vou pagar todas as rifas, não pago minha conta, não pago as minhas dívidas.
2: Não, mas olha, ela falou uma coisa, a Júlia, vocês estão falando uma coisa que realmente a internet transformou nos mendigos virtual. Tem muita gente, igual nós falando. Agora tem até o Pix também, né?
0: O para Pix virtual.
2: Virtual, lá nos semáforos também,
0: isso,
2: né?
0: Isso. E assim, a pessoa caracteriza, né? Ela mostra realmente o semblante de sofredora que tá precisando.
1: E dói
0: eu
1: na
0: sei.
1: Gente.
0: E isso, eu sei que tem pessoas realmente que precisam.
2: Precisa. E muitas vezes, aquelas que precisam, fica sem. Que isso. As pessoas deixam de ajudar. Pelos mau caráter que tem por aí.
0: Isso aí.
2: Infelizmente, tanto também na internet, que a gente não sabe se é verdade que ela está passando aquela situação, como que é. A gente tem que verificar, olhar se realmente é aquilo mesmo. Porque.
0: E às vezes, vou te falar, pessoas que a gente acha que é moradora de rua, que fica na rua pedindo dinheiro ali com um potinho cheio de moedinha, vou te falar, às vezes é aposentado e tem família, é vício pedir dinheiro.
2: Não, agora na festa de Trindade, um taxista me contou um negócio esses dias, que lá em Trindade, tinha pessoas que, é igual naquela época que vieram um monte de gente de fora pra cá.
0: Sim.
2: Eles vinham de Goiânia de táxi pra ganhar dinheiro aqui nos semáforos, aquele pessoal de fora, eu esqueci o nome. E também nas festas que tem assim, religiosa, sai gente daqui pra ganhar dinheiro lá, que é aposentado e tem meios, que ganha até 15 mil nas festas, assim, nessas festas é igual de tipo. É, de Trindade, Munquense, entendeu? Sai daqui, virou um meio pra ganhar dinheiro.
0: Aí quer dizer, vai que cola, vai que um trouxa caia e eu consigo alguma coisa.
2: E aquelas pessoas que realmente estão precisando, fica aí a desejar.
0: Fica a desejar.
2: É desse jeito, infelizmente,
0: não é,
2: né?
0: Não todos, mas não é. Então, presta atenção realmente nisso, na parte, esse aí do estelionato virtual, estelionato do amor, né? Pessoas que queiram se aproveitar.
2: Do advogado.
0: Do advogado também. Nós temos que estar sempre confiando, mas desconfiando.
2: Olha, um outro golpe. Eles mandam dinheiro para sua conta. E o dinheiro, você fala, não, eu não quero esse dinheiro. E você vai devolver pro próprio banco. E vem uma página lá que não é o banco. E aí você fica... Não, pior que... Você fica pagando pro banco. Aconteceu isso com um amigo nosso.
0: Isso.
2: Ele tá endividado porque devolveu o dinheiro pro banco, que caiu na conta dele. Ele não queria ir devolver.
0: Quer dizer, a pessoa quer te fazer de quê? Pô, eu sou uma pessoa boa, íntegra. O dinheiro não é meu, vou devolver.
2: E ele ficou pagando agora, tá pagando. Foi com o advogado e tudo, e não conseguiu provar que ele devolveu o dinheiro, porque devolveu para uma página do banco, mas que não era do banco.
0: Olha.
2: E você entendeu como que aí o banco está cobrando dele, e ele perdeu na justiça.
0: Isso. Também,
2: e é muito
0: querido,
2: dinheiro.
0: Infelizmente, acontece também que a pessoa não consegue provar. É tão perfeito esse crime. Eles conseguem, assim, burlar muita coisa.
2: Eu acho
0: coisa
2: que é dentro da rede
0: consegue.
2: Bancária que deve ter informação num caso desse.
0: Olha, eu não vou falar em relação a isso, não. Mas é. Eu já ouvi relatos realmente de pessoas de dentro mesmo do banco.
1: É que não, a gente viu um golpe esses dias que eles estavam utilizando as informações que ficam do prontuário médico. É, quando uma pessoa tá na UTI, às vezes deixa disponível alguns dados lá, né? Que é o boletim, né, da UTI. E aí eles pegam esse boletim, ligam oferecendo produtos, né? E exames para as pessoas. Pessoas estão até internada. Que têm o INSS. O IPASGO. E aí a pessoa que entra em contato cobra por fora alguns exames, né? Liga pra pessoa perguntando se já fez o exame e passando um valor a mais que tá sendo cobrado, dizendo que o IPASGO não cobre, o plano de saúde não cobre.
0: É, muito difícil, a gente tem que ficar realmente atento em relação a isso.
2: É golpe de tudo quanto é jeito tudo, tá saindo, né, doutora Vanessa?
0: E eu fico com pena, realmente, é mais com os idosos, né? As pessoas que não têm muito conhecimento. E ainda mais, eles ficam ali já na porta do banco, né? Querendo pegar ali um idoso para fazer algum empréstimo, para pegar ele de qualquer jeito. Verdade. Entendeu? E às vezes, a pessoa é boa, quer ajudar e cai aí no bendito golpe aí.
2: É verdade. Ô, Júlia, vamos chamar o apoio cultural? Daqui a pouquinho voltamos?
1: Sim, vamos sim. A gente já volta.
0: Ó, esse aqui, ó.
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0: pra gente fazer, que a gente acaba esquecendo até de algumas coisas para fazer, porque assim, é o trabalho, né? É ministério, é pessoas que às vezes a gente precisa de fazer uma visita, a gente não pode deixar de estar ali, né?
1: É
0: Agora mesmo eu acabei
1: verdade.
0: de sair do hospital, um amigo foi hospitalizado em estado de urgência, e a família dele sempre me liga, e ele foi para UTI e tal, e aí eu tenho acesso à UTI, e aí ele pediu que eu visitasse. E aí a gente vai,
1: Assim
0: porque.
1: como fez comigo na semana passada, né, Vera?
0: E graças a Deus a Patrícia tá bem melhor, né?
1: Graças a Deus, saiu do UTI, já está, né, na casa dela. Graças a Deus, está tudo bem.
0: E muitas coisas estão sendo recorrentes, né, Eliane? Porque as pessoas estão muito cansadas e elas estão sofrendo alguns ataques espirituais, né? Isso tem abalado o emocional das pessoas, tanto na área física quanto na área da saúde. Porque no
1: Verdade.
0: caso dele é na área da saúde. Então, assim, muitas pessoas estão sendo totalmente atacadas. E assim, a enfermidade tem tomado conta, Eliane, da nação. Por incrível que pareça. E principalmente o ataque da ansiedade, da depressão, da angústia, né? O
1: Verdade.
0: desespero tem levado as pessoas até mesmo a cometerem suicídio, porque assim, recentemente eu passei por um caso também que o menino, agora ele mandou mensagem para mim. Ele sempre me pede ajuda. E de vez em quando ele vai lá em casa pra gente conversar um pouquinho. Então, assim, quando há uma separação também de casais, a pessoa já fica querendo até mesmo tirar a vida. E às vezes você precisa estar conversando com a pessoa um pouquinho, nem que seja por telefone, para essa pessoa acalmar e entender que as coisas não é como ela pensa e quer agir do jeito que ela quer,
1: É, a
0: né?
1: gente tem até um hino que fala: "Calma, meu coração". Vamos colocar um pouquinho dele. Enquanto isso, a pastora Vera já vai falar da palavra. Vamos colocar um fundo musical: "Acalma, meu coração" aí. Pastora Vera, enquanto a Júlia arruma aí, quais são os abraços hoje? Para quem que você vai mandar os abraços?
0: Eliane, sempre a gente não pode deixar de enviar um abraço pro pessoal do Rápido, né, Eliane? A gente não tá ali trabalhando, mas a gente ainda continua trabalhando pela prefeitura de uma forma ou de outra,
1: Isso.
0: mesmo trabalhando em outros lugares. Então, assim, o pessoal do Rápido, a Neidinha, aquela equipe toda maravilhosa. A gente também deixa um abraço pro prefeito, né, que tem feito um excelente trabalho aqui pela
1: É
0: cidade. E
1: verdade.
0: também não posso esquecer do meu vereador, que é o Domingos do Cedro. Não importa, né, Eliane?
1: Isso.
0: Porque as pessoas, às vezes, elas podem ter problemas umas com as outras, mas a gente não tem com aquela pessoa. Então, assim, eu sou grata a Deus pela vida dele, que Deus continue abençoando aquele homem, o quanto ele tem abençoado não só minha vida, de outras pessoas também.
1: Tá
0: E também a
1: certo.
0: gente deixa um abraço pro pessoal do Uber, pessoal da Urban, que são pessoas, assim, que são ouvintes, né? E também um
1: Isso.
0: abraço pra Samira, né?
1: Isso.
0: O pai
1: Tony.
0: da Júlia, que é o Samuel, né? O Caleb, a Leila. Então, assim, são pessoas que estão aqui na rádio frequentemente ouvindo a rádio, prestigiando, né, Eliane, a 87.9 FM. Então, a gente não pode deixar de deixar um abraço para essas
1: Olha,
0: pessoas.
1: inclusive, esses dias também, quem que falou para mim? O Rogério, lá do VaptVupt. Ele é evangélico, está sempre ouvindo a nossa programação. Falou: "Eliane, estou sintonizada com você". Se ele estiver sintonizado agora, que a gente está mandando nosso abraço, nosso carinho para o Rogério, para toda a família, para a esposa, para a mãe, para todos vocês aí que estão sintonizados. A Valdelice também está sempre sintonizada com a gente. Um abraço para todos vocês. Pastora, qual que vai ser a palavra do dia?
0: Eliane, eu não poderia também de deixar um grande abraço, uma pessoa tão especial, né, Júlia, que teve fazendo aniversário dia 9, que é você, né? Que Deus continue honrando essa mulher guerreira que
1: Obrigada.
0: você é. E que você continue sendo essa pessoa, Eliane, assim, humana, porque eu olho pra você e falo, gente, quanta Eliane é uma pessoa humana. Não só você, a Júlia, o Samuel, essa família toda que eu conheci vocês, então assim, mas eu espelho muito na sua pessoa, porque você é uma pessoa humilde. E a humildade, ela faz parte do caráter de Cristo. Então isso é maravilhoso. Então continue sendo essa pessoa que você é,
1: Obrigada, Vera.
0: tá? Que
1: São seus
0: Deus te
1: olhos.
0: honre. Não, não são meus olhos. É o caráter que você tem, o exemplo que você tem de mulher, de pessoa guerreira, de pessoa de família, né? De mulher casada, porque tudo isso está em você. Então assim, a gente espelha nisso. Parabéns. Eu te desejo muitos anos de vida. Que Deus continue honrando a sua vida, né? Meus parabéns.
1: Obrigada, Vera. Muito obrigada mesmo, Vera. E aí, o que que você tem para nós? Que palavra você vai falar hoje?
0: Eliane, como eu havia falado que as pessoas estão muito cansadas e as pessoas estão sofrendo ataques espirituais, então assim, tem um tema que a gente sempre fala porque as pessoas estão vivendo um jugo pesado, que é Mateus 28, 30. Vinde a mim todos que estáis cansados e oprimidos e sobrecarregados, e eu vos aliviarei. Tomai sobre vós o meu jugo, porque o meu jugo é suave e o meu fardo é leve. Sabe, então assim, a gente olha para as pessoas hoje, essa correria do dia a dia, o trabalho, o estresse do cansaço na vida social.

0: também na vida comunicativa, que é uma vida de comunicação, que eu falo, uma vida de, como que fala, da internet. As pessoas estão muito envolvidas com algumas coisas dentro da internet. E é um pouco perigoso, porque muita gente, Eliane, também está envolvida em jogos dentro da internet. Então, assim, tem pessoas que estão causando suicídio.
1: É, inclusive, eu tenho uma pessoa que eu quero trazer aqui. Ela trabalha lá no ML. Ela é amiga da Riva, ela tem um trabalho, está abrindo um trabalho contra esses jogos de internet, pastora Bela. Você tem falado, certo? Muitos jovens estão sofrendo, muitos jovens estão se tirando as suas próprias vidas por causa de jogo, realmente.
0: Eliane, as pessoas se envolvem muito com muitas coisas desnecessárias, né? E acabam influenciando quem? A família. E a família fica em risco, porque hoje a internet, ela influencia a pessoa até mesmo a cometer um crime, né? Que houve, assim, casos recentes de crimes que são cometidos pela internet, porque a internet, Deus criou o homem com a inteligência, algo assim, sobrenatural. Só que a internet foi usada com inteligência. Você conversa com a pessoa do outro lado do mundo, você resolve coisas pelo Google, até mesmo uma tarefa escolar. Então, assim, as pessoas não estão sabendo dividir as coisas. Isso está se tornando algo tão perigoso que as pessoas não se sentam mais à mesa com as suas famílias para comerem, para dividir uma conversa, para se explicar alguma coisa. Então, assim, isso está se tornando, Eliane, chama jugo. E esse jugo pesado, o inimigo está sabendo como usá-lo para acabar com a vida das pessoas, com as famílias, até mesmo dentro de empresas, divisões entre pessoas. Então, isso está se tornando algo muito perigoso. Então, assim, se a gente sabe que Deus, ele nos fortalece e ensina o caminho da obediência. Então, assim, se as pessoas não aprenderem o caminho da obediência, aprender a dividir as coisas, administrar suas próprias vidas em situações, porque a internet, Eliane, ela foi criada para nos abençoar, para você chamar um Uber, para você fazer uma conta, se você não souber fazer ela de imediato, para você transmitir uma conta bancária, para você pagar o seu boleto, que às vezes você não tem tempo de ir ao banco. Então, assim, a internet é algo de inteligência para as pessoas, mas se as pessoas também não souberem usá-la e ficar aí, eu quero falar para quem costuma ficar em joguinho, essas coisas, que Deus, ele veio, a Bíblia nos ensina que a prosperidade, Eliane, a palavra prosperidade, ouro, apresenta na Bíblia mais de 300 vezes. Então, assim, eu quero ensinar para as pessoas que fazer algo correto é muito melhor. Eu nunca envolvi com jogo de internet. E eu sei que Deus vai nos abençoar, porque quem trabalha honestamente, ora a Deus e entrega o que é de Deus e faz o que é certo, Deus está sempre abençoando. Você pode correr perigo, você pode passar dificuldade financeira, que for, mas você vai sempre vencer. E esses jogos aí têm se tornado ilusões na cabeça das pessoas, Eliane. Tem trazido despesas a mais, tem trazido desespero na alma. Tem pessoas que ela entra. Outro dia eu conversei com um rapaz, ele falou assim: olha, eu perdi 170 mil reais. Eliane, 170 mil reais dá para a pessoa comprar uma casa para quem não tem.
1: É verdade.
0: E aí a pessoa fica na ilusão de estar ali jogando, achando que vai conseguir algo, que vai, ah, mas eu tenho uma dívida para pagar, ela custa tanto, eu vou conseguir. Mas nem sempre um jogo de azar vai trazer sorte para alguém para ganhar. Pode ser que aqueles que são acostumados a jogar dê até um pouquinho de sorte, mas nem todo mundo tem essa sorte, Eliane. E aí ficam endividados, e aí a primeira coisa que o inimigo coloca é o quê? Olha, você agora perdeu tudo, então sua solução é suicidar, como aquela menina que faz parte do Estado, aquela diretora. Aquelas pessoas suicidaram porque deixaram Cristo de lado e envolveram com tantas coisas, esqueceram que Jesus é maior. Porque mesmo que você tenha uma dívida, se você estiver com a presença de Deus, você faz alguma coisa e depois você consegue sair da situação difícil.
1: É isso aí, pastora.
0: Sabe, então esse versículo: vinde a mim todos que estáis cansados e oprimidos, e eu vos aliviarei, porque meu fardo é leve e suave. Então Deus está dizendo assim: olha, o pecado, né, o pecado que eu falo é em si, ele promete a pessoa muitas coisas, só que as pessoas não entendem. Ele traz culpa, ele traz medo, ele traz destruição, ele traz um cansaço para a vida da pessoa. Tem pessoas que tentam resolver problemas sozinhos, elas não vão conseguir. Elas precisam, Eliane, conversar com alguém. Elas precisam saber que Deus tem um fardo leve. Elas precisam conversar com Jesus, assentar a mesa com Ele, orar. A gente não pode fazer nada sem falar com Deus. As pessoas acham que vão enriquecer de um dia para o outro com alguma coisa. Não é bem assim. Há um trabalho. As pessoas têm que trabalhar. E você não precisa enriquecer financeiramente para você estar bem. As pessoas precisam viver bem. sabe, acreditar em Deus e que amanhã, se hoje se tornou um dia difícil, amanhã pode ser um dia melhor. Só que o dia só vai se tornar melhor se a gente tiver melhor também. Se a gente profetizar, levantar cedo, acreditar que você é feliz, acreditar que você é bem-sucedido, porque ser bem-sucedido não significa ter muito dinheiro. Ser bem-sucedido é estar em casa bem com a sua família. Você tem problemas? É claro que eu tenho.
1: Todos têm.
0: Todo mundo tem problema. Só que se eu acordar todo dia com os problemas, daqui a pouco eu não vou mais viver. Então, assim, a gente tem que tentar ser uma pessoa feliz com o que a gente tem, mas não conformar apenas com o que tem. Mas acreditar e agradecer a Deus pelo aquilo que você tem e pelo que Ele está te dando. Porque Ele só vai formar algo em você se você acreditar naquilo que Ele está te dando. E Ele só vai te dar algo se você agradecê-Lo. Porque se você reclamar, e aí tem alguém que está por trás da reclamação, que é Satanás, porque ele murmurou lá no céu, que ele já saiu lá de cima murmurando, desceu aqui para baixo. Então, assim, quem murmura não acredita fielmente que Deus é fiel na vida dele. Para a gente acreditar, a gente tem que falar assim: Deus, o Senhor é fiel. Eu acredito que hoje deu alguma coisa errada, mas amanhã será bem melhor. E eu acredito que as coisas irão bem. E aí a gente lê um salmo, lê alguma coisa, inspira dentro da palavra, porque a maioria das pessoas hoje em dia, elas acordam. Você acha que elas agradecem a Deus pelo dia que amanheceu? Claro que não. Tem pessoas que já acreditam, viu, Júlia? Tem pessoas que já acordam querendo morrer, querendo suicidar, sendo que o dono e o autor da nossa vida é Jesus. Eles querem ser o autor da própria vida. Se tiver alguém do outro lado que está pensando em suicídio, desista. Porque você não é o autor da sua vida. O autor da sua vida é Jesus.
1: Verdade.
0: Ele nos deu a vida. Ele não aconselha ninguém a tirar a própria vida, porque nós temos uma contagem, uma validade, Leon.
1: Mas tem muita gente também aí, ou sai do hospital agora, que tu estava aqui no hospital aqui na Santa Casa, naquele setor oncológico, tanta gente procurando vida. Você chega lá, você vê tanto de gente necessitando de ter vida, e eles estão lá lutando pela vida.
0: Lutando pela vida, enquanto os ingratos estão lutando para tirar a vida. Tem um monte de gente fazendo isso, Eliane. Por quê? Porque estão envolvidos com coisas desnecessárias. Porque quem está lutando pela vida são pessoas que são trabalhadoras. São pessoas que tiveram um câncer, porque às vezes a pessoa fala, mas o câncer é uma mágoa que a pessoa carrega. Nem sempre. Pode ser uma comida, pode ser uma medicação que a pessoa tomou e acarretou um câncer. Por quê? Porque hoje em dia, antigamente, não tinha esse negócio de formol em comida. Um franguinho para crescer, Eliane, era quase 2 anos. Agora um franguinho com 3 meses, com 2 meses, você pode comer ele. Um porco é a mesma coisa. Então, assim, esses produtos químicos que tem hoje em dia, esses produtos de salsicha, essas coisas, eu como de vez em quando, mas eu sei que são produtos que trazem consequências para o nosso organismo, entendeu, Eliane? Os carboidratos, os doces, porque antigamente os doces eram feitos naturais, com o próprio açúcar da cana. Hoje em dia os açúcares são feitos tudo com produtos químicos. Então, assim, as pessoas comem muito carboidrato, então isso traz mau benefício para a pessoa. Então, assim, e aí a pessoa acha que, ah, mas às vezes a pessoa não tem tantas mágoas, assim, ressentimentos. O câncer, às vezes, é uma doença acarretada pelo próprio organismo de algo que a pessoa está comendo. Muito Verdade. Carboidrato, coisas desnecessárias. Então, assim, agora, traz enfermidade também quem está doente física, espiritualmente? Traz muita enfermidade, porque se você tiver com problema emocional e tiver com raiva de alguém, tiver com mágoa de alguém, tiver com alguma coisa que destrói o seu próprio organismo, você pode acarretar uma enfermidade, uma depressão, uma ansiedade, uma angústia, algo estressante. As pessoas estão vivendo assim, Eliane. Então, assim, se elas acreditarem realmente em Deus, se todo mundo voltasse àquele primeiro amor de servir a Deus, abrir a Bíblia, orar de manhã, sair de manhã, falar com o Senhor todos os dias: Pai, eu te agradeço pelo que eu sou. Eu te agradeço porque eu sou feliz. Eu te agradeço porque eu já sou bem sucedido. Eu te agradeço porque eu já consegui pagar essa conta mesmo na dificuldade. Então, assim, as pessoas iriam viver melhor, Eliane. Só que as pessoas não querem mais isso.
1: Acalmar o coração, né? E a gente vai, pastora Vera, a gente tem 3 minutos para a gente encerrar a nossa programação. Quero encerrar com a oração, mas vamos colocar aí mais um pouquinho, Júlia. Puxa aí.

0: cantando. Põe a música aí. Põe a música.
1: Está do outro lado, Jesus, nós oramos agora, porque eu sei que as pessoas às vezes têm carregado um peso. Pai, que eles não venham aceitar esse peso, mas que eles venham aceitar a tua presença que consola e que conduz à vitória. Pai, em nome de Jesus, que eles venham permanecer firmes, submetendo a tua vontade, e que o jugo da escravidão venha cair por terra, em nome de Jesus. Eu abençoo cada vida que está do outro lado. Eu abençoo aquelas pessoas, Pai, que está assim já cansado e não sabe o que fazer. Mas nós sabemos que o Senhor, Pai, carrega o nosso fardo pesado e nos ajuda em meia caminhada. Pai, em nome de Jesus, que o Senhor venha alcançar essa cidade de Anápolis, que o Senhor venha alcançar os países, os nossos governantes, as pessoas que têm sido ministros da Tua Palavra. Pai, que o Senhor venha alcançar os lares nessa tarde, abençoando as famílias, dando união, Pai, desfazendo o laço do inimigo, que vem desfazendo os casamentos, que esses casamentos venham ser refeitos. Pai, que a restituição venha estar dentro dos lares. Nós oramos também pelas criancinhas, que elas sejam protegidas pela Tua presença, Pai. E que essa cidade, Pai, de Anápolis, seja respeitada pelas pessoas, ó Deus, que elas venham orar mais, que elas venham buscar Tua presença, Pai. Nós oramos pela rádio 87.9 FM, Pai. Que essa rádio continue, ó Pai, levando a Tua palavra, e que as pessoas consigam ser consoladas pela Tua presença. Pai, nós abençoamos também aquelas pessoas hoje que estão enlutadas, que perderam alguém da sua família, que está chorando, Senhor. Consola elas nessa tarde, nesse início de noite, Pai. Nós abençoamos todos em nome de Jesus. Que assim seja. Amém. Obrigada, Senhor. Amém. Amém.
2: Obrigada a todos que assistiram nossa programação, que acompanharam nossa programação. É muito bom sempre ter vocês por aqui. Aquele beijo, aquele abraço. E obrigada a todos que fazem parte dessa programação abençoada. Tchau, tchau!

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2: Quinta-feira, 16 de julho de 2026.
3: Vamos ao destaque do dia, aos destaques do dia na Voz do Brasil.
2: Governo brasileiro repudia a decisão dos Estados Unidos em impor tarifa de 25% sobre produtos nacionais.
3: Plano estabelece medidas para empresas atingidas pela taxação. Graziele Bezerra.
4: Ministro da Fazenda, Dario Durigan, explicou que o Plano Brasil Soberano, criado durante o primeiro tarifaço anunciado pelos Estados Unidos, será ampliado.
2: Produtores rurais e cooperativas afetados por eventos climáticos poderão renegociar dívidas.
3: É o que estabelece medida provisória publicada no Diário Oficial da União. Thaís de Araújo.
5: De acordo com a medida, produtores que registraram perdas de ao menos 30% em duas ou mais safras poderão renegociar débitos com prazo de 8 anos.
2: Controle do diabetes. SUS começa a oferecer insulina glargina, um medicamento de ação prolongada.
3: O público-alvo são pacientes de 2 a 18 anos e idosos com mais de 70 anos. Natália Koslick.
6: A insulina glargina ofertada pelo SUS permite um controle mais estável da glicemia.
2: Hoje na apresentação da Voz do Brasil, Mariana Jungmann e Luciano Seixas.
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2: O governo federal reagiu após a divulgação de nova taxação imposta pelos Estados Unidos aos produtos brasileiros.
3: A nova tarifa de 25% será cobrada a partir da próxima semana a produtos que são importados pelos Estados Unidos do Brasil, como açúcar, etanol, tabaco, madeira e calçados.
2: A medida foi tomada após investigação feita pelo escritório do representante do comércio dos Estados Unidos.
3: Para o Brasil, as justificativas para um novo tarifaço não têm embasamento.
2: A repórter Graziele Bezerra acompanhou os desdobramentos e tem mais informações. Boa noite, Graziele.
4: Boa noite para você também, Luciano. Boa noite para Mariana e boa noite para o ouvinte da Voz do Brasil. A primeira reação do governo brasileiro foi uma nota da Secretaria de Comunicação Social da Presidência da República. E nela o governo diz que segundo estatísticas do próprio governo norte-americano, os Estados Unidos acumularam nos últimos 15 anos mais de 424 bilhões de dólares em superávit de bens e serviços com o Brasil. E essa nota diz ainda que todas as alegações dos Estados Unidos foram refutadas pelo Brasil e que vai levar o caso à Organização Mundial do Comércio.
3: Agora, Grazi, o que os Estados Unidos alegaram para impor essas tarifas?
4: Bom, eles fizeram uma investigação que foi iniciada em julho de 2025 pelo escritório do representante comercial dos Estados Unidos, e esse escritório acusa o Brasil de adotar práticas consideradas aí prejudiciais ao comércio norte-americano em áreas como o mercado digital, PIX, regulação de plataformas digitais, propriedade também intelectual, acesso ao mercado do etanol, combate à corrupção e desmatamento. Bom, o ministro das Relações Exteriores, Mauro Vieira, falou hoje com a imprensa e informou que desde março de 2025 o governo brasileiro manteve mais de 30 reuniões presenciais, virtuais também ou por telefone, aí nos níveis presidencial, ministerial, técnico também, com autoridades norte-americanas. E citou o exemplo, segundo ele, o PIX é uma infraestrutura política, pública, na verdade, de pagamentos, que foi criada pelo Banco Central e está disponível a todas as instituições financeiras que atuam no Brasil e que não há competição desleal.

0: Não é sério falar em competição desleal gerada pelo Pix. As acusações sobre desmatamento também são absurdas. Desde 2022, reduzimos significativamente o desmatamento na Amazônia e no Cerrado. Estes são apenas dois exemplos. Todas as alegações dos norte-americanos para justificar a aplicação de tarifas não têm lastro na realidade.
1: Grazi, as exportações brasileiras para os Estados Unidos terão que impacto?
2: Bom, vamos lá, Luciano. O ministro do Desenvolvimento, Comércio, Indústria e Serviços, Márcio Elias, disse que 2.100 produtos ficaram de fora dessa nova lista, né, de taxação, produtos aí como café, suco de laranja, carne, fertilizantes e aeronaves, mas o impacto do novo tarifaço já foi calculado pelo governo.
3: Com essa nova tarifa que foi decidida ontem, nós vamos ter cerca de 18% das nossas exportações para os Estados Unidos atingida, o que corresponde a 7,4 bilhões de dólares. Isso levando em conta o ano de 2024, antes, portanto, do início do tarifaço. Mas elas estão diversificando o mercado e nós vamos continuar nesse processo de diversificação de mercado. A participação dos Estados Unidos nas exportações brasileiras, que era de 12,1%, já caiu para 9,4%.
4: Bom, Grazelli, o governo detalhou as medidas que vão ser adotadas para socorrer esses setores afetados?
2: Já começou a falar, sim, como é que vai ser esse socorro. O ministro da Fazenda, Dario Durigan, explicou que o plano Brasil Soberano, que foi criado durante o primeiro tarifaço anunciado pelos Estados Unidos, vai ser ampliado, mas as novas medidas ainda vão ser detalhadas e dependem das conversas com os setores afetados.
5: Nós já temos prontos os mecanismos de proteção das nossas empresas e dos nossos empregos. Os setores afetados serão mais uma vez chamados ao diálogo e nós ampliaremos e reforçaremos o plano Brasil Soberano, que dá apoio a quem foi injustamente afetado pelo tarifaço dos Estados Unidos. Seguiremos abertos à diplomacia e à negociação, seja com os Estados Unidos, seja com qualquer outro país.
2: E além disso, o ministro da Fazenda disse também que o governo vai estudar se aplica a lei da reciprocidade nesse caso. Essa norma autoriza que o governo, autoriza o governo, na verdade, a aplicar restrições equivalentes, e aí no caso equivalentes aos Estados Unidos. Segue com vocês, Mariana, Luciano.
1: Obrigado, Grazielle Bezerra, pelas informações ao vivo aqui na Voz do Brasil.
4: Pois é, e onde estão as principais oportunidades de exportação dos produtos brasileiros?
1: Informações como essa constam no painel Acordo Mercosul-União Europeia, lançado pela Apex Brasil.
6: A biodiversidade amazônica está ganhando espaço no mercado internacional por meio de itens como a castanha do Brasil e o açaí. Na Cooperativa Central de Comercialização Extrativista do Estado do Acre, por exemplo, 50% da produção é vendida para fora. Segundo Cássio Almada, gerente de vendas da cooperativa, os produtos já alcançam 17 países e a ideia é seguir conquistando novos mercados.
7: A gente vem buscando novas alternativas de mercado, verticalizando também a nossa produção para atender com subprodutos aí, tanto para castanha, principalmente agora para fruta, que nós vamos ingressar no mercado para exportação e atuar em todos os continentes.
6: Uma nova plataforma digital foi criada para apoiar as exportações do país. É o painel Acordo Mercosul-União Europeia, que permite identificar produtos com maior potencial de exportação e os benefícios tarifários previstos no acordo entre os dois grupos econômicos, como explica Laudemir Miller, presidente da Apex Brasil.
8: Todas as empresas, os produtores rurais, as cooperativas podem entender a realidade do Acordo Mercosul-União Europeia e aplicar a seu caso concreto, principalmente para planejar o aumento dessa exportação.
6: Em vigor desde maio deste ano, o acordo entre Mercosul e União Europeia prevê a redução e a eliminação gradual de tarifas para mais de 9 mil produtos exportados pelo Brasil. É possível acompanhar a situação de produto a produto por meio da nova ferramenta que está disponível no site www.apexbrasil.com.br. Reportagem Gabriela Noronha.
4: Pois é, a gente segue falando de vendas ao exterior, mas agora de frutas. Entre as principais que agradam os fornecedores estrangeiros estão a manga, o melão, o limão e a melancia.
1: Em 2025, foram mais de 1 milhão de toneladas exportadas para os mercados internacionais.
9: Ricas em sabor e em nutrientes, as frutas estão entre os 13 produtos brasileiros mais exportados para o exterior. E o país figura entre os principais exportadores internacionais. Os produtores brasileiros vendem frutas secas e frescas, como manga, melão, limão e lima, uva, melancia, mamão, abacate e banana. Os principais destinos são a União Europeia e os Estados Unidos. Em 2025, foram exportadas 1 milhão e 300 mil toneladas de frutas, que renderam em vendas 1 bilhão e 570 milhões de dólares. O secretário de Comércio e Relações Internacionais do Ministério da Agricultura e Pecuária, Luiz Rua, comenta os dados das exportações brasileiras de frutas.
10: O Brasil, a despeito de ser um grande produtor de frutas, tem uma posição no ranking mundial dos exportadores acima da 20ª colocação. E nós temos, entre as principais frutas exportadas pelo Brasil, as mangas com 340 milhões no ano passado, depois o melão com 230, o limão com 200 milhões de dólares exportados.
9: O produtor e exportador Celso Zancan trabalha com a produção de uvas e principalmente de maçãs, o carro-chefe das vendas. Para este ano, a expectativa da empresa é vender 10 mil toneladas da fruta para os mercados internacionais. Ele costuma vender os produtos para países como Índia, Rússia, Portugal, Bangladesh, Irlanda e Arábia Saudita. Celso conta que para isso há um trabalho contínuo para que a produção atenda às exigências dos potenciais compradores mundiais.
11: A qualidade, ela é a mesma no mundo inteiro. A maçã, você tem que entregar uma maçã apresentável, sem danos mecânicos, sem defeitos aparentes, assim, com uma boa coloração e uma boa crocância. E a questão sanitária, a questão de segurança alimentar. Cada país tem uma exigência um pouco diferente, sobre algumas moléculas permitem no Brasil, não permitem na Europa. Então, isso você tem que atender, porque chegou num país e a NASE, ela acusar que está fora desses limites ou está com uma substância não permitida naquele país, a carga vem de volta, né?
9: Até maio deste ano, as exportações de frutas já somavam 663 milhões de dólares. Segundo dados da Organização das Nações Unidas para Alimentação e Agricultura, em 2024, o Brasil foi o quarto maior produtor de mamão do mundo e o quinto maior exportador mundial de manga, melão, melancia e banana. Reportagem Márcia Fernandes.
4: Produtores rurais que perderam pelo menos 30% da produção em duas safras podem renegociar dívidas com prazo de até 8 anos.
1: Uma medida provisória assinada nesta quarta-feira, 15 de julho, também dá suporte a agricultores afetados por eventos climáticos, como no Rio Grande do Sul.
4: Saiba como vai funcionar a renegociação.
12: De acordo com a medida, produtores que registraram perdas de ao menos 30% em duas ou mais safras poderão renegociar débitos com prazo de 8 anos, incluindo 2 anos de carência, sem a necessidade de pagamento de entrada. Além disso, segundo o ministro da Fazenda, Dario Durigan, a medida provisória prevê condições para a renegociação de dívidas de produtores rurais afetados por eventos climáticos, incluindo os casos registrados no Rio Grande do Sul.
13: Em especial, olhando para o Rio Grande do Sul, para quem teve mais perda em razão de mudança climática, nós estamos reconhecendo que se tiver 3 perdas, o prazo vai para 10 anos.
12: A medida provisória prevê ainda a criação de um fundo garantidor de crédito, com aporte de até 2 bilhões de reais, para dar suporte às operações de renegociação. Segundo o ministro da Fazenda, Dario Durigan, o fundo poderá contar com a participação de estados e municípios na sua estruturação.
13: Também vamos convocar os estados e municípios que queiram contribuir com o fundo garantidor para que de alguma maneira a gente tenha mais proteção com redução de spread, redução de juros.
12: A medida provisória determina que as taxas de juros sejam definidas de acordo com o porte do produtor e a origem das perdas. Nos casos relacionados a eventos climáticos, os juros serão de 5% ao ano para beneficiários do Programa Nacional de Fortalecimento da Agricultura Familiar, o PRONAF. 8% para produtores enquadrados no Programa Nacional de Apoio apoio ao médio produtor rural, o Pronamp, e 11% para os produtores de maior porte. A MP terá validade imediata de 120 dias após a publicação, mas precisará ser aprovada pelo Congresso para não perder a vigência. Com locução de Thaís de Araújo, reportagem Gabriela Noronha.
1: Uma ferramenta que auxilia produtores rurais e cooperativas a consultar crédito.
4: É o simulador do Programa Nacional de Fortalecimento da Agricultura Familiar, o PRONAF.
1: A plataforma online informa condições de financiamento compatíveis com o perfil do produtor e as instituições financeiras que operam na região.
14: A plataforma disponível online é voltada para agricultores familiares e cooperativas no âmbito do Programa Nacional de Fortalecimento da Agricultura Familiar, o PRONAF. A ferramenta pode ser utilizada também por técnicos de assistência técnica e extensão rural, agentes financeiros, sindicatos e outras organizações que orientam agricultores familiares sobre o acesso ao crédito rural. O produtor Natanael Dal Bianco tem uma propriedade de 10 hectares no município de Jaboticaba, no Rio Grande do Sul, onde investe no plantio de milho e trigo. Ele também é técnico agrícola e trabalha com outros produtores da região. Natanael conta que já utilizou o simulador de crédito do PRONAF para saber as linhas de créditos disponíveis.
15: Já fiz a utilização do navegador do computador, traz todas as linhas de crédito, então fazer a pesquisa de saber qual que é a linha de crédito ideal, inclusive taxa de juros e condição de pagamento. Né?
14: Para acessar as informações, é preciso responder algumas perguntas sobre a situação do agricultor, como renda familiar e localidade. O mais importante é responder o que pretende financiar. Se o objetivo é, por exemplo, a compra de maquinário, reformas na propriedade rural ou projetos de energia solar. Em seguida, são informadas as linhas de crédito e as condições de financiamento compatíveis com o perfil e quais as instituições financeiras que operam em cada região. A ferramenta reúne todas as informações sobre o PRONAF, como explica a ministra do Desenvolvimento Agrário e Agricultura Familiar, Fernanda Machiavelli.
16: Ele responde algumas perguntas simples e já fica sabendo quais são as linhas de crédito que são adequadas ao perfil, quais são as taxas de juros e as condições de pagamento. Porque a gente tem taxas de juros que variam de acordo com a renda da família. Depois que você faz a simulação, aí sim você pode se dirigir a uma das instituições bancárias que operam o PRONAF. Todos os bancos públicos, bancos cooperados, o banco vai analisar sua capacidade de pagamento de acordo com sua renda e com seu histórico.
14: Seu Natanael, que já acessou o simulador diversas vezes, explica como vai planejar os investimentos da próxima safra.
15: Custeio de milho agora, safra de verão e depois custeio de trigo, safra de inverno. Tem os demais investimentos para maquinários.
14: Vale lembrar que a plataforma não substitui a análise realizada pelas instituições financeiras, nem garante a contratação do crédito. Para conhecer a ferramenta, acesse simulador.pronaf.mda.gov.br. Reportagem Edinaldo Júnior.
4: Pois é, e a projeção econômica para o setor agropecuário no mês de junho deve chegar em R$1,4 trilhão.
1: O levantamento mensal divulgado pelo Ministério da Agricultura e Pecuária é calculado com base no desempenho das lavouras e no faturamento dos produtos rurais.
4: Em junho, o produto com maior participação na estimativa foi a soja, que representa cerca de 24% do valor total estimado.
17: O levantamento de junho do valor bruto da produção agropecuária, divulgado pelo Ministério da Agricultura e Pecuária, estima que o faturamento da produção dentro dos estabelecimentos rurais alcance R$1,4 trilhão. Desse total, 64% correspondem ao faturamento da lavoura, o que representa R$893 bilhões. A soja lidera com o valor estimado de R$335 bilhões. Na sequência, estão bovinos, milho, cana-de-açúcar e frangos. Juntos, esses segmentos representam 68,3% do valor bruto da produção agropecuária nacional. Na análise por unidades da federação, Mato Grosso registra o maior valor estimado, seguido por Minas Gerais e São Paulo. O valor bruto da produção agropecuária é calculado mensalmente com base nas estimativas de produção e nos preços recebidos pelos produtores rurais. Thaísa Vitória para a Voz do Brasil.
1: Crianças, adolescentes e idosos com diabetes vão ter acesso à insulina glargina pelo SUS.
4: Esse medicamento possui uma resposta mais prolongada no organismo e permite um controle mais estável da glicemia.
1: Todos os estados devem receber o insumo até o final do mês, segundo a estimativa do Ministério da Saúde.
18: A insulina glargina ofertada pelo SUS tem ação prolongada e, na maioria dos casos, permite apenas uma aplicação diária. Outros tratamentos podem exigir até 3 aplicações no mesmo período. Além disso, permite um controle mais estável da glicemia, como destacou a secretária de Ciência, Tecnologia e Inovação em Saúde, Fernanda Denegri.
19: Ela é mais estável porque ela é de longa duração, então ela permanece no corpo por 24 horas, então ela

0: Educação e Saúde, Fernanda Denegri.
1: Ela é mais estável porque ela é de longa duração, então ela permanece no corpo por 24 horas, então ela reduz as chances de hipoglicemia ao longo do dia, reduz o risco de dar aquela hipoglicemia noturna, que quem usa a insulina às vezes se preocupa, né?
0: O público-alvo são pacientes de 2 a 18 anos incompletos com diabetes tipo 1 e pessoas com 70 anos ou mais com diabetes tipo 1 ou 2. O paciente, o Biratã Geraldo Pinto Ribeiro, de 80 anos, já começou a fazer uso do novo medicamento.
2: Comecei a aplicar esse remédio uma vez por dia, pego no posto de saúde com receita médica, o enfermeiro me explicou como se deve aplicar, eu aplico e estou com a diabetes controlada.
0: Mais de 250 mil tubetes de insulina glargina foram encaminhadas a 16 estados. Também foram distribuídas 52 mil canetas reutilizáveis para aplicação do medicamento. O Ministério da Saúde estima que todos os estados recebam os insumos até o fim de julho. De acordo com a secretária Fernanda Denegri, de Ciência, Tecnologia e Inovação em Saúde, a transição para um novo tratamento será feita de forma gradual.
1: São 2 milhões de pacientes que usam insulina no SUS, então a ideia é que neste ano 30% das pessoas já possam migrar para essa insulina mais moderna, no ano que vem seria 60% e ao longo de 3 anos a gente completaria para chegar até 80% dos pacientes.
0: Para ter acesso ao medicamento, o cidadão deve procurar a unidade básica de saúde mais próxima de sua residência, com a receita médica carimbada. Pais, responsáveis ou cuidadores também podem solicitar a substituição pela nova insulina. Junto ao medicamento, será entregue uma caneta reutilizável para aplicação, com validade de 3 anos, além das agulhas necessárias para administração correta. Reportagem Natália Koslick.
3: Se você é motociclista e pensa em comprar um capacete novo, atenção.
4: Uma mudança na fiscalização promete dar mais segurança na hora da compra.
3: Desde o início do mês, todas as lojas e fabricantes só podem vender capacetes com um novo selo do Inmetro.
4: A novidade é a presença de um QR Code que permite checar a autenticidade do equipamento usando o celular.
5: Muito além de um acessório obrigatório, o capacete pode ser a diferença entre a vida e a morte. E os números mostram por quê. Em 2024, mais de 37 mil pessoas morreram no trânsito brasileiro. Quase 42% dessas vítimas eram motociclistas. Em Brasília, o aposentado e motociclista Getúlio Hahnemann viveu na prática a importância de um capacete certificado. Após um acidente de moto, ele escapou de sequelas graves graças ao equipamento de segurança.
6: O carro na minha lateral deu uma freada e apareceu um camarada que estava atravessando. O carro não atropelou ele e sobrou para mim. Não tive mais nada grave porque eu estava usando o capacete.
5: Histórias como a do Getúlio reforçam a importância de escolher um produto certificado. Desde 1º de julho, fabricantes, distribuidores e lojas só podem vender capacetes com o novo selo de conformidade do Inmetro. A principal novidade é um QR Code que permite ao consumidor verificar na hora da compra se o produto é autêntico. O chefe da divisão de regulamentação e qualidade regulatória do Inmetro, Hércules Antônio da Silva Souza, explica a mudança.
7: A gente identificou uma série de fraudes nos selos da conformidade ao selo do Inmetro que eram usados até então, que vai levar o consumidor a ter uma informação falsa. O segundo é que a gente está criando uma ferramenta que agora permite uma informação muito mais qualificada. Ele agora pode se utilizar de um QR Code que vem no selo, único, inviolável, que não pode ser falsificado. Ele, ao utilizar essa leitura do QR Code, ele passa a ter informações muito mais qualificadas.
5: Quem já possui um capacete certificado com o selo antigo pode continuar usando normalmente. A mudança vale apenas para a comercialização de novos produtos. Capacetes vendidos sem o novo selo e sem o QR Code passaram a ser considerados irregulares, alerta Hércules Antônio do Inmetro.
7: Um capacete sem selo é, na verdade, uma compra inadequada, porque você está se colocando numa condição de risco, acreditando que o capacete vai te proteger, mas na hora que você mais precisar dele, ele vai falhar, porque ele não passou pelos ensaios de avaliação.
5: O empresário Iago Dias, dono de uma loja de capacetes em Brasília, defende a mudança e fala o que é preciso ficar atento na escolha de um capacete.
8: Verificar o selo do Inmetro, se realmente é legítimo, saber o tamanho certo, e o terceiro, que eu falo muito para meus clientes, é não economizar onde há segurança, então prezar sempre pela qualidade.
5: Na dúvida, a recomendação é simples: comprar sempre em estabelecimento

0: documentos confiáveis, conferir o novo selo do Inmetro e verificar a autenticidade pelo QR Code. Afinal, quando o assunto é capacete, economia nunca pode custar segurança. Reportagem Pablo Mundim.
1: Inscrições para o processo seletivo do FIES, o Fundo de Financiamento Estudantil, para o segundo semestre do ano, acabam amanhã.
2: O FIES oferece financiamento a estudantes matriculados em cursos superiores de instituições privadas.
1: As inscrições devem ser feitas no Portal Único de Acesso ao Ensino Superior.
2: E essas foram as notícias do Governo Federal.
1: Uma realização da Secretaria de Comunicação Social da Presidência da República.
2: Com produção da empresa Brasil de Comunicação.
1: Fique agora com as notícias do Poder Judiciário e do Congresso Nacional. Boa noite.
2: Boa noite para você e até amanhã.
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5: Supremo Tribunal Federal divulga nota sobre manifestações do governo dos Estados Unidos.
6: Eleições 2026. TSE já pode divulgar boletins e orientações ao eleitorado.
5: Para o STJ, direito de retenção por benfeitorias em imóvel não se aplica a inquilino inadimplente.
6: Boa noite, eu sou Marcela Luiza.
5: E eu sou Walter Lima.
6: O Supremo divulgou uma nota nesta quinta-feira em resposta às manifestações do governo dos Estados Unidos sobre decisões da justiça brasileira.
5: O STF afirma que atua exclusivamente por força da Constituição Federal, reforçando que as decisões tomadas são públicas e fundamentadas na Constituição e nas leis do Brasil.
6: O Supremo destaca que a independência do Poder Judiciário é um princípio essencial do Estado Democrático de Direito e defende que as relações entre países devem respeitar a soberania e a autonomia das instituições.
5: Também afirma que eventuais divergências entre Estados devem ser tratadas por vias diplomáticas e pelo direito internacional, e não por ações que possam pressionar o judiciário. Por fim, o tribunal reafirma que continuará a trabalhar com independência em defesa da Constituição, da democracia, da separação dos estados e do Estado de Direito.
6: Em regra, inquilino que fez benfeitorias tem direito de permanecer no imóvel alugado até ser indenizado.
5: Só que para o STJ, se ele for inadimplente, não pode usufruir do direito de retenção. Fátima Uchoa.
7: A locadora ajuizou ação de despejo com pedido de rescisão contratual, retomada do imóvel e pagamento dos aluguéis e encargos em atraso. O juízo de primeiro grau decretou o despejo e condenou a inquilina a pagar os débitos, mas assegurou o direito de ela ser indenizada por melhorias comprovadas e ser compensada por valores gastos com reforma. O Tribunal de Justiça de Goiás afastou o direito de retenção do imóvel, mantendo os demais pontos da decisão. No STJ, a terceira turma negou o pedido de retenção. Segundo a relatora ministra Nancy Andrighi, a falta de pagamento rompe o equilíbrio contratual e afasta a boa-fé objetiva necessária para o exercício do direito de retenção.
6: Petrobras vai ter de indenizar viúva de mergulhador que prestava serviço para a estatal.
5: A decisão reconhece que a morte do profissional foi causada pela falta de segurança no ambiente de trabalho. Marla Lacerda.
8: O trabalhador terceirizado morreu durante uma operação de mergulho no litoral do Ceará. Com base em laudo pericial, a Justiça do Trabalho cearense concluiu que o acidente estava ligado diretamente às más condições dos equipamentos utilizados pelo mergulhador. O TST manteve a decisão e responsabilizou a Petrobras subsidiariamente por ser a tomadora do serviço.
6: A partir de hoje, o Tribunal Superior Eleitoral poderá utilizar espaços na programação de rádio e televisão para divulgar comunicados e orientações sobre as eleições 2026.
5: O objetivo é ampliar o acesso da população a informações confiáveis sobre o processo eleitoral.
6: Poderão ser veiculados, por exemplo, esclarecimentos e incentivos à participação feminina a participação dos jovens e da comunidade negra na política.
5: O TSE também pode divulgar esclarecimentos aos cidadãos sobre as regras e os procedimentos de votação.
6: Justiça assegura a educação diferenciada para indígenas do município de Novo Repartimento, no Pará.
5: Sentença também invalida a exigência inconstitucional para a contratação de professores indígenas. Sabrine Menezes.
9: A ação foi proposta pelo Ministério Público Federal após atraso no ano letivo de 2025 nas escolas das aldeias. Ao analisar o caso, a justiça condenou o município, a União e o Fundo Nacional de Desenvolvimento da Educação, o FND, a implementarem uma série de medidas corretivas e ao pagamento de R$ 750 mil por danos morais coletivos. A determinação garante que crianças indígenas da etnia Paracanã tenham direito à educação escolar intercultural, diferenciada e bilíngue.
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6: Uma boa noite.
5: E até amanhã.
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1: Eu sou Paula Groba.
2: E eu sou Humberto Pinheiro.
1: E estes são os destaques de hoje do Jornal do Senado, que começa agora.
2: Acordo entre Congresso e governo viabiliza a renegociação de dívidas rurais.
1: Senado aprova restrições ao compartilhamento de imagens de vítimas de crimes e acidentes.
2: Avança projeto que acaba com liberdade provisória para presos em flagrante por crimes hediondos.
1: Boa noite.
2: Boa noite.
1: Presos em flagrante por crimes hediondos podem perder o direito à liberdade provisória. A mudança está prevista em um projeto aprovado pela Comissão de Segurança Pública do Senado.
2: O texto prevê 7 hipóteses em que a liberdade provisória deverá ser negada pelo juiz. Os detalhes com Bruno Lourenço.
3: A proposta aprovada na Comissão de Segurança Pública proíbe expressamente que juízes concedam liberdade provisória ou apliquem medidas cautelares alternativas à prisão para quem for detido em flagrante cometendo crimes considerados de extrema gravidade. O relator, senador Wilder Moraes, do PL de Goiás, diz que a impunidade e a soltura reiterada de criminosos perigosos alimentam os índices de violência.
4: Indivíduos que pratiquem delitos de tal natureza não devem ser agraciados com liberdade provisória, sendo por isso insuscetíveis de qualquer imposição de medida cautelar diversas da prisão. Criminosos que praticam crimes hediondos devem permanecer presos. Foi esse o objetivo do nosso constituinte originário e, em último caso, do próprio povo brasileiro, verdadeiro titular do poder constituinte.
3: O texto prevê 7 hipóteses em que a liberdade provisória deverá ser obrigatoriamente negada pelo juiz. A proibição de soltura passa a valer para réus reincidentes, com histórico de múltiplas prisões em flagrantes anteriores, integrantes de organizações criminosas, armadas ou milícias, pessoas que portem ilegalmente armas de fogo de uso restrito ou proibido e quem cometer crimes hediondos, crimes com violência ou grave ameaça ou envolvidos com o tráfico interestadual ou internacional de drogas. O projeto seguiu para a Comissão de Constituição e Justiça.
1: Também avançou no Senado o projeto que assegura a mudança de nome completo a mulheres vítimas de violência doméstica.
2: Uma medida especial de proteção, quando houver risco à integridade física ou psicológica da mulher. Repórter Patrícia Oliveira.
5: Mulheres que sofrem violência doméstica e familiar poderão alterar o nome e o sobrenome para dificultar a localização da vítima pelo agressor em caso de perseguição. Pelo texto aprovado, a mudança dependerá de decisão judicial. Será solicitada pela própria vítima e tramitará sob segredo de justiça. O relatório lido pelo senador astronauta Marcos Pontes, do PL de São Paulo, estabeleceu prazo de 5 dias úteis para os cartórios fazerem a alteração.
6: Pode haver acompanhamento especializado, restrições de acesso a informações, mudança de localidade e outras providências necessárias a neutralizar ameaças graves.
5: A proposta também prevê a alteração do nome completo dos filhos menores após avaliação para garantir a segurança da família. O projeto segue para a Comissão de Constituição e Justiça.
1: E por falar em proteção, o Senado aprovou um projeto com regras para a divulgação de imagens de vítimas de crimes e acidentes. Quem registrar ou compartilhar esse tipo de conteúdo poderá ser punido com pena de 6 meses a 2 anos de prisão.
2: A proposta, inspirada no caso da cantora Marília Mendonça, segue agora para nova análise da Câmara dos Deputados. Repórter Pedro Pincer.
7: De autoria da deputada Laura Carneiro, do PSD do Rio de Janeiro, o texto aprovado estabelece que não haverá crime quando a divulgação for necessária à administração da justiça, atender a interesse público devidamente justificado ou ocorrer com o consentimento da vítima. A proposta ainda altera o Código Civil para prever que o registro ou a divulgação de imagens de vítimas de crimes ou acidentes e de cadáveres poderão ser proibidos quando atingirem a honra da pessoa retratada ou tiverem finalidade comercial. Atualmente, a legislação já prevê restrições para a divulgação de escritos e imagens de uma pessoa nessas situações. O relator, senador Marcelo Castro, do MDB do Piauí, explicou o que motivou a apresentação do projeto.
8: Foi o acidente
0: que aconteceu com a cantora Marília e compositora Marília Mendonça, que foi filmada a imagem dela, foi divulgado. Isso causou um grande trauma e esse projeto visa exatamente a proteger essas imagens de pessoas que são vítimas de acidente ou de violência.
7: O texto alternativo de Marcelo Castro altera ainda a pena prevista no texto original. Em vez de reclusão, a punição passa a ser de detenção de 6 meses a 2 anos e multa. Por causa das mudanças aprovadas pelo Senado, o texto volta para a nova análise da Câmara dos Deputados.
1: A Comissão de Assuntos Sociais debateu regras para o trabalho por aplicativos. Representantes dos trabalhadores cobraram mais segurança, proteção social e transparência.
2: Já representantes das plataformas defenderam a preservação da autonomia e da flexibilidade. Repórter Henrique Nascimento.
8: Segurança, proteção social e regras para as plataformas estiveram em debate na Comissão de Assuntos Sociais. A audiência reuniu trabalhadores, empresas, especialistas e representantes do poder público para discutir a regulamentação do trabalho por aplicativos. A senadora Leila Barros, do PDT do Distrito Federal, defendeu um equilíbrio entre direitos e sustentabilidade do setor.
9: É esse equilíbrio que buscamos, assegurar direitos e condições dignas de trabalho sem inviabilizar o desenvolvimento do setor.
8: A presidente do Sindicato dos Motoristas de Aplicativo de Mato Grosso, Solange Moraes, chamou a atenção para a segurança dos profissionais.
10: Porque o trabalhador por aplicativo não pede esse privilégio. Ele pede apenas aquilo que qualquer cidadão brasileiro merece. Direito de trabalhar, direito de viver. E é o direito de voltar para casa com segurança.
8: Segundo o IBGE, o número de pessoas trabalhando por aplicativos teve um crescimento de 25%, atingindo a marca de quase 2 milhões de pessoas.
1: E a senadora Roberta Cioli, do Republicanos de Roraima, defendeu a adoção de medidas para ampliar a oferta de voos e reduzir o preço das passagens aéreas no estado. A parlamentar destacou que dados do Anuário do Transporte Aéreo apontam Roraima como o estado com a maior tarifa média do país e afirmou que a situação compromete a mobilidade da população.
2: Segundo a senadora, o elevado custo das passagens dificulta o acesso a serviços de saúde, educação e oportunidades de trabalho, além de afetar o desenvolvimento econômico do estado. Roberta Acioli informou que solicitou esclarecimentos ao Ministério de Portos e Aeroportos sobre as ações previstas para ampliar a concorrência e reduzir as tarifas.
11: Não queremos apenas explicações, queremos planejamento, compromisso e resultados. Roraima precisa de mais voos, melhores horários, maior concorrência e políticas públicas que reconheçam as particularidades da região norte. Porque morar em Roraima não pode significar pagar a passagem aérea mais cara do Brasil.
1: O plenário do Senado aprovou o pedido de urgência para análise do projeto que muda as regras do seguro rural. Com a decisão, a proposta que veio da Câmara dos Deputados não precisará passar pelas comissões do Senado e poderá ser votada diretamente pelo plenário. O presidente da Casa, Davi Alcolumbre, afirmou que o acordo para a votação foi construído com o governo e destacou o apoio do ministro da Fazenda em exercício, Dario Durigan, nas negociações.
2: E um acordo entre o Congresso e o governo viabilizou a edição da medida provisória que trata da renegociação de dívidas rurais para produtores de todo o Brasil.
1: Segundo o texto, a medida é uma resposta ao salto da inadimplência no setor, que praticamente dobrou nos últimos 2 anos. Repórter Douglas Castilho.
12: Diante desse cenário, resultado da maior recorrência de eventos climáticos extremos, como as enchentes do Rio Grande do Sul, e da instabilidade internacional intensificada por conflitos como as guerras na Ucrânia e no Oriente Médio, a medida provisória

0: como as enchentes do Rio Grande do Sul e da instabilidade internacional intensificada por conflitos como as guerras na Ucrânia e no Oriente Médio, a medida provisória cria novas linhas de crédito rural e permite que a União participe de um fundo garantidor para cobrir operações de empréstimos aos produtores afetados por catástrofes naturais. Ao agradecer pela parceria com o ministro da Fazenda, Mário Durigan, a ex-ministra da Agricultura, a senadora Tereza Cristina, do PP de Mato Grosso do Sul, falou da extensão da MP.
1: Atendendo não só o Rio Grande do Sul, mas a todo o Brasil, porque foi atendido não só os produtores que têm problemas de endividamento por conta de problemas climáticos, mas também por problemas de renda. Então, ampliou-se muito o escopo. Foi um ótimo acordo pelo Brasil.
0: A medida provisória, que tem eficácia imediata, será analisada por uma comissão mista de senadores e deputados federais antes de ser votada pelos plenários da Câmara e do Senado.
2: Edição de Paula Groba e trabalhos técnicos de João Lira, o Jornal do Senado fica por aqui. Acompanhe agora as notícias da Câmara dos Deputados. Boa noite.
3: Boa noite e até amanhã.
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5: Câmara prioriza atendimento de mulheres que sofreram perda gestacional.
6: Proposta cria sala exclusiva de perícia médica em crianças e adolescentes.
5: Comissão aprova penas à empresa que permite pornografia criada por IA.
6: Parlamentares analisam selo de inclusão para micro e pequenas empresas.
5: Boa noite. Avança na Câmara a proposta que cria o selo Empresa Inclusiva. O objetivo é reconhecer empresas de pequeno porte que contratam pessoas com deficiência, como informa a repórter Silvia Munhato.
7: A Comissão de Trabalho aprovou o projeto que cria o selo Empresa Inclusiva para micro e pequenas empresas. A ideia é reconhecer empresas de pequeno porte que promovam a inclusão de pessoas com deficiência em seus quadros de funcionários. A relatora, a deputada professora Marcivânia, do PCdoB do Amapá, defendeu a medida.
8: Eles vão ter um selo que vai dar credibilidade, vai fazer as pessoas também olharem para essas empresas de forma diferente, porque existe um sentimento, acho que de todo mundo, de valorizar empresas que tenham boas iniciativas.
7: O selo será uma certificação concedida pelo Poder Executivo, com validade de 2 anos, às empresas que cumprirem um conjunto de requisitos, como manter percentual mínimo de trabalhadores com deficiência, adotar medidas de acessibilidade física e digital e utilizar tecnologias assistivas. As empresas certificadas terão direito ao uso da logomarca oficial do selo, além de prioridade em programas governamentais. Segundo dados do Cadastro Geral de Empregados e Desempregados, citados na justificação do projeto, mais de 17 milhões de brasileiros possuem algum tipo de deficiência, mas menos de 1% dos vínculos empregatícios ativos correspondem

0: afirma que os recursos, estimados em 61 bilhões de reais, distorcem o planejamento nacional.
1: Chico Alencar ainda aponta que a falta de rastreabilidade e transparência na destinação das emendas mantém práticas semelhantes ao orçamento secreto, com prejuízo para políticas públicas de saúde, educação, mobilidade urbana e infraestrutura.
0: Tadeu Venere, do PT do Paraná, repudia a indicação irregular de emendas parlamentares por pessoas sem mandato eletivo ativo. Na opinião do deputado, a tentativa de criar o que ele chama de poder paralelo gera constrangimento e a perda de credibilidade do Congresso.
1: Ao elogiar decisões judiciais recentes de bloqueio de bens e recursos contra dirigentes partidários e ex-parlamentares, Tadeu Venere reforça que a indicação de verbas é um direito exclusivo de quem foi eleito pelo povo. Ele cobra investigações e punição dos responsáveis por irregularidades.
0: Roberto Monteiro Pai, do PL do Rio de Janeiro, critica o uso que políticos fazem do nome de Deus para se aproximar do eleitorado. O deputado cobra coerência ética e respeito aos mandamentos religiosos nas condutas diárias e no respeito ao próximo.
1: Roberto Monteiro Pai alerta que todos prestarão contas de suas ações e palavras. O congressista destaca que, mesmo defendendo seu campo político, a direita evita ataques pessoais a seus adversários em respeito aos princípios que professa.
0: Eli Borges, do Republicanos do Tocantins, manifesta preocupação com o que considera ameaças à liberdade religiosa no Brasil. Ele cita a interrupção de culto evangélico por policiais e questionamento a uma oração feita em um fórum de conselheiros tutelares.
1: Eli Borges afirma que manifestações de fé vêm sendo tratadas com restrições crescentes em espaços públicos e religiosos. Ele assinala que o país precisa levar a sério a defesa da liberdade religiosa para evitar que cultos sejam limitados por decisões institucionais.
2: Ciência e tecnologia.
0: A comissão aprova punições a empresas que permitem pornografia criada por inteligência artificial. A repórter Júlia Lopes nos conta quais serão as penas.
3: A Comissão de Comunicação da Câmara aprovou um projeto de lei que prevê multas e sanções para empresas de tecnologia e redes sociais que permitirem a criação e a circulação de pornografia gerada por inteligência artificial, as chamadas deepfakes. Pelo texto, fica proibido o uso de IA para criar imagens ou vídeos de nudez e conteúdo sexual sem autorização da pessoa envolvida. No caso de adultos, a prática só será permitida com consentimento expresso. Já para menores de idade, a regra é ainda mais rígida. Qualquer conteúdo desse tipo é totalmente proibido, mesmo que não envolva pessoas reais. A proposta estabelece que empresas que descumprirem as regras poderão ser multadas em até 2% do faturamento do grupo econômico, limitado a 50 mil salários mínimos. Em casos mais graves, a punição pode chegar à proibição do uso de ferramentas de inteligência artificial. O texto aprovado é do relator deputado Jadiel Alencar, do Republicanos do Piauí. Ele afirmou que o objetivo da medida é proteger crianças, adolescentes e adultos contra a manipulação de imagem. Dados da ONG SaferNet mostram que denúncias de abuso sexual infantil online, muitas vezes envolvendo o uso de IA para a criação de deepfakes, cresceram e ultrapassaram 63 mil registros em 2025, o segundo maior número em 20 anos. Para o autor da proposta, deputado João Daniel, do PT de Sergipe, a ideia é promover uma internet mais responsável e garantir punição para quem comete crimes no ambiente digital.
4: Nós precisamos utilizar a inteligência artificial, as redes sociais, para o bem, para o amor, para a solidariedade, para a boa informação. Não podemos aceitar esse tipo de ação que é cometida por criminosos que utilizam a inteligência artificial e as redes sociais para prejudicar e cometer crimes através da internet.
3: O projeto também determina que conteúdos gerados por IA tem uma identificação clara como marca d'água, indicando que são artificiais. Além disso, obriga as plataformas a remover rapidamente conteúdos ilegais e a manter canais acessíveis para denúncias. A proposta ainda prevê punições para quem produzir ou compartilhar deepfakes sexuais envolvendo menores ou adultos sem consentimento. Nesses casos, as vítimas poderão ser indenizadas por danos morais e materiais. A proposta que impõe sanções a empresas de tecnologia que permitem a circulação de conteúdo sexual pornográfico gerado

0: Por inteligência artificial sem consentimento, segue agora para análise da Comissão de Ciência e Tecnologia. Da Rádio Câmara de Brasília, Júlia Lopes.
1: Segurança Pública.
2: Contrária ao projeto de lei que criminaliza a misoginia, Clarissa Tércio, do PP de Pernambuco, afirma que o texto ameaça as liberdades de expressão e religiosa sem garantir proteção efetiva às mulheres. Segundo sua leitura, a proposta ainda pode prejudicar a empregabilidade feminina e gerar insegurança jurídica.
3: Clarissa Tércio contesta a informação de que o grupo de trabalho que analisava o projeto aprovou por unanimidade o texto. De acordo com a parlamentar, todas as deputadas de oposição votaram contra e desmerecer esses votos já é, por si só, um ato de silenciamento e misoginia.
2: Já Maria do Rosário, do PT do Rio Grande do Sul, solicita aprovação imediata do projeto de lei da misoginia e faz um apelo pelo fim da obstrução da matéria. Ela argumenta que a proposta é urgente para salvar vidas e combater a escalada de violência contra as mulheres no país.
3: Maria do Rosário afirma que a violência de gênero mata 4 mulheres por dia no Brasil. A deputada critica o uso de discursos religiosos para justificar o ódio contra elas e observa que o projeto também ajuda a reduzir o número de crianças órfãos de vítimas de feminicídio.
2: Luiz Lima, do Novo do Rio de Janeiro, critica o posicionamento da bancada governista em votações que endurecem regras de cumprimento de pena para crimes hediondos. Ele defende punições mais rígidas como resposta ao aumento da violência contra diferentes grupos da população.
3: Luiz Lima sustenta que o combate à criminalidade exige medidas mais severas a quem comete homicídio e crimes contra crianças. O parlamentar afirma que a segurança pública deve proteger toda a população, sem distinção de raça, gênero, orientação sexual ou posição política.
1: Agricultura.
2: A Câmara aprovou e encaminhou para análise do Senado o projeto de lei que proíbe a comercialização de leite em pó importado reconstituído no Brasil.
3: A ideia é proteger o produtor brasileiro e garantir mais transparência ao consumidor, como informa a repórter Maria Neves.
4: A Comissão de Constituição e Justiça da Câmara dos Deputados aprovou o projeto que proíbe a reconstituição de leite em pó importado para que seja vendido na forma líquida no Brasil. Pelo texto, empresas que descumprirem a norma ficam sujeitas a multa de até R$1 milhão. O infrator também poderá sofrer suspensão do alvará de funcionamento de forma temporária ou definitiva. De acordo com a autora do texto, deputada Daniela Rainer, do PL de Santa Catarina, o produtor de leite brasileiro sofre uma crise sem precedentes, causada em grande medida pela importação de leite em pó, que é reidratado e vendido como leite fluido no mercado interno. De acordo com ela, além de defender os produtos nacionais, o projeto traz proteção para o consumidor.
5: Esse projeto de lei busca também que o consumidor saiba o que ele está consumindo, mas especialmente para que o nosso produtor de leite tenha o seu produto valorizado. Para que o agricultor brasileiro, o produtor de leite brasileiro, tenha sim condições de se recuperar e não tenha essa concorrência desleal batendo na porta dele todos os dias, que em muitos casos acabou inviabilizando a produção leiteira brasileira.
4: O relator da proposta na comissão, deputado Domingos Sávio, do PL Mineiro, também afirma que a medida busca proteger o mercado interno de práticas desleais de comércio. Segundo o parlamentar, a preferência pela utilização de leite nacional não configura discriminação arbitrária, representa apenas um instrumento legítimo de política pública voltada à proteção da cadeia produtiva do país. Domingos Sávio sustenta ainda que a norma não proíbe a importação do produto, somente busca restaurar um mínimo de isonomia entre o produtor nacional de leite e o produto reconstituído a partir de matéria-prima importada e subsidiada. O texto aprovado permite a reidratação do leite em pó para venda no mercado nacional, somente em caso de desabastecimento do produto na forma líquida. Da Rádio Câmara de Brasília, Maria Neves.
1: Comissões.
2: A inclusão da injeção semestral contra o HIV no SUS esbarra em preço alto, segundo apontaram especialistas em debate realizado recentemente na Câmara. A reportagem é de Emanuele Brasil.
6: O Ministério da Saúde, especialistas e representantes da sociedade civil afirmaram em debate na Câmara dos Deputados que o alto custo e o monopólio imposto pela indústria farmacêutica dificultam a incorporação do medicamento Lenacapavir ao Sistema Único de Saúde. O fármaco que previne a infecção pelo HIV com apenas 2 injeções anuais é defendido por especialistas e pela sociedade civil como a principal solução para reduzir o estigma e o abandono da prevenção diária em comprimidos. Embora o Lenacapavir já tenha o registro na Anvisa, ele ainda não está disponível no SUS. O medicamento passa agora por uma fase de definição de preço pela Câmara de Regulação do Mercado de Medicamentos. Somente após essa etapa é que o CONITEC, Comissão Nacional de Incorporação de Tecnologias no SUS, avaliará se o custo-benefício permite a oferta gratuita na rede pública. Coordenadora da mesa, a deputada Duda Salaber, do PSOL de Minas Gerais, ressaltou que a atualização das tecnologias de prevenção é fundamental para atender as populações mais vulneráveis de forma digna. A parlamentar é autora de um projeto de lei que declara o medicamento como de interesse público, passo que pode facilitar uma futura quebra de patente.
7: Nós não queremos um SUS refém do mercado. Nós queremos Lenacapavir no SUS e queremos vida acima das patentes.
6: O debate foi encerrado com a cobrança de que o governo federal defina uma estratégia clara para garantir o acesso ao Lenacapavir antes da Conferência Internacional de AIDS, que acontecerá no Brasil em julho. Da Rádio Câmara de Brasília, Emanuele Brasil.
1: Direitos Humanos.
3: O projeto cria sala exclusiva nas perícias médicas ligadas aos estados para atendimento de crianças e adolescentes.
2: O repórter José Carlos Oliveira tem mais dados sobre a proposta.
8: Em fase final de análise na Câmara dos Deputados, projeto de lei cria sala exclusiva nos institutos médico-legais para atender crianças e adolescentes vítimas de violência. A proposta do deputado Marcos Polon, do PL do Mato Grosso do Sul, já passou pelas comissões de segurança pública e de previdência. Resta apenas a aprovação da Comissão de Constituição e Justiça para o texto seguir diretamente para a análise do Senado. A relatora, deputada Daniela do Vaguinho, do Rio de Janeiro, explica o principal objetivo da proposta.
9: O projeto enfrenta um problema muito grave, a revitimização. Hoje, muitas crianças e adolescentes vítimas de violência precisam passar por perícias em ambientes comuns dos IMEDs, dividindo espaço com adultos, inclusive suspeitos e pessoas em situações graves, o que é totalmente inadequado. Isso aumenta o trauma.
8: O texto prevê que os IMLs destinem locais exclusivos para esses jovens sem risco de exposição a situações intimidantes ou vexatórias durante o processo judicial. Daniela do Vaguinho ressalta que as secretarias estaduais de segurança pública e as polícias civis terão prazo de 2 meses para cumprir a regra a partir da transformação da medida em lei.
9: O que buscamos é garantir proteção, respeito e cuidado nesse momento tão delicado. São mudanças simples, mas muito significativas. Uma sala exclusiva rompe com a lógica atual dos IMLs, garante privacidade, evita o contato com adultos e suspeitos e com um espaço adequado e equipe preparada, a escuta é mais segura, o exame é mais cuidadoso e a prova mais qualificada.
8: A proposta segue diretrizes da Constituição e do Estatuto da Criança e do Adolescente quanto à proteção desses jovens diante de todas as formas de negligência, violência e opressão. Da Rádio Câmara de Brasília, José Carlos Oliveira.
1: Saúde.
3: A Câmara aprovou prioridade de atendimento no SUS para mulheres que sofreram perda gestacional. Entenda a medida com a repórter Sofia Peçanha.
10: A Comissão de Constituição e Justiça aprovou o projeto que garante prioridade de atendimento psicológico e social pelo Sistema Único de Saúde, o SUS, para mulheres que sofreram aborto espontâneo, óbito fetal ou perinatal. O aborto espontâneo ocorre quando a gestação é interrompida de forma natural. O óbito fetal ocorre quando o bebê morre ainda durante a gravidez. E o óbito perinatal envolve mortes registradas no fim da gestação ou nos primeiros dias após o nascimento. O texto aprovado altera a Lei Orgânica de Saúde, além de reunir outros 5 projetos que estavam sendo analisados em conjunto e que tratavam da humanização do luto parental, do atendimento especializado no SUS e da adoção de protocolos específicos para esses momentos por hospitais públicos e privados. A relatora das propostas nas comissões de Previdência e de Constituição e Justiça, a deputada Cristone Eto, do PL do Rio de Janeiro, destacou que os serviços de saúde devem estar atentos para o sofrimento das mulheres cuja gravidez resultou em óbito do bebê.
11: Desse modo, resta mais que evidente a necessidade que haja acompanhamento profissional dessa gestante, a fim de que o luto, o sentimento de perda enfrentado por elas, seja devidamente conduzido.
10: Entre as medidas previstas estão: prioridade de atendimento psicológico, acompanhamento multiprofissional, separação de alas hospitalares para mães que sofreram perda gestacional e possibilidade de registro do nome escolhido pelos pais para bebês natimortos na sessão de óbito. Segundo o parecer aprovado, a proposta busca estabelecer diretrizes gerais de acolhimento e humanização no atendimento às famílias, sem detalhar procedimentos específicos em lei. O projeto também prevê medidas para evitar constrangimentos às mães em situação de luto durante a internação hospitalar, além de ações de orientação e capacitação de profissionais de saúde. Segundo a deputada Cristone Eto, a proposta tem impacto direto no processo de recuperação emocional das famílias.
11: São medidas que, inclusive, levam em conta o tratamento respeitoso para com a família e, principalmente, para com a mãe, já que seu efeito também tem natureza psicologicamente benéfica e integrativa.
10: O projeto que garante prioridade no SUS para mulheres que sofreram perda gestacional será analisado agora pelo Senado.

0: ecologicamente benéfica e integrativa.
1: O projeto que garante prioridade no SUS para mulheres que sofreram perda gestacional será analisado agora pelo Senado. Da Rádio Câmara de Brasília, Sofia Peçanha.
2: Homenagem.
3: Teixeira, do PT de São Paulo, homenageia Valmir Rodrigues Chaves, conhecido como Bill do MST, falecido em abril. O deputado registra que a liderança popular contribuiu para a organização de trabalhadores do campo, assentamentos, cooperativas e comunidades rurais.
4: Termina agora o Jornal Câmara dos Deputados, produzido pela Rádio Câmara, com trabalhos técnicos de Wellington Teles e apresentação de Val Monteiro e Márcio Aquilissardi. Uma boa noite para você.
3: A Voz do Brasil volta amanhã. Boa noite.
2: Você ouviu a Voz do Brasil. Boa noite.
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3: Hora certa para você na Nova FM, são 20h06. Vamos juntos por aqui.
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1: Ei, fique ligado e aproveite aqui na Nova FM. Vamos juntos por aqui, que legal, hein? Abraço aí pra você em casa. Tá no trabalho? Tá na chácara? Opa!
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1: Eu quero amanhecer. Hoje é bom, hein?
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1: 20:18, 16/7/2026. Que legal, hein? Onde quer que você esteja, vamos juntos por aqui.

Essa é boa demais, o rei do gesso, hein? Um forte abraço, pessoal, em Niquelândia. Alô, Remela, tá curtindo aí a Nova FM? Tá chegando por aqui, olha o telefone 629-9261-6515. Ai, ai, ai, essa é demais aí, André e Andrade. Pessoal nos bares da cidade. Pessoal aí da Estação das Carnes. Alô, Daniel, alô, Geisiel, também na sintonia. Pessoal aí também no Renicuri. Morumbi. Aí tá aí no Vivian Park. Alô, pessoal do Divisa aí, ó. Cama Fria.

Eita, essa é boa. E o Castelo de Amor, o Cláudio Henrique tá lá em Ouro Verde, hein, ó. Ótima noite aí pra vocês, 20 horas e 33 minutinhos.

Essa é boa demais aí, tá chegando Chico Rei. Ah, esse aqui é o e o Paraná, o seu amor, ó. Oh, então canta bonito.

Lembrança boa demais, hein, com Chico Rei Paraná. Quem será o seu outro amor, hein? Eu não sei. 20:39, Mato Grosso e Matias. 24 horas de amor.

Essa é boa demais aí, ó. É o Mato Grosso e Matias, 24 horas de amor. Um abraço aí, o pessoal em casa, no trabalho, a chácara, fazenda, no sítio. E o dos pais aí tá chegando, hein? Meu querido amigo, rei, é o fera, é o Ah, esse aí sabe tudo. Rei do Gesso aí, um forte abraço pra vocês. Ótima noite. Urim também tá curtindo lá no Vivian Park. Olha aí a turma boa aí. Ô, meu querido Alessandro, no Bar Paraíso. Né, também aí, ó, o pessoal lá de Goianápolis. Opa! Ô, Jefferson, obrigado, viu? Alô, Dalva. Alô, Leonardo. A porta do mundo aí, ó.

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0: Yeah. Bem. Obrigado. Essa é a música que eu mais gosto, é a letra que eu mais gosto, é a coisa que eu mais fico feliz de ter conseguido fazer. Eu espero que o som esteja bom para vocês e que vocês cantem com a gente. Giz.
1: Nove horas.

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